0: Da Desenrola Brasil.
1: Você já pode utilizar o FGTS para renegociar dívidas com descontos e juros mais baixos.
0: Expectativa do governo do Brasil é movimentar mais de 8 bilhões de reais em recursos do fundo.
1: Turismo de natureza em alta. Unidades de conservação federais receberam mais de 28 milhões de visitantes em 2025.
0: Visitação recorde contribuiu com 20 bilhões de reais do PIB brasileiro, que é a soma de todas as riquezas do país. Cleide Lopes.
2: O turismo nas unidades de conservação sustenta mais de 300 mil postos de trabalho em todo o país.
1: Hoje na apresentação da Voz do Brasil, eu, Mariana Jungmann e Luciano Seixas.
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1: Trabalhadores já podem consultar o saldo do FGTS para renegociar dívidas no novo Desenrola.
0: A medida ajuda mais brasileiros a quitarem débitos como cartão de crédito e cheque especial.
1: Quem está ao vivo conosco aqui no estúdio da Voz do Brasil e traz todos os detalhes é a repórter Graziele Bezerra. Oi, Grazi, boa noite. Explica pra gente como é que vai funcionar tudo isso.
3: Boa noite, Mariana. Boa noite também pro Luciano e para todo mundo que está acompanhando aqui a Voz do Brasil. Bom, o trabalhador ele vai poder usar até 20% do saldo do FGTS. É o limite de R$ 1.000, o que for mais alto. E aí, para poder amortizar e quitar ou quitar essas contas atrasadas por meio do novo Desenrola. Entram nessa modalidade dívidas bancárias, como cartão de crédito e cheque especial também. E com essa funcionalidade, o governo do Brasil pretende, então, movimentar até R$ 8 bilhões em recursos do FGTS por meio do programa.
0: Como é que vai funcionar, Grazi? Qual a primeira medida que a pessoa interessada deve tomar?
3: Pessoa interessada tem que primeiro saber, ter a noção ali da dívida dela, né? Mas aí, então, para utilizar o saldo do fundo, o que pode ser também de contas ativas ou inativas, o primeiro passo, claro, é consultar ali o aplicativo do FGTS para ver o valor que essa pessoa tem disponível. Depois, ali no próprio aplicativo, o trabalhador autoriza o acesso das instituições financeiras aos valores. Então, ele negocia a dívida diretamente com o banco. E aí, só depois dessa negociação é que a Caixa Econômica Federal vai fazer, então, a transferência dos valores do FGTS diretamente aos bancos responsáveis pelos contratos. E aí, lembrando que o trabalhador não precisa comparecer às agências, né, do banco, não precisa comparecer ali à Caixa Econômica para confirmar, então, a operação, nem ao seu banco de origem. Como explica, então, o diretor de Políticas de Proteção ao Trabalho do Ministério do Trabalho e Emprego, Carlos Augusto Gonçalves.
4: Ele pode fazer todo esse processo, né, de maneira digital, né, ou em consulta, tratando por telefone com as instituições financeiras para identificar a dívida. No caso específico do ATP, é tudo digital. A autorização do saldo é digital, ele faz com o ATP, levanta junto aos bancos as dívidas, e essas informações das dívidas serão remetidas pelos bancos diretamente à Caixa Econômica Federal. Só depois que o banco prestou essa informação para o agente operador, que é a Caixa, é que a Caixa está autorizada a fazer o repasse para a sua instituição financeira decorrente daquela dívida que ele acabou de reestruturar.
1: Agora, Grazi, vamos relembrar, então, quem são as pessoas aptas a participarem do programa, qual é o perfil?
3: Claro, Mariana, vamos lá. Para usar o FGTS no Desenrola, é preciso ter, então, um saldo disponível, né, na conta do Fundo de Garantia e ter renda mensal de até 5 salários mínimos, o que equivale aí a cerca de R$ 8.100. Então, para serem elegíveis, as dívidas devem estar atrasadas entre 91 dias e 2 anos. Essas dívidas recebem aí descontos de até 90% e juros mais baixos que o do mercado.
0: Obrigado, Gabriele Bezerra, pelas informações ao vivo aqui na Voz do Brasil.
1: Gabriele. Começaram hoje as inscrições para o Enem, o Exame Nacional do Ensino Médio.
0: O Enem é a principal forma de entrar em uma universidade. Além de vagas aqui no Brasil, a prova também é aceita em faculdades no exterior.
1: Esse ano, estudantes do terceiro ano do ensino médio de escolas públicas já estão com as inscrições pré-preenchidas, mas ainda é necessário entrar na página do participante para confirmar a inscrição.
5: Desde o início do ano, a brasiliense Isabela Martins passa as tardes na sala de aula estudando para o Exame Nacional do Ensino Médio, avaliação realizada pelo Ministério da Educação. Aos 18 anos, ela vai fazer o Enem pela segunda vez e sonha em conquistar uma vaga na universidade.
6: Sempre gostei muito de ajudar as pessoas, né? Aí eu pensei em fazer psicologia ou medicina, que é uma área que vai ajudar bastante as pessoas e tal. Aí sempre foi meu sonho mesmo.
5: Estudantes de todo o país já podem se inscrever para o Enem 2026 a partir desta segunda-feira. Neste ano, alunos que vão concluir o ensino médio na rede pública terão inscrição automática. Segundo o governo, os dados foram encaminhados pela própria rede de ensino. Mas os estudantes deverão acessar o sistema para confirmar a participação e escolher o idioma da prova de língua estrangeira, além de informar o município onde deverão realizar a prova e solicitar recursos de acessibilidade, se for o caso. Além disso, os locais de aplicação da prova também vão aumentar, chegando a 10 mil escolas. A expectativa é que 80% dos alunos da rede pública façam o exame na sua própria escola de matrícula. O João Gabriel Brandão está se preparando para o Enem e já decidiu o curso Artes Cênicas. O maior desafio para ele é controlar a ansiedade.
7: Estou me sentindo mais confiante esse ano, principalmente para a questão da redação. Chegando em casa, eu estudo. Final de semana também estudo às vezes, mas estou tirando um momento de folga também para não ter burnout, sabe? Que não me sobrecarregar, não me sentir muito cansado durante o fim da semana.
5: As inscrições devem ser feitas pela página do participante no endereço enem.inep.gov.br/participante até o próximo dia 5 de junho. Os estudantes que tiveram a isenção da taxa de inscrição aprovada também deverão realizar a inscrição no exame. Para os participantes não isentos, a taxa de inscrição continua no valor de R$ 85,00 e pode ser paga por boleto, PIX, cartão de crédito e débito em conta corrente ou poupança. O prazo para fazer esse pagamento vai até o dia 10 de junho e as provas ocorrerão nos dias 8 e 15 de novembro. Reportagem Gabriela Noronha.
0: Em suas redes sociais, o presidente Lula fez um convite para todos os estudantes participarem da prova.
8: Hoje começa a inscrição para o Enem. Vai até o dia 5 de junho. Você, que prometeu ao seu pai, ou seu pai que quer que você seja doutor ou doutora, a hora é agora. Se inscreva, passe no Enem, entre na universidade e faça tudo o que você quiser, na certeza que você precisa saber de que esse país vai ser soberano, soberano de verdade, o dia que milhões de jovens tiverem curso, tiverem emprego e puderem exercer a soberania tecnológica e científica do nosso país.
1: O Dia da África, celebrado em 25 de maio, hoje, marca a fundação da União Africana em 1963.
0: E aproveitando a data, o governo do Brasil promove o primeiro Fórum de Reitores Brasil-África, com o objetivo de fortalecer parcerias educacionais e culturais.
1: No encontro, o Ministério da Educação anunciou a criação de 2.600 bolsas de mestrado e doutorado para estudantes africanos.
9: No encontro, dirigentes de universidades brasileiras e africanas debatem como ampliar parcerias acadêmicas, científicas e tecnológicas de instituições de ensino dos dois lados do Atlântico. São projetos conjuntos em áreas estratégicas para o desenvolvimento dos países, como agricultura, energias renováveis, inteligência artificial, mineração, petróleo e gás, além das ciências humanas. Para a reitora da Universidade de Cabo Verde, Astrigilda Silveira, parcerias fundamentais para o continente africano.
10: Uma cooperação mais próxima, mais dinâmica e mais transformadora, voltada para a transformação digital, a inteligência artificial e a inclusão social.
9: No encontro, o governo do Brasil lançou o programa que vai oferecer mais de 2.600 bolsas de mestrado e doutorado para pós-graduandos da África, com investimentos de R$ 47 milhões. Destaca o ministro da Educação, Leonardo Bastini.
11: 2.600 vagas inicialmente, 1.600 bolsas de mestrado e 1.000 bolsas de doutorado, com oportunidades em universidades públicas, instituições privadas sem fins lucrativos, institutos federais, institutos de pesquisa com pós-graduação reconhecida pela CAPES. Abrir as portas do Brasil para estudantes africanos é aprofundar ainda mais nossos laços históricos.
9: O presidente Lula destacou a importância de fortalecer os laços históricos entre Brasil e África por meio da produção de conhecimento, da inovação e da formação de profissionais qualificados.
8: A cooperação educacional entre países do sul global pode transformar a realidade, reforçar os programas de estudantes, convênio de graduação e de pós-graduação também será essencial para consolidar a educação superior como um dos pilares da parceria estratégica entre Brasil e África.
9: O Brasil já mantém mais de 200 acordos de cooperação com instituições de ensino superior de 38 países africanos. Reportagem Pablo Mundim.
0: Mais um passo no combate ao câncer no país.
1: O Brasil passou a contar com um Centro de Desenvolvimento e Produção de Terapias, CAR-T, da Fundação Oswaldo Cruz, a Fiocruz.
0: No local será produzido de forma 100% nacional um dos tratamentos mais avançados do mundo contra o câncer para pacientes do SUS.
12: O Paulo Peregrino é publicitário e teve linfoma, um tipo de câncer de sangue. Durante 13 anos, fez transplante de medula óssea e 40 quimioterapias, tratamentos que não tiveram sucesso. A virada em sua vida veio com um tratamento experimental chamado CAR-T Cell. Agora, ele está em remissão do câncer.
13: A enfermeira chegou lá dentro do quarto, trouxe um saquinho, assim como se fosse uma transfusão de sangue pequenininha, né? Um negócio de transfusão de sangue. Aí eu falei assim para ela: enfermeira, isso aí é o CAR-T Cell que eu vou receber? É, falei, vai demorar quanto tempo? Ela falou, uma hora no máximo. Eu falei, caramba! 13 anos eu lutando contra os cânceres, vai resolver em uma hora. Isso que é ciência.
12: O Centro de Desenvolvimento e Produção de Terapias, CAR-T, da Fiocruz, inaugurado no último sábado no Rio de Janeiro, vai tratar a população do SUS e trazer uma nova esperança aos pacientes com câncer. O Brasil vai produzir de forma 100% nacional um dos tratamentos mais avançados do mundo contra a leucemia, linfoma e mieloma. É o que explica o ministro da Saúde, Alexandre Padilha.
14: Um tratamento que hoje custa 350 a 400 mil dólares, mais de 2 milhões de reais para uma família, para as pessoas, para o sistema de saúde de qual país para fazer esse tratamento, graças à Fiocruz, graças à produção da Fiocruz, presidente, pessoas como Paulo vão poder receber esse tratamento pelo SUS, de graça.
12: Os primeiros pacientes começam o tratamento experimental no segundo semestre deste ano. Foram investidos 370 milhões de reais, além dos equipamentos de alta tecnologia, que custaram mais 35 milhões de reais. O presidente Lula defendeu que todos os brasileiros e brasileiras têm o direito de uma saúde de qualidade no país.
8: O gesto de inauguração de um centro tecnológico que dá ao Brasil a certeza de que a gente não é menor do que ninguém, de que a gente não é menos competitivo do que ninguém. Basta a gente ousar, ter coragem e fazer.
12: O novo centro também será capaz de tratar pacientes com traumatismo craniano com próteses 3D de alta tecnologia. Do Rio de Janeiro, Fernanda Cruz.
1: Viajar a trabalho ou por lazer deveria ser sinônimo de tranquilidade.
0: Mas para muitas mulheres, nem sempre o destino é o mais feliz.
15: Todo aeroporto promete destinos, mas algumas partidas nunca chegam. Quando o medo ocupa o lugar da esperança, não é viagem, é silêncio. Assédio não decola. Feminicídio também não. Violência contra a mulher é crime.
1: Para combater a violência e a importunação sexual nas salas de embarque e aeronaves, o Ministério dos Portos e Aeroportos lançou uma série de ações em terminais do Brasil para sensibilizar a sociedade.
0: É a terceira fase da campanha Assédio Não Decola.
16: Para combater o assédio e a importunação sexual contra trabalhadoras do setor aeroportuário e passageiras, o Ministério dos Portos e Aeroportos lançou a terceira fase da campanha Assédio Não Decola. O ministro dos Portos e Aeroportos, Tomé Franca, destacou a importância dessa campanha.
17: Infelizmente, o Brasil ainda vive uma realidade de muito assédio e de muito feminicídio. Nós temos trabalhado para que essa realidade não persista. Nós estamos com uma série de campanhas nos aeroportos e nas aeronaves, buscando o combate ao assédio.
16: O Ministério dos Portos e Aeroportos também apresentou uma nova cartilha com orientações sobre o combate à violência contra a mulher. O material reúne informações sobre diferentes tipos de violência: física, psicológica, sexual. Passageiros e trabalhadores do setor são orientados sobre como identificar situações de risco e formas de acolher as vítimas. O documento também apresenta canais de denúncia, como o Ligue 180. A ministra das Mulheres, Márcia Lopes, ressaltou que todos precisam conhecer o canal de denúncia.
18: O Ligue 180, para nós, tudo começa por ali. Ele é um canal que dá muita segurança para as mulheres. Quando se recebe uma ligação, a nossa equipe identifica quem é essa mulher, onde ela mora, a quem essa mulher deve recorrer.
16: A campanha Assédio Não Decola foi lançada em agosto do ano passado em todas as concessionárias dos aeroportos federais, para as mulheres que só querem chegar ao destino em segurança, sem assédio e violência. A campanha é importante para sensibilizar a sociedade. Foi o que defendeu a gerente de restaurante, Cláudia Figueiredo.
19: Qualquer lugar, sempre é importante. Muita gente não respeita a gente simplesmente pelo fato de ser mulher.
16: Além do Ligue 180, você também pode denunciar casos de violência contra a mulher no Disque 100, canal de monitoramento de violações contra os direitos humanos. Reportagem Márcia Fernandes.
1: A quarta edição do leilão do Ecoinvest Brasil destravou mais de 13 bilhões de reais para projetos de bioeconomia, turismo sustentável e infraestrutura no país, sendo que mais de 9 bilhões serão direcionados para investimentos na Amazônia Legal.
0: O programa Ecoinvest foi criado para impulsionar a transformação ecológica do país e combina instrumentos financeiros inovadores, redução de riscos e atração de investimentos de longo prazo da iniciativa privada.
1: Ao anunciar o resultado do leilão, o ministro da Fazenda, Dario Durigan, disse que o Ecoinvest comprova que é possível apostar no crescimento do Brasil com sustentabilidade.
20: Os objetivos do Ministério da Fazenda, que é fazer com que o país se desenvolva, cresça, gere emprego, diminua a inflação, com os objetivos do Ministério do Meio Ambiente, não é mais indissolúvel. Nós temos que ter um cuidado para que o país cresça, mas de maneira sustentável. E o Ecoinvest, ele é uma espécie de síntese, de prova real de que isso é possível. É Estado junto com a capacidade instalada do sistema financeiro nacional e em parceria com essas empresas.
0: Com os 4 leilões realizados até agora para transição energética, recuperação de terras degradadas e bioeconomia, o Ecoinvest Brasil já mobilizou mais de 140 bilhões de reais.
1: Pois é, o Brasil é mundialmente reconhecido por suas belezas naturais, como florestas, praias, rios e montanhas.
0: E a riqueza da nossa biodiversidade tem atraído turistas a visitarem as mais de 300 unidades de conservação federais distribuídas pelo país.
1: Só em 2025, o fluxo de visitantes atingiu quase 30 milhões, maior resultado da série histórica.
0: E movimentaram mais de 40 milhões de reais em vendas, injetaram 20 bilhões de reais no produto interno bruto, que é a soma de todas as riquezas do país.
21: Jairon Souza trabalha todos os dias conectado com a natureza. Ele é guia turístico no Maranhão e, em época de alta temporada, chega a mostrar as belezas naturais do Parque Nacional dos Lençóis Maranhenses a centenas de visitantes.
22: Ganho dinheiro onde muitas pessoas se programam muito para vir passear e eu estou aqui todo dia, né? E tento fazer da melhor forma, né?
21: As visitações turísticas em unidades de conservação federais movimentaram mais de 40 bilhões de reais em vendas em 2025 e 20 bilhões de reais de contribuição ao produto interno bruto. O estudo do Instituto Chico Mendes de Conservação da Biodiversidade, o ICMBio, revela que florestas, praias, rios e montanhas são, na verdade, ativos de alta performance na economia brasileira. No ano passado, o fluxo fluxo de visitantes em unidades de conservação chegou a quase 30 milhões, o maior resultado da série histórica, como garante o presidente do ICMBio, Mauro Pires.
2: Esse aumento tem a ver com dois fatores. O primeiro, que é geral, que é o interesse das pessoas de encontrar-se com a natureza. O segundo fator, nós temos melhorado a infraestrutura e de modo que se torna mais fácil a visitação.
21: O turismo nas unidades de conservação sustenta mais de 300 mil postos de trabalho em todo o país. O ministro do Meio Ambiente e Mudança do Clima, João Paulo Capobianco, destacou que as unidades de conservação são importantes não só para a proteção da biodiversidade, como também para o desenvolvimento econômico do país e a valorização da cultura local.
3: Cada real que o turista trouxe, ele gerou o impacto de R$ 15,60 no PIB. Portanto, nós estamos falando aqui de uma atividade econômica intensa com ganhos para a economia local.
21: O ranking de visitação mantém no topo o Parque Nacional da Tijuca, no Rio de Janeiro, com quase 5 milhões de visitas, seguido pelo Parque Nacional de Iguaçu e pelo Parque Nacional de Jericoacoara, no Ceará. Reportagem Cleide Lopes.
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1: Prefeituras e instituições como universidades, institutos federais e câmaras de vereadores aderiram ao programa Contrata Mais Brasil.
0: A plataforma foi criada para aproximar microempreendedores individuais do processo público de aquisição de produtos e serviços. Nela, o governo contrata e os pequenos negócios podem vender seus produtos.
1: Atualmente, já são 1.775 órgãos. Desde a sua criação, o programa gerou mais de R$ 22 milhões de renda direta para os microempreendedores individuais.
0: A plataforma conta com mais de 8 mil cadastros de fornecedores em mais de 100 atividades.
1: Mais informações sobre o programa no endereço gov.br/contratamaisbrasil.
0: Atenção, caminhoneiros! Já estão em vigor as novas regras que vão ajudar na fiscalização do piso mínimo de frete para o transporte de carga nas rodovias.
1: A partir de agora, quem contrata esse tipo de serviço deverá informar parâmetros para o cálculo do frete, como distância, tipo de veículo e tipo de serviço prestado.
0: Essas informações serão fornecidas na hora de emitir o Código Identificador da Operação de Transporte, o CIOT.
1: Esse é um documento de registro exigido pela Agência Nacional de Transportes Terrestres, a ANTT, para o monitoramento das operações de cargas.
0: O superintendente de Serviço de Transporte Rodoviário de Cargas da ANTT, José Aires Amaral, explica que esses dados serão utilizados para fiscalização prévia do piso mínimo do frete.
23: A partir desses parâmetros, o sistema faz uma conta automática e verifica se o valor declarado do frete, também no CIOT, está de acordo com o piso mínimo de frete ou não. E faz algumas validações, por exemplo, os parâmetros informados estão de acordo? Fazem sentido? Por exemplo, se na declaração, por exemplo, tiver a informação que Brasília e Rio de Janeiro são 500 quilômetros, o sistema mesmo já vai indeferir aquela informação, dizendo que não é compatível e que ele deve informar uma melhor localização ou uma distância compatível com aquele deslocamento.
1: Segundo o superintendente da ANTT, a partir do dia 1º de junho, os dados do CIOT também estarão integrados com a documentação fiscal exigida para o transporte de cargas.
0: O que vai facilitar e tornar mais eficiente a fiscalização sobre as operações de frete.
1: As mudanças na emissão do CIOT foram anunciadas pelo governo do Brasil como parte das medidas para reduzir os impactos da alta dos preços dos combustíveis sobre a população.
0: Essas foram as notícias do Governo do Brasil.
1: Com a realização da Secretaria de Comunicação Social da Presidência da República.
0: Com produção da empresa Brasil de Comunicação.
1: Fique agora com as notícias do Poder Judiciário e do Congresso Nacional. Boa noite.
0: Boa noite para você. Até amanhã.
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6: CNJ lança aplicativo para fortalecer busca ativa de crianças e adolescentes.
7: Para o STJ, a plataforma de intermediação não responde por envio de criptomoedas para carteira falsa de outra corretora.
6: A Semana Nacional da Conciliação Trabalhista começou nesta segunda-feira.
7: Boa noite, eu sou o Arthur Filho.
6: E eu sou Walter Lima.
7: O Conselho Nacional de Justiça lançou nesta segunda-feira, Dia Nacional da Adoção, o aplicativo Adote para todo o país.
6: A busca ativa do Sistema Nacional de Adoção e Acolhimento já funciona em todo o país e reúne informações sobre crianças e adolescentes com mais dificuldades de conseguir uma família, como crianças mais velhas ou com deficiência.
7: Agora, essa iniciativa passa a contar também com um aplicativo próprio.
6: Em todo o país, e reúne informações sobre crianças e adolescentes com mais dificuldades de conseguir uma família, como crianças mais velhas ou com deficiência.
7: Agora, essa iniciativa passa a contar também com um aplicativo próprio.
6: Desenvolvido pelo Tribunal de Justiça.

0: estados da Amazônia Legal informem quais providências de planejamento e preparação vêm sendo adotadas diante das projeções de aumento significativo dos riscos de incêndios florestais para os próximos meses.
1: O El Niño é um fenômeno provocado pelo aumento na temperatura das águas do Oceano Pacífico e tem ocorrência periódica, em geral, com impactos relevantes sobre o clima em diversos países. Marta Ferreira.
2: Uma nota técnica conjunta publicada pelo Instituto Nacional de Pesquisas Espaciais e com o Instituto Nacional de Meteorologia confirmam a provável intensidade alta para o fenômeno já no segundo semestre de 2026. Diante desse quadro, o ministro Flávio Dino, relator de uma ação que acompanha medidas para combater e prevenir incêndios na Amazônia e no Pantanal, deu prazo de 10 dias para que a União e os estados informem um plano para lidar com os incêndios.
0: Plataforma de intermediação de criptomoedas não é responsável por prejuízo decorrente de golpe se não houve falha no serviço ou se dano foi causado pela culpa exclusiva de usuário ou terceiros.
1: Essa é a conclusão do STJ. Fátima Uchoa.
3: Na origem, um investidor transferiu criptoativos para uma carteira digital e depois descobriu que o endereço era falso. Ele pediu ressarcimento dos prejuízos, alegando que a plataforma intermediadora teria falhado ao não adotar segurança capaz de identificar a irregularidade da chave de transferência. Porém, a Justiça de Minas Gerais negou a indenização. A terceira turma do STJ manteve o acórdão, considerando que a fraude ocorreu quando o investidor transferiu os valores a um ambiente externo, fora da atuação da empresa e para o qual ele próprio forneceu a chave de acesso, que é o endereço de destino. O ministro Ricardo Vilas Boas Cueva foi o relator.
0: Começou hoje a Semana Nacional da Conciliação Trabalhista 2026.
1: É a chance de muitos trabalhadores conseguirem de forma mais rápida uma resposta da Justiça. Larissa Batista.
4: Um acordo histórico de mais de 250 milhões de reais entre a empresa Vibraz Airoco e o Sindicato dos Metalúrgicos de São José dos Campos foi o pontapé para a abertura da Semana da Conciliação, que vai até sexta-feira em todos os tribunais regionais do trabalho. O valor recolhido desse acordo será utilizado para o pagamento de dívidas trabalhistas.
0: Ampliar a confiança e o conhecimento sobre a segurança das urnas eletrônicas.
1: Esse foi um dos temas da reunião ocorrida nesta segunda-feira, na sede do TSE, em Brasília. Estevão Furtado.
5: O presidente do TSE, ministro Nunes Marques, anunciou o lançamento da Semana Nacional do Sistema Eletrônico de Votação, uma ação voltada à conscientização da população, especialmente dos jovens, sobre as camadas de segurança do processo eleitoral brasileiro. O ministro também determinou a criação de uma comissão permanente para estudar o uso de ferramentas de inteligência artificial na justiça eleitoral.
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0: Uma boa noite a você.
1: E até amanhã.
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8: Eu sou Paula Groba.
9: E eu sou Ricardo Nakaoka.
8: E estes são os destaques de hoje do Jornal do Senado, que começa agora.
9: Senado vota crédito especial para renegociação de dívidas rurais.
8: Senado e STF debatem medidas para rever supersalários no setor público.
9: Projeto quer limitar publicidade de apostas online no Brasil.
8: Boa noite.
9: Boa noite.
8: Com a alta dos juros, a queda no preço dos produtos agrícolas e o aumento do endividamento no campo, produtores rurais de todo o país aguardam uma saída para renegociar as dívidas e manter a produção.
9: E a Comissão de Assuntos Econômicos do Senado deve votar nesta terça-feira um projeto que cria uma linha especial de crédito para o agronegócio. O pacote de ajuda está sendo negociado com o governo federal, como informa a repórter Patrícia Oliveira.
10: Um pacote bilionário de socorro.

0: O setor agropecuário está na pauta da Comissão de Assuntos Econômicos. O projeto cria uma linha especial de crédito para renegociação de dívidas rurais com recursos do Fundo Social do Pré-Sal. A proposta vem sendo negociada entre o governo federal e o relator da matéria, o senador Renan Calheiros, do MDB de Alagoas. Renan ampliou a ajuda para outros produtores endividados, além daqueles afetados por secas e enchentes. A iniciativa prevê prazo de até 10 anos para pagamento das dívidas com carência de até 2 anos e a criação de um fundo garantidor para operações de crédito rural. O projeto também autoriza o uso de receitas correntes do Fundo Social do Pré-Sal de 2025 e 2026, além do superávit financeiro do fundo para financiar a nova linha especial de crédito. Para o ministro da Fazenda, Dario Durigan, a intenção é construir um texto de consenso sem comprometer o equilíbrio das contas públicas.
1: Fazer com que de fato chegue essa renegociação para os agricultores, que de fato caiba no bolso do agricultor e que de outro lado a gente mobilize os recursos públicos da maneira mais eficiente possível. Então todo mundo aqui na mesma página.
0: A possibilidade da edição de uma medida provisória pelo Executivo também foi confirmada pelo senador Renan Calheiros.
2: Uma medida provisória com critérios de enquadramento, de juros, de carência e de prazo de 10 anos para pagar.
0: O governo estima um custo de 817 bilhões em 13 anos. Já o relator prevê valor bem menor, em torno de 100 bilhões ao longo de uma década.
3: O senador Isalci Lucas, do PL do Distrito Federal, criticou a medida provisória que zera o imposto de importação para compras internacionais de até 50 dólares. Segundo o parlamentar, a MP prejudica a indústria brasileira ao reduzir tributos para produtos importados, sem conceder tratamento semelhante aos produtores nacionais.
4: Isalci disse que apresentou uma emenda para que os mesmos benefícios concedidos para o imposto de importação sejam também dados aos produtores de calçado ou de vestuário brasileiros, no caso de produtos de até 50 dólares.
5: Essas medidas só beneficiam os trabalhadores chineses, prejudica a nossa indústria. Vamos ter que demitir milhares, milhões de pessoas, exatamente porque ninguém consegue competir com um país que não tem nenhum encargo trabalhista, que não tem os impostos que nós temos aqui no Brasil.
3: Já o senador Paulo Paim, do PT do Rio Grande do Sul, voltou a defender a redução da jornada de trabalho sem corte salarial e o fim da escala 6x1. O parlamentar destacou a PEC de sua autoria, que prevê a redução para 40 horas semanais, com possibilidade de avançar para 36 horas em etapas futuras.
4: Paim afirmou que a medida já é adotada em diversos países e citou experiências internacionais e recomendações da Organização Internacional do Trabalho. O senador também lembrou que a proposta está pronta para votação no plenário do Senado.
6: Lembro também que países como Portugal, Espanha, França, Bélgica, Alemanha, Chile, Equador já adotaram reduções que variam entre 40 e 36 horas. Na União Europeia, a média é de 36 horas semanais, chegando até em alguns países a 31 horas, como é o caso da Holanda.
3: E o presidente do Senado, Davi Alcolumbre, se reuniu nesta segunda-feira com o presidente do Supremo Tribunal Federal, Edson Fachin, para discutir um futuro anteprojeto de lei sobre a remuneração da magistratura. No encontro, também foram debatidos os salários dos servidores públicos e a necessidade de aperfeiçoar o sistema remuneratório no serviço público.
4: Segundo a presidência do Senado, a preocupação é com o aumento de vantagens extras, como gratificações e abônus, que podem comprometer a transparência e o cumprimento do teto constitucional. Os chefes dos dois poderes decidiram ampliar o diálogo com o Executivo e outras instituições para construir uma proposta sobre o tema.
3: Filhos de mulheres vítimas de feminicídio podem passar a ter mais tempo de proteção financeira do Estado. O Senado deve começar a analisar um projeto que aumenta de 18 para 21 anos a idade máxima para o recebimento da pensão especial destinada a órfãos desse tipo de crime.
4: A proposta busca garantir mais segurança e apoio a jovens que perderam as mães em casos de violência contra a mulher. Repórter Alexandre Campos.
7: Pelo projeto, o pagamento da pensão será extinto quando o filho completar 21 anos de idade ou se estudante aos 24 anos. Os valores serão reajustados anualmente pelo índice oficial da inflação. O valor a ser pago continua a ser de um salário mínimo, só que, ao invés de ser dividido pelo conjunto dos órfãos, esse montante será devido a cada um dos filhos com menos de 21 anos. O critério de renda familiar mensal per capita também sofrerá alterações. Passará de um quarto para metade de um salário mínimo. A autora do projeto, a senadora doutora Eudócia, do PSDB de Alagoas, afirmou que, em média, para cada mulher assassinada por razão de gênero, há dois filhos afetados.
8: A realidade desses órfãos é marcada por múltiplas vulnerabilidades. Além do trauma psicológico decorrente da perda violenta da mãe, frequentemente presenciada, muitas dessas crianças enfrentam instabilidade econômica, mudanças abruptas de residência e, em alguns casos, a separação entre irmãos.
7: O projeto ainda passa a garantir atendimento multidisciplinar para os beneficiários, com apoio psicológico e social contínuo. O texto também veda, sob qualquer hipótese, que a guarda desses menores seja concedida ao agressor, devendo eles ficarem sob os cuidados da família da mãe.
3: E a senadora Damaris Alves, do Republicanos do Distrito Federal, celebrou a sanção da lei de sua autoria, que amplia as ações do SUS no enfrentamento à automutilação e à prevenção do suicídio entre crianças e adolescentes. Segundo a parlamentar, a nova lei é uma resposta ao crescente número de casos de sofrimento mental entre jovens brasileiros.
4: Damaris Alves também defendeu o fortalecimento da rede pública de saúde mental, com a ampliação do CAPS e o aumento de profissionais especializados para garantir atendimento adequado às crianças, adolescentes e suas famílias.
9: A Lei 15.403 chegou para garantir que o Estado faça sua parte, porque o Estado foi lento, porque faltou vaga para um psicólogo ou um psiquiatra. A todos os prefeitos, a todos os governadores, cumpram a lei, abram CAPS, contratem psicólogos, coloquem profissionais de saúde mental nas escolas.
3: Com o avanço das apostas online no Brasil, cresce também a preocupação com o endividamento das famílias e os impactos na saúde mental dos apostadores.
4: Diante desse cenário, o Senado começa a analisar um projeto que restringe a publicidade das bets, especialmente ações de marketing, que podem estimular o jogo compulsivo. Mais detalhes com o repórter Márcio Maturana.
10: Restrição de propaganda de bets em rádio, televisão, uniformes esportivos, eventos culturais, redes sociais, plataformas de streaming e campanhas com influenciadores digitais. Isso é o que prevê um projeto que começou a ser analisado pelo Senado. O texto muda a lei das bets para restringir a publicidade de apostas esportivas e jogos online com foco na saúde mental, proteção do consumidor e da economia familiar. A proposta tem assinatura de 7 senadores, sendo a primeira Damaris Alves, do Republicanos do Distrito Federal.
9: É um projeto construído a várias mãos. Eu só tenho a honra de ser a primeira signatária, mas foi construído com especialista, com a participação de parlamentares, Câmara e Senado, um corpo técnico extraordinário. E a gente está preocupado realmente com essa questão da saúde mental por causa do vício nos jogos de apostas.
10: A iniciativa é da Frente Parlamentar Mista para a Promoção da Saúde Mental, com senadores e deputados. E por isso, outro projeto muito semelhante foi apresentado também na Câmara. O objetivo é que as duas propostas sejam analisadas em paralelo para facilitar uma eventual aprovação em uma das casas.
4: Com edição de Paula Groba e trabalhos técnicos de João Lira, o Jornal do Senado fica por aqui. Acompanhe agora as notícias da Câmara dos Deputados. Boa noite.
3: Uma boa noite e até amanhã.
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12: Presidente anuncia transição de um ano para a redução da jornada de trabalho.
13: Deputados ampliam acesso a novas tecnologias no Sistema Único de Saúde.
12: Câmara autoriza o uso de Fundo de Desenvolvimento Regional por cooperativa.
13: Ministério da Agricultura deverá dar aval para normas que afetam o setor.
12: Boa noite. Os deputados aprovaram proposta que determina a avaliação prévia do Ministério da Agricultura para a emissão de normas ambientais. O repórter Antônio Vital explica o teor da matéria.
14: O plenário da Câmara aprovou o projeto que torna obrigatória a aprovação do Ministério da Agricultura antes da edição de qualquer norma federal que tenha impacto na produção, criação, cultivo, manejo, transporte, processamento ou comercialização de espécie utilizada em atividade produtiva. Isso significa que qualquer norma editada por órgãos ambientais só terá validade se antes for avaliada pelo Ministério responsável pela Agricultura, Pecuária, Pesca, Aquicultura e Florestas. O projeto foi apresentado pelo deputado Pedro Lupion, do Republicanos do Paraná, coordenador da Frente Parlamentar da Agropecuária, e outros 10 deputados de diversos partidos. Uma das justificativas para a aprovação do projeto foi a possibilidade de inclusão da tilápia na Lista Nacional de Espécies Exóticas Invasoras. A lista é definida pela Comissão Nacional de Biodiversidade, a CONABIO, um órgão do Ministério do Meio Ambiente que conta com a participação de representantes do Ministério da Agricultura. No ano passado, a CONABIO admitiu em nota oficial que a inclusão da tilápia estava sendo analisada, mas que isso não teria impacto na criação da espécie e serviria apenas como referência para medidas de prevenção. O relator, deputado Pezente, do MDB de Santa Catarina, disse que decisões como essa levam insegurança aos produtores.
15: Nós temos uma insegurança jurídica com normas redigidas por burocratas, no ar-condicionado, todo mundo enroladinho numa gravata, que tem tirado o sono de muitas famílias. Um exemplo, por exemplo, é essa tal da lista de espécies exóticas invasoras. Já incluíram nessa lista espécies altamente relevantes para a nossa economia. Espécies como a tilápia, espécies também da nossa flora braquiária.
14: A proposta foi criticada pela deputada Érica Cocai, do PT do Distrito Federal. Para ela, priorizar a análise econômica antes da ambiental pode representar risco para a flora e a fauna do país.
16: O que se quer com esse projeto é tirar o poder dos órgãos ambientais, de poder avaliar as políticas acerca da produção agrícola, da produção pecuária, acerca da nossa flora, da nossa fauna. E aqui nós vamos ver que uma espécie animal ou uma espécie vegetal, talvez se chegue à conclusão que ela tem uma capacidade nociva para aquele próprio espaço de flora e de fauna.
14: O projeto que torna obrigatória a aprovação do Ministério da Agricultura antes da edição de qualquer norma que tenha impacto na produção, criação, cultivo ou comercialização de espécie utilizada em atividade produtiva seguiu para análise do Senado. Da Rádio Câmara de Brasília, Antônio Vital.
11: Meio Ambiente.
17: Joaquim Passarinho, do PL do Pará, celebra a aprovação de proposta que altera a classificação de parte da Floresta Nacional do Jamanchi em Novo Progresso. Ele explica que o projeto redefine a área como de uso sustentável, com regras menos rígidas de ocupação e exploração.
12: De acordo com Joaquim Passarinho, a mudança vai contribuir para a regularização de produtores que já vivem e trabalham na região antes da criação da Floresta Nacional. O deputado ressalta que a proposta pode dar segurança às famílias que dependem da produção rural para garantir renda.
17: Já a Marina Silva, da Rede de São Paulo, critica a alteração dos limites da Floresta Nacional do Jamanchim e outros projetos que, em sua visão, favorecem quem descumpre a legislação ambiental. Ela defende o aumento da produção sem a derrubada de novas áreas e com a recuperação de regiões degradadas.
12: Marina Silva ressalta a importância da proteção ambiental para o desenvolvimento da agricultura brasileira. A parlamentar afirma que propostas em discussão na Câmara que enfraquecem a fiscalização prejudicam a imagem do país nos mercados internacionais.
11: Economia.
17: Câmara aprova projeto que autoriza o uso de recursos de fundos de desenvolvimento regional por cooperativas. O repórter Marcelo Lascher conta como vai funcionar.
18: A Câmara dos Deputados aprovou o projeto que permite que cooperativas acessem os recursos de 3 fundos públicos de desenvolvimento regional, o do Nordeste, o do Centro-Oeste e o da Amazônia. Os recursos são voltados para investimentos produtivos, infraestrutura e geração de empregos. A proposta já foi aprovada pelo Senado e altera 2 medidas provisórias e uma lei complementar. Segundo a deputada Marussa Boldrini, do Republicanos de Goiás, relatora do projeto na Comissão de Finanças e Tributação, as cooperativas ajudam a canalizar investimentos diretamente para micro, pequenos e médios produtores. A proposta foi defendida pelo deputado Pedro Lupion, do Republicanos do Paraná, coordenador da Frente Parlamentar da Agropecuária.
19: Que nesse caso, o que nós estamos permitindo e dando a possibilidade do cooperativismo também acessar os fundos constitucionais, que são acessados por todas as atividades econômicas, e o cooperativismo, seja ele qual for, em qual ramo for, não só no cooperativismo agropecuário, mas de saúde, de transporte, de trabalhadores, agricultura familiar, ou até mesmo de crédito, possam acessar também os fundos constitucionais.
18: A proposta foi aprovada de maneira simbólica, sem votos contrários e com apoio do governo, como disse o deputado Bongás, do PT do Rio Grande do Sul.
20: O governo também aprova porque ele estende esses repasses também para as cooperativas, que é muito importante que eles possam também alcançar e que isso esteja explícito na lei.
18: O projeto que permite que cooperativas acessem os recursos dos fundos públicos de desenvolvimento do Nordeste, do Centro-Oeste e da Amazônia seguiu para a sanção presidencial e já pode virar lei. Da Rádio Câmara de Brasília, com informações de Antônio Vital, Marcelo Larcher.
11: Desenvolvimento Regional.
12: Defensor Stélio Denner, do União, celebra a decisão da Agência Reguladora de Energia Elétrica que reduziu o reajuste da conta de luz em Roraima. O parlamentar explica que o aumento previsto de 24% caiu para 4% após mobilização da bancada federal do Estado junto à ANEEL.
17: Segundo o defensor Stélio Denner, o recuo é uma conquista de toda a bancada federal de Roraima, que realizou diversas audiências nos últimos meses. Apesar disso, ele afirma que o Estado ainda sofre com tarifas elevadas em comparação com outras regiões do país.
12: Lídice da Mata, do PSB, contesta críticas ao governo da Bahia ao comparar obras e indicadores do Estado com a situação da cidade de Salvador. A deputada afirma que a capital baiana apresenta resultados preocupantes em qualidade de vida, educação e competitividade.
17: Lídice da Mata cita investimentos do governo da Bahia em Salvador, como a ampliação do metrô, a implantação do VLT, a construção de hospitais e escolas de tempo integral. Ela avalia que essas ações mostram avanços do Executivo Estadual diante dos problemas que persistem na gestão da capital.
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11: Saúde.
12: A Câmara aprovou um projeto que amplia o acesso a novas tecnologias no SUS. A repórter Júlia Lopes tem mais detalhes.
27: A Comissão de Constituição e Justiça da Câmara dos Deputados aprovou um projeto que cria novos modelos de acordos para aquisição de tecnologias em saúde pelo Sistema Único de Saúde, o SUS. A proposta inclui novos medicamentos, produtos, procedimentos e terapias inovadoras. Os chamados acordos de acesso gerenciado serão firmados por meio de contratos específicos com definição de critérios, metas e prazos para o acompanhamento de resultados. Pelo texto, a incorporação dessas tecnologias será feita com base em monitoramento contínuo pelo governo, permitindo o compartilhamento de riscos clínicos e financeiros entre o poder público e as empresas. A avaliação vai considerar critérios como eficácia do tratamento, resultados clínicos reais nos pacientes, segurança da tecnologia, impacto público e também acompanhamento contínuo dos resultados obtidos. O relator da proposta, deputado Diego Garcia, do União do Paraná, afirmou que a medida pode acelerar o acesso da população a tratamentos de alto custo no SUS.
0: Esse talvez seja o ponto mais importante do projeto. Hoje, muitas famílias enfrentam uma longa espera para conseguir acesso a medicamentos e terapias de alto custo no SUS. Com os acordos de compartilhamento de risco, o governo pode incorporar novas tecnologias de forma mais rápida e responsável, acompanhando os resultados reais do tratamento e dividindo riscos financeiros e clínicos.
27: Na prática, a proposta busca ampliar o acesso a tratamentos inovadores, medicamentos de alto custo e tecnologias mais recentes, além de fortalecer a participação de famílias, especialistas e da sociedade civil no processo de avaliação, especialmente em casos de doenças raras. Agora, o projeto que cria novos modelos de acordos para aquisição de tecnologias em saúde pelo SUS deve seguir para o Senado. Da Rádio Câmara de Brasília, Júlia Lopes.
11: Ciência e tecnologia.
17: Coronel Assis, do PL de Mato Grosso, critica o decreto sobre a fiscalização do ambiente digital, argumentando que medidas sobre a regulação das redes devem ser debatidas pelo Congresso. Segundo ele, há risco à liberdade de expressão e à ampliação do controle sobre conteúdos.
1: Coronel Assis também defende a redução da maioridade penal e afirma que a medida é necessária para enfrentar a impunidade. O deputado sustenta que a proposta representa uma prioridade no debate sobre segurança pública.
17: Comissão aprova incentivos para ampliar a participação das mulheres na iniciação científica.
1: A repórter Mônica Tati explica detalhes do projeto que está em discussão na casa.
2: Projeto aprovado pela Comissão de Educação incentiva a participação feminina nas áreas de ciência, tecnologia, engenharia, matemática, química, física e tecnologia da informação. A proposta prevê a implementação em duas áreas: na educação básica, com programas específicos para gerar o interesse das meninas nas ciências, e na educação superior, com mecanismos que ajudem as mulheres que foram mães ou são cuidadoras a concluir seus estudos na educação superior. Também está prevista a criação de um regime especial de avaliação da produção acadêmica das docentes mães ou que cuidam de parentes diretos com deficiência ou doença grave. A relatora na comissão, a deputada Franciane Baier, do Republicanos do Rio Grande do Sul, acredita que os estímulos podem reduzir as barreiras que fazem com que muitas mulheres desistam de atuar em uma área que ainda é vista como tipicamente masculina.
5: E nós sabemos que a mulher acaba sendo muitas vezes a responsável pelo cuidado com a casa e com a família, e muitas vezes esses prazos legais de conclusão do curso ou até análise do currículo e dos trabalhos apresentados para ingressar em alguma carreira que é científica é prejudicada nesse ponto.
2: A proposta que traz incentivos para ampliar a atuação das mulheres na área científica ainda será votada pela Comissão de Constituição e Justiça e pelo Plenário da Câmara antes de virar lei. Da Rádio Câmara de Brasília, Mônica Tati.
11: Justiça.
17: Inácio Arruda, do PCdoB do Ceará, acusa setores da oposição de hipocrisia diante das investigações sobre as irregularidades envolvendo o Banco Master. O parlamentar cobra uma apuração rigorosa e a punição de todos os responsáveis por eventuais desvios de recursos.
1: Na visão de Inácio Arruda, grupos extremistas e conservadores utilizam discursos moralistas para tentar encobrir crimes históricos no sistema financeiro. Na visão dele, o esclarecimento dos fatos fortalece o campo democrático no Brasil.
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11: Presidência.
17: Diminuição da jornada semanal para 40 horas passará por transição de um ano, segundo anunciou o presidente da Câmara em entrevista acompanhada pelo repórter Luiz Gustavo Xavier.
3: O presidente da Câmara, Hugo Mota, anunciou nesta segunda-feira em entrevista coletiva que o relatório final da proposta de emenda à Constituição, que elimina a escala de trabalho 6x1, terá um ano de transição para reduzir a jornada de 44 horas para 40 horas semanais.
4: 60 dias após a promulgação da PEC e após 12 meses, mais 2 horas. Então a transição se dará dentro de um ano, não mais do que isso. Dá um tempo para que os setores possam se organizar.
3: Mota declarou que a redução da jornada de trabalho é um dos 3 pontos que considera inegociáveis na PEC. Os outros 2 seriam o fim da escala 6x1 e a proibição da redução salarial.
4: Nós partimos do princípio que esses 3 pontos são inegociáveis para a Câmara dos Deputados, são também pontos inegociáveis para o governo e nós temos ampla convergência nessas 3 situações que trazem para o trabalhador brasileiro, para a trabalhadora brasileira, uma nova realidade depois da aprovação dessa proposta.
3: Segundo o presidente da Câmara, o texto está sendo ajustado para regras de servidores públicos, prestadores de serviços para entes públicos e microempreendedores individuais, os MEIs. Hugo Mota também conversou hoje com o presidente da República, Luiz Inácio Lula da Silva, sobre o reajuste de valor para microempreendedores individuais, os MEIs, e destacou que Lula está sensível à proposta. Da Rádio Câmara de Brasília, Luiz Gustavo Xavier.
7: Trabalho.
1: Ao apoiar a proposta que reduz a jornada de trabalho, Paulo Lemos, do PT, reitera que a bancada do Amapá não apoiou emendas que desidratam o projeto original. O deputado alerta que a população acompanha de perto a posição dos parlamentares sobre o fim da escala 6x1.
17: Na opinião de Paulo Lemos, a redução da jornada semanal é uma demanda da classe trabalhadora que enfrenta rotinas cansativas e transporte público. Segundo ele, pesquisas apontam ampla aprovação popular à medida.
1: Tadeu Venere, do PT do Paraná, convoca os eleitores a pressionar os deputados pela aprovação do fim da escala 6x1. Ele alerta que a comissão especial que analisa a proposta precisa acelerar a votação da matéria original para que o plenário delibere sobre o tema.
17: Tadeu Venere critica a emenda ao texto que prevê compensação a empresas e pode ampliar a jornada para até 52 horas semanais. Ele argumenta que a pressão sobre o Congresso pode garantir mais tempo de descanso e melhor qualidade de vida para os trabalhadores brasileiros.
1: Luiz Carlos Raule, do Podemos, do Paraná, questiona os efeitos da redução da jornada de trabalho sobre as micro e pequenas empresas. Ele alerta que mudanças nas regras trabalhistas precisam considerar os impactos sobre os empregadores e a geração de empregos.
17: Luiz Carlos Raule critica o desempenho econômico e social do Brasil nas últimas décadas e afirma que o país enfrenta dificuldades em indicadores como renda, emprego e segurança pública. O parlamentar também faz críticas à condução das políticas econômicas nacionais.
1: Heloísa Helena, da Rede do Rio de Janeiro, faz um apelo para que o Congresso derrube o veto ao projeto que permite o aproveitamento de trabalhadores concursados no setor elétrico após privatizações. Ela sustenta que esses profissionais possuem conhecimento estratégico para o funcionamento do sistema.
17: De acordo com a Heloísa Helena, as privatizações no setor já causaram impactos negativos na companhia hidrelétrica do São Francisco. Ela pede que o governo libere a base aliada para garantir o direito dos trabalhadores de forma soberana.
1: Termina agora o jornal Câmara dos Deputados, com trabalhos técnicos de Everson Urani e apresentação de Márcio Aquiles Sardi e Val Monteiro. Boa noite.
17: Você ouve as notícias do Tribunal de Contas da União. Boa noite.
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7: 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Boa noite.

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1: Olá, Pastor Rigonato, perguntando aqui, Mariana. Pastor, na minha igreja não pode usar calça. O fato de usar calça ou não, pastor, pode interferir na minha salvação?
2: Se a direção pastoral da liderança é uma coisa, faça conforme essa liderança tem determinado. E não tem usar uma calça, deixar de usar, no que isso afeta? É claro que o traje seja com decência, o traje modesto, ele é fundamental. E o vestir, ele faz parte da sabedoria da pessoa, dessa pessoalidade, que cada um vista com decência, né? Não de maneira extravagante. O propósito da roupa é cobrir. Em Gênesis diz que Deus fez vestimentas de pele, olha que vestimenta chique, hein? Que o próprio Deus elaborou o modelo, acho que foi uma roupa linda, é por isso que até hoje é a roupa mais cara do planeta, é quando se trata de peles de animais, né? Que silvestres, jaqueta de couro, né? Então essa ideia surgiu lá no Éden. Mas o ponto central da resposta é: a roupa, ela foi dada por Deus para cobrir e não para mostrar. Toda vez que uma mulher, um homem, usa uma roupa para mostrar algo, já está incorrendo ali, indo para a direção da indecência, da sensualidade nas mulheres. Então seja muito cuidadoso, esse é um limite saudável para você avaliar sobre a vestimenta. Mas sobre usar ou não calças, isso não afeta em nada, né? Mas quando é feito com a motivação correta, é de Deus.
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2: Ninguém consegue se salvar. Ah, mas eu sou gente boa. Não é suficiente, você tem que ser tão bom quanto o Senhor Jesus. Só entra no céu quem é tão bom quanto Ele. Alguém consegue? Não. Essa é a diferença entre religião e o Evangelho. Religião é o homem tentando merecer a salvação, tentando chegar a Deus. O Evangelho é Deus que veio buscar o homem, Deus que desceu da glória para nos resgatar. Eu não quero saber de religião, eu quero saber do Evangelho. Quantos estão comigo? Ah, mas pastor, tem gente que peca. Quer dizer que se eu pecar não acontece nada? Pecado é uma coisa ruim, acontece muita coisa quando você peca, sim. Muita coisa. Pode ter consequências desagradáveis. Mas ele não tem mais o poder de separar você do amor de Deus. Nada pode separar você de Deus mais, nada. E se alguma coisa tentar, Deus destrói. Deus não aceita nada entre você e Ele mais. Se o pecado entrar, está frito. Se o diabo tentar entrar, está tostado. Nada pode separar você do amor de Deus. Ah, mas eu mesmo posso querer sair. Porque então você não era. Porque quem é daqui permanece até o fim. Está entendendo o que eu estou dizendo? Quem é filho, ele não se esforça para ser, ele é. João diz, não ficaram entre nós porque não eram dos nossos. Mas tudo bem, seu pastor disse que você pode perder a salvação, então eu vou te pedir uma coisa, pergunta para ele, qual pecado e quantas vezes você teria que cometê-lo para perder? Você vai ver que ninguém sabe responder, ele vai fugir da resposta, sabe por quê? Porque não sabe, porque não tem jeito. Então essa é uma doutrina que é contra o Evangelho, mas a maior parte dos crentes acredita assim, pastor, eu devo discutir com eles? Não, não discuta com ninguém, apenas permaneça na fé. Às vezes tem irmãos no nosso meio que gostam daqui, e eles dizem, pastor, não consigo crer, eu acho que perde a salvação, eu sempre digo para ele, então não perca e vamos embora juntos. Eu não preciso ficar convencendo, você tem que convencer a si mesmo, esteja persuadido, convencido, eu sou dele. Ele é meu, eu estou nele, ele está em mim, a vida dele é a minha vida, não importa onde eu vou, ele está comigo. Isso não tem nada a ver com o seu merecimento, é porque você foi justificado por fé, você recebeu a justiça de Cristo, então santo agora é você, e tudo que é seu se torna santo também. Está me entendendo? Você é um José andando nesse mundo. Onde você chega, a bênção chega. Eu falei para minha mulher um dia, na loja que você entra, a bênção entra junto. E ela falou, não, você fica exagerando, para com isso. Eu falei, então nós vamos fazer o teste. Impressionante. A gente estava num shopping muito conhecido aqui em Goiânia. E ela então entrou na loja, não tinha ninguém. 2 minutos depois, os vendedores não davam conta de atender. Ela falou, coincidência. Falei, vamos continuar vendo. Aí ela experimenta uma roupa. O que que a vizinha fala para a vendedora? Eu quero daquela ali. Quem é que estava vendendo roupa então? Minha mulher, que era vendedora. Aí minha mulher fala, ah, eu não aguento isso. Mulheres sempre querem o que a outra usa. Eu falo, tudo bem, você pode olhar desse jeito. Eu olho diferente. Onde o abençoado chega, o favor chega junto com ele. Por que que você é abençoado? Porque você é melhor do que os outros? Por que que você é salvo? Porque você é melhor do que os outros? Você é perfeito? Não, é tudo por causa da graça de Deus. Uma das coisas mais terríveis que existe dentro da igreja é visão natural. É aquele irmão que só vê da perspectiva humana. É isso que é visão natural. Você pode ter uma visão espiritual ou uma visão natural. Então, a visão natural é ver com olhos naturais, só ver o homem. Então, é o homem que me resiste, é o homem que está me atrapalhando, é o homem que é o problema, eu sou vítima desse homem. Natural. Você só olha o homem, ou então o contrário. Ah, eu estou aqui sofrendo porque não tem ninguém para me ajudar, não tem ninguém para ficar comigo, não tem ninguém para me acompanhar, eu estou vivendo sozinho. Onde é que está a igreja que fala tanta coisa? Você percebe? É visão natural. Ele acredita que ele vai ter vitória se tiver um homem com ele. Quando eu falo homem, eu falo ser humano, ok? Se tiver alguém com ele, aí ele vai ter vitória, porque ele jamais, Deus pode ajudá-lo sozinho. Qualquer ímpio é capaz de dar esse diagnóstico. O que está te faltando é capitalizar-se. O que está faltando para você é ganhar dinheiro. Qualquer ímpio pode falar, mas o seu problema não é falta de dinheiro, o seu problema é falta de favor. Onde tem favor, o suprimento de Deus vem. Jesus, com 5 pães e 2 peixinhos, alimentou uma multidão. Sabe por quê? Tinha favor. Mas quem não tem favor, ele tem milhões na conta, mas nunca se sente satisfeito. Sabe por quê? Porque não tem favor. Então a grande questão não é realmente o dinheiro, é o favor de Deus, é a sabedoria do céu, porque favor traz sabedoria. Então o grande desafio é você perder a visão natural, rejeitá-la, né? Você se apropriar das coisas por fé. Fé é o grande desafio, mas nós somos tentados muitas vezes a isso. E o exemplo que nós vamos começar citando está lá no livro de Juízes, capítulo 1, verso 19, diz assim: esteve o Senhor com Judá, e este despovoou as montanhas. A expressão aqui no original é parecida com essa, mas é um pouquinho diferente. É assim: o Senhor era com Judá. O Senhor estava com Judá, o Senhor era com Judá. Você sabe, isso aqui é uma referência ao nome de Jesus. Você sabe que um dos nomes do Senhor Jesus é Emmanuel. Sabe o que significa Emmanuel? Deus é conosco. Emmanuel, Deus é conosco. Onde é que Emmanuel habita agora? Em você. Então, Deus é com você. Você tem que levantar todos os dias e declarar: Deus é comigo, Deus não é minha oposição, Deus não é o meu inimigo, não, Deus está a meu favor, Deus é o meu ajudador, o meu consolador, Deus é a minha força. Mas alguns se levantam pensando que é Deus que tem que lutar contra Deus, porque é Deus que traz pandemia, é Deus que traz a praga, é Deus que está fundindo o motor do meu carro, é Deus que está dando um câncer para o meu filho, é tudo é Deus que está fazendo. Então Deus está do outro lado, ele está do lado de cá e está lutando contra Deus. Mas isso é o oposto do evangelho. O oposto do evangelho é quando você crê, Emmanuel passa a estar com você. E quando Deus é com você, você experimenta o quê? Vitória. Vitória. Mas pastor, eu não tenho ainda experimentado às vezes vitória, porque você esquece que Deus é com você. É esse o problema. É porque você para de exercitar fé e passa a esperar no homem, ou então olhar as dificuldades e achar que elas são maiores do que Deus. Olha o que Judá fez. Então o Senhor estava com Judá e despovoou as montanhas, porém Judá não expulsou os moradores do vale. Por quê? Porque tinha carros de ferro. Agora vê lá se Deus tem problema com carro de ferro. Vê lá se Deus pode ser limitado por carro de ferro. Para Deus, carro de ferro não passa de papel, ele rasga como papel. Porque o Deus Altíssimo, Senhor dos céus e da terra, que criou todas as coisas, que sustenta a terra, planetas e galáxias com a sua mão, o que é isso para ele? Não é nada. Então eles vinham vindo muito bem, mas aí apareceu um problema no caminho: carros de ferro, vírus de ferro, pandemias de ferro. Ah, não vai dar para ir mais, aqui daqui não dá para a gente avançar, não dá para ir além disso aqui. Limitou Deus, esse é o problema. Alguns limitam a Deus. Deus pode todas as coisas, para Ele não há impossíveis em todas as suas promessas. No entanto, a nossa visão natural limita Deus. Às vezes é por causa de pessoas perto de você que estão te falando palavras de incredulidade, outras vezes é ensino mesmo de incredulidade que foram passados para você. Mas hoje, em nome de Jesus, eu declaro na sua vida: Emmanuel é com você. Por que que aconteceu isso? A pergunta é: por que que eles não conseguiram expulsar os moradores do vale? Para entender isso, temos que voltar no início do capítulo. Volta para o verso 1, Josué 1, verso 1. Diz assim: depois da morte de Josué, os filhos de Israel consultaram o Senhor, dizendo: quem dentre nós primeiro subirá aos cananeus para pelejar contra eles? Respondeu o Senhor: Judá subirá primeiro, eis que nas suas mãos entreguei a terra. Olha a palavra de Deus. Tem dois lados aqui. Primeiro, quem que vai subir primeiro? Você vai ver no Velho Testamento, sempre quem vai primeiro à batalha é Judá. Na Bíblia nada é por acaso. A palavra Judá no hebraico é Yehuda, que significa louvor. Sabia disso? Judá significa louvor. Então, preste atenção. Sempre comece louvando. Não deixe que o diabo cale a sua boca. Entendeu? Sempre tem uma canção ungida tocando no seu carro, na sua casa, e não deixe que o diabo cale você. Ainda que haja luta, ainda que a figueira não floresce, ainda que o produto da oliveira minta, ainda que no curral não tenha gado, ainda que eu esteja passando por todas as dificuldades, ainda assim eu me alegrarei no Senhor, eu exultarei no Deus da minha salvação. Portanto, eu o bendirei e o exaltarei. Não vou ficar pensando que Deus está contra mim. Não, Deus é por mim e eu vou louvá-lo. E enquanto eu louvá-lo, a Bíblia diz, o Senhor diz: eu vou te entregar nas suas mãos. Eu vou te entregar nas suas mãos. Nossa fé é constantemente testada. Resolva no seu coração ser aprovado. Resolva ser aprovado. Presta atenção. Eu não sou contra pedir ajuda, mas você nunca deve pedir ajuda para homem antes de pedir para Deus. Nunca venha aconselhar com o pastor sem antes falar com Deus. Hoje eu não aconselho muito por falta de tempo e minha dedicação mais na liderança do ministério, mas olha para cá. Quando eu aconselho, a primeira coisa que eu pergunto é: você já orou sobre isso? Você falou com o Senhor sobre isso? O que que o Senhor te falou a respeito desse problema? Por que que eu começo daí? Porque normalmente a pessoa diz: não orei ainda. Aí eu digo para ela: então vamos orar agora, porque se você conversa comigo antes de conversar com Deus, você está dizendo que eu posso mais do que Deus. Aí fica o problema, que só pode ter um Deus no universo. Você falou que tem dois, tem eu e ele, agora ele vai vir disputar comigo, eu estou frito. Então não posso disputar com Deus, eu não sou Deus, só há um que é Deus. Vamos perguntar para ele. Pastor, mas você tem muita sabedoria. Tem não, minha sabedoria tem um nome, é ele. Está me entendendo? Não confie no homem. Pastor, você está querendo dizer que é errado aconselhar contigo? Não, é certo, mas primeiro ore, primeiro busque o Senhor, primeiro jejue a respeito do seu problema. Outro dia eu sentei com um casal para aconselhar, e aí eu falei para eles: vamos começar nossa conversa falando só de temas de novo convertido. Aí esse cara assim, sério? Eu falei: eu só quero a honestidade de vocês. Vocês oram? É, nós estamos com luta. Não, vocês oram um com o outro? A mulher mais honesta sempre fala: não, pastor. Nem na hora de dormir ou de acordar, vocês não tem hora nenhuma que você ora. Não, a gente está falhando nesse ponto. Ok, tá bom. Vamos falar de Bíblia. Você lê a Bíblia? Olha, pastor, a gente começou a ler um livro esses dias. Livro não é Bíblia, eu quero saber da Bíblia. Você lê a Bíblia? Ultimamente a gente não está lendo muito a Bíblia, não. Eu falei: então, antes de resolver o problema do seu casamento, você tem que primeiro virar novo convertido. Porque quem ora, não é possível que nada acontece. Se ele entra num jejum como esse e ora, já muda o ambiente completamente do casamento dele. Entende? Por que que um fica achando que o outro é inimigo? Sim, porque tem mulher que acha que o inimigo é o marido, e o marido que acha que o inimigo é a mulher. Não é, seu inimigo é o diabo e já está debaixo dos seus pés. Mas tem que orar, entende? Mas a nossa visão natural coloca o quê? Não, vou fazer primeiro um aconselhamento com o pastor, depois ele vai indicar para a gente um terapeuta e nós queremos fazer terapia de casais. Eu sou contra isso? Não. Mas não faça sem orar antes. Não vá ao médico sem orar antes. Pastor, você é contra ir no médico? Não, eu sou a favor de todos aqueles que lutam contra as obras do diabo. Quem luta contra o diabo é meu amigo. E todo bom médico luta contra as obras do diabo. É verdade ou não é? Então ele é meu amigo. Ir ao médico não é errado, é certo. Sabe o que é errado? É você não consultar o Senhor primeiro. Não contar para Deus primeiro. É você convidar Simeão para Simeão resolver o seu problema. Não, não faça isso. Vamos buscar o Senhor em primeiro lugar para mostrar que Ele é a nossa prioridade. Ele é o centro. Meus olhos estão focados nele. Eu sei que parece tão de novo convertido mandar orar e ler a Bíblia, não é verdade? Mandar orar e ler a Bíblia. Eu preciso marcar a hora para ouvir isso? Não, não precisa mesmo. Mas eu não vou iludir você te dizendo que existe alguma fórmula secreta que só eu sei e só vou usar para quem for na minha sala. Não, não tenho fórmula secreta, minha fórmula é a mesma. O Senhor é com você. Emmanuel opera na sua vida. Deus conosco. Aleluia. Então, você vê, tem gente que tem a postura. Eu não vou esperar no homem, vou buscar do Senhor. O Senhor já está fazendo na minha vida. Agora, se o Senhor me falar para eu ir conversar com o pastor, eu vou. Se o Senhor me der paz para eu procurar um terapeuta, eu vou procurar. Mas eu estou aqui de joelho e vou lutar com o Senhor no Val de Jaboque. Meu casamento vai ser mudado. Eu não conheço ninguém que tenha lutado com Deus pelo casamento, que o casamento não tenha mudado. Mas muitos de nós desistimos antes de lutar no Val de Jaboque. Antes de nos agarrarmos ao Senhor, dizendo, eu não te largo, enquanto o Senhor não mudar aquele miserável lá em casa. Aí o Senhor pega e muda você. Aí na hora que Ele muda você, o miserável já não é tão miserável quanto você achava. Porque nós sempre achamos que o problema é o outro. Né? Tem um ditado muito antigo, do Jean-Paul Sartre, filósofo existencialista. Perguntaram para ele, o que era inferno? Ele falou, todos os outros. É esse o conceito do mundo. Os outros é que são o problema, eu sou só uma vítima. Não. Luta com Deus, que Ele desconjunta a sua coxa, e você vai a vida inteira ter o seu nome mudado. É isso que importa. E quando Deus muda o seu nome, pode ser que o outro nem mude, mas você mudou. Mas essa é uma fé excelente. Pastor, tem diferença de fé e fé? Tem. Tem diferença de fé e fé. Eu não estou falando aqui de tamanho, estou falando de qualidade. Tem a fé mais excelente do que a outra. Onde é que a gente vê isso? No livro de Hebreus, pega aí sua Bíblia, Hebreus 11, verso 32. Que mais direi? Certamente me faltará tempo necessário para referir o que há a respeito de Gideão e de Baraque, de Sansão, de Jefté, de Davi, de Samuel e dos profetas, os quais, por meio da fé, diga, pela fé, o que eles fizeram? Subjugaram reinos. O reino das trevas está debaixo dos seus pés. De que maneira? Pela fé. Pastor, não estou sentindo. É pela fé. Vários irmãos me mandaram perguntas. Era isso. Pastor, não consigo sentir que Deus me ama. Não consigo sentir o amor de Deus. Não consigo sentir isso, sentir aquilo. E eu vou ter que fazer, se eu não fiz ainda, uma resposta por atacado para todos eles. A Bíblia não diz que o justo vive pelo sentimento, o justo vive pela fé. Entendeu? Eu posso não estar sentindo nada agora, mas eu creio e eu sei, eu sou amado. Tem dia que eu sinto, tem dia que eu sinto que eu choro assim, tem dia que eu saio pulando e correndo, você não tem noção, literalmente. Eu vou de tênis disfarçado que eu estou fazendo corridinha, mas tem dia que eu estou cheio do Espírito, eu saio num carreirão, porque tem dia que eu sinto, mas 99% do tempo eu não sinto nada. Mas sabe o que acontece comigo? Eu continuo crendo e sabendo, eu sou amado, eu sou amado. O diabo fala, esqueceu de você? Eu falo, não tem jeito, tem uma cicatriz na mão dele, ele não pode esquecer de mim. Entendeu? Presta atenção, você não tem que sentir, você tem que crer. Ah, eu não sinto que o diabo saiu. Pois você pode ter certeza, ele já saiu e já está derrotado. Porque nós esperamos a coisa acontecer para crer. Ainda estou sentindo a dor. Eu sei, não sinto negar a dor, mas permaneça crendo, permaneça na fé. Eu sou curado, ele já levou minhas doenças. mas não é o que eu estou sentindo, eu não quero ser hipócrita. Isso não é hipocrisia, fé não é hipocrisia, fé é crer na verdade no que Deus diz. Eu estava meditando, e o Senhor falou comigo lá em Romanos 14, porque também tem isso, eu recebo assim uma porção de perguntas de jovenzinhos, eu imagino, perguntando se isso ou aquilo é pecado. Pastor, isso é pecado? É incrível, ele quer que eu dou para ele, não é 10 mandamentos, é uns 200. Ele não consegue viver na graça, ele precisa de um mandamento para obedecer. E aí, eu sempre digo para eles o que, que é. A definição do Novo Testamento de pecado é, pode anotar, tudo o que não vem de fé é pecado. Pronto, tudo o que não vem de fé é pecado. Está entendendo o que eu estou dizendo? Então, você está dirigindo o seu carro, o carro é seu, você está dirigindo, você tem algum conflito? Gente, será que eu estou pecando ou não dirigindo esse carro? Será que crente de verdade dirige carro? Meu Deus, será que eu devo ter um carro ou não? Você vive assim? Se você vive assim, você está pecando. Eu não vivo, eu nem lembro, porque eu tenho completa certeza do que eu estou fazendo. Não, não entendeu, vou te explicar melhor. Se você entendeu o que, que é incredulidade para Deus, é tudo que não vem de fé. E o texto está falando de comportamentos. Então eu agora vou comer aqui uma picanha mal passada. Porque você sabe que só tem duas maneiras de fazer picanha, a certa e a mal passada, a errada e a mal passada. Presta atenção, mas tem crente que fala, é pecado. Essa picanha tem sangue, tem sangue, tem sangue. E ele é tomado de zelos na minha frente. E eu mastigo na cara dele. Fala, não é sangue. Imagina se frigorífico vende carne com sangue, meu amigo. Mas mesmo assim, olha para cá. Se ele comer, ele está pecando? Sim ou não? Mas eu acabei de te contar a definição. Tudo que não vem de fé é o quê? Quem acha que é pecado comer picanha mal passada, se comer, está pecando? Tá. Está pecando. Agora, o pior é que Deus nunca falou isso para ele. Ele inventou por conta própria. E vive mal por causa disso. Cada vez que a glândula salivar dele começa a salivar, ele repreende, fala, o diabo, sai da minha vida, porque ele tem dúvida. Agora, você sabe como é que eu como picanha? Em paz, não tenho nenhum problema, a minha dúvida é só se é picanha de verdade, porque às vezes ele me vende enganado, mas eu como em paz. Quem come em paz, está comendo em fé, sim ou não? Sim. O que, que é fé então? É a completa convicção de que alguma coisa é daquele jeito mesmo e pronto. Eu não tenho dúvida. Então agora você aprendeu como é que você exerce fé. Como é que você tem fé que você vai ter uma casa? É simplesmente orando e agora descansando completamente em paz, em convicção, dizendo o quê? Deus já me deu, já é minha. Mas eu não estou vendo, mas já é minha, estou em paz. É a mesma convicção que você tem para comer a picanha, você tem que ter para receber qualquer milagre de Deus. É isso que é fé aos olhos de Deus. Então, pela fé subjugaram reinos, praticaram a justiça. A justiça hoje é a justiça da fé. Obtiveram promessas, ou seja, Deus deu a promessa, mas eu agora me aproprio dela pela fé. Fecharam a boca de leões, essa doença é um leão. Extinguiram a violência do fogo, escaparam ao fio da espada, da fraqueza tiraram força, fizeram-se poderosos em guerra, puseram em fuga exércitos de estrangeiros. Volta para o verso 32. Quando você lê o verso 32, você percebe que aqui tem uma sequência. O que, que eu vou dizer a respeito de? Observe que estão colocados aqui em pares. Por que em pares? Porque eles não estão seguindo uma ordem cronológica. Entendeu? Se o livro de Hebreus, se o capítulo 11, tivesse sido escrito para contar uma história, aí tinha que estar na ordem cronológica, mas não está. Como é que está a ordem? Ele diz, Gideão antes de Baraque, mas Baraque foi o primeiro. Baraque veio muito antes de Gideão, mas aqui na lista Gideão é antes de Baraque. Depois tem Sansão e Jefté. Sansão foi o último juiz mencionado no livro de Juízes. Nós sabemos que o último juiz foi Samuel, mas no livro de Juízes Sansão é o último. No entanto, Sansão aparece antes de Jefté. Depois tem Davi e Samuel. Mas nós sabemos que Samuel veio antes. Samuel até ungiu a Davi rei. No entanto, aqui Davi aparece antes. O que isso significa? Significa que na ótica de Deus as coisas são colocadas na ordem de prioridade. O que Deus está olhando aqui é que existem uns que têm a fé mais excelente do que outros. Todos têm fé, senão não estariam aqui no hall da fama da fé. Todos são homens de Deus, têm fé, mas tem um tipo de fé que tem mais favor diante de Deus. Tem um tipo de fé que agrada mais o Senhor. Quantos querem conhecer esse tipo de fé hoje?

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2: Olá, pastor Rigonato, me chamo Oséias e preciso de ajuda com uma questão do meu filho. Pastor, meu filho aceitou Jesus, só que continua em práticas do homossexualismo, frequentando igrejas LGBT. Como fica, pastor, a questão da salvação? Uma vez salvo, salvo eternamente, pastor?
3: A salvação é eterna, mas a partir do novo nascimento. E aquele que é nascido de Deus, a Bíblia diz em 1 João 3:9, não vive na prática do pecado, pois o que permanece nele é a divina semente. E não pode viver pecando, porque é nascido de Deus, isso é claro e é evidente. A salvação é eterna. Não existe uma pessoa que nasceu de novo e depois ele retrocede, se apostata da fé. Não existe essa realidade. É porque uma pessoa que é filha de um pai e de uma mãe, não tem atitude nesse universo que ele pratique que interrompa esse processo de paternidade e filiação. Diante de Deus é a mesmíssima coisa. Ah, por que que ele voltou para a prática do pecado? Porque nunca foi filho ainda. Eu acredito no compromisso de Deus da salvação de toda a casa, mas até que cada um entre no compromisso da nova vida, de filiação, filhos de Deus, genuinamente, às vezes demora para cada um. Cada um tem o seu tempo e Deus tem tolerância e longanimidade com cada um. Mas se tá lá na prática do pecado, não veio ainda para Deus, tá? Não nasceu de novo.
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2: Então, pela fé, subjugaram reinos, praticaram a justiça...

Da fraqueza tiraram força, fizeram-se poderosos em guerra, puseram em fuga exércitos de estrangeiros. Volta para o verso 32. Quando você lê o verso 32, você percebe que aqui tem uma sequência. Então, olha o que o texto diz. O que, que eu vou dizer a respeito de... Observe que estão colocados aqui em pares. Por que em pares? Porque eles não estão seguindo uma ordem cronológica. Entendeu? Se o livro de Hebreus, se o capítulo 11, tivesse sido escrito para contar uma história, aí tinha que estar na ordem cronológica, mas não está. Como é que está a ordem? Ele diz, Gideão antes de Baraque, mas Baraque foi o primeiro. Baraque veio muito antes de Gideão, mas aqui na lista Gideão é antes de Baraque. Depois tem Sansão e Jefté. Sansão foi o último juiz mencionado no livro de Juízes. Nós sabemos que o último juiz foi Samuel, mas no livro de Juízes Sansão é o último. No entanto, Sansão aparece antes de Jefté. Depois tem Davi e Samuel, mas nós sabemos que Samuel veio antes. Samuel até ungiu a Davi rei. No entanto, aqui Davi aparece antes. O que, que isso significa? Significa que na ótica de Deus as coisas são colocadas na ordem de prioridade. O que Deus está olhando aqui é que existem uns que têm a fé mais excelente do que outros. Olha para cá, todos têm fé, senão não estariam aqui no hall da fama da fé. Todos são homens de Deus, têm fé, mas tem um tipo de fé que tem mais favor diante de Deus, tem um tipo de fé que agrada mais o Senhor. Vamos ver o primeiro exemplo, que é o exemplo de Gideão e Baraque. Quem foi Baraque? Pega aí sua Bíblia, lá em Juízes capítulo 4, verso 3. Clamaram os filhos de Israel ao Senhor, porquanto Jabim tinha 900 carros de ferro, e por 20 anos oprimia duramente os filhos de Israel. Novamente os carros de ferro apareceram em cena, irmãos. 900. Débora, profetisa, mulher de Lapidote, julgava Israel naquele tempo. Veja como Deus é. Deus levantou uma mulher para conduzir, julgar, e ela era profetisa. Ela profetizava. Aleluia. E a Bíblia fala então que essa mulher, Débora, liberou a palavra. Ela falou: "Deus vai fazer, mas vai fazer através de Baraque. Baraque é que tem que sair à guerra." Vamos ler, verso 6, olha o que diz: "Porventura o Senhor Deus de Israel não te deu ordem, dizendo, vai, leva gente ao monte Tabor, toma contigo 10 mil homens dos filhos de Naftali e dos filhos de Zebulon, e farei ir a ti para o ribeiro Quizon a Sísera, comandante do exército de Jabim, com seus carros e as suas tropas, e o darei nas tuas mãos." O Senhor então falou através de Débora. Débora era profetisa. Falou para Baraque: "Olha, junta 10 mil homens, vai para a beira do ribeiro Quizon, e lá eu vou te entregar o comandante Sísera do exército inimigo na sua mão." Deus decretou, Deus já falou, eu fiz. Porque quando Deus fala, já está consumado, está feito. Os planos de Deus não podem ser frustrados. De fato, nosso Deus é soberano. Está entendendo? Então, Baraque tinha que falar mais alguma coisa? Não, Deus já falou. A instrução foi clara: pega 10 mil soldados que eu vou te entregar o exército inimigo na sua mão. Deus já falou. No entanto, Baraque teve outra resposta. O que, que ele falou? Olha o verso 9. Verso 8, perdão. Olha o verso 8. "Então lhe disse Baraque: se fores comigo, irei. Se não fores comigo, não irei." Pastor Luiz, é o seguinte: você está me enviando, mas eu quero saber, você vai comigo? Se você for comigo, eu vou. Se não for comigo, eu não irei. Então, por que que às vezes a obra de Deus não prevalece mais? Por causa da qualidade da fé. As pessoas vão, mas tem que ter um braço de alguém junto, tem que ter outro ajudando. Deus já falou: "Ô Baraque, eu vou te dar,
mas ele falou: só

ou se Débora for comigo. E ela é mulher ainda, ela nem vai lutar na guerra. Só vou se Débora for comigo. Se ela não for, eu não vou. Ele falou para Deus: eu não vou. De certa maneira, ele está dizendo: sozinho, eu tenho certeza que essa promessa não se cumpre na minha vida. Ela só vai se cumprir se tiver esse profeta aqui comigo, esse ungido perto de mim. Sozinho, eu não vou. Então, tem tantos irmãos que estão sempre lamentando: eu estou sozinho, não tem ninguém aqui, não tem ninguém para orar comigo, não tem ninguém para fazer comigo, não tem ninguém. Presta atenção, nós cremos na comunhão. É claro que nós cremos que nada vai ser feito sozinho, mas você não põe a sua esperança em homem. Não é o homem que muda a sua vida. Homem nenhum tem esse poder. Não é o homem que te salva. Homem nenhum vai te dar vitória. A vitória vem do Senhor. Então, é preciso ter essa fé. Está me entendendo? Não é que você vai viver sozinho, independente do corpo. Não, se o pastor Naor comigo, está comigo, aleluia. Se ele não pode estar comigo por alguma razão, aleluia, olha eu indo também. Eu tenho uma equipe de pastores maravilhosa. Se eles estão comigo, aleluia. Mas se por alguma razão não estão também, olha eu indo do mesmo jeito. Porque não é o homem que me dá a vitória. A vitória que me dá é o Senhor. Ah, pastor, como é que você faz? Sim, muitos me deixaram, mas ainda que meu pai e minha mãe me abandonassem, o Senhor não me deixará. Entendeu? E se o meu Deus está comigo, o Senhor está com você. Não temas, não tenha a postura de Baraque. Por isso que Gideão é colocado antes, porque a fé de Gideão não foi essa. A fé de Gideão foi diferente. Se você for olhar, não vou ler com você, mas lá no capítulo 6... conta a história de Gideão. E Gideão, em nenhum momento, ele imaginou que a vitória viria pelo braço do homem. Em todo o tempo ele está querendo apenas saber: o Senhor está comigo? Por isso que ele faz o teste. Vamos ler o teste que ele fez? Verso 37, Juízes 6, 37. Presta atenção. Ele fez teste para saber se era vontade de Deus. Então, ele queria apenas ter certeza de que Deus realmente tinha falado com ele aquilo. Por isso que ele fez o teste. Mas ele não tinha dúvida de que o Senhor era poderoso para fazer. Em nenhum momento ele descansou em outra pessoa. Descansou no Senhor. A Bíblia fala assim, olha o teste dele. Eis que porei uma porção de lã na eira. Se o orvalho estiver somente nela e seca a terra ao redor, então conhecerei que hás de livrar Israel por meu intermédio, como disseste. E assim sucedeu, porque ao outro dia se levantou de madrugada e, apertando a lã do orvalho, dela espremeu uma taça cheia de água. Mas aí ele não ficou contente, ele continuou, disse mais Gideão: não se acenda contra mim a tua ira, se ainda falar só esta vez, rogo-te que mais esta vez faça eu prova com a lã, que só a lã esteja seca, e na terra ao redor haja orvalho. E Deus assim o fez naquela noite, pois só a lã estava seca, e sobre a terra ao redor havia orvalho. Sabe qual a revelação que está aqui nesse texto? Na Bíblia nada é por acaso. Tudo aponta para Cristo. Quando você lê a Bíblia, você tem que enxergar Cristo. A lã vem de qual animal? Vem da ovelha, vem do cordeiro, vem do carneiro. Quem é o carneiro de Deus que tira o pecado do mundo? Essa lã aponta para quem então? De certa maneira, Gideão está aqui contando a história da redenção. Primeiro ele diz: Senhor, que essa noite a terra toda esteja seca, mas a lã esteja encharcada do orvalho. Na Bíblia, orvalho simboliza graça. Anota isso. Assim como o azeite simboliza o Espírito, o orvalho simboliza graça. O Senhor Jesus era cheio, encharcado da graça de Deus. Mas a terra não tinha ninguém. Era um mundo seco. Mas aí ele fala: Senhor, não estou contente. Eu quero agora que nesse dia a lã esteja seca e a terra encharcada. E o Senhor fez. O que aconteceu? Na cruz do Calvário, ele esvaziou de si mesmo, tomou a nossa morte. Então ele se tornou uma lã seca. Agora a terra que antes era seca está encharcada do orvalho do céu. Aleluia. Não é maravilhoso isso? Então não é um mero teste. Isso aqui é a história do Evangelho. Sabe por que como Gideão você pode ter vitória? Porque você sabe que a lã já desceu do céu. Antes só ela tinha orvalho,
mas ela se esvaziou e nos encharcou agora com o orvalho do céu. Como nós estamos encharcados com o orvalho do céu, então o Senhor já nos deu vitória. Vamos sair à peleja porque Ele já nos deu vitória. Você crê que já tem a vitória? Por que que você tem a vitória? Porque o orvalho, o favor, já foi espremido sobre você. Aleluia. Bom, qual que é o outro par que está lá em Hebreus 11, 32? Sansão e Jefté. A Bíblia fala então, em outras palavras, que a fé de Sansão é mais excelente do que a fé de Jefté. Os dois são homens de fé, mas a fé de Sansão agradou mais a Deus. Teve mais favor da parte de Deus. Quando isso aconteceu? Você sabe, Sansão morreu cego. Sabia disso? É uma coisa muito interessante. Sansão, o último juiz do livro, morreu cego. Zedequias, o último rei de Judá, morreu cego. Laodiceia, a última igreja, a Bíblia diz que ela é cega. Por que que esses últimos todos são cegos? Porque tiraram Cristo do centro. Quando você tira Cristo do centro e passa a ficar olhando para outras coisas que não é Cristo, o resultado é cegueira. Só uma revelação para você ser enriquecido hoje. A Bíblia fala que Sansão era nazireu. Diga nazireu. O que significa nazireu? Significa alguém que desde o ventre foi consagrado a Deus. E tinha três coisas que um nazireu não podia fazer. Primeiro, um nazireu não podia beber nada que viesse da uva, nem suco, nem vinho, nada que viesse da uva. Segundo, um nazireu não podia tocar em nada morto. Está me entendendo? Nada morto. Terceiro, um nazireu não podia cortar o cabelo. O cabelo dele crescia livremente. Três coisas: não pode cortar o cabelo, não pode tocar na morte, não pode beber nada que vem da uva. Mas a Bíblia fala que um dia o inimigo se levantou contra Sansão, e Sansão então clama ao Senhor, e o Senhor dá vitória para ele. Vamos ler Juízes 15, verso 15. A Bíblia fala: Sansão achou uma queixada de jumento ainda fresca. O que é a queixada? Sabe o que é a queixada? Maxilar. O maxilar, a parte de baixo aqui, é o queixo. Então ele pegou uma queixada de jumento. O jumento tinha sido morto, obviamente, não é para se comer a carne, provavelmente. E eles então limparam e deixou o osso. Ele pegou aquele osso, portanto, fresco. Isso é morte, sim ou não? Ele podia tocar nisso, sim ou não? No entanto, ele tocou. Ele quebrou o nazireado, mas não perdeu a consagração. Olha o que diz o texto. Achou uma queixada de jumento ainda fresca à mão, tomou-a e feriu com ela quantos homens, irmãos? Para você não ficar achando que foi ele que fez, isso aqui é coisa de X-Men, isso só acontece agora em filme de super-herói, mas a Bíblia tem isso, um cara sozinho, com uma queixada, obviamente ele encaixou ela na mão, ok? Uma queixada de jumento matou mil, então eu suponho que aqui hoje tem 1000 pessoas, que é um terço desse prédio, um pouco menos de um terço, né? 1000 pessoas, imagina 1000 vindo contra você, contra mim, tem alguma chance? Não, mas pela força que Deus dá, ele matou 1000. Vamos continuar lendo. E disse: com uma queixada de jumento um montão, outro montão, com uma queixada de jumento feri 1000 homens. Tendo ele acabado de falar, lançou da sua mão a queixada, chamou-se aquele lugar Ramat Leí. Sentindo grande sede, clamou ao Senhor e disse: olha o que está dizendo, por intermédio do teu servo, o Senhor deu esta grande salvação. Foi o Senhor que fez, não fui eu que fiz, o Senhor fez. Morrerei eu agora de sede e cairei nas mãos destes incircuncisos? Então o Senhor fendeu a cavidade que estava em Leí, e dela saiu água. Tendo Sansão bebido, recobrou alento e reviveu. Daí chamar-se aquele lugar En Acoré até o dia de hoje. Não foi só a vitória matando o inimigo, Deus fez brotar a água da rocha. A água da rocha sempre é Cristo, sempre é Cristo. Preste atenção, por que que a fé de Sansão aqui é considerada superior à de Jefté?
Primeira razão é essa: Sansão sabia que é o Senhor que tinha feito. Segunda razão: recebeu sem merecer. Ele quebrou o seu voto, mas mesmo assim recebeu, porque creu. Quando você entra no território da fé, você está entrando debaixo do favor. Essa é a explicação que eu te dou, porque às vezes tem tantos irmãos legalistas, e você vê que ele recebe de Deus, sabe por quê? Porque são homens de fé. Ainda que tem lei misturada na vida dele, ele tem fé, e todas as vezes que ele entra no território da fé, ele está pisando no espaço da graça, do favor imerecido. Deus dá para quem sabe que não merece. Aqui Sansão não merece, mas ainda assim recebeu do Senhor. Diferentemente de Jefté. Quem era Jefté? Jefté foi um juiz também. Ele era filho de uma prostituta. No primeiro momento, a sua tribo o rejeitou. Mas depois, quando veio a opressão do inimigo, foram atrás dele, porque ele era guerreiro, não é? E a Bíblia fala então, vamos ler, Juízes 11, verso 30. A Bíblia fala então que ele fez um voto ao Senhor. Diz assim: Jefté fez um voto ao Senhor e disse: se com efeito me entregares os filhos de Amon nas minhas mãos, quem primeiro da porta da minha casa me sair ao encontro, voltando eu vitorioso dos filhos de Amon, esse será do Senhor, e eu o oferecerei em holocausto. Presta atenção, quando você tem um relacionamento distante com Deus, você sempre fica lançando mão de artifícios. O voto é um deles. Quem crê na graça não faz voto, porque quanto menos ele sabe que merece, mais fé ele tem para receber. Mas quem tem um relacionamento distante, que não percebe o coração de Deus, ele sempre quer fazer uma penitência, ele sempre quer fazer uma troca, ele sempre quer fazer um voto. Eu pergunto para você: Deus ouviu a oração de Jefté, sim ou não? Sim, ouviu. Mas a fé dele é considerada menos excelente, porque foi baseada na troca. Vamos ter a fé excelente que o Senhor tem para nós. Está me entendendo? Não queira fazer troca com Deus, porque depois que você faz a troca, muitos irmãos querem que eu desfaça. Eu não tenho esse poder. Vários irmãos já vieram me procurar: pastor, eu fiz um voto de agir assim. O irmão podia orar desfazendo. Só o seu marido, se você for mulher. E se você for homem, ninguém pode fazer. Eu não tenho poder de desfazer o que você conversou com Deus. Quem sou eu? Quem sou eu? Pastor, então eu devo ou não fazer voto? Não faça. Normalmente quem faz voto é gente insensata, que normalmente fala coisas insensatas diante de Deus e fica pensando que Deus não leva a sério. Não trate a relação com Deus de maneira leviana. Deus é sério, leva a sério o que você fala, e Ele espera que você leve a sério o que Ele fala também. Então não faça voto: nunca mais vou comer carne, para com isso. Nunca mais vou fazer não sei o que, para com isso. A Bíblia fala que ele fez o voto do: quando eu voltar da guerra e tiver tido vitória, primeiro que aparecer na porta da cidade, eu vou sacrificar ao Senhor. E quem foi o primeiro que apareceu? A filha dele. E ele não tinha outra, só uma filha. E muitos perguntam para mim: pastor, ele sacrificou a filha? Não sacrificou. Ela ficou sem se casar o resto da vida, não teve filhos, ou seja, a linhagem dele espiritual cessou, entendeu? Não houve mais frutificação, mas a fé foi aceita. Mas eu quero ter filhos espirituais e naturais que vão continuar uma linhagem e um legado espiritual. Quantos estão comigo também? Terceiro exemplo e último, não quero me deter muito, é Davi e Samuel. Quem veio primeiro? Samuel. Mas por que que Davi é colocado antes? É muito difícil você perceber falhas na vida de Samuel. É um dos homens mais santos, mais íntegros de toda a Bíblia. Mas teve uma coisa que Samuel fez que não foi legal. Samuel quis colocar os filhos dele como sucessor dele. A Bíblia fala que os filhos de Samuel aceitavam suborno, eram corruptos, entende? Eram pessoas que davam razão para quem tinha dinheiro quando julgavam uma causa. Então não eram bons juízes.
E o povo ficou triste com aquilo. Então, Samuel quis forçar que os filhos fizessem só porque era filho. Preste atenção, há certas coisas que não vão passar para os filhos automaticamente. A sua unção não vai passar para ele automaticamente. Ele tem uma história com Deus. Tem coisas que passam para filho. Outras ele tem que receber individualmente em algum momento. Mas a oração do pai tem muito poder. Davi nunca fez isso. A Bíblia fala que Absalão tentou tomar o trono, mas não foi Davi que deu. Davi nunca fez isso. Davi deixou que o Senhor escolhesse. E o Senhor escolheu o filho da adúltera. Escolheu o filho de Batseba. Porque o Senhor sempre escolhe o caminho da graça. Está me ouvindo? O Senhor ama ser gracioso. Se você hoje, por alguma razão, sente que não merece pedir a bênção, eu quero desafiá-lo hoje a pedir, porque é hoje que você vai ser ouvido. Essa é a fé que Deus honra. Está me ouvindo? Você tem estado no jejum, você tem orado, e você então começa a falar: Deus não me ouviu, o que eu tenho que fazer? Eu preciso de alguém. Não, você não precisa de alguém. Apenas permaneça crendo. Ele já falou, a palavra de vitória já foi liberada, a lã encharcada já foi colocada em você, você já recebeu o orvalho do céu. Está me entendendo? O Senhor é contigo. Aleluia. Olha, todos os dias eu desafio você hoje estamos chamando de dia de perdão. Se você sabe que magoou alguém, que ofendeu alguém, mesmo que não foi a sua intenção, eu queria que hoje você ligasse para ele. Não precisa de ir pessoalmente, só liga e peça perdão. Só isso, peça perdão. E se tem alguém que te ofendeu, simplesmente perdoe. Está me ouvindo? Perdoe. Quando você se recusa a perdoar, você perde favor. Quantos querem mais favor de Deus? Eu sou rápido, a coisa mais importante é favor. Então eu me recuso a ficar magoado com quem quer que seja. Me recuso. Ainda que às vezes venham ataques, eu me recuso. Por quê? Porque isso tira favor. Eu não quero perder favor. Eu não quero esse caminho. E aqueles que eu porventura ofendi, eu procuro também rapidamente, quando eu percebo, pedir perdão. Nem sempre eu percebo, nem sempre. Talvez você não percebeu também, mas se você lembrou porventura, peça perdão hoje. Esse é um desafio espiritual para você permanecer ainda mais no favor. Amém? O inimigo tem...

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0: aceitou Jesus, só que continua em práticas do homossexualismo, frequentando igrejas LGBT. Como fica, pastor, a questão da salvação? Uma vez salvo, salvo eternamente, pastor?
1: A salvação é eterna, mas a partir do novo nascimento. E aquele que é nascido de Deus, a Bíblia diz em 1 João 3:9, não vive na prática do pecado, pois o que permanece nele é a divina semente. E não pode viver pecando, porque é nascido de Deus, isso é claro e evidente. A salvação é eterna. Não existe uma pessoa que nasceu de novo e depois ele retrocede, se apostata da fé. Não existe essa realidade. É porque uma pessoa que é filha de um pai e de uma mãe, não tem atitude nesse universo que ele pratique que interrompa esse processo de paternidade e filiação. Diante de Deus é a mesmíssima coisa. Ah, por que que ele voltou para a prática do pecado? Porque nunca foi filho ainda. Eu acredito no compromisso de Deus da salvação de toda a casa, mas até que cada um entre no compromisso da nova vida, de filiação, filhos de Deus, genuinamente, às vezes demora para cada um. Cada um tem o seu tempo e Deus tem tolerância e longanimidade com cada um. Mas se tá lá na prática do pecado, não veio ainda para Deus, tá? Não nasceu de novo.
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Olá, ouvinte da Vinha, graça e paz vos sejam multiplicadas. A palavra do Senhor diz o seguinte: porque quanto ao Senhor, seus olhos passam por toda a terra para mostrar-se forte para com aqueles cujo coração é totalmente dele. Essa é a verdade que nós vivemos hoje. O Senhor é aquele que se faz forte sobre a sua vida. Quantos de nós, muitas vezes, nos sentimos combalidos pelas muitas guerras, pelas muitas lutas, mas, eventualmente, o Senhor estende a tua mão sobre a sua vida e muda o aspecto, muda o cenário. Isto é uma manifestação da graça de Deus sobre a sua vida. Eu não sei como você tem andado agora, eu não sei quais são as suas necessidades, mas essa é a palavra de Deus para você. O Senhor se fará forte porque o seu coração é totalmente dele. Então, onde quer que você esteja agora, se você pode, pare por um instante. Incline o seu coração, o seu espírito para o trono da graça. Vamos falar com Deus. Espírito Santo, nós te damos graças porque o Senhor é aquele que manifesta bondade na vida daqueles que invocam o teu nome. E é exatamente isso que nós estamos fazendo agora, clamando ao Senhor para que o Senhor se faça forte na vida daquelas pessoas que nesses dias têm padecido. Muitas delas estão chorando, lamentando e, quem sabe, até desesperadas. E eu te peço que o Senhor possa intervir nessas questões. Ó Deus, estende a tua mão sobre essa casa, sobre essa família, sobre esse homem, sobre essa mulher. Muda o cenário. O Senhor é aquele que tem poder para alterar o destino do homem. E eu te peço agora que a tua bênção seja uma realidade na casa de cada uma dessas pessoas. Que o Senhor, nesse tempo, nos abençoe e nos guarde. Que o Senhor faça resplandecer o teu rosto sobre nós e tenha misericórdias de nós. Que sobre nós o Senhor incline a tua face e que o Senhor nos dê abundante paz. Em nome de Jesus. Amém.

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2: Então, pela fé subjugaram reinos, praticaram a justiça. A justiça hoje é a justiça da fé. Obtiveram promessas, ou seja, Deus deu a promessa, mas eu agora me aproprio dela, pela fé. Fecharam a boca de leões, essa doença é um leão. Extinguiram a violência do fogo, escaparam ao fio da espada, da fraqueza tiraram força, fizeram-se poderosos em guerra, puseram em fuga exércitos de estrangeiros. Volta para o verso 32. Quando você lê o verso 32, você percebe que aqui tem uma sequência. Então, olha o que o texto diz. O que, que eu vou dizer a respeito de... Observe que estão colocados aqui em pares. Por que em pares? Porque eles não estão seguindo uma ordem cronológica. Entendeu? Se o livro de Hebreus, se o capítulo 11, tivesse sido escrito para contar uma história, aí tinha que estar na ordem cronológica, mas não está. Como é que está a ordem? Ele diz, Gideão antes de Baraque, mas Baraque foi o primeiro. Baraque veio muito antes de Gideão, mas aqui na lista Gideão é antes de Baraque. Depois tem Sansão e Jefté. Sansão foi o último juiz mencionado no livro de Juízes. Nós sabemos que o último juiz foi Samuel, mas no livro de Juízes Sansão é o último. No entanto, Sansão aparece antes de Jefté. Depois tem Davi e Samuel, mas nós sabemos que Samuel veio antes. Samuel até ungiu a Davi rei. No entanto, aqui Davi aparece antes. O que, que isso significa? Significa que na ótica de Deus as coisas são colocadas na ordem de prioridade. O que Deus está olhando aqui é que existem uns que têm a fé mais excelente do que outros. Olha para cá, todos têm fé, senão não estariam aqui no hall da fama da fé. Todos são homens de Deus, têm fé, mas tem um tipo de fé que tem mais favor diante de Deus, tem um tipo de fé que agrada mais o Senhor. Vamos ver o primeiro exemplo, que é o exemplo de Gideão e Baraque. Quem foi Baraque? Pega aí sua Bíblia, lá em Juízes capítulo 4, verso 3. Clamaram os filhos de Israel ao Senhor, porquanto Jabim tinha 900 carros de ferro, e por 20 anos oprimia duramente os filhos de Israel. Novamente os carros de ferro apareceram em cena, irmãos, 900. Débora, profetisa, mulher de Lapidote, julgava Israel naquele tempo. Veja como Deus é. Deus levantou uma mulher para conduzir, julgar, e ela era profetisa. Ela profetizava. Aleluia. E a Bíblia fala então que essa mulher, Débora, liberou a palavra. Ela falou: "Deus vai fazer, mas vai fazer através de Baraque. Baraque é que tem que sair à guerra." Vamos ler, verso 6. Olha o que diz: "Porventura o Senhor Deus de Israel não te deu ordem dizendo: vai, leva gente ao monte Tabor, toma contigo 10 mil homens dos filhos de Naftali e dos filhos de Zebulon, e farei ir a ti para o ribeiro Quizon a Sísera, comandante do exército de Jabim, com seus carros e as suas tropas, e o darei nas tuas mãos." O Senhor então falou através de Débora. Débora era profetisa. Falou para Baraque: "Olha, junta 10 mil homens, vai para a beira do ribeiro Quizon, e lá eu vou te entregar o comandante Sísera do exército inimigo na sua mão." Deus decretou, Deus já falou, eu fiz. Porque quando Deus fala, já está consumado, está feito. Os planos de Deus não podem ser frustrados. De fato, nosso Deus é soberano. Está entendendo? Então, Baraque tinha que falar mais alguma coisa? Não, Deus já falou. A instrução foi clara: pega 10 mil soldados que eu vou te entregar o exército inimigo na sua mão. Deus já falou. No entanto, Baraque teve outra resposta. O que, que ele falou? Olha o verso 9. Olha o verso 8. Então lhe disse Baraque: se fores comigo, irei. Se não fores comigo, não irei. Pastor Luiz, é o seguinte: você está me enviando, mas eu quero saber, você vai comigo? Se você for comigo, eu vou. Se não for comigo, eu não irei. Então, por que que às vezes a obra de Deus não prevalece mais? Por causa da qualidade da fé. As pessoas vão, mas tem que ter um braço de alguém junto. Tem que ter outro ajudando. Deus já falou: ô Baraque, eu vou te dar. Mas ele falou: só vou se Débora for comigo. E ela é mulher ainda, ela nem vai lutar na guerra. Só vou se Débora for comigo. Se ela não for, eu não vou. Ele falou para Deus: eu não vou. De certa maneira ele está dizendo: sozinho eu tenho certeza que essa promessa não se cumpre na minha vida. Ela só vai se cumprir se tiver esse profeta aqui comigo, esse ungido perto de mim. Sozinho eu não vou. Então, tem tantos irmãos que estão sempre lamentando: eu estou sozinho, não tem ninguém aqui, não tem ninguém para orar comigo, não tem ninguém para fazer comigo, não tem ninguém. Presta atenção, nós cremos na comunhão. É claro que nós cremos que nada vai ser feito sozinho, mas você não põe a sua esperança em homem. Não é o homem que muda a sua vida. Homem nenhum tem esse poder. Não é o homem que te salva. Homem nenhum vai te dar vitória. A vitória vem do Senhor. Então, é preciso ter essa fé sozinho, mas você não põe a sua esperança em homem. Não é o homem que muda a sua vida. Homem nenhum tem esse poder. Não é o homem que te salva. Homem nenhum vai te dar vitória. A vitória vem do Senhor. Então é preciso ter essa fé. Está me entendendo? Não é que você vai

Porque não é o homem que me dá vitória. A vitória que me dá é o Senhor. Ah, pastor, como é que você faz? Sim, muitos me deixaram, mas ainda que meu pai e minha mãe me abandonassem, o Senhor não me deixará. Entendeu? E se o meu Deus está comigo, o Senhor está com você. Não temas, não tenha a postura de Baraque. Por isso que Gideão é colocado antes, porque a fé de Gideão não foi essa. A fé de Gideão foi diferente. Se você for olhar, não vou ler com você, mas lá no capítulo 6, conta a história de Gideão. E Gideão, em nenhum momento, ele imaginou que a vitória viria pelo braço do homem. Em todo o tempo ele está querendo apenas saber, o Senhor está comigo? Por isso que ele faz o teste. Vamos ler o teste que ele fez? Verso 37, Juízes 6, 37. Presta atenção. Ele fez teste para saber se era vontade de Deus. Então, ele queria apenas ter certeza de que Deus realmente tinha falado com ele aquilo. Por isso que ele fez o teste. Mas ele não tinha dúvida de que o Senhor era poderoso para fazer. Em nenhum momento ele descansou em outra pessoa. Descansou no Senhor. A Bíblia fala assim, olha o teste dele. Eis que porei uma porção de lã na eira. Se o orvalho estiver somente nela e seca a terra ao redor, então conhecerei que hás de livrar Israel por meu intermédio, como disseste. E assim sucedeu, porque ao outro dia se levantou de madrugada e apertando a lã do orvalho, dela espremeu uma taça cheia de água. Mas aí ele não ficou contente, ele continuou, disse mais Gideão, não se acenda contra mim a tua ira, se ainda falar só esta vez, rogo-te que mais esta vez faça eu prova com a lã, que só a lã esteja seca, e na terra ao redor haja orvalho. E Deus assim o fez naquela noite, pois só a lã estava seca, e sobre a terra ao redor havia orvalho. Sabe qual a revelação que está aqui nesse texto? Na Bíblia nada é por acaso. Tudo aponta para Cristo. Quando você lê a Bíblia, você tem que enxergar Cristo. A lã vem de qual animal? Vem da ovelha, vem do cordeiro, vem do carneiro. Quem é o carneiro de Deus que tira o pecado do mundo? Essa lã aponta para quem então? De certa maneira, Gideão está aqui contando a história da redenção. Primeiro ele diz, Senhor, que essa noite a terra toda esteja seca, mas a lã esteja encharcada do orvalho. Na Bíblia, orvalho simboliza graça. Anota isso. Assim como o azeite simboliza o Espírito, o orvalho simboliza graça. O Senhor Jesus era cheio, encharcado da graça de Deus. Mas a terra não tinha ninguém. Era um mundo seco. Mas aí ele fala, Senhor, não estou contente. Eu quero agora que nesse dia a lã esteja seca e a terra encharcada. E o Senhor fez. O que aconteceu? Na cruz do Calvário, ele esvaziou de si mesmo, tomou a nossa morte. Então ele se tornou uma lã seca. Agora a terra que antes era seca está encharcada do orvalho do céu. Aleluia. Não é maravilhoso isso? Então não é um mero teste. Isso aqui é a história do Evangelho. Sabe por quê? Que como Gideão você pode ter vitória? Porque você sabe que a lã já desceu do céu. Antes só ela tinha orvalho, mas ela se esvaziou e nos encharcou agora com o orvalho do céu. Como nós estamos encharcados com o orvalho do céu, então o Senhor já nos deu vitória. Vamos sair à peleja porque Ele já nos deu vitória. Você crê que já tem a vitória? Por que que você tem a vitória? Porque o orvalho, o favor, já foi espremido sobre você. Aleluia. Bom, qual que é o outro par que está lá em Hebreus 11, 32? Sansão e Jefté. A Bíblia fala então, em outras palavras, que a fé de Sansão é mais excelente do que a fé de Jefté. Os dois são homens de fé. Mas a fé de Sansão agradou mais a Deus. Teve mais favor da parte de Deus. Quando isso aconteceu? Você sabe, Sansão morreu cego. Sabia disso? É uma coisa muito interessante. Sansão, o último juiz do livro, morreu cego. Zedequias, o último rei de Judá, morreu cego. Laodiceia, a última igreja,

Eu disse que ela é cega. Por que que esses últimos todos são cegos? Porque tiraram Cristo do centro. Quando você tira Cristo do centro e passa a ficar olhando para outras coisas que não é Cristo, o resultado é cegueira. Só uma revelação para você ser enriquecido hoje. A Bíblia fala que Sansão era nazireu. Diga nazireu. O que significa nazireu? Significa alguém que desde o ventre foi consagrado a Deus. E tinha três coisas que um nazireu não podia fazer. Primeiro, um nazireu não podia beber nada que viesse da uva. Nem suco, nem vinho, nada que viesse da uva. Segundo, um nazireu não podia tocar em nada morto. Está me entendendo? Nada morto. Terceiro, um nazireu não podia cortar o cabelo. O cabelo dele crescia livremente. Três coisas: não pode cortar o cabelo, não pode tocar na morte, não pode beber nada que vem da uva. Mas a Bíblia fala que um dia o inimigo se levantou contra Sansão. E Sansão então clama ao Senhor. E o Senhor dá vitória para ele. Vamos ler? Juízes 15, verso 15. A Bíblia fala: Sansão achou uma queixada de jumento ainda fresca. O que é a queixada? Sabe o que é a queixada? Maxilar. O maxilar, a parte de baixo aqui, é o queixo. Então ele pegou uma queixada de jumento. O jumento tinha sido morto, obviamente, não é para se comer a carne, provavelmente. E eles então limparam e deixou o osso. Ele pegou aquele osso, portanto, fresco. Isso é morte, sim ou não? Ele podia tocar nisso, sim ou não? No entanto, ele tocou. Ele quebrou o nazireado, mas não perdeu a consagração. Olha o que diz o texto. Achou uma queixada de jumento ainda fresca à mão, tomou-a e feriu com ela quantos homens, irmãos? Para você não ficar achando que foi ele que fez. Isso aqui é coisa de X-Men. Isso só acontece agora em filme de super-herói. Mas a Bíblia tem isso. Um cara sozinho, com uma queixada, obviamente ele encaixou ela na mão, ok? Uma queixada de jumento matou mil. Então, eu suponho que aqui hoje tem 1000 pessoas, que é um terço desse prédio. Um pouco menos de um terço, né? 1000 pessoas. Imagina 1000 vindo contra você, contra mim. Tem alguma chance? Não! Mas, pela força que Deus dá, ele matou 1000. Vamos continuar lendo. E disse: com uma queixada de jumento um montão, outro montão, com uma queixada de jumento feri 1000 homens. Tendo ele acabado de falar, lançou da sua mão a queixada, chamou-se aquele lugar Ramat Leí. Sentindo grande sede, clamou ao Senhor e disse: olha o que está dizendo, por intermédio do teu servo, o Senhor deu esta grande salvação. Foi o Senhor que fez, não fui eu que fiz, o Senhor fez. Morrerei eu agora de sede e cairei nas mãos destes incircuncisos? Então o Senhor fendeu a cavidade que estava em Leí, e dela saiu água. Tendo Sansão bebido, recobrou alento e reviveu. Daí chamar-se aquele lugar em Acoré até o dia de hoje. Não foi só a vitória matando o inimigo, Deus fez brotar a água da rocha. A água da rocha sempre é Cristo. Sempre é Cristo. Presta atenção, por que que a fé de Sansão aqui é considerada superior à de Jefté? Primeira razão é essa: Sansão sabia que é o Senhor que tinha feito. Segunda razão: recebeu sem merecer. Ele quebrou o seu voto, mas mesmo assim recebeu, porque creu. Quando você entra no território da fé, você está entrando debaixo do favor. Essa é a explicação que eu te dou, porque às vezes tem tantos irmãos legalistas, e você vê que ele recebe de Deus, sabe por quê? Porque são homens de fé. Ainda que tem lei misturada na vida dele, ele tem fé, e todas as vezes que ele entra no território da fé, ele está pisando no espaço da graça, do favor imerecido. Deus dá para quem sabe que não merece. Aqui Sansão não merece, mas ainda assim recebeu do Senhor. Diferentemente de Jefté. Quem era Jefté? Jefté foi um juiz também. Ele era filho de uma prostituta. No primeiro momento, a sua tribo o rejeitou. Mas depois, quando veio a opressão do inimigo, foram atrás dele, porque ele era guerreiro, não é? E a Bíblia fala então, vamos ler, Juízes 11, verso 30. A Bíblia fala então

ele fez um voto ao Senhor. Diz assim: Jefté fez um voto ao Senhor e disse: se com efeito me entregares os filhos de Amon nas minhas mãos, quem primeiro da porta da minha casa me sair ao encontro, voltando eu vitorioso dos filhos de Amon, esse será do Senhor, e eu o oferecerei em holocausto. Presta atenção, quando você tem um relacionamento distante com Deus, você sempre fica lançando mão de artifícios. O voto é um deles. Quem crê na graça não faz voto, porque quanto menos ele sabe que merece, mais fé ele tem para receber. Mas quem tem um relacionamento distante, que não percebe o coração de Deus, ele sempre quer fazer uma penitência, ele sempre quer fazer uma troca, ele sempre quer fazer um voto. Eu pergunto para você: Deus ouviu a oração de Jefté, sim ou não? Sim, ouviu. Mas a fé dele é considerada menos excelente, porque foi baseada na troca. Vamos ter a fé excelente que o Senhor tem para nós. Está me entendendo? Não queira fazer troca com Deus, porque depois que você faz a troca, muitos irmãos querem que eu desfaça. Eu não tenho esse poder. Vários irmãos já vieram me procurar: pastor, eu fiz um voto de agir assim, o irmão podia orar desfazendo. Só o seu marido, se você for mulher, e se você for homem, ninguém pode fazer. Eu não tenho poder de desfazer o que você conversou com Deus. Quem sou eu? Quem sou eu? Pastor, então eu devo ou não fazer voto? Não faça. Normalmente quem faz voto é gente insensata, que normalmente fala coisas insensatas diante de Deus, e fica pensando que Deus não leva a sério. Não trate a relação com Deus de maneira leviana. Deus é sério, leva a sério o que você fala, e Ele espera que você leve a sério o que Ele fala também. Então não faça voto: nunca mais vou comer carne, para com isso. Nunca mais vou fazer não sei o que, para com isso. A Bíblia fala que ele fez o voto: quando eu voltar da guerra e tiver tido vitória, primeiro que aparecer na porta da cidade, eu vou sacrificar ao Senhor. E quem foi o primeiro que apareceu? A filha dele. E ele não tinha outra, só uma filha. E muitos perguntam para mim: pastor, ele sacrificou a filha? Não sacrificou. Ela ficou sem se casar o resto da vida. Não teve filhos. Ou seja, a linhagem dele espiritual cessou. Entendeu? Não houve mais frutificação. Mas a fé foi aceita. Mas eu quero ter filhos espirituais e naturais que vão continuar uma linhagem e um legado espiritual. Quantos estão comigo também? Terceiro exemplo e último, não quero me deter muito, é Davi e Samuel. Quem veio primeiro? Samuel. Mas por que Davi é colocado antes? É muito difícil você perceber falhas na vida de Samuel. É um dos homens mais santos, mais íntegros de toda a Bíblia. Mas teve uma coisa que Samuel fez que não foi legal. Samuel quis colocar os filhos dele como sucessor dele. A Bíblia fala que os filhos de Samuel aceitavam suborno, eram corruptos, entende? Eram pessoas que não, que davam razão para quem tinha dinheiro, quando julgavam uma causa. Então não eram bons juízes, e o povo ficou triste com aquilo. Então Samuel quis forçar que os filhos fizessem, só porque era filho. Preste atenção, há certas coisas que não vão passar para os filhos automaticamente. A sua unção não vai passar para ele automaticamente. Ele tem uma história com Deus. Tem coisas que passam para filho, outras ele tem que receber individualmente em algum momento. Mas a oração do pai tem muito poder. Davi nunca fez isso. A Bíblia fala que Absalão tentou tomar o trono, mas não foi Davi que deu. Davi nunca fez isso. Davi deixou que o Senhor escolhesse. E o Senhor escolheu o filho da adúltera, escolheu o filho de Batseba, porque o Senhor sempre escolhe o caminho da graça. Está me ouvindo? O Senhor ama ser gracioso. Se você hoje, por alguma razão, sente que não merece pedir a bênção, eu quero desafiá-lo hoje a pedir, porque é hoje que você vai ser ouvido. Essa é a fé que Deus honra. Está me ouvindo? Você tem estado no jejum, você tem orado, e você então começa a falar: Deus não me ouviu, Deus não me ouviu, o que eu tenho que

fazer, eu preciso de alguém. Não, você não precisa de alguém, apenas permaneça crendo. Ele já falou, a palavra de vitória já foi liberada, a lã encharcada já foi colocada em você, você já recebeu o orvalho do céu. Está me entendendo? O Senhor é contigo. Aleluia. Olha, todos os dias, eu desafio você hoje. Hoje estamos chamando de dia de perdão. Se você sabe que magoou alguém, que ofendeu alguém, mesmo que não foi a sua intenção, eu queria que hoje você ligasse para ele. Não precisa de ir pessoalmente, só liga e peça perdão. Só isso. Peça perdão. E se tem alguém que te ofendeu, simplesmente perdoe. Está me ouvindo? Perdoe. Quando você se recusa a perdoar, você perde favor. Quantos querem mais favor de Deus? Eu sou rápido, a coisa mais importante é favor. Então eu me recuso a ficar magoado com quem quer que seja. Me recuso. Ainda que às vezes venham ataques, eu me recuso. Por quê? Porque isso tira favor, eu não quero perder favor. Eu não quero esse caminho. E aqueles que eu porventura ofendi, eu procuro também rapidamente, quando eu percebo, pedir perdão. Nem sempre eu percebo. Nem sempre. Talvez você não percebeu também. Mas se você lembrou, porventura, peça perdão hoje. Esse é um desafio espiritual para você permanecer ainda mais no favor. Amém? O inimigo tenta laços e embaraços pra me enfrentar.

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2: 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Deputado.

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0: 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Terça-feira, 26 de maio de 2026. Este é o ano da multiplicação. Sou jornalista Elias Júnior, chegando com mais uma edição do nosso JR. Muito bom dia para você levantando agora, dando os primeiros passos nesta manhã de terça-feira. Esses são os destaques de hoje. Votação da PEC do fim da escala 6x1 é adiada. Moraes mantém presos condenados pelo assassinato de Marielle. PSDB de São Paulo apoia candidatura de Aécio à presidência da República. Caiado critica viagem de Flávio Bolsonaro aos Estados Unidos. E ainda, projeto de reestruturação do IMAS pode avançar na Câmara de Goiânia. Essas e outras notícias a partir de agora no Jornal Realidade, que já começou.
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0: 7h01 e para comentar as notícias do nosso JR nesta terça-feira, Coronel Viveiros, e também hoje estreando na nossa bancada presencial, doutor Alexandre Tocantins, procurador do Estado. Ele já foi procurador-geral do Estado e nos dá a alegria de estar na nossa bancada. Muito bom dia, doutor Alexandre.
2: Bom dia, Elias. Bom dia, Coronel Viveiros. A todos os amigos aqui, companheiros aqui da Rádio Vinha FM. É um prazer, um privilégio para mim estar aqui. Eu já estive aqui, Elias, quando a aquisição da rádio pela igreja, era a Rádio Companhia ainda, né? Eu comentei aqui no programa há alguns anos, na época. Depois a questão de horário, profissional, não deu para compatibilizar. Mas agora estamos aqui de novo, né? Com o prazer de estar com você e com todos os amigos aqui, para poder compartilharmos e podermos esclarecer melhor para as pessoas, né? Terem um conceito daquilo que tem acontecido no Estado e no país, enfim.
0: O senhor aqui agora, na nossa bancada, fazendo parte da família Vinha FM, mas o senhor já é da família Vinha já há muito tempo, digamos assim, porque já tem uma história conosco, e também da família Videira.
2: Sim, eu sou da Igreja Videira desde 2003, são 23 anos, já aqui como líder de célula, como discipulador, como membro do Conselho Fiscal. Sempre tendo a graça de poder participar, né, do corpo de Cristo, e ser edificado, como eu tenho sido abençoado aqui nessa igreja.
0: É uma alegria tê-lo conosco. Coronel, bom dia.
3: Bom dia, Elias. Bom dia, doutor Alexandre, Manete, Didi. Bom dia, equipe da Vinha FM. Bom dia, você ouvinte. Nossa gratidão por sua companhia. Deus abençoe uma semana de muitas bênçãos para todos nós, e eu quero mandar um abraço muito especial lá para a Ana Catarina no Olavo Bilac, Colégio Olavo Bilac, a Aline no Murilo Braga, a Ruth também lá da Seduc, que são ouvintes aqui da Vinha FM, para o Subtenente Elson lá no Comando Rodoviário, que é nosso ouvinte, e todos os policiais militares, bombeiros militares, professores, funcionários da educação. Um abraço para todos vocês, gente.
0: 7h03, você também pode participar através da nossa bancada virtual. Já está à sua disposição o nosso WhatsApp 9999-72005. YouTube também, chat em tempo real. Vamos trazendo os destaques de sites e jornais, capa do jornal O Popular. Prefeitura inicia ações para criar a terceira faixa na Marginal. Trânsito, secretaria faz medição da via e recuo do guardrails para abrir espaço para a nova pista. Medida exige a eliminação de todo o acostamento. Redução de velocidade é avaliada. Destaque aqui de capa do Jornal Popular, destaque com foto inclusive. Mais destaques por aqui. Jornal Opção. Mabel e vereadores veem projeto de reestruturação do IMAS como última chance para o Instituto. Diário de Goiás. Daniel Vilela homologa adesão de Goiás a programa de subsídio ao óleo diesel. Diário da Manhã, 7h05 agora, o tempo não para. Não apita na curva, não espera por ninguém, gente. 7h05. Muito bom dia. No Diário da Manhã tem o seguinte destaque: Goiás destina 107 milhões para subsídio do diesel. Correio Brasiliense na capital federal. GDF prevê 2,5 bilhões de reais para salvar o BRB até sexta-feira, dia 29. CNN Brasil. MPT dá prazo para ANAC definir norma sobre fadiga de pilotos brasileiros. É o destaque de CNN Brasil, fechando a série aqui, os destaques de sites e jornais desta terça-feira.
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0: O relator da PEC do fim da escala 6x1, deputado Léo Prates, apresentou ontem o parecer da proposta que prevê mudanças na jornada de trabalho no Brasil. O texto estabelece a redução da carga horária semanal de 44 para 40 horas, sem redução salarial, além da garantia de pelo menos 2 folgas semanais aos trabalhadores. A proposta prevê uma transição gradual para a redução da jornada. As 2 primeiras horas deverão ser retiradas em até 2 meses após a promulgação da PEC. Já a redução total para 40 horas semanais deverá ser concluída em até 12 meses após a primeira etapa. O texto também determina o fim da escala 6x1, modelo em que o trabalhador atua 6 dias seguidos para ter apenas 1 dia de descanso. Pela proposta, os trabalhadores passarão a ter direito a, no mínimo, 2 folgas semanais, preferencialmente aos domingos. A mudança começaria a valer 60 dias após a promulgação da emenda constitucional. A PEC ainda será analisada pela Comissão Especial da Câmara dos Deputados. Se aprovada, o texto segue para votação em plenário e, posteriormente,

0: para o Senado Federal. Para entrar em vigor, a proposta precisa do apoio de pelo menos 308 deputados e 49 senadores. O período de transição foi um dos principais pontos de discussão nas últimas semanas. Empresários e entidades patronais pediram mais tempo para adaptação às novas regras. Após negociações, governo e parlamentares chegaram a um acordo para permitir a implementação gradual da redução da jornada. O parecer também prevê que convenções e acordos coletivos incompatíveis com as novas regras poderão ser, perderão a validade 60 dias após a promulgação da PEC. O grande assunto do Brasil, um assunto que tem impacto na vida de todos os brasileiros a partir do momento que essa nova regra, eventual regra, que a gente está falando de uma possibilidade ainda de aprovação, promulgação. Então, quando isso começar a valer, vai impactar todo mundo. Para alguns de forma positiva, para outros de forma negativa. E eu quero saber, Coronel Viveiros, como é que você avalia esse parecer da proposta, né? Que, inclusive, foi muito, assim, muito questionada pela rapidez. Mas como é que você enxerga esse formato?
1: Elias, esse assunto, de vez em quando, vem à baila, né? De vez em quando, suscita aí essa discussão novamente. E, por coincidência, isso acontece em período eleitoral. É o que nós estamos vendo agora. Então, a expectativa é que, nas eleições de 2028, esse assunto esteja superado. Porque a gente, vez ou outra, vem debatendo esses mesmos assuntos sem que a gente tenha nada de concreto. Esse relatório, ele está propondo aí uma redução imediata de duas horas, né, para os próximos dois meses após a aprovação, e depois um período de 12 meses para se implementar todo o regime de escala. Eu já disse isso aqui na semana anterior e vou repetir. A Polícia Militar tem uma escala de 18x36, tem de 24x72, tem 24x48, tem escala de 12x36, tem 5x2. A Polícia Militar tem escalas de formas diversas. Por quê? Porque a Polícia Militar tem atividades diversas e para cada atividade exige-se um tipo de escala. Então, a minha tese é a mesma. A escala, ela não deve estar presa à vontade de governo. A escala não deve estar presa à vontade de pessoas. A escala tem que estar presa à necessidade da demanda do serviço aplicado. Por isso, eu acho muita intervenção quando o governo chega ao ponto de estabelecer uma escala fixa para todo mundo, como se todo mundo fizesse o mesmo tipo de serviço, como se todo mundo tivesse a mesma atividade. Eu não penso dessa forma. Eu concordo que o governo deva fiscalizar, que o governo deva garantir qualidades de serviço ou de condições de trabalho para a população. Eu entendo que o governo deva coibir excessos, principalmente aqueles trabalhos análogos à escravidão. Agora, eu acho que o governo não pode chegar nesse nível de ingerência. Eu já disse isso e insisto nessa tese. Devido às diversas formas de atividade que nós temos que pensar num leque diferente de escalas. E isso eu penso que o governo deveria deixar para as instituições, tanto patronais quanto de empregados, para que eles debatam, discutam e encontrem um melhor caminho. Ao governo, do meu ponto de vista, caberia apenas fiscalizar as condições de trabalho.
0: 7:11, doutor Alexandre Tocantins, o seu ponto de vista sobre esse parecer.
2: Então, Elias, esse é um debate, né? Como frisou aqui o Coronel Viveiros, ele vem se intensificando agora nesse período eleitoral. A gente ver uma tentativa de ganho político com isso, né, do governo federal, mas sem trazer a preocupação efetiva pela importância que o tema requer, né? A gente vê em todos os países do mundo que essa legislação que regula o trabalho de empregadores, de empregados, em qualquer âmbito de serviço, seja no setor público, no setor privado, no setor público há uma legislação mais formal, mais rígida, porque são prestadores de serviço para a população diretamente. Agora, no setor privado, em todos os países do mundo, tem muitos países que a jornada é de 5x2, países desenvolvidos da Europa, né? Nos Estados Unidos, isso já tem um tempo. Mas isso é regulado pelos atores da relação de trabalho. Eu acho que o poder público tem que ser mais um regulador. Essa questão de... Hoje nós temos várias influências, várias situações que repercutem nisso, né? A saúde mental do trabalhador. Há exemplos na Europa, por exemplo, de que depois que se reduziu um pouco a jornada de trabalho, a produtividade aumentou, né? Em que pese as pessoas acharem que fosse diminuir. Mas isso tem que se olhar também a situação de cada país, né? Nós temos hoje no Brasil esses programas sociais que incentivam, né, muitas pessoas. Então, o Brasil é um país ainda de terceiro mundo, subdesenvolvido, em desenvolvimento. Então, nós temos que tomar muito cuidado com essa questão do trabalho, né? Porque nós precisamos, veja só, o PIB é medido por quê? Pelo aquilo que o Brasil tem de produção e de serviço. E nós não podemos caminhar no sentido de reduzir trabalho para as pessoas, porque o que tira as pessoas de uma situação de miséria é a produtividade, é o trabalho. Então, hoje eu vi uma pesquisa há poucos dias que, dentro da escala de prioridades do povo brasileiro para as eleições agora, o emprego está bem mais lá embaixo. Por quê? Porque é esse modelo de beneficiar demais, de promover a inclusão, sem permitir que as pessoas tenham tempo para se excluir e ter sua dignidade restaurada para poder trabalhar e viver disso. Então, eu acho que tudo isso tem que ser considerado na implementação dessa carga horária. Por isso que eu acho que tudo aquilo que puder deixar para ser convencionado, eu acho que tem mais resultados. A legislação brasileira, ela é muito elogiada no mundo inteiro. Mas ninguém quer vir trabalhar no Brasil. A legislação brasileira é formal, mas ninguém quer vir para cá, ninguém quer largar lá para vir trabalhar no Brasil. Todo mundo quer ir para os Estados Unidos, onde a legislação que regula isso, férias, assistência maternidade, ela é mínima. E as coisas funcionam. E essa redução, dessa formalização dessa relação, ela é importante, porque se o sujeito não dá certo no trabalho aqui, ele não tem um encargo, ele já arruma luto logo ali na frente, porque a flexibilidade das relações é muito grande. Então, tem sempre uma oferta de emprego muito grande.
0: 7:14, vamos aqui para a nossa bancada virtual, você participando através do nosso WhatsApp 99997025. YouTube também, chat em tempo real, e dá aquele like também na nossa transmissão no YouTube. Começar aqui pelo nosso WhatsApp, participação do Eudes. 7:15 agora, mandando bom dia. Bom dia, meu caro coronel. Sem meu patrão, eu não teria empregado. Ou seja, emprego, né? Mas sabemos que eles só pensam em si próprio. Se dependesse deles, não tinha folga, era 24 horas todos os dias. É a opinião aqui do Eudes, através do nosso WhatsApp. Vanderlin, olá, bom dia. Não precisamos de governo. É o Vanderlin aqui através da nossa bancada virtual. Valeu, Vanderlin. Bom dia, Divino também está por aqui. Nem sempre o trabalho tira as pessoas da miséria. Temos o exemplo dos escravos que trabalham dia e noite e não saíam da miséria. Mandando bom dia ao Divino aqui através do nosso WhatsApp. Mais mensagens chegando por aqui, o Sérgio Rios. Bom dia, Elias e nobres comentaristas. Nosso país é de terceiro mundo, ou seja, somos pobres. Quem quer deve trabalhar todos os dias. Essa Érica deveria fazer um projeto para que esses políticos trabalhassem de graça, pois gastamos bilhões com esses parasitas de nome políticos, que na sua maioria só faz desviar verba e superfaturar obras. Tá aqui o Sérgio Rios mandando esse recado, falando que acredita que esse projeto de redução do tempo de trabalho não é um projeto do governo, é projeto do PT, né? E ainda fala Partido das Trevas. Sérgio Rios aqui pela nossa bancada virtual 99997-2005. Azarias também está acionando a gente aqui, ó. Bom dia a todos, que nosso dia seja abençoado, que o Senhor Jesus Cristo esteja na vida de cada um. Elias, não queria falar nisso, não. Mas, via de regra, já trabalhamos 5x2. Não é um trabalho de qualidade. Paramos para ficar perdendo tempo no celular e com outras distrações. Então fica difícil trabalhar assim. O Azarias, aqui via WhatsApp. Deixa eu dar um pulo aqui no YouTube. Chat em tempo real.

0: 7:17 agora, o que os nossos telespectadores estão escrevendo. Samuel, bom dia, Elias e todos do JR. Poderia ter um plebiscito, deixa o povo votar a escala de trabalho da classe política e a questão salarial também. Seria muito bom, hein? É o Samuel trazendo aqui essa sugestão. Luzimere Cardoso, bom dia, Elias Júnior e bancada, dia abençoado, com bênçãos de Deus. Amém, obrigado, Luzimere. Mais uma mensagem por aqui, bom dia. Os funcionários públicos, a maioria deles tem essa escala 5x2. Na minha opinião, é o pior tipo de funcionário que podemos precisar, pois na maioria das vezes são protegidos pelo concurso. Quem mandou essa foi o @NR. Ganho o dobro ou o triplo da CLT? 7:18, é a opinião do ouvinte aqui através da nossa bancada virtual WhatsApp 999972005, YouTube também, chat em tempo real. A sua participação é muito bem-vinda aqui no nosso JR Vim FM. Está chegando a previsão do tempo, claro, você que está esperando a previsão do tempo aqui no Jornal Realidade Vinha FM.
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0: Olha, terça-feira, tempo firme em Goiás, com predomínio de sol e variação de nebulosidade em praticamente todas as regiões do estado. Amanhã segue com temperatura mais amena, principalmente em cidades da região centro-sul e do entorno do Distrito Federal. Já no período da tarde, a previsão é de rápida elevação das temperaturas, deixando o tempo mais quente e também seco. Umidade relativa do ar deve apresentar queda significativa ao longo do dia, exigindo atenção redobrada com a hidratação e exposição prolongada ao sol, especialmente nas horas mais quentes da tarde. Não há previsão de chuva para grande parte do estado. Elias Júnior, como é que fica o tempo em Goiânia? Terça-feira será de sol entre as nuvens. A temperatura mínima foi registrada 17 graus e a máxima pode chegar aos 30 graus. Umidade relativa do ar variando entre 35% e 90%. Girando pelo estado de Goiás, Cristalina, dia de tempo aberto e sem previsão de chuva. Mínima por lá, 16, máxima pode chegar aos 27. Umidade relativa do ar em Cristalina vai variar de 35 a 90%. 7:20 é a previsão do tempo para esta terça-feira.
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0: 7:20 e atenção, o ex-governador Cláudio Castro, PL, é alvo nesta terça-feira de uma operação da Polícia Federal que investiga aportes e recursos públicos do Rio de Janeiro em fundos ligados ao Banco Master. Segundo a PF, o governo de Castro transferiu quase 3 bilhões de reais para o conglomerado do banqueiro Daniel Vorcaro em diferentes ocasiões. O dinheiro partiu, sobretudo, do Rio Previdência, fundo que gere os benefícios de 235 mil aposentados e pensionistas do estado, e da SEDAI, a companhia que produz água tratada para boa parte do Rio de Janeiro. Agentes saíram para cumprir 10 mandados de busca e apreensão no Rio e no Distrito Federal. Mandados pedidos pelo ministro André Mendonça, do Supremo Tribunal Federal. O advogado Carlo Lucione, que faz a defesa de Cláudio Castro, informou que estava indo para a casa do ex-governador para acompanhar as buscas, Coronel Viveiros.
2: Bom, eu vou lembrar sempre que esse Banco Master cresceu na Bahia comprando folha de pagamento para emprestar dinheiro para funcionário público. Depois estendeu-se, foi para Brasília para emprestar dinheiro para os aposentados do INSS. E isso virou uma febre, virou uma doença no Brasil inteiro. Praticamente todos os estados se envolveram nisso e alguns municípios grandes também. Então, assim, é uma história que não tem fim. A CPMI parece que não deu em nada, pelo menos que a gente tenha conhecimento, não deu em nada. E duvido que vá dar em alguma coisa, Elias. Não porque não tenha acontecido, mas porque é tanta gente envolvida que ninguém quer achar o fundo desse poço. Ninguém quer encontrar os verdadeiros culpados. Por quê? Porque o culpado pode ser o vizinho, mas posso ser eu também. Então, infelizmente, é o que nós estamos vivendo na política hoje e não acredito que isso vá muito a fundo. O que estão fazendo é só encontrando um culpado. Ah, o fulano também está envolvido. O Beltrano também está envolvido. Então vamos deixar tudo como está, já que está todo mundo envolvido, fica por isso mesmo. Infelizmente é o Brasil sendo o Brasil.
0: Doutor Alexandre.
3: Como colocou o Coronel Viveiros, nós tivemos lá também no banco, né, nos aposentados, no fundo de aposentados lá do Amapá, que é do estado do presidente do Senado, né, o Alcolumbre. E vários órgãos públicos, talvez ali sensibilizados, né, com o valor certo de juros que era pago por isso, mas isso a gente vê, no mínimo, Elias, uma irresponsabilidade, né, uma falta de zelo, principalmente com dinheiro de pensionistas e aposentados. A gente que é, né, da vida comum das pessoas. Quando você vê, né? Você vê às vezes pessoas, fulano, né? Comentários às vezes sobre agiotas ou banco. Quando tá pagando juro alto demais, você tem que tomar cuidado. Tem alguma coisa ali que não tá funcionando. E houve essa, como foi colocado, todo mundo aportando dinheiro para esses fundos. E que depois que nós vimos que além de querer um rendimento maior, houve uma utilização também que está sendo averiguada pela Polícia Federal como suspeita de corrupção, né? Então eu acho que é muito triste se nós concluirmos que não vai ter uma... Eu acho que a investigação do ministro é muito bem feita, do ministro André Mendonça, mas eu acho que uma apuração pelo Congresso Nacional, essa CPI, ela tem que sair, sabe? Nós tivemos êxito bom na época da Lava Jato, isso foi anulado pelo Supremo. Nós temos que tomar muito cuidado com isso, porque às vezes há determinadas colocações que são direcionadas para que lá na frente essas apurações e essa CPI seja anulada juridicamente e mais uma vez as autoridades jogam esse escândalo para debaixo do tapete.
0: 7:24, a gente volta agora para o assunto fim da escala 6x1. Entramos com essa notícia de forma excepcional, de última hora aqui para quem está acompanhando o Jornal Realidade, mas a gente volta para o assunto do fim da escala porque um pedido de vista do deputado federal Maurício Marcon, PL do Rio Grande do Sul, adiou a votação da proposta de emenda à Constituição do fim da escala 6x1 ontem. Durante a sessão, o relator da proposta, deputado Léo Prates, Republicanos da Bahia, apresentou seu parecer sobre a proposta. Nós já falamos aqui. O texto ainda será votado na comissão especial que discute o tema na Câmara dos Deputados. A expectativa é que a PEC seja aprovada agora, na quarta-feira, e siga para o plenário para ser analisada na quinta. Aqui é só um adendo em relação ao trâmite, principalmente o dia de ontem, Coronel Viveiros. Então, teve aí esse pedido de vista, senão já teria sido votada.
2: Pois é, eu não quero nem ficar esticando esse assunto, Elias, porque começa esse jogo aí de vai e vem, acontece periodicamente, como eu disse aqui antes, e nós estamos num momento eleitoral em que todo mundo está preocupado em agradar a claque, agradar o público, né, para ter voto. Eu estava vendo, na hora que eu estava vindo para a rádio hoje, Elias, um determinado político aí, que eu não vou fazer propaganda citando o nome dele, mas ele dizia o seguinte: ah, nós temos que aprovar, porque se não aprovar, o governo vai vir com uma proposta de 4x3. Quer dizer, a gente, cada justificativa absurda, que não dá pra gente ficar entrando na noia desses políticos aí. Porque cada um tem um argumento para fazer o que quer e para tentar enrolar o eleitor. Então o processo é esse: o eleitor tem um dia para escolher e o político tem 4 anos para te enganar. Então você precisa estar atento a isso, porque vão falar coisas aí que não tem nada a ver com o assunto, mas só para poder te enrolar e te levar aí para onde eles querem, que é ficar no mais do mesmo.
0: Eu chamo a atenção também, doutor Alexandre, essa proposta em relação à transição, quando fala dos próximos 2 meses após a promulgação. Se a gente olhar para o calendário eleitoral, tem uma coincidência aí, parece, né?
3: Primeiro eu acho que é um prazo muito exíguo. né, para você reorganizar as empresas, aqueles que, né, que abrem suas portas, que se arriscam para criar empregos, né, e oportunidade para as pessoas. E essa regulamentação rápida, ele, às vezes, é até mesmo para que as pessoas que estão analisando o projeto não o façam com profundidade. Então, eu quero deixar aqui minha opinião é o seguinte. Esse momento é inoportuno para que esse projeto fosse votado agora. É um período eminentemente político, né, que há um olhar apenas eleitoreiro para uma coisa que é muito séria, que vai implicar a vida das pessoas. Então, as pessoas têm que entender que nós temos que zelar mesmo pela saúde, inclusive mental, dos trabalhadores. E, conjuntamente com isso também, temos que criar ambiente de comércio, de negócio, na indústria, para que esses empregos sejam mantidos. Porque tem gente, principalmente o governo federal, o PT, que acha que dinheiro nasce no asfalto. Na verdade, o dinheiro vem dos tributos. E os tributos são pagos por aqueles que trabalham. Então, nós temos que tentar aperfeiçoar a legislação, mas preservando também as estruturas que criam empregos, porque elas é que geram produtividade. Não é o gasto público que gera produtividade. Gasto público gera inflação, gera juro, e as pessoas não conseguem adquirir as coisas. É o ambiente de criação de emprego que traz dignidade e gera recursos para que o Brasil tenha prosperidade.
0: Agora também o texto traz algumas exceções, que é importante frisar isso aqui para o nosso ouvinte. Jornadas diferenciadas poderão ser aprovadas excepcionalmente e por convenção ou acordo coletivo de trabalho, desde que seja estabelecido um regime compensatório que assegure, na média, 2 dias de repouso semanal remunerado dentro do mês. Então tem essas excepcionalidades, né, que estão previstas. Agora tem outro detalhe também. A PEC ainda determina que deve ser garantido o gozo de pelo menos um dos dias dentro do período máximo de uma semana de trabalho. Então, nessas exceções. Agora também tem outro ponto. Ficarão fora das novas regras estabelecidas pela PEC, atenção para isso, os trabalhadores com diploma de nível superior e que ganham a partir de 2,5 vezes o teto do INSS, cerca de R$ 20 mil atualmente. Para estes profissionais, não serão aplicadas as regras de jornada e controle de ponto. A exclusão se deu sob o argumento de combater a pejotização e dar liberdade a profissionais de alta renda, coronel.
2: Pois é, olha que contrassenso, né? Você vê que esse negócio aí não foi bem analisado, bem estudado. Quer dizer, para quem ganha um valor menor, nós vamos estabelecer essa regra. Mas para quem ganha mais, vai se dar a liberdade de negociar, porque vai evitar a pejotização. Essa pejotização não acontece com quem ganha menos de 20 mil? Acontece, gente. Tem gente ganhando aí pouco mais que um salário mínimo, pessoa jurídica. Então, isso está acontecendo. Então, assim, não tem pé nem cabeça. Você vê que a própria lei, ela se contradiz quando ela diz que, não, você vai ter um padrão, mas você pode negociar. Ou então, deixe que todo mundo negocie, ora. Então, por que você está criando uma regra? Se na exceção à regra você diz que todos, porque se você for ler ao fim e ao cabo é isso, todos poderão negociar. Então, assim, é uma coisa que é só no Brasil que acontece. Isso aí é mais uma jabuticaba brasileira.
3: Exatamente. O problema disso tudo foi o critério remuneratório que fixou essa flexibilidade para a pessoa poder, talvez não bater ponto, fazer um home office. Eu acho que o home office ele trouxe muitos benefícios para determinado tipo de atividade, né? As pessoas às vezes produzem mais, às vezes não precisam se deslocar, né, para o trabalho. Onde ela está, ela pode trabalhar, porque ela trabalha por produtividade. É passado um serviço para ela que ela tem que entregar. Então ela faz seu horário, ela trabalha à noite, trabalha de dia. Ela tem um compromisso de entregar o trabalho em um determinado tempo. Isso é importante. Agora, o que não pode ser feito, né, o que é odioso, que eu vejo, é fazer isso apenas por critério de valor vencimental. Quem vai ganhar mais ou quem vai ganhar menos, que pode ter essa flexibilidade. Eu acho que depende da natureza do serviço, Né? Tem serviço que requer mesmo a presença física das pessoas de estar ali trabalhando. Tem outro serviço que a pessoa pode fazer desde que ela entregue o trabalho. Nós temos serviços essenciais que tem que ter presença. Nós vimos na área de saúde, na área de segurança pública, né? Na área de... No próprio Detran, por exemplo, hoje, essa digitalização, ela permitiu uma celeridade muito grande do trabalho. O que não pode é essa discriminação. Isso ser feito apenas e exclusivamente com relação a quem ganha mais em detrimento de quem ganha menos.
0: 7h32, bancada virtual. Mensagens pintando por aqui na tela. Antes do break comercial, Didita chamou.
3: Uma celeridade muito grande do trabalho. O que não pode é essa discriminação. Isso ser feito apenas e exclusivamente com relação a quem ganha mais em detrimento de quem ganha menos.
0: 7h32, bancada virtual. Mensagens pintando por aqui na tela. Antes do break comercial, Didita chamando aqui o break. Mas rapidamente.

0: funcionários dos 62 atuais e mais cortes poderão ocorrer, já que a produção será bem afetada. Esse é o resultado do governo do amor. Mandou aqui mensagem, tá? Inclusive, as siglas aqui. Não sei se é da empresa, as iniciais, a JB. Obrigado pela participação. Valquíria tá por aqui, ó. A falta injustificada superior a 2 dias descontará 2 dias. Se assim, vai ficar ótimo para o empregado, porque vai ser melhor faltar a semana toda e descontar 5 dias do que trabalhar 3 e perder 4. Chamando o break, é a hora, eu volto já já.
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0: Estamos de volta com o nosso JR Vinha FM 91,9. Muito bom dia pra você. Sou o jornalista Elias Júnior. Não tô aqui pra passar manteiga no bigode do gato. Comentários hoje na nossa bancada presencial com o Coronel Viveiros e o Procurador do Estado, Dr. Alexandre Tocantins. Você participa através do nosso WhatsApp 9999-72005, YouTube também, chat em tempo real. E o ministro Alexandre de Moraes, do Supremo Tribunal Federal, manteve ontem as prisões preventivas dos condenados por planejarem o assassinato da vereadora Marielle Franco e do motorista Anderson Gomes, crime ocorrido em 2018. A primeira turma do STF condenou Domingos Inácio Brazão e João Francisco Inácio Brazão a 76 anos e 3 meses de prisão por duplo homicídio, tentativa de homicídio e organização criminosa armada. Já Rivaldo Barbosa foi condenado a 18 anos de prisão por obstrução à justiça e corrupção passiva. Também foram condenados Ronald Paulo Alves Pereira, sentenciado a 56 anos de prisão, e Robson Calixto Fonseca, condenado a 9 anos por organização criminosa. Como ainda cabem recursos, os condenados não começaram a cumprir as penas de forma definitiva. Na decisão, Moraes afirmou que não surgiram fatos novos que justifiquem a revogação das prisões preventivas. Dos condenados, apenas João Francisco Brazão cumpre prisão domiciliar devido ao estado de saúde considerado frágil. Os demais seguem presos em unidades prisionais do Rio de Janeiro. O crime aconteceu em março de 2018, no centro do Rio de Janeiro, quando o carro em que estavam Marielle Franco e o motorista Anderson Gomes foi interceptado e atingido por vários disparos. Marielle e Anderson morreram no local. Uma assessora da vereadora sobreviveu ao ataque. Doutor Alexandre Tocantins, está aí a decisão do ministro Alexandre de Moraes, mantendo as prisões preventivas dos condenados.
1: Então, eles já foram condenados, né? Já sem essa prisão, como ainda não transitou em julgado, pelo que foi dito na matéria, ainda cabe recurso, eles estão sendo mantidos presos preventivamente. Tecnicamente, eu acho que é questionável essa decisão, porque a prisão preventiva, ela tem seus requisitos específicos. É para garantir a aplicação da lei penal, que já foi aplicada, né? Para talvez inibir a evasão do distrito da culpa, ou então para tumultuar o processo. Pelo que eu vejo, não há mais apuração de fato. Esses recursos estão acontecendo aí, são recursos para discutir direito, né? Então, eu acho que só se for pelo critério de evasão, porque tumultuar, não se vai mais ouvir testemunha, não tem mais como criar um fato em cima dessas coisas. Mas o que eu quero dizer é que esse foi um crime em que houve uma exploração muito grande e quiseram colocar o guiso no gato, né? Ou seja, tentaram de todas as maneiras criar um ambiente para levar como se o ex-presidente Jair Bolsonaro fosse tivesse participação nisso, né? E aí viu-se que depois de uma apuração séria e correta, não tinha nada uma coisa a ver com outra. Você vê como é que está o ambiente do Brasil hoje nessa polarização de querer manchar a reputação das pessoas, principalmente de um determinado espectro político.
0: Coronel, seria o risco de fuga essa medida de manter as prisões?
2: Bom, vou discutir esse assunto, doutor Alexandre, que é difícil, né? É complicado, porque tecnicamente ele já disse o que tinha que ser dito. Agora, o que eu acho interessante, eu vou destacar das palavras dele aqui, é que o que o Alexandre faz sempre é questionável, né? Por que é questionável? Porque realmente há algumas questões técnicas que não são observadas, porque não há, teoricamente, um elemento que visivelmente marque, talvez a gente não conheça o processo, tem alguma coisa no processo lá que dê esse embasamento, mas a gente, assim, a grosso modo, não vê uma motivação. Esse caso é um caso que se tornou político, foi usado politicamente, continua sendo usado politicamente. O que eu posso dizer é, as condenações são muito recentes, saíram agora em fevereiro desse ano, e ainda tem um longo caminho a seguir. E durante esse longo caminho, outras decisões questionáveis nós vamos ver.
0: Abre só aqui parênteses, o senhor disse que tudo que o Alexandre faz é questionável, entre aspas, que nós temos

0: Alexandre Tocantins aqui, que é diferente. Alexandre de Moraes.
1: Alexandre de Moraes.
2: Pois é, olha aí o, né, o contraditório.
0: Alexandre de Moraes, isso eu queria dizer, né, coronel? 7h43 agora. E a executiva estadual do PSDB de São Paulo anunciou ontem apoio à pré-candidatura do deputado federal Aécio Neves à presidência da República nas eleições de 2026. Em nota assinada pelo presidente estadual da legenda, Paulo Serra, o partido afirmou que a possível candidatura representa um passo importante para a reconstrução e o reposicionamento da sigla no cenário político nacional. Segundo o comunicado, o PSDB defende uma alternativa fora da polarização política atual e afirma que o país precisa voltar a discutir temas como crescimento econômico, geração de emprego, saúde, educação, segurança pública e eficiência do Estado. O apoio acontece em meio ao enfraquecimento do PSDB nos últimos anos. A legenda, que já comandou a presidência da República com Fernando Henrique Cardoso e protagonizou disputas presidenciais contra o PT por mais de 2 décadas, perdeu espaço político após derrotas eleitorais e redução de bancadas no Congresso. Em São Paulo, principal reduto histórico do partido, o PSDB não conseguiu eleger vereadores na capital em 2024 e atualmente conta com apenas 2 deputadas estaduais. Grande parte dos antigos integrantes migrou para o PSD, liderado por Gilberto Kassab. Aécio Neves foi governador de Minas Gerais, senador e disputou a presidência da República em 2014, quando perdeu no segundo turno para então presidente Dilma Rousseff. Nos últimos anos, o parlamentar foi alvo de investigações relacionadas à Operação Lava Jato. Parte dos processos foi arquivada e o político sempre negou irregularidades, doutor Alexandre Tocantins.
1: Pois é, Elias, eu penso assim, que todo partido, e o PSDB tem sua história, né, na redemocratização, com o presidente Fernando Henrique, isso tudo realmente tem que ficar registrado. Agora, eu acho que o momento do Aécio Neves passou. Eu acho que, porque na verdade isso é uma... É uma orientação do diretor de São Paulo, né? Do estado de São Paulo. E não sei se isso refletiria nos outros diretórios do partido no restante do Brasil. Eu acho que o pleito democrático é interessante, as ideias, todas as pautas são interessantes. Mas eu acho que nós temos, nesse cenário hoje, ter candidatos mais sintonizados com o momento que o Brasil atravessa. Eu acho que o Aécio teve lá a oportunidade dele, foi deputado federal. Eu não vejo ele, assim, hoje como um nome interessante para concorrer à presidência da República. Eu acho que, é lógico que eleição, ela só se decide, eu sempre digo isso, seja para quem é favorito, seja para quem não é, eleição você ganha ela na campanha. Ninguém ganha eleição antes ou perde eleição antes. Mas tem um critério objetivo que a gente tem que analisar as coisas. E eu acho que a entrada dele agora, eu acho que ela é extemporânea. Eu acho que não é o perfil de candidato adequado para disputar a eleição presidencial esse ano.
0: 7h46, Coronel Viveiros. Se essa candidatura for efetivada realmente, a gente vê pelo cenário, a própria análise do doutor Alexandre Tocantins, a gente vê que a chance de Aécio é mínima. O que isso sinaliza, já que estamos falando de um político que tem uma tradição, Aécio Neves, o próprio sobrenome, já tem um grande peso dentro do contexto no Brasil, né? Ele está sinalizando o fim de uma carreira política, porque perdeu a eleição, porque ele pode disputar uma eleição para deputado federal e levar, continuar na Câmara dos Deputados. O que, que ele sinaliza isso? É com essa eventual candidatura que caminha para ser uma candidatura sem êxito e ficar sem mandato.
2: Primeiro, vamos deixar claro que o Aécio não carrega o peso do nome da família. O Tancredo Neves se foi e levou o último, o último bastião

0: e desse sobrenome. Agora, eu sou da época, Elias, do PSDB grande, né? Da época do Fernando Henrique Cardoso, que a gente deve o Plano Real, a gente não pode esquecer disso. Gostem ou não gostem do Fernando Henrique Cardoso, nós devemos a gestão dele, do PSDB, o Plano Real. A gente precisa lembrar disso. Eu sou da época do Sérgio Mota, o trator do PSDB, o homem que fazia, né? Que fazia e acontecia. Então, o Tássio Gereissati, que era um nome lá do Nordeste, ligado ao PSDB, quer dizer, eram grandes homens que faziam a política brasileira. E, repito, gostem ou não, a gente precisa lembrar dessas personalidades porque fizeram história. Agora, hoje o PSDB já não tem essa estrutura toda, não tem essa envergadura nacional que tinha e vem padecendo aí com a vaidade de políticos como o Aécio Neves, que quer insistir numa candidatura que não prospera. Recentemente discutiu-se a ida do Ciro Gomes para o PSDB para ser o candidato do PSDB à presidência da República. Teria sido muito melhor se isso acontecesse, porque o Ciro, ele tem lá as loucuras dele, né? Já a gente não pode desconsiderar, mas ele tem hoje muito mais capacidade de gerir o Brasil. Agora, ele também não abriria mão de um governo praticamente ganho lá no Ceará. São discussões que vão acontecer nesse processo pré-eleitoral, são válidas, precisa ser discutido mesmo, todos os nomes. O que não pode é prevalecer a vaidade diante da realidade. E a realidade hoje é muito contra o Aécio Neves. Sem chance, do meu ponto de vista, seria melhor o PSDB, que é um partido que tem história, se levantar com outros nomes para poder realmente trazer um debate saudável nacionalmente.
1: Mas em relação à pergunta que eu fiz sobre o futuro dele, sinaliza alguma coisa, uma disputa para a presidência, uma derrota, seria o final da carreira política de Aécio Neves?
0: Elias, eu não quis nem tocar nesse assunto porque é ruim, né? O futuro do Aécio não é bonito, pelo menos o que se desenha não é bonito. Eu não vejo perspectiva política para ele. Então, se ele se contentasse em sair deputado federal pelo estado dele, talvez ele ainda tivesse alguma oportunidade. Fora isso, eu não vejo perspectiva para ele e, infelizmente, vai enterrar o nome da família junto com ele.
1: Eu faço essa pergunta, doutor Alexandre Tocantins, até insisto nesse ponto, porque Aécio é deputado federal. Pelo próprio cenário, viabilidade para o Senado em Minas não existe, não é uma estrada fácil para ele. Governo de Minas Gerais, muito menos. Presidência da República, menos ainda. Era mais viável disputar uma cadeira para deputado federal, deputado estadual. Perdeu a eleição para presidente nessa altura do campeonato. Sinaliza uma aposentadoria, um tempo fora do cenário, no mínimo. Como é que o senhor enxerga isso? Uma saída honrosa?
2: Você colocou aí bem, Elias, as credenciais que o deputado federal Aécio Neves apresenta para essa eleição não são suficientes para disputar uma eleição tão acirrada como essa, como vem acontecendo nos últimos tempos. Eu acho que as pessoas, elas têm, às vezes têm muito tempo da política, mas elas se renovam, né? E eu penso que é uma candidatura, na minha opinião, do Aécio, estéril, entendeu? Ele realmente, para ele depois, para ele disputar uma reeleição, talvez, em Minas Gerais, ele teria chance de ser reeleito como deputado federal. Mas, como você mesmo colocou, eu acho que esse é o teto dele. Eu acho que lá em Minas, ou qualquer outro cargo majoritário, ele teria extremíssima dificuldade. E agora, para se candidatar a presidente da República, é um negócio complicado, né? Isso aí é igual a história do ministro, né? Lá do Supremo, do Dias Toffoli, né? Não conseguiu passar no concurso para juiz, depois virou ministro do Supremo.
1: 7h52, vamos aqui para a nossa bancada virtual. WhatsApp 9999-7265. É você que tem voz. Tem vez no nosso JR, tem notícia também por aí, por onde você passa. Você também é repórter do Jornal Realidade. Franks Wagner, bom dia, olá Elias. Eleição presidencial está totalmente aberta, pelo ponto de vista das rejeições gerais do atual presidente. É o Franks Wagner falando que a eleição está aberta. Se está aberta, significa chance para todo mundo? Será que é isso que o nosso ouvinte... tá querendo comunicar aqui através da mensagem dele. Ulisses Dionísio também tá ligado aqui com a gente. Bom dia a todos da família Vinha. Ótima terça-feira para todos nós. Obrigado, Ulisses. Obrigado pela participação. Tá aqui no nosso JR. Quero mandar um bom dia muito especial também. Ele não perde o jornal, o Márcio. Bom dia, Márcio. Tá aqui na sintonia. Valeu. Tá ligado aqui no jornal Realidade. Fernando Campos também tá acionando, desejando bênção para todos nós. Por que os políticos não aderiram à escala 6x1? Trabalham na escala 4x3, ganham muito dinheiro, ainda têm benefícios como plano de saúde, carro, combustível e outros. Motorista de aplicativo trabalha 7x0. Carro alugado é obrigado a trabalhar, porque parado tem que pagar o aluguel. É o Fernando Campos aqui na nossa bancada virtual. Mais uma por aqui. Bom dia, Elias e bancada. Esses deputados tinham que votar, era para melhorar o salário mínimo, que é uma vergonha, e não diminuir a carga horária. País que quer crescer tem que produzir, e para produzir tem que trabalhar. Olha o exemplo da China. Que Deus nos livre desse PT. Metralhas. Participação aqui foi do Júlio César. Acionou aqui a nossa bancada virtual. Você vai mandando as mensagens aqui pra gente. Olha o Léo Cruzara aqui acompanhando a gente. Falou o seguinte, discipulador da Videira Guanabara, né? E ele diz, doutor Alexandre é Tocantins, mas é o melhor de Goiás. Bem-vindo. Léo Cruzara, doutor Alexandre.
2: Muito obrigado, Léo. Obrigado, amigo.
1: Ciro tá por aqui também no nosso jornal Realidade. Bom dia a todos da mesa. Elias Júnior e demais participantes e todos da mesa. Sou CLT, não concordo com essa PEC porque brasileiro já trabalha bem menos do que 5x2 em lugar nenhum do mundo tem tantos feriados como no Brasil. Da fatia do governo ele não tira nada. Quer tirar sempre de quem carrega esse país nas costas. É a mensagem do Ciro. Deixa eu dar um pulo no YouTube. O assunto escala 6x1 é o assunto, gente. E os ouvintes gostam de se manifestar sobre essa tramitação aí da PEC, enfim, as iniciativas de redução da jornada de trabalho. O Ronaldo Ferreira tá aqui no YouTube. Bom dia, Elias Júnior. Tô ligado no Melhor Jornal. Valeu. Valeu, tá ligado com a gente aqui. Obrigado pela participação. Cadê o professor Ceifas? Né? O professor Ceifas segue com a jornada dele, profissional, com a agenda dele. Yuri, não acredito que o Brasil vai quebrar por causa dessa escala. Os nossos políticos roubam bilhões e bilhões e nunca o Brasil quebrou. Não vai ser agora que ele vai quebrar por causa da escala. É o Yuri aqui, ó. Walter Rodrigues, bom dia, Elias Júnior, toda a bancada. Todo mundo assiste o jornal, as pessoas sabiam muito bem em quem votar, né? Bom dia. É, isso mesmo. Todo mundo assiste o jornal, as pessoas sabem quem votar. Ah, entendi agora. A gente espera, né, que os comentários, as reflexões aqui do jornal ajudem muito o eleitorado brasileiro. Marcos, bom dia! Essa nova regra é um absurdo. Hoje os preços dos nossos produtos já estão bem acima do preço dos produtos da China. As empresas não vão conseguir se manter. Vai gerar desemprego, ó. Tá certo, valeu. 7h56, Jornal Realidade, Vinha FM 91,9. Olha, o Partido Liberal anunciou ontem mudanças na equipe de comunicação da pré-campanha presidencial do senador Flávio Bolsonaro. O publicitário Eduardo Fischer e o marqueteiro Alexandre Outramari passam a integrar a estrutura responsável pela estratégia eleitoral do parlamentar. A reformulação ocorre após semanas de desgaste envolvendo a relação de Flávio com Daniel Vorcaro, fundador do Banco Master e apontado como financiador do filme Dark Horse. Coronel, fala alguma coisa aqui que eu tenho que beber uma água. Pela primeira vez eu tô cortando.
0: Então vamos lá. Esse momento agora de pré-campanha eleitoral precisa ser bem conduzido, porque é um período que você realmente apresenta os candidatos. Quando chega o período eleitoral, que dura mais ou menos uns 40 dias, é só pedir voto. Então agora é hora de você mostrar quem é o seu candidato. O Flávio Bolsonaro encontrou aí um percalço agora recentemente, porque nós falamos agora há pouco do Banco Master e apontamos que a necessidade hoje é encontrar adversários que tenham envolvimento com o Banco Master, para que a gente possa vender isso para o público e dizer, olha, eles também estão envolvidos, então não somos só nós. Porque gente do governo já caiu aí aos borbotões. Então, era preciso encontrar adversários. Encontraram aí o Flávio com aquela questão do filme do pai, pedindo financiamento e etc, etc, etc. Então, precisa trabalhar isso. Contudo, se você for olhar na pesquisa, Elias, o Flávio Bolsonaro caiu 2% nas pesquisas, o que está na margem de erro. Ou seja, o impacto foi muito pequeno. Por quê? Porque essa questão do Banco Master, como eu disse antes, é tão grande, envolveu tanta gente, que as pessoas já estão desmotivadas diante da perspectiva de que não vai dar em nada. Isso não vai dar em nada, infelizmente. Não estou aqui torcendo para que não dê, não. Estou torcendo é para que dê, para que todo mundo que tenha responsabilidade seja realmente receba as punições, as sanções devidas. Agora, infelizmente, a gente sabe como as coisas são conduzidas no Brasil, e o Flávio Bolsonaro, diante dessa dificuldade, precisa realmente de uma equipe que venda melhor o seu produto. Infelizmente, isso é do jogo político, e é assim que funciona.
1: Olha só, continua agora com a nota. Obrigado, coronel, por me salvar, né? Bom, uma nota foi emitida, nota assinada pelo senador Rogério Marinho, sobre esse assunto, tá? Ele que é coordenador da pré-campanha. Eduardo Fischer será responsável pelas diretrizes estratégicas, doutor Alexandre. Posicionamento político e linha central da comunicação do projeto presidencial. Já Alexandre Outramari assumirá a coordenação de comunicação e marketing, substituindo Marcelo Lopes, conhecido como Marcelão. Outramari possui experiência em campanhas eleitorais e já atuou em projetos políticos como as campanhas de Aécio Neves, Simone Tebet, Wilson Lima, Marconi Perillo e Álvaro Dias. E ontem também o presidente nacional do PL, Valdemar Costa Neto, saiu em defesa de Flávio Bolsonaro e classificou como natural a visita do senador à casa de Daniel Vorcaro, após a prisão domiciliar do banqueiro. Na semana passada, Flávio confirmou que se reuniu com Vorcaro para tentar resolver questões relacionadas ao financiamento do filme. E afirmou que queria evitar riscos à continuidade da produção.
2: Esse evento, né, que aconteceu aqui no Brasil, todo mundo dá palpite, né? Às vezes na questão do futebol, na questão da área de saúde, todo mundo prescreve remédio, infelizmente as coisas são assim. E nessa situação, eu acho que uma coisa, Elias, tem que ficar muito claro que as pessoas... o Brasil cometeu uma situação, o Supremo Tribunal Federal, muito grave na condenação desse pessoal do 8 de janeiro. Por quê? Porque não houve discriminação de condutas. As pessoas, a Constituição e a lei falam que você tem que ser processado e julgado e apurado a partir da sua contribuição personalizada para aquilo que aconteceu. Então juntaram todo mundo num bloco, condenaram quem estava lá na frente vendendo algodão doce, quem estava passando, quem às vezes depredou aquilo ali e tudo. E isso tem acabado com as famílias dessas pessoas que estão ali com penas totalmente desarrazoadas e desproporcionais. Trazendo isso agora para o caso, esse caso do Flávio Bolsonaro, essa questão do filme, isso é uma situação que todo mundo fala, ah, não, agora o Flávio também está... Não, o Flávio também está envolvido, está todo mundo... Você tem que olhar o que o Flávio fez. São situações diferentes. Então, eu acho que isso, as pessoas têm que ter esse zelo. Porque esse mundo, a gente não pode ser hipócrita. Por exemplo, se você vai patrocinar um filme, né? Ou se você vai fazer um filme, todo mundo, em determinado momento, vai atrás de patrocinadores, vai atrás de pessoas que podem ajudar. E o PT faz isso demais com essa lei Rouanet aí, joga milhões e milhões de direito público na mão de artistas aí que não sobreviveriam sem esses incentivos de dinheiro público. Dinheiro público, essa lei Rouanet é um negócio de quando você vê lá a arrecadação, gastam bilhões em filmes aí totalmente sem repercussão nenhuma. Então essa questão de a pessoa buscar patrocinadores para fazer filmes, isso é uma coisa normal nesse ambiente que existe. Agora, se foi além disso, que seja apurado. E para encerrar, eu quero dizer o seguinte, a linha de atuação do candidato Flávio Bolsonaro, Eu acho que ele tem que colocar, e eu vejo, às vezes, ele tem um posicionamento de mais autonomia, é de chegar para as pessoas e falar a verdade. Eu acho que não tem nada melhor do que a verdade. Entendeu? Se houve um equívoco ali, você fala a verdade. Olha, eu não sabia, eu procurei isso, mas não sabia que teria essa repercussão. Eu acho que tem que colocar as coisas, você não pode ficar titubeando, fala uma coisa aqui, outra coisa ali. Eu acho que essa linha nova da campanha dele tem que adotar esse princípio. Fala a verdade. Porque o que, que as pessoas mentem, aí não fala, daí a pouco surgiu outra investigação, o cara é contradito de novo. Então, fala a verdade, o que aconteceu, enfrenta a situação, que as pessoas vão saber reconhecer o devido valor quem tinha motivações corretas.
1: 8 horas e 3 minutos agora, Jornal Realidade, intervalo comercial daqui a pouco. Mais assuntos aqui no nosso JR.
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2: Olá, amigo ouvinte! 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

0: 8 e 7, já de volta com o nosso Jornal Realidade, Vinha FM 91,9. Bom dia pra você. Sou o jornalista Elias Júnior. Não tô aqui pra passar manteiga no bigode do gato, gente. Comentários hoje na nossa bancada presencial: Dr. Alexandre Tocantins, procurador do Estado, e também Coronel Viveiros. E o pré-candidato à presidência da República, Ronaldo Caiado, criticou ontem a viagem do também pré-candidato Flávio Bolsonaro aos Estados Unidos e afirmou que os problemas envolvendo o senador devem ser respondidos no Brasil. A declaração foi dada após questionamentos de jornalistas sobre a ida de Flávio ao país norte-americano, onde há expectativa de um encontro com o presidente dos Estados Unidos, Donald Trump. Segundo informações divulgadas pela imprensa, ao comentar o assunto, Caiado afirmou que desconhece a pauta da viagem, mas reforçou que pretende permanecer no Brasil durante todo o período eleitoral. O governador destacou ainda que as respostas sobre questões envolvendo a pré-candidatura de Flávio Bolsonaro devem ser dadas à população brasileira. A viagem do senador acontece em meio ao desgaste político provocado pela repercussão da relação com Daniel Vorcaro, Coronel Viveiros.
1: Bom, eu costumo dizer que, gostem ou não do Ronaldo Caiado, não podem dizer que ele foge do debate, né? Ele não foge, ele sempre se posiciona e tem se posicionado bem. Eu lembro que lá, Elias, no começo das discussões, das candidaturas à presidência da República, eu dizia da dificuldade que o Ronaldo Caiado encontraria numa candidatura à presidência em virtude do colégio eleitoral goiano ser muito pequeno. Então, assim, ele teria uma base muito pequena para se lançar candidato nacionalmente. Mas o Ronaldo Caiado, por seus posicionamentos muito assertivo, acabou ganhando destaque nacional do ponto de vista que ele tem posicionamento, ele não foge ao debate, ele assume a sua posição diante dos temas relevantes para o país. Aí eu sei que o ouvinte vai estar pensando, ah, mas ele não está pontuando bem, ele está lá entre o terceiro e o quarto candidato, ou o quinto candidato, não sei. Mas a verdade é que ele se posiciona e se posiciona bem. Tanto é que, recentemente, quando soube-se que o Flávio tinha mandado mensagem para o Vorcaro, ele fez um vídeo e se posicionou de forma destacada, diferente dos demais políticos nacionalmente. Agora ele vem e se posiciona novamente. E você pode perceber que há coerência no posicionamento dele. Se não há coerência com palavras, há coerência de atitude. O posicionamento dele não muda. Isso faz com que ele se destaque. Isso faz que ele se torne uma possibilidade. Não estou dizendo que será ou que não será. Estou dizendo que ele se coloca como uma possibilidade. Por quê? Por conta de sua capacidade de posicionamento e de debate.
0: Doutor Alexandre Tocantins, a sua análise sobre o que Ronaldo Caiado falou a respeito dessa viagem de Flávio.
2: Eu parto, Elias, do seguinte princípio. Eu acho que nós estamos numa campanha eleitoral, né? E o governador tem a sua ex-governador Ronaldo Caiado tem a sua sensibilidade política. Realmente ele se manifesta em todas as vezes em que é questionado. Agora, essa viagem, as pessoas às vezes criticam muito essa ida, esse contato, essa interlocução que o Flávio tem, que alguns políticos brasileiros têm com os Estados Unidos. Eu, em se tratando de quem são os americanos, eu acho bastante razoável essa interlocução, né? Os Estados Unidos sempre foram o país com maior relação comercial com o Brasil, né? E eu acho que a possibilidade que o Flávio tem de ganhar as eleições, ela é real, né? E eu acho que qualquer assunto que não fira a soberania nacional, ele pode ser tratado com os Estados Unidos, a ida dele. E eu acho que ele é um político que construiu essa linha de interlocução com o governo americano. E acho que isso vai trazer, a médio prazo, benefícios para o Brasil, inclusive de se posicionar mundialmente, até mesmo em questões democráticas. Porque nós vemos aqui, por exemplo, o presidente da República hoje do Brasil, que só se relaciona, na maioria das vezes, com ditadores, né? Com pessoas ligadas, com ligações, às vezes, presidentes da República de outros países, ligações muito espúrias com narcotráfico, com terrorismo. Então eu acho que Mutatis Mutandis, essa proximidade com o governo americano, com os Estados Unidos, eu acho que ela é totalmente razoável e viável para o Brasil.
0: 8:13, daqui a pouco vou falar de pesquisa, mas antes até a curiosidade, doutor Alexandre Tocantins, porque eu estou até acessando uma pesquisa agora na internet. Está aparecendo muito propaganda, tem uma propaganda que está na tela aqui o tempo todo, né? Propaganda do governo federal, e a propaganda assim é bem enfática, é como se fosse um painel que vai mudando aqui, ó, textos grandes, 40 horas semanais, 2 dias livres, sem redução de salário, proposta enviada para o Congresso Nacional, aí tem saiba mais, aí tem a logo do governo federal, governo do Brasil pelo fim da escala 6x1, aí vai repetindo isso. Aí eu pergunto, pelo menos eu não tenho assim muitas lembranças de uma propaganda tão enfática, de uma proposta ainda, que não é nem um fato, não existe. Como é que o senhor enxerga a visão do senhor enquanto procurador? O senhor já esteve na procuradoria, no comando da procuradoria do Estado, o senhor tem amplo conhecimento sobre a legislação? Isso fere em algum ponto a própria questão do governo? O governo pode estar ferindo quando usa dessa maneira a propaganda, mesmo não sendo já um fato, falando de uma proposta que foi enviada e fica batendo? Existe algum desvio ou não de conduta por parte do governo em relação a essa prática, já que não é algo promulgado?
2: Sem dúvida alguma que há um exagero, né? Nós poderíamos aí cogitar de investigar se há um abuso, né, do poder da propaganda com relação a isso. É importante destacar que o regime jurídico que regula o servidor público é um, né? E o regime jurídico que regula os empregados da iniciativa privada é outro. E o foco aí que o governo está tendo, o governo federal, é no sentido desses trabalhadores, dos empregados privados, né? Que vão trabalhar. E eu acho que essa propaganda intensa que você colocou aí é o apanágio para que seja aprovado de maneira atropelada, como sempre fazem, como fizeram com a reforma tributária, né? Para as pessoas não terem conhecimento e depois sofrer as repercussões disso no seu dia a dia. Então eu acho que a população, eu falo aqui para o ouvinte, ele precisa ter muito discernimento nessa hora, porque esse debate ele vai influenciar na nossa vida, nos próximos anos, nas próximas gerações. Então eu acho que esse não seria o momento adequado para fazer essa discussão, porque nós já levantamos aqui pontos que são interessantes e outras causas que podem trazer também prejuízos para os próprios trabalhadores. Então, essa propaganda, Elias, como você bem colocou, essa intensidade é para que não se discuta o problema e para que se tenha um ganho político eleitoral a curto prazo.
0: É muito questionável, né, Coronel Viveiros, porque eu estou colocando essa questão na mesa porque não é uma medida já aprovada. Não é uma medida aprovada e é algo que está sendo muito colocado. E a propaganda governamental, ela tem objetivo. A propaganda, a Constituição, ela é clara, existem objetivos, tem todo um contorno que deve ser respeitado. Eu, particularmente, eu vejo um exagero. Bom, se fosse uma proposta já aprovada, sim, é dever, né, do poder público informar sobre o que já foi aprovado. Eu acho questionável uma propaganda tão exagerada de algo que nem está aprovado ainda. E se não é aprovado? Como é que fica esse dinheiro, então? Coronel.
1: Bom, isso aí é propaganda eleitoral antecipada, uso da máquina pública. É por isso que muita gente, como eu, é contra a reeleição no Brasil, porque nós não temos preparo para isso. As pessoas enxergam, vê uma propaganda dessa, entende que isso é uma verdade, e leva isso para o coração e age emocionalmente com base nisso. Então isso é um desvio de conduta, é um desvio de uso do equipamento público. E é uma vergonha que a gente viva isso, mas a gente vive isso no Brasil. O Brasil não está preparado para ter reeleição, o Brasil não pode ter reeleição. Por quê? Porque os nossos representantes políticos não têm caráter, não têm vergonha, não têm disciplina, não têm moral, e é isso que a gente vive. Vive um derramamento de informação falsa, de fake news, do governo, patrocinado com dinheiro público, com o seu dinheiro, e depois vem o STF e prende lá o blogueiro, prende o outro e persegue, fecha a rede social, mas o governo usa a máquina para enganar o povo. Isso é enganação. Eu tenho um mote, Elias, que eu venho repetindo desde o começo do ano. O eleitor só tem um dia para escolher o candidato, mas tem 4 anos para ser enganado. E nós vivemos essa rotina ad eterno e nos acostumamos com ela. Nós achamos bonitinho escolher um candidato na hora por alguma empatia, por algum envolvimento emocional, como essas propagandas enganosas, e depois a gente vive 4 anos sendo arrastado aí para o fundo do poço. E não pode sequer reclamar, porque nós participamos disso. Então, o Brasil não está pronto para a reeleição. Nós precisamos acabar com esse uso da máquina pública. As nossas autoridades não tomam providência com relação a isso. E o povo continua sendo enganado por 4 anos. Você tem um dia para escolher. Então, não fique magoado, você ouvinte, quando eu digo aqui nos microfones dessa rádio que o eleitor é a peça menos importante no processo eleitoral no Brasil. Porque você é a peça menos importante, porque você é manipulado, porque você ouve e vê essas propagandas enganosas e acredita, porque você escolhe emocionalmente, escolhe de forma equivocada, e por isso eu acho que o processo eleitoral brasileiro não tem uma democracia real. Por quê? Porque é baseado em engano, em mentira, em tapiação. Infelizmente, o nosso sistema ainda é assim. E nós temos a responsabilidade de fugir desse ciclo vicioso. Nós precisamos parar de votar emocionalmente e votar racionalmente daqui para frente.
0: Eu fico preocupado porque é algo que pode replicar no Brasil todo, em estados, prefeituras. Já pensou? Se vira moda? Alguém vai para a reeleição, ele cria um projeto que ele até sabe que não vai virar. Não estou entrando no mérito dessa questão agora. Fica fácil, você coloca algo para votar no legislativo, que é uma baita de uma ideia eleitoreira, que sabe que às vezes nem vai virar, e você começa a divulgar ela. Usar a máquina para divulgar, usar a propaganda institucional. Eu, particularmente, eu acho que isso foge muito dos contornos que a própria Constituição prevê. Estou falando de uma maneira bem assim superficial, mas olhando, parece que fica muito fácil. Aí eu vou disputar uma reeleição, eu crio, não, vou inventar um projeto aqui, bota pra tramitar, não é? Bota pra rodar e começa a falar. Faltando alguns meses da eleição, ó, você vai ganhar isso, vai ganhar aquilo. Vai... Então é muito sério isso. Isso vira moda no Brasil, onde que vamos parar, né, procurador?
2: Exato, isso é moda. Né? É igual eu falo, não há uma discussão ampla e necessária sobre isso, que vai ter uma repercussão direta na vida de todos. E esse modelo de lançar isso, até porque, Elias, nós estamos aproximando de uma eleição, e o Coronel Vives falou aqui, é importante que o cidadão, o contribuinte, que o eleitor, que ele comece a prestar atenção desde agora e se interessar pelas coisas. Porque isso, às vezes, joga lá no Congresso Nacional. E as pessoas, como eu disse aqui, nem prestam atenção nessa discussão. E às vezes fazem aquele chamado acordo de líderes e todo mundo embarca nisso aí de um assunto que é muito sério. E é eminentemente eleitoreiro. Né? Isso talvez pudesse começar através de audiências públicas, né? no outro mandato, uma apuração mais capilarizada das reais repercussões e das motivações para que se atinja um projeto que contemple essa relação de descanso e trabalho que o trabalhador tem que ter. E o interesse e a abertura para que ele possa ganhar mais. Às vezes, né, com a folga, enfim, muitos deles se colocam aí para fazer horas extras como bicos em outros lugares. Então é lamentável mesmo isso que você está colocando, esse abuso que tem sido praticado e que, como você falou ainda, está em fase de discussão. Né? E o dinheiro público está indo pelo ralo da propaganda.
0: 8 horas e 22 minutos, rapidamente aqui a pesquisa BTG Nexus, divulgada ontem, aponta que a rejeição à candidatura de Flávio Bolsonaro chegou a 50% dos eleitores, maior patamar da série, acima dos 48% registrados na rodada anterior. Enquanto o presidente Lula apresentou leve oscilação negativa, passando de 48% para 47%. O campo de entrevistas foi feito entre 22 e 24 de maio, após as divulgações do áudio enviado por Flávio Bolsonaro a Daniel Vorcaro e também divulgação da visita do senador ao banqueiro. No chamado eleitorado consolidado, Lula aparece na liderança. 37% dos entrevistados afirmam que votariam exclusivamente nele, ou seja, não consideram outros nomes na disputa. Em seguida, Flávio Bolsonaro tem 26% nesse mesmo indicador. Já no potencial ampliado de voto, o recorte é mais aberto. Ele reúne os eleitores que dizem que poderiam votar em determinado candidato, mesmo que também considerem outras opções. Nesse cenário, Caiado e Zema aparecem com 27% cada, seguidos por Flávio Bolsonaro e Joaquim Barbosa, ambos com 20%. Além dos dados eleitorais, a pesquisa traz informações sobre o perfil político-ideológico do eleitor brasileiro, percepções sobre economia, nível de endividamento dos eleitores e os possíveis efeitos de algumas medidas adotadas pelo governo, como Desenrola 2.0 e o fim da taxa das blusinhas. É, então tá aí. Vamos lá, atenção, ó. Números, de acordo com o UOL, entre os pré-candidatos avaliados, o menor índice de rejeição é do psiquiatra Augusto Cury, com 27%. Na sequência, aparece o ex-ministro do STF, Joaquim Barbosa, com 30%. O líder do Missão, Renan Santos, com 31%. O ex-governador de Goiás, Ronaldo Caiado, PSD, com 32%. O ex-governador de Minas Gerais, Romeu Zema, novo, com 34%. E o ex-deputado Cabo Daciolo mobiliza com 42%. Estamos falando aí de rejeição nesse recorte aqui, tá? Então, essa é um levantamento falando de rejeição, tem muitos detalhes aí. A pesquisa foi registrada no TSE sobre o número BR-04193-2026, entrevistados 2.045 eleitores em todo o país, margem de erro é de 2 pontos, com intervalo de confiança de 95%. 2 pontos para mais e para menos, doutor Alexandre.
2: Então, essa pesquisa nós estamos vendo aí que já de algum tempo, pouco tempo para cá, de fevereiro, vamos dizer assim, está tudo dentro dessa margem de erro. Às vezes há uma oscilação positiva, oscilação negativa de um e outro candidato, principalmente nos candidatos hoje que estão mais na dianteira da disputa eleitoral, e isso reflete muito o momento político do hoje, né? Toda vez que acontece um fato, isso oscila positivo ou negativamente para um ou outro candidato, depende da notícia, de um contexto, de uma divulgação, mas o quadro tem se mantido mais ou menos o mesmo. Sempre você vê a diferença cair 1 ponto, 2 pontos, tudo dentro da margem de erro. Então eu acho que é prematuro fazer uma avaliação de que isso causou um benefício para um candidato ou um prejuízo para o outro, né? Eu acho que essa campanha ela vai se desenrolar ainda com muitas situações. Ela tem reclamado a participação de vários atores. E essa questão da rejeição, as pessoas têm que entender o seguinte: todo aquele que já é mais exposto há muito tempo, a rejeição dele é maior. As pessoas já conhecem aquilo que é de positivo e aquilo que é de negativo no candidato. Então, às vezes, a pessoa fala: ah, fulano tem o índice de rejeição muito alto. Mas nós já vimos pessoas com candidatos com rejeição alta vencerem as eleições, né? É lógico que quando a pessoa fala não vota em candidato A ou B de jeito nenhum, é uma barreira difícil de ser ultrapassada. Mas esse limite, às vezes, com outro candidato tem mais ou menos o mesmo perfil, ele é muito tênue. Então não dá para bater o martelo agora, dizer que a candidatura de um está derretendo e a candidatura de outro está crescendo, na minha opinião.
0: Falamos dos números de rejeição, agora no cenário do primeiro turno, Lula aparece com 40% das intenções de voto, enquanto Flávio Bolsonaro tem 35%. A distância de 5 pontos mantém os dois isolados na liderança para a disputa presidencial. Na sequência aparecem o ex-governador de Goiás, Ronaldo Caiado, PSD, com 5%. O ex-governador de Minas Gerais, Romeu Zema, novo, 4%. Renan Santos, Missão, soma 3%, enquanto Joaquim Barbosa, olha só, marca 2%. Augusto Cury e Cabo Daciolo aparecem com 1% cada. Brancos e nulos somam 7% e 2% não responderam. Rapidamente, Coronel, que o Alexandre já está chamando direto da Europa. Sobre, o doutor Alexandre falou da rejeição, agora dos números aí, intenção para o primeiro turno.
1: Meu comentário vai ser muito curto. Só vou dizer o seguinte, como que o presidente da República está no poder já há 3 mandatos e chega às vésperas das eleições aí com 37% a 40% de intenção de voto? Então, quer dizer, esse governo está fazendo água por todos os poros e há uma perspectiva muito grande aí de que os candidatos conservadores ou de centro-direita tenham mais possibilidades nesta eleição.
0: 8h28, direto da Europa, Alexandre Garcia. Olá, Alexandre, muito bom dia.
3: Bom dia, Elias Júnior.
4: Você sabe, né, que quem paga a campanha eleitoral é você, mesmo para o candidato que você não quer, mesmo para o partido que você odeia. É você que paga, é o fundo eleitoral. Está pagando isso, são bilhões dos seus impostos. No ano passado, nós pagamos quase 4 trilhões de impostos. Né? Eu estou falando isso porque queria lembrar que ontem foi o dia do respeito ao contribuinte, criado por uma lei assinada por Lula, né, para fingir que se respeita o dinheiro do contribuinte. Olha, para respeitar o dinheiro do contribuinte, basta não jogar o dinheiro fora. Basta dar um bom serviço público, bom serviço. Aliás, governos existem para servir aos cidadãos. Por isso, cidadãos pagam impostos. Eu só queria lembrar disso. Aí a gente paga até a campanha eleitoral nos partidos políticos, quando quem devia pagar era o filiado ou o simpatizante do partido político. Estou falando em partido, não estou falando em gente, porque partido é que representa a ideia. A gente não deve votar em gente, a gente tem que votar em ideias. Né? Meu Deus do céu, mas isso vai longe. Né? É um assunto que vai longe, acontece no Brasil, eu vou tratar disso no meu artigo dessa semana, acontece no Brasil o que aconteceu na Alemanha de Hitler. As pessoas param de pensar, param de se perguntar, param de ter um espírito crítico, simplesmente aceitam, porque dá muito trabalho pensar. Né? Estou falando isso porque o Papa Leão XIV... soltou a sua primeira encíclica e fala muito sobre a inteligência artificial, está afetando a conduta das pessoas. As pessoas abandonam a sua inteligência própria e aderem à inteligência artificial, ou seja, se alugam, se vendem, ficam abduzidas pelo mundo digital. A gente tem que ter cuidado para não deixar a nossa mente vai com todo mundo, é o rebanho. Isso aconteceu na Alemanha, né? Não foi Hitler e Goebbels os culpados. Os culpados foram milhões de alemães que abriram mão de suas próprias consciências. Né? Eu ia dizer, não deixemos que aconteça no Brasil. Já aconteceu, sinto muito. Né? Tá aí. Olha a força que tem Comando Vermelho e PCC. Ainda ontem eu estava vendo um tiroteio na zona sul do Rio de Janeiro, com fuzil, né? Com fuzil. E Comando Vermelho fazendo desfile de moto, buzinaço, pelas ruas da antiga capital do Brasil. É terrível isso. E os políticos fazendo discursos pela segurança pública. Gente, discurso não pega bandido, não, nem flores. Bom, mas queria chamar a atenção de vocês aí da mobilização do Supremo, do governo brasileiro, durante quase um ano para proteger, para blindar Moraes, que está num processo lá nos Estados Unidos de invasão do território americano e, ao mesmo tempo, de infringir o mais caro dos princípios americanos, que é o da liberdade de expressão. Ele fez censura lá dentro sobre cidadãos americanos nas plataformas Rumble e uma plataforma da Trump Media. Aí se deu mal. Né? E agora foi notificado, foi citado por e-mail. E mais, estão se mobilizando, Advocacia Geral da União, Procuradoria Geral da República, STJ, Itamaraty, tal, para proteger o ministro Moraes. Né? Eu lembro daquela cantoria lá dos índios em torno do ministro Moraes e lembro das lendas que se conta a respeito disso. Parece que está pegando, né? As pessoas estão falando até no Tribunal Internacional de Haia, porque, enfim, lá com a Carla Zambelli, a Suprema Corte, digamos, né, a última instância do tribunal que se criou ali no direito romano, disse que Carla estava livre e não haveria extradição, porque a justiça brasileira, a Suprema Corte, não respeitou princípios fundamentais de garantias de direitos humanos. Triste isso. De Lisboa, Alexandre Garcia.
0: Valeu, Alexandre Garcia. Obrigado pela participação. Obrigado também, Coronel Viveiros, por mais um dia estar com a gente aqui na bancada.
1: Deus abençoe.
0: Amém. Doutor Alexandre Tocantins, procurador do Estado, conosco. Muito obrigado por sua presença.
2: Imagina, o prazer e o privilégio é meu de voltar aqui nessa bancada. E
0: também, Coronel Viveiros, por mais um dia estar com a gente aqui na bancada.
1: Deus abençoe.
0: Amém. Doutor Alexandre Tocantins, procurador do Estado, conosco. Muito obrigado por sua presença.
2: Imagina, o prazer e o privilégio é meu de voltar aqui nessa bancada e compartilhar aqui com pessoas tão ilustres. Um abraço.
0: Outro.

0: Ótima manhã de terça-feira pra todo mundo. Chega Daniel Fernandes, hoje dia 26 de maio. E ó, eu espero que você possa ter realmente um dia abençoadíssimo, hein? A gente vai estar orando por isso, inclusive daqui a pouquinho tem oração da manhã. Você já vai participando com a gente aí por meio do nosso WhatsApp, tá? 99997-2005. Já eu te conto também qual vai ser a nossa pergunta de hoje pra você interagir aqui através da nossa enquete, tá bom? Você vai pedir seu som, vai pedir seu louvor preferido também. Tudo isso e muito mais já, depois do intervalo. Não sai daí!
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você já levantou suas mãos pro alto hoje, já agradeceu o Senhor por estar vivo, já agradeceu o Senhor por você estar animado, por você ter saúde, por você ter descoberto a Rádio Vinha. De repente aí, ó, você nem sabia, né? Você era ouvido de outra rádio, aí você falou assim, peraí, deixa eu ver aqui, quais são as rádios gospel aqui de Goiânia? Aí você foi em 91.9 e falou assim, ó, essa daqui é boa, hein? Vou ficar nela. E aí eu tenho certeza absoluta. Depois que você sintonizou, você não saiu mais, né? Então, ó, vem comigo a partir de agora, Daniel Fernandes. A gente vai juntos até logo mais, hein? Ao meio-dia, o Cidade Ligada. Olha, hoje muita coisa boa vai acontecer aqui, eu tenho certeza absoluta. Começar daqui a pouquinho, 8 horas, 9 horas da manhã. A gente vai ter aqui, ó, a oração da manhã. A oração da manhã é aquele momento que a gente para a nossa programação aqui pra buscar pelas suas causas, né? Por aquilo que você vai estar mandando pra gente aqui no nosso WhatsApp. A gente vai estar orando, vai estar clamando, vai estar buscando. Um dos pastores da Vinha vão estar aqui, ó, clamando por você, tá? E aí, ó, você também vai aproveitar, vai pedir o seu louvor preferido. A gente vai estar tocando pra você. Daniel, eu preciso cantar. Olha, precisar, não precisa não. Mas se quiser, fica à vontade. Agora, se quiser só escrever também, eu sei que de repente, né, você pode estar aí no trabalho e aí você cantar, não vai dar bom não, né? O patrão vai olhar pra você e falar assim, meu Deus do céu, o que que é isso? É, então às vezes não dá, mas não tem problema não, você pode mandar por texto aqui que a gente vai estar passando seu louvor, tá? É 99997-2005, e hoje também a gente tem a nossa perguntinha aqui, ó, a nossa enquete de hoje. Eu quero saber de você o seguinte, na sua opinião, o que que mais falta hoje em dia no mundo, hein? Amor ou verdade? Olha essas duas virtudes, hein? Você acha que tá faltando mais nas pessoas, hein? O amor ou a verdade? Gente, eu acho que tá faltando os dois. Tá faltando muito amor aí das pessoas, umas pelas outras, mas tá faltando verdade também, né? A gente não tá tendo aí pessoas sinceras, pessoas que de repente prometem algo e depois, né, não cumprem, pessoas que mentem, né? Então, assim, entre os dois, deixa eu ver o que mais tá faltando, na minha opinião. Mas eu ainda continuo achando que o amor tá faltando mais, viu? Eu acho que tem atitudes, assim, de pessoas que, graças a Deus, assim, pouquíssimas vezes eu vejo cristãos verdadeiros cometendo falta de amor, né? Mas é pra quem ainda não conhece a Cristo. Mas mesmo assim, né, você ainda deveria estar vendo mais amor no mundo, né? Porque existem muitas pessoas que ainda não estão no caminho de Jesus, mas tem um senso moral muito aguçado em si. E tem um bom coração, né? Mas eu acho que tá faltando muito amor no mundo. Entre os dois eu fico com amor. Mas e você? 99997-2005. Na sua opinião, o que mais tá faltando no mundo hoje em dia? Amor ou verdade? 8h42. Vamos começar a nossa programação aqui nessa terça-feira com o Paulo César Baruc. Clamo Jesus.

mim. Gente, esse louvor é maravilhoso, hein? Essa é aquelas músicas que dá vontade de colocar no repeat, né? Voltar a ouvir de novo e voltar a ouvir de novo. Boa demais, hein? Paulo César Maruque também com Clamo Jesus. Deu pra perceber que a programação hoje não vai estar brincadeira, não, hein? Te vai estar aqui, ó, com certeza, tocando os melhores louvores pra você adorar o Senhor, pra você transformar o seu dia. Ó, já vai declarando aí, ó. Eu sempre digo isso aqui na programação e é bom reforçar que é pra você aí, ó, ser um profeta de Deus onde quer que você esteja, no seu carro, se você estiver no trânsito, estiver no seu trabalho, estiver na sua casa, vai profetizando coisas boas aí, ó, vai aí declarando: Senhor, eu sou teu filho, eu sou amado por ti e eu tenho autoridade por meio do nome de Jesus para declarar que meu dia vai ser abençoado, que hoje eu vou vender demais, essa empresa ela vai arrebentar, ela vai vender como ela nunca vendeu antes. Deus, eu profetizo que nesse trânsito aqui de Goiânia nada vai acontecer comigo, com o meu carro, com o meu veículo, eu vou trabalhar tranquilamente, só vai enviar clientes pra mim, né? Você que tá em casa, vai edificando aí, ó. Deus, eu declaro aí paz, bondade, seja um profeta de Deus aí, ó, sobre a sua vida, a vida das pessoas que você ama, tá? 8h52, hoje a gente tem a nossa pergunta aqui, ó, e eu queria muito que você participasse, tá? Eu queria saber de você o seguinte: o que que mais falta hoje em dia no mundo, hein? Eu sei que as duas coisas aqui, gente, a gente tá em escassez, viu? Tá em falta. Mas entre os dois aqui, o que que você acha que mais tá faltando nas pessoas hoje em dia? Mais amor ou mais verdade, né? Em termos de sinceridade, da pessoa ser uma pessoa honesta, da pessoa ser uma pessoa que cumpre a palavra. O que que você acha? Tá faltando mais amor ou tá faltando mais verdade nesse mundo, hein? 99972005, vem interagir com a gente, daqui a pouquinho eu já registro aqui a sua participação. 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São 8h53, que a pouquinho tem a oração da manhã, hein? Manda aí seu pedido de oração. 9997-2005.

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1: Muito bem, foi rapidinho, a gente já tá de volta aqui na programação da Rádio Vinha. E agora, pra orar pela sua vida, hein? Pastor Paulo Antônio tá aqui no estúdio pra poder orar por você. Pastor Paulo, seja bem-vindo, bom dia.
2: Bom dia, a graça e a paz do Senhor Jesus. Nós vamos separar esse momento para nós buscarmos o Senhor e crer que tudo que nós pedimos em oração, você vai receber. Pois essa é a vontade de Deus, é que sua alegria seja completa. Amém? Pai, nessa manhã eu quero colocar a vida do Leandro, que sofreu um acidente de moto, que está na UTI. Nós oramos no nome do Senhor Jesus Cristo. Pai, declarando que todo espírito de enfermidade, todo espírito de morte é repreendido, amém, é cancelado, amém, no nome do Senhor Jesus Cristo. Amém. Liberamos sobre ele vida, saúde, restauração. Amém, que o Senhor guarde a sua família, guarde a sua casa, que eles vão ter a fé correta, a esperança correta no Senhor, no nome de Jesus. E que nós vamos poder testemunhar do cuidado, do amor e do Senhor, no nome de Jesus. Pai, oramos no nome de Jesus também por cada ouvinte que está na Rádio Vinha nessa manhã, precisando de um milagre, precisando de uma provisão do Senhor, precisando da paz, precisando da unção do Senhor. Nós oramos no nome de Jesus, declarando que a paz que excede todo entendimento estará guardando o seu coração, a sua mente, a sua vida, no nome de Jesus. Declaramos, Pai, que o Senhor é aquele que coloca os anjos ao nosso derredor para nos livrar de todo mal. Guarde ele no trânsito, guarde ele no seu trabalho, livra ele de todo acidente, no nome de Jesus. Pai, nós abençoamos, Pai, crendo que o Senhor é aquele que está nos protegendo, nos guiando nessa manhã, nesse dia. Declaramos um dia cheio da unção, do favor, da paz, que excede todo entendimento. Declaramos no nome de Jesus, tudo aquilo que nós temos buscado em oração, nós vamos receber. Porque o Senhor veio para dar uma vida, vida em abundância. Amém. Eles vão experimentar do favor e da graça do Senhor. Que nesse ano de multiplicação, nós vamos ver o favor multiplicado nas nossas casas, nas nossas finanças, nosso trabalho, em tudo que nós colocarmos a mão, vamos ver o favor e a graça do Senhor. Pai, declaramos um dia cheio da paz, da unção, da vida, e é assim para a honra e glória do Senhor. Amém.
3: Amém. 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

na música do Marcos Salles. Estamos de pé aqui na programação da Rádio Vinha. Antes teve a nova do Regis Danês, mas ficou bonita esse louvor, né? Essa música

0: desafio. Ô, Daniel, canta comigo, aí eu canto. 999-9720-05, vem participar comigo aqui. Eu quero saber de você o seguinte, hein? Na sua opinião, hoje em dia, o que mais tá faltando, hein? Mais amor ou mais verdade? O que você acha, hein? 999-9720-05, vamos saber aqui a opinião da Sinara. A Sinara foi ela que, inclusive, indicou aqui, ó, o som do Marco Salles, Estamos de Pé, pra gente tá tocando aqui. E parece que ela tá lá em Tocantins, né, Sinara? Bom dia!
1: Aqui é Sinara Mendes, de Colinas do Tocantins, isso, escutando Tocantins, a Rádio Vinha por aplicativo. E quanto à enquete de hoje, acredito que faltam os dois. Mas, acima de tudo, onde falta o amor, há mentira, há espaço para corrupção, mentira, engano. Então, quando o amor se acaba, tudo pode corromper, tudo pode reinar.
0: Oh, legal,
1: então,
0: hein?
1: Tá faltando muito o amor. Faltando o amor, falta a verdade. Um abraço a todos.
0: Ô, Sinara, obrigado pela sua participação, viu, gente? Eu amo as participações aqui dos nossos ouvintes, porque a opinião de vocês em todas as enquetes que a gente faz aqui é maravilhosa, gente. Vocês são muito abençoados, né? E eu amo ter essa interação com vocês todas as manhãs aqui. Então, inclusive, você que tá me ouvindo aí, ó, de qualquer parte do Brasil, tá? Hoje você pode participar aí, ó, de qualquer parte do Brasil ou do mundo, tá bom? É só mandar aqui a sua mensagem. Se você tiver pelo aplicativo, clica em contato, depois participa Participação do ouvinte, pra você ter acesso aqui, ó, ao nosso WhatsApp, tá? O Cleivson também tá participando, vamos saber a opinião dele aqui, ó. Alô, Cleivson, bom dia!
2: Fala, pastor Daniel, aqui é o Cleivson.
0: E aí, Cleivson?
2: Pra toda a equipe. Eu acredito que tá faltando mais amor. Porque se tem amor, vai ter verdade.
0: Boa!
2: Eu quero pedir uma música aí que eu acredito que o senhor quase não gosta dela, né?
0: Qual? Não gosto? Qual?
2: Abri minha Bíblia. Eita. Em João 20 e me deparei com Maria Madalena indo ao túmulo do rei. Toca aí pra nós.
0: Ah, rapaz, foi proposital mesmo, viu, Cleivson? Eu vou tocar pra você, ó.

0: 89.9, o som do Vitor Santana, João 20, mais pra sempre. É, quem foi que pediu essa daqui? Deixa eu pegar de novo aqui, o Cleivson, né? Cleivson, um abraço pra você, participou da nossa enquete e já pediu aí o seu louvor preferido, né? Mandou pra mim, né, Cleivson? Um abraço, meu irmão, Deus te abençoe, viu? É, e você também pode fazer isso, viu? De repente você tá me ouvindo aí, ó, você vem e responde a sua enquete aqui, a nossa enquete, né? E aí pede seu louvor preferido também, pra gente poder tá tocando. Você pode fazer isso no mesmo áudio, por exemplo, tá? A enquete, eu tô querendo saber de você aqui, ó, na sua opinião, hoje em dia, o que que mais tá faltando no mundo, hein? Amor ou verdade, sinceridade, honestidade? O que que você acha, hein? 99997-2005. 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
0: Valeu, 9 horas 24 minutinhos. Por aqui a música não para, os melhores louvores pra você. E ó, daqui a um pouquinho tem mais participações, tá? E eu quero contar com a sua, quero saber a sua opinião. O que é que você acha, hein? Hoje em dia, no mundo atual, tá faltando mais amor ou tá faltando mais verdade? Pessoas sinceras, pessoas honestas. E aí, o que é que você acha? Fala pra mim aqui, Alessandro Vilas Boas.

0: 91.9, o som de Tarenuels, a Hall Great. Antes teve Alessandro Vilas Boas, Quero Conhecer Jesus. E aí, qual é o louvor que você quer ouvir aqui nessa manhã de terça-feira, hein? Manda pra mim aqui, 99997-2005. Eu tô vendo aqui que o pessoal tá fazendo uma coisa que eu acho bem legal e fica, né, como dica pra você fazer também, hein? O pessoal tá mandando áudios aqui, respondendo a nossa enquete, e aí eles já estão pedindo louvor também no áudio. Pode fazer isso, Daniel? Claro que pode! Manda aí, ó, 99997-2005. Eu quero saber aí, na sua opinião, o que mais tá faltando hoje em dia? Amor ao próximo, amor às pessoas, ou tá faltando verdade? Você olha assim, você vê que as pessoas estão mentindo mais, as pessoas estão sendo sinceras, não estão sendo honestas. E aí, qual dos dois aí você acha que mais tá faltando no mundo hoje em dia? E aí, gente, eu não tô falando só de cristãos não, tá? Eu tô falando do modo geral, pessoas do modo geral. 99997-2005. Antes de ir pro intervalo comercial, deixa eu mandar um abração aqui pro pastor Richardson, um dos pastores lá da igreja onde eu congrego, né? Um abraço pra ele, ele tá ligado aqui na programação da Rádio Vim, um homem que eu amo, amo demais, a ele, a sua família também, bom demais, hein? 9h33, eu vou aqui pra um rápido intervalo comercial, já já, eu tô de volta com muito mais louvores pra você, não sai daí!
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4: Muito bem, já de volta aqui na programação da Rádio Vinha. Uma manhã abençoada para você sintonizado aqui na programação mais abençoada de Goiânia, hein? Que Deus te abençoe onde quer que você esteja, se estiver aqui em Goiânia, estiver na região metropolitana, no Brasil e no mundo. Fala nisso, deixa eu dar uma passadinha aqui, ó, pra poder ver quais são as partes do mundo aqui que estão ligados com a gente, né? Aliás, eu vou fazer isso daqui a pouquinho, porque eu preciso abrir aqui o nosso aplicativo. Então, daqui a pouquinho, eu vou dar uma passadinha aqui pra mandar abraços aqui pra quem tá sintonizado através do nosso aplicativo, né? E a gente sabe que a gente tem ouvintes aqui, ó, em todos os lugares do mundo. Daqui a pouquinho, eu dou uma passadinha aqui. Ah, e já também, eu vou fazer o seguinte, eu vou abrir uma live aqui, ó, vou entrar lá no nosso Instagram. Se você não tá seguindo o Instagram da Rádio Vinha, segue aí, tá? Rádio Vinha FM, pra que você possa ver a minha live e aí, ó, a gente possa conversar daqui a pouquinho também, através do Instagram, tá certo? 999972005. Daniel, qual é a enquete de hoje? Eu tô chegando agora e quero participar! Tô perguntando pra você o seguinte, hein? Hoje em dia, no mundo atual, você acha que tá faltando mais o quê? Amor ou verdade? Você acha que as pessoas não estão cumprindo com as suas palavras? Você acha que as pessoas não estão sendo sinceras? O que você acha que mais tá faltando entre os dois aí, ó? Entre amor e verdade, qual que tá faltando mais, hein? 999972005. Deixa eu mandar um abraço aqui pro Flávio. O Flávio, ele mandou uma mensagem aqui, falou assim: Daniel, sou seu conterrâneo, tô aqui em Belo Horizonte, ouvindo a programação. Você é daqui de Divinópolis, né? Sou, Flávio. Pertinho aí de BH, né? Cento, eu acho que 15, 20 quilômetros de distância, bem pertinho mesmo. Né? Um abração pro Flávio aí. Ele pediu pra mandar um abraço pra ele, né? E ele falou aqui que quer responder a enquete e que ele acha que tá faltando mais o amor, né? E falou que eu não respondi. Ô, Flávio, eu respondi sim, viu? Eu sempre respondo, gente, no início da programação, 8h30, tá? Quando eu entro aqui, eu já lanço, né, a nossa enquete e aí eu já respondo. Mas eu vou responder de novo. Na minha opinião, tá faltando entre os dois, entre verdade e amor, eu acho que tá faltando mais amor, viu? Acho que as pessoas estão amando menos, estão tendo menos simpatia, estendendo menos a mão pras pessoas, né? As pessoas estão com muita falta de paciência. E falta de paciência é falta de amor. Porque se você tem amor, você vai ter paciência com a outra pessoa. Por exemplo, tem um amigo meu, gente, é um homem muito abençoado, mas como ele tem o encargo de mestre, e mestre, rapaz, diferentemente do pastor, que é o meu encargo, o mestre não tem muita paciência com coisa básica não, sabe? Se a pessoa chega perdendo e vai perguntar pra ele o seguinte: como é que eu faço pra poder ter salvação? É? Aí eu não tenho muita paciência. Aí eu falo com ele assim: calma, rapaz, você tem que ter paciência, tem que ter amor.

0: né? Tá te faltando amor, eu sei que você tem conhecimento, mas tá te faltando amor, né? Vai ter gente que vai saber, vai ter gente que não vai saber, e a gente tem que estar ali, ó, preparados pra poder atender tanto aquelas pessoas que precisam de leite, quanto aquelas que precisam de feijoada, comida consistente, né? Vamos lá, deixa eu pegar aqui mais participações. É, o Roxwellton tá aqui também. Ô, Rock, bom dia!
1: Bom dia, Daniel. É, a paz do Senhor. É, tô ouvindo a Rádio Vinha e sobre a pergunta, eu ficaria com amor, apesar que os dois tá faltando, né? Amor, verdade, e verdade.
0: Verdade.
1: Mas a própria Bíblia já diz que o amor de muitos se esfriaria. E como eu também sou motorista de aplicativo, eu vejo isso aqui na prática. O amor das pessoas se esfriando, as pessoas muito frias. Então eu praticamente eu ficaria com amor, né? Apesar que os dois são importantes.
0: Uhum.
1: E se puder pedir a música, é Israel Salazar, Eu Te Entrego o Meu Dia.
0: Opa, legal.
1: Eu gosto muito dessa música e faço dessa música minha oração todos os dias aqui, quando eu levanto pra rodar no aplicativo e escutar a Rádio Vinha.
0: Que legal, cara, né? Que legal.
1: Saí de outra rádio pra ficar na Rádio Vinha porque fiquei com ela.
0: Eu tô falando, gente, é o seguinte, quem ouve outra rádio gospel, quando vem pra Rádio Vinha, acabou, gente, não sai daqui mais não. Um abraço, Rock, um abraço pra você, bom trabalho, é motorista de aplicativo, né, que Deus te abençoe. Ou, inclusive, posso te pedir um favor, você que tá me ouvindo aí, posso te pedir um favor? Anota aí, ó, acessa aí, abre o seu smartphone, abre o navegador do seu smartphone aí. Eu não sei se você tem o Opera, se você tem, sei lá, o Google Chrome, o Mozilla, né, o Safari, não sei. Abre aí o seu navegador. Abriu? Digita agora aí, ó, vinhafm.com.br. Rádio Vinha, Daniel? Não. vinhafm.com.br. Esse é o link do nosso site. Pega aí, dá um copia aí, dá um Ctrl C aí. Ou um copiar, né, se tiver no smartphone. Pega esse link, manda aí pra outras pessoas, manda nos grupos de WhatsApp, manda aí no grupo do WhatsApp, até do condomínio do seu prédio. Manda aí no grupo da igreja, manda. Ah, Daniel, meu, eu sou de outra igreja. O que tem? Não tem problema não. Manda aí, ó, o pessoal vai ser abençoado também, tá? Manda aí no grupo da família, fala assim, ó, gente, ouve aí essa rádio é boa demais, só toca música boa, tem um tal Daniel Fernandes, ele é bem doidinho, sabe, mas ele é gente boa. Manda aí, ó, faz favor pra gente, pro pessoal ser abençoado também, pode ser? E, inclusive, participar da nossa enquete, né? Você que tá chegando agora, não tá sabendo, daqui a pouco eu vou startar uma live lá no nosso Instagram e eu vou participar também com o pessoal do Insta, tá? Mas, eu quero saber aí, ó, pra você, atualmente, o que vai estar faltando no mundo? Mais amor ou mais verdade? Não sei, a verdade no sentido, gente, assim, de as pessoas falarem a verdade, serem honestas, cumprirem com a palavra, serem sinceras naquilo que estão dizendo, tá? Marcelo também tá participando com a gente. Alô, Marcelo, bom dia!
2: Fala, Daniel Fernandes.
0: E aí?
2: Bom dia pra você.
0: Bom dia, meu irmão.
2: Deus abençoe nosso dia e nossa semana.
0: Amém, meu irmão, amém.
2: Daniel Fernandes, eu acho que hoje o que tá mais faltando no mundo é o amor.
0: O amor, né?
2: Hoje, entre as pessoas, a gente vê que falta muito amor entre as pessoas, entre a família, entre principalmente nós da igreja, entendeu? A gente tá precisando de dar mais amor. Hoje talvez muitas pessoas no mundo não estão precisando de dinheiro, estão precisando de uma palavra.
0: Verdade.
2: Muitas vezes a gente...
0: Verdade.
2: Falta esse amor para levar para essas pessoas que estão lá no mundo precisando disso. É igual sempre Cristo fazia, né? Ia atrás e pregava o evangelho. Hoje, não, a gente fica parado. Entendeu? Eu acho que é o amor que tá faltando mais na humanidade hoje, que chama amor.
0: Ô, Marcelão, obrigado, cara, pela sua participação top. Eu também concordo com você, eu acho que tá faltando amor, né? E aí o amor, gente, engloba uma série de coisas, né? Você pregar o evangelho pras pessoas, e esse amigo meu, eu tava até falando com ele, eu falei assim, meu Deus do céu, um dia se a gente tiver à frente de um trabalho, de uma igreja, eu vou te falar a verdade, o primeiro contato na igreja, principalmente com quem tá chegando no evangelho, não pode ser nunca com você. Tem que ser sempre eu, ou outro pastor que tiver lá, que tiver o encargo pastoral, né? Porque senão você acaba com a pessoa. A pessoa tá chegando no evangelho agora, ela tá precisando o quê? Tá precisando de amor, de carinho, de abraço, de afago, né? E ser inserido no contexto da comunidade. E aí...

o mestre não, o mestre agradece, ó. Se você não crê em Jesus, você vai pro inferno. Mas é um encargo do mestre, né? O mestre realmente, ele é aquele cara que tá preocupado realmente em trazer informação, né? Gente, eu mando um abraço aqui pra Mariusa. Gente, a Mariusa, ela tem um carinho tão grande aqui pra conosco na Rádio Vinha, né, Mariusa? Eu amo a sua vida, amo a vida aí dos seus familiares, né? Os seus netos que sempre participam aqui comigo, né? Ela tá lá, como é que chama seu espaço aí? Deixa eu ver se ela colocou aqui, ó. Espaço Mix Café. Eu tô te devendo uma visita, né, Mariusa? Mas eu vou cumprir, viu? E já eu tô passando aí e a gente vai tomar um cafezinho aí. Só conta, viu, Mariusa? Tem pão de queijo aí, Mariusa? Se tiver, eu vou, hein? Vamos tocar mais músicas? Tá chegando agora a nova da Juliane Souza.

0: Dani Souza. Ah, Jesus. Mais uma que você ouviu primeiro aqui na nossa programação, hein? São 9 horas 49 minutinhos. Daqui a pouquinho eu vou estar registrando aqui a sua participação por meio do nosso WhatsApp, viu? 99997-2005. Você que ainda não participou, manda aí, eu quero saber de você. Na sua opinião, hoje em dia, você tendo aí, né, uma visão de mundo, tá? E quando eu... Essa enquete, gente, ela não tá voltada só pro nosso meio cristão, não, tá? De um modo geral, porque é como eu falei lá no inicinho, existem muitas pessoas que ainda não conheceram o seu Jesus Cristo, mas tem um bom coração, tem ali um senso moral muito aguçado, né? Isso não impede elas de praticarem um amor ao próximo, ter empatia com as pessoas, né? Então eu quero saber o seguinte, entre aí essas duas virtudes, o amor e também a verdade, o que você acha que mais está faltando no mundo hoje? 99997-2005, vem participar com a gente aqui, ó. Faltando agora 10 minutinhos aqui para as 10 horas da manhã. Deixa eu falar aqui com meu amigo Max da YMax. Ô Max, bom dia, tudo bem, meu irmão?
1: Bom dia, Daniel. Bom dia, ouvintes da Vinha. Tudo jóia?
0: Rapaz, eu tava batendo um papo com o Max aqui, gente. 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Como é que é isso? Explica pra gente.
1: É exatamente isso. Nós criamos uma plataforma própria, né, que centraliza os atendimentos de WhatsApp e Instagram num só lugar.
0: Uhum.
1: Né? Então, a proposta é organizar essas conversas, né, receber tudo no local e distribuir para a equipe, para quem esteja fazendo atendimento, ou instalar o nosso agente de inteligência artificial que vai fazer esse atendimento. Como é que funciona isso? Imagine que você tem uma pizzaria aí, Daniel, e você está no horário de movimento.
0: Sim.
1: Aí o cliente chama lá no WhatsApp, né, qual que é o cardápio, você entrega no meu bairro, qual que é o horário de funcionamento, aceita Pix. E aí imagine que você e a equipe está atendendo, está preparando ali, a mensagem fica parada. Aí o cliente aguarda um minuto, dois, três, aí o que todo cliente faz? Chama outra pizzaria, porque
0: verdade,
1: não foi respondido, demorou demais.
0: Verdade.
1: Então o que a gente faz? A gente consegue automatizar esse atendimento com essas informações básicas. Então um agente de inteligência artificial vai fazer esse pré-atendimento, vai responder todas as perguntas ali do cliente, e quando ele direcionar essa mensagem para o nosso CRM, o pedido já está praticamente fechado. Então, mesmo se estiver fora do horário de atendimento, esse agente vai atender, vai fornecer as informações e você não perde mais venda. Você pode já estar fazendo venda pelo WhatsApp e Instagram, mas você demora para atender. Com o nosso sistema, é rápido, é online, ou seja, na hora que você chamar, alguém vai estar te respondendo ali.
0: Gente, olha só, resolveu o problema aí de metade das empresas aqui de Goiânia, hein, Max? É por isso que eu disse que é inovador, porque eu até então já sabia desse sistema de automação. Outras empresas davam esse sistema ofereciam esse sistema de automação no WhatsApp, mas no Instagram até então eu não sabia, não, Max. Que legal, cara. Porque hoje em dia, o atendimento...
1: Você colocar um post lá, por exemplo, você tem uma pizzaria, faz um post de várias pizzas.
0: Uhum.
1: Então, quando ele clicar num post daquele e falar, eu quero, a gente já tem também.
0: Pois é, cara, porque hoje em dia, né, o atendimento ao público, ele não tá limitado somente ao WhatsApp, por isso que é importante você fazer em todas as frentes, né, ô Max?
1: Exatamente, a gente também tem outros canais, a gente também pode fazer para Facebook, para um site, não tem problema. Principalmente, agora inicialmente, o WhatsApp e Instagram, a gente já tem um sistema, um site pronto, uma plataforma própria, né, e a gente consegue atender rapidamente, desde o pequeno empresário até uma empresa grande.
0: Pois é, ô Max, eu já vou aqui, ó, conversar com algumas empresas onde eu fui tentar atendimento, não consegui, já vou indicar tudo aí para o YMax, viu? 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
0: Show de bola! Ô Max, um abraço, viu? Ótima terça-feira para vocês aí!
1: Obrigado, grande abraço para você e para os ouvintes da Vinha. Fiquem com Deus.
0: Valeu, são 9h54. Você sabe que, vez ou outra, a gente traz aqui na programação da Rádio Vinha um grande clássico do passado para você relembrar, né? E vamos lá, vamos de clássico, um sonsa. Gente, ó, para mim, na minha opinião, a melhor música do Voz da Verdade aqui no clássico da Vinha, ó.
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0: bazar aqui na programação da Rádio Vinha. Eu te entrego o meu dia. Ó, eu preciso aqui rapidinho pro intervalo comercial. Já, já, está de volta. Eu vou tocar aqui o som do Drops. Tem também Garroship. Tem Forest Frank. Vão rolar aqui Ana Nóbrega e muito mais. E você também vai pedir na sua, tá? Não deixa de participar, não. 99972005. Qual é o louvor que você quer ouvir aqui nessa manhã? Fala pra mim aqui.
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2: Boa, a gente já tá de volta, uma manhã abençoada pra você que tá aí, ó, sintonizado na programação da Vinha. Você tá comigo, hein, Daniel Fernandes, ao vivo, aqui em 91.9, você que tá pela internet também. Agora, um pouco falei pra você do nosso site, né, o vinhafm.com.br, pra você nos ouvir, mas você também pode baixar aí o aplicativo, é mais fácil ainda, hein? A gente tem um aplicativo lindo, interativo, né? Você baixa lá gratuitamente na sua loja de aplicativos, é só digitar lá assim, ó, Rádio Vinha FM. E você que não tá nos seguindo lá no Instagram, segue, sabe por quê? Porque eu tô ao vivo lá agora, tô na live, inclusive, deixa eu mandar um abraço pro pessoal que tá entrando aqui, ó, o Felipe, a Laiane, a Ana, deixa eu ver quem mais tá aqui, a Denise, a Lívia, o Thiago, a Natália, quem é você? Deixa eu clicar aqui, ó, a Selma, deixa eu ver aqui, ó, a Silene, um abraço também aqui, ó, pra outra Natália que acabou de entrar, o pastor Hugo também acabou de entrar aqui, ó, outro Felipe, Francisco, enfim, um monte de gente entrando na nossa live lá. E, ó, vocês que estão na live, vocês podem e devem responder a nossa enquete de hoje também, tá? Eu tô perguntando o seguinte aqui pra vocês, ó, no mundo atual, o que que mais tá faltando na sua opinião? Tá faltando mais amor ou mais verdade das pessoas? Em que sentido verdade, Daniel? No sentido de honestidade, de você realmente cumprir com a sua palavra, né? De você ser uma pessoa sincera com outras pessoas, né? Sim, sim, não, não. Lembra que tá na Bíblia? Então, que você acha? Você acha que tá faltando mais amor ou mais verdade? Você do WhatsApp e também do Instagram pode participar, tá? Por meio WhatsApp 999972005, o nosso Instagram é o Rádio Vinha FM. Deixa eu mandar mais abraço aqui, porque tem uma galera entrando aqui, hein? Que legal. A Michele, fala, Daniel. Oi, Michele, bom dia. Você que não me conhece, você que não sabe quem é o Daniel Fernandes, às vezes já topou comigo aí, ó, e não sabe que era eu, né? Então entra lá pra você poder me conhecer, vai lá, Rádio Vinha FM. Deixa eu ver aqui, ó, a Laiane tá aqui também, né, Laiane? Um abraço pra você, o Edinaldo tá aqui, entrou também, o André, a Thaís, o Diego, deixa eu ver quem mais aqui, ó, o Rony, o Pastor Hugo, bom dia, Daniel, meu amigo, bom dia, Pastor Hugo, tudo bem? Quem mais aqui, ó? Deixa eu ver aqui, ó, Denise também entrou, o Israel acabou de entrar aqui, o Roberto, um abraço pra essa galera que tá entrando aqui, ó. Gente, e você que tá aí no Instagram, vai falando aí de onde você é, tá? A sua cidade, qual que é a igreja que você frequenta, né? A Cida tá respondendo a enquete, tá dizendo assim, Daniel, eu creio que, na verdade, as duas coisas estão faltando, ó, verdade, viu, Cida? Mas entre as duas, o que que você acha que mais tá faltando, né? Porque a gente sabe que tá faltando verdade, tá faltando também amor no mundo, né? E quando eu tô... A enquete, inclusive, gente, ela é pra abranger todo mundo, tá? Quem é convertido e quem não é. Quem conhece o Senhor Jesus e quem ainda não conhece, tá? Do modo geral. O Francisco, fala, Daniel, a paz do Senhor. Daniel, eu acho que entre os dois aí falta mais o amor, hein? A Sinara também entrou aqui. Ah, a Sinara tinha participado mais cedo, né, Sinara? Tinha participado aqui através do nosso WhatsApp e agora tá aqui também com a gente no Instagram. Um abraço lá do Tocantins, né? O Joacir tá dizendo assim, ó, Daniel, nós estamos te assistindo aqui do Paraguai, olha isso! É o Pedro Juan Caballero. Ah, falei o nome certinho aí, Pedrão. A pronúncia tá legal? Ó, vou até baixar a trilha aqui pra falar de novo, ó. Pedro Juan Caballero. Ah, garoto, fala que eu não mandei bem. Deixa eu ver quem mais aqui tá participando comigo. Ó, a Célia. Oi, Daniel, bom dia. Um dia abençoado pra você. Ô, Célia, pra você também, viu? O Jefferson também tá aqui. Deixa eu ver aqui, a Denise tá respondendo, ó. Daniel, tá faltando amor, viu? Com amor, todas as coisas são acrescentadas. Boa, a Cida tá dizendo aqui que é da Igreja Videira de Caldas Novas. Que legal. Deixa eu ver. Olha, gente, a nossa audiência hoje tá violenta, hein? Tá maravilhosa, hein? Ó, o André tá em Madrid, na Espanha. Ó, deixa eu ver aqui o que ele falou. Deixa eu tentar falar em espanhol aqui, ó. Frequentamos La Videira de Madrid. Como é que eu mandei? Ah, mandei bem, André. Fala a verdade. Mandei bem no espanhol aqui, meu irmão. A Márcia também tá aqui. A Laiane tá dizendo que é da... que é de Aparecida de Goiânia, do setor Jardim Buriti Sereno. Ô, Laiane, um abraço pra você, viu? Pra todos aí, nos nossos irmãos em Aparecida de Goiânia. É, deixa eu ver aqui a Bruna. Deixa eu ver aqui, a Michelle tá dizendo o seguinte, respondendo. Isso aqui é só a galera do Instagram, viu, gente? Eu tô aqui interagindo nesse momento aqui com os irmãos do Instagram, tá? Rádio Vinha FM. A Michelle, ela tá dizendo o seguinte, ó. Daniel, eu acho que tá faltando amor, tá? Porque agindo com amor, a verdade é consequência dela. Concordo plenamente com você, Michelle. Quem ama não mente, não é verdade, Michelle? Quem ama é sincero. Quem ama, ele sempre vai andar na medida da sinceridade, da honestidade do Senhor, né? Então não tem como, né? Se você ama o Senhor, você vai praticar ali a verdade, né? É inevitável, concordo com você. José Gonçalves, a graça e a paz, meu irmão Daniel Fernandes, estou aqui no Instagram. Bom dia, eu sou da Igreja Videira do Garavelo. Um abraço aí pro pessoal do Garavelo, hein? Nosso irmão Chairon, ele toca aí, né? Do louvor aí da Igreja do Garavelo. A Célia, oi Daniel, tudo bem? Eu sou de Pires do Rio. Se tivesse mais amor, Daniel, vou te falar, o mundo estaria bem melhor, hein? Que legal, Célia, gostei, viu? Agora, tira uma dúvida aqui, gente. É porque eu não sou aqui de Goiás, né? Eu sou de Minas. É, Pires do Rio é Goiás, ô Célia? Depois me fala aí, tá? A Carolina. Oi, Daniel, bom dia! Tudo bem, meu locutor preferido? Ó, aí, ó, tá vendo, Carol? Um abraço pra você. Deixa eu ver aqui, Aldalu. Ó, tô falando, gente, ó, gente espalhadas em todo o Brasilzão e no mundo inteiro. A Aldalu, ela tá lá em Pelotas, no Rio Grande do Sul. Um abraço, Aldalu. É, deixa eu ver aqui. O Jefferson tá respondendo também. Daniel, respondendo a enquete, o amor no coração. Eu acho que o amor tá faltando no mundo atual. Ó, o André falou assim, ó. É. Muito bem. É meio no embromeixo aqui, André, mas acho que sai alguma coisa, né? A Selma, bom dia, Daniel. A paz do Senhor pra você, tudo bem? Eu sou da Assembleia de Deus do Campo de Campinas. Manda um abraço pra gente aqui. Ô, Selma, um abração pra você. Um abraço também pros nossos irmãos da Assembleia de Deus, o Campo de Campinas. Beijão pra todo mundo aí, viu? A Laiane, Daniel, eu sou da Igreja Incensários do Garavelo. Ah, sim! Incensários, um abraço aí pros nossos irmãos dessa Igreja Incensários, hein? A Laiane, de modo especial aqui. É, deixa eu ver aqui. Gisele, a Gisele tá dizendo assim, Daniel, tô no Mato Grosso, hein? Vila Rica, um abraço pra você, outro, meu irmão, um abraço pra vocês aí do Mato Grosso também. É, o Johnny está aqui, ó, bom dia, Daniel, tudo bem? É, eu adoro ouvir essa rádio. Ó, o primeiro me chamou de André. Ô, gente, por que que o povo acha que o meu nome é André? Porque, ô, Johnny, você não é o primeiro que me chama de André, cara. Será que é porque tem aquele pastor lá em São Paulo, André Fernandes, aí o povo já emenda, acha que é André Fernandes aqui na vida também? Eu queria até a relevância dele, viu? Mas é Daniel, viu, Jones? Um abraço aí pra você, viu? A Thaís, oi, Daniel, como é que você tá? Tudo bem? Daniel, eu sou da Igreja Presbiteriana de Canarana, no Mato Grosso. Gente, olha que bacana. Como é bom, né, conversar aqui com o pessoal também do Instagram, né? Pessoal lá de Canarana, no Mato Grosso. É, deixa eu ver quem mais aqui, ó. Ah, tá, a Célia tá dizendo que sim, né? É, fica em Goiás, Daniel, pertinho de Caldas Novas. Legal, bacana, hein? É, enfim, tem uma galera entrando aqui, ó. Você que de repente aí, ó, tá me ouvindo e quer também participar comigo dessa live, porque olha só, eu vou tocar a música agora do Ghetto Chip e vou fazer o seguinte, hein? É, vou lá pro Instagram bater um papo com a galera, tá? Então vai pra lá pra gente poder trocar uma ideia, tá certo? 10 horas, 17 minutos. E aí, o que, que você acha que tá faltando mais no mundo atualmente? Amor? Ou verdade?

0: Anderson do Get Worshipson, grato por seu amor aqui na programação do Cidade Ligada. São 10 horas 21 minutinhos. Olha, vai respondendo a nossa enquete aí daqui a pouquinho. Eu vou aqui registrar a sua participação, tá? É, deixa eu só avisar aqui pro pessoal que tá me ouvindo, mas eu tava na live lá com o galerão e a minha live ficou muda. Sabe por quê? Porque o pessoal ligou aqui pro telefone, pro WhatsApp da minha. Gente, o WhatsApp da minha é só mensagens, não pode ligar não, viu? Não pode ligar não, 999972005, senão se eu tiver numa live aqui, ó, vai cair, hein? Mas eu vou voltar, viu, gente? Quem tava na live lá, daqui a pouquinho, tá? Eu vou aqui bater um papo com o Ronan, da Ronan Ambientes Planejados, mas já já eu volto lá pra nossa live. Ô, Ronan, bom dia, beleza?
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0: Boa! 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Grande abraço. São 10h25. Gente, olha essa versão do Innovation Worship aqui, ó.

0: Prince aqui na programação do Cidade Ligada. Get Worship também passou por aqui com Sou Grato Pro Seu Amor. São 10 horas 29 minutinhos. 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
0: Valeu, Kelly, um grande abraço pra você, anotou direitinho aí, né? 0800-022-6602, são 10 horas 31 minutinhos, porque a música não para, uma manhã abençoadíssima pra você sintonizado na Vinha, hein? Ó, esse louvor é muito bom, hein?

Soul. Antes teve Preto no Branco, tá chorando por quê? Invention Worship, o remix de Prince. E também o som do Get Worship, com som grato por seu amor. Faltando 10 minutinhos aqui, ó, pras 11 horas da manhã. Deixa eu dar um recadinho antes de ir pro intervalo comercial aqui.

0: mas depois volta a engordar. E aí vem frustração, ansiedade, não sabe o que fazer. 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
1: Sim. E principalmente quem tem comorbidades, né, quem tem, por exemplo, diabetes, que já tem resistência insulínica, essas pessoas, quando faz essas dietas assim, ela desequilibra todo o seu sistema hormonal, né, e metabólico. 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
0: 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Olha, você que não anotou aí, né, de repente você tá no trânsito, de repente você tá fazendo alguma coisa, né, e impossibilitou de você anotar o número de telefone, pode me pedir no WhatsApp aqui da Rádio Vinha, que eu passo pra você aqui com o maior prazer do mundo, tá? Agora sim você vai emagrecer, com certeza, e não vai ter esse problema de voltar a engordar tudo depois, tá? 10h44, eu vou pra um rápido intervalo, mas continua respondendo aí, eu quero a sua resposta, já eu venho com participações, eu quero que você me diga aí, ó, na sua opinião, o que mais tá faltando no mundo atualmente, hein? É o amor ou é a verdade? Pessoas verdadeiras, honestas, sinceras, hein? Você acha que isso tá faltando mais do que o amor ou não? Não, Daniel, o amor tá faltando mais do que pessoas sinceras. A gente tá tendo até muita sinceridade, muita verdade das pessoas, mas não tá tendo amor, hein? O que você acha? 99997-2005, vem dar sua opinião aqui, ó.

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2: Tudo bem, são 10h51 minutinhos, eu já tô de volta, você tá comigo, Daniel Fernandes, aí, ó, pelo menos até o meio-dia, hein? Até o meio-dia a gente continua aqui tocando pra você os melhores louvores, e se você tiver algum louvor aí, ô Daniel, essa daqui, ó, você não tocou ainda, então manda aí 999-9720-05, Daniel, precisa cantar, ó, se você quiser cantar vai ser bom, porque eu vou cantar junto com você. Ô gente, eu me divirto aqui, ó, e eu me realizo, né, quando vocês cantam aqui na programação, porque pensa num cara que gosta de cantar, hein? Cara, sou eu. Mas vai lá, manda aí, mas não precisa não, tá, gente? Se você não puder cantar, pode mandar pelo o texto aí, que eu vou tá tocando pra você, tá certo? E aí você responde também a nossa enquete. Eu quero saber o seguinte, você acha que hoje em dia tá faltando mais amor ou verdade no mundo? Vamos saber a opinião aqui dos nossos ouvintes. O Robério tá participando com a gente. Alô, Robério, bom dia.
3: Bom dia, Daniel. A graça e a paz.
2: Senhor, graça e paz, Cristo, meu irmão. Amém.
3: Com a respondendo a enquete, Daniel. O amor, né? Acredito que o amor aqui está em falta, né? Que as pessoas, ou qualquer coisinha banais, já faz o mal ao outro, né? E os dois têm que andar ambos igualmente, né? A verdade e o amor, né? Mas o amor tá em falta. É que Deus já nos amou, só que nós não... Já colocou esse amor dentro de nós, né? Que é o Espírito Santo de Deus que nos capacita, né? Que nos ajuda e nos ensina, né? Então é... Falta praticar, né?
2: Verdade.
3: Deus abençoe cada um da Vinha aí. Um abraço para todos os ouvintes. E para você, Daniel.
2: Ô, valeu, meu irmão, um grande abraço.
3: Deus abençoe pra todos nós, amém?
2: Amém, achei que tinha acabado o áudio dele, não tinha acabado ainda. Um abraço, Roberto, obrigado pela sua participação, viu? Realmente, tá faltando muito amor. Ô, gente, e uma coisa que eu sempre digo, principalmente, eu tenho uma pregação que fala que o amor é a resposta, né? Que o mundo tá procurando, é o amor. Mas o problema é que a gente não pode amar como o mundo ama, principalmente nós cristãos. Agora eu tô direcionando aqui aos cristãos, porque a enquete é no modo geral. Quem é cristão, quem não é e tal. Mas agora, para os cristãos, né? A gente tem que entender que o amor, a medida de amor que nós devemos amar as pessoas é a medida do ágape. Ou seja, é o amor sem interesse. É o amor que está descrito em 1 Coríntios capítulo 13, né? Aquele amor que não inveja, aquele amor que tem paciência, que tudo sofre, que tudo suporta. Esse é o amor verdadeiro. E é esse amor que eu acho que é a medida que o Senhor quer que nós andemos, hein? A Josiane também está aqui, ó, participando com a gente. Alô, Josi, bom dia!
4: Bom dia a todos, é a Josiane aqui de Senador Canedo. No meu pensamento, o que está faltando é amor. Está faltando mais amor, porque eu acho que quando se tem amor, as outras coisas se completam, né? A pessoa verdade. É verdadeira uma com a verdade. Outra. Não falta a verdade. Então eu acho que no meu pensamento o que está faltando é amor mesmo. Assim como a palavra do Senhor fala, né? Que o amor de muitos se esfriaria no fim dos tempos. E aí a gente está vivendo essa questão da falta do amor. Tá bem? Ficando todos com Deus e um bom dia.
2: Pois é. Ô, Josi, enquanto você tava falando aqui, eu tava pensando, gente, eu sou de 1978. Então eu vivi boa parte ali, eu tive consciência de viver a década de 80, mas principalmente a década de 90. Então vou falar da década de 90. Se você for olhar, a gente não tinha tanta criminalidade na década de 90, como nós temos hoje em dia, em 2026. Ah, Daniel, mas as coisas mudaram. Sim, mas aumentou essa sensibilidade, essa falta de sensibilidade e a falta de amor, a falta de você olhar pro próximo. Igual, por exemplo, esses dias, meu Deus do céu, esses dias eu tava vendo uma briga no trânsito aqui em Goiânia, que eu falei assim, rapaz do céu, mas não bateu, não prejudicou ninguém, vai embora, vai pra casa, vai, né, acolher sua família. Ai, não, cara, cara tá querendo brigar com o outro e tá querendo, sei lá, agredir o outro. Aí eu falei, Jesus amado, na hora eu até comecei a orar, né? É, no carro, falei, Senhor, não permita que isso aconteça não, né? Eu tive que ir embora e tal, não vi o desfecho do negócio. Mas assim, eu pensei, gente, mas o mundo... Eu até brinquei, falei, meu, o mundo tá louco demais, aí. Que é isso? Não chegaram nem a colidir e estão brigando como se tivesse dado o maior prejuízo do mundo, meu Deus. Vamos mais uma aqui, a Esmeralda. Alô, Esmeralda, bom dia.
5: Bom dia, graça e paz, Daniel.
2: Graça e paz, minha irmã, tudo bem?
5: É, aqui é a Esmeralda, gostaria de participar da enquete de hoje. É, tá faltando as duas coisas. É, tá faltando muitas verdades nas pessoas. Hoje as pessoas andam faltando com as verdades e são muito desleais umas com as outras. Mas sem dúvida nenhuma, o que mais o mundo está precisando é de amor. As pessoas não têm mais amor, não têm amor umas pelas outras. É, a tolerância das pessoas umas com as outras é zero, está zero. Então, sem dúvida nenhuma, está faltando amor no coração das pessoas. Muito obrigada, Daniel. E essa enquete, amei essa enquete de hoje.
2: Boa!
5: Quase não participo, é verdade, mas acompanho Zinoda. Todas.
2: Não, mas aqui,
5: com Deus.
2: Participa mais vezes, viu, minha irmã? Dê mais sua opinião aqui, gente, que eu amo conversar com vocês, saber a opinião de vocês aqui quanto aos assuntos que são levantados, que são relevantes até para a nossa convivência como comunidade, como sociedade, não é verdade? A gente precisa, tudo aquilo que a gente recebe de Deus, a gente precisa colocar isso para outras pessoas também, né? Eu costumo a dizer que nós não somos uma represa, nós somos rios, né? Então deixa as coisas boas de Deus fluírem através de você, em nome de Jesus. Agora vamos tocar mais músicas. Felipe Rodrigues, Melhor Lugar.

0: Rodrigues, melhor lugar aqui na programação. E agora tá chegando informações pra você.
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0: Neila Santos chegando com informações nessa manhã de terça-feira. Bom dia, Neila!
2: Bom dia, Daniel. Uma ótima terça-feira para você, para os nossos ouvintes aqui do Cidade Ligada, da Rádio Vinha FM. O ex-governador Cláudio Castro foi alvo hoje da 8ª fase da Operação Complace Zero da Polícia Federal, que investiga movimentações financeiras envolvendo o Banco Master. A apuração envolve aporte de cerca de 3 bilhões de recursos do Rio Previdência, fundo responsável pelo pagamento de aposentados e pensionistas no estado do Rio. Foram cumpridos 10 mandados de busca e apreensão no Rio e no Distrito Federal. Na residência do ex-governador, agentes permaneceram por cerca de 3 horas e apreenderam 2 celulares. A defesa informou que ele acompanhou a ação com tranquilidade e esta é a segunda operação da Polícia Federal envolvendo o ex-governador em menos de 15 dias. Por cá, a Polícia Civil realizou uma operação aqui na capital que resultou na prisão de 3 suspeitos investigados por supostos desvios de recursos públicos. Entre os detidos está um vereador da capital, o ex-secretário municipal de Cultura, Zander Fábio, que foi abordado durante o cumprimento da ação dentro de uma igreja. Segundo as investigações, um grupo formado por agentes públicos e particulares teria atuado durante a gestão municipal do ex-prefeito anterior, né, a essa, utilizando contas bancárias e empresas de fachada para desviar dinheiro público. Em nota, o ex-prefeito informou que não é alvo da investigação, declarou confiança no trabalho das autoridades para o esclarecimento dos fatos. Já a Câmara Municipal afirmou que acompanha a apuração e que o Legislativo não é citado e nem integra a investigação. Essa operação vai ter desdobramento aí nas próximas horas, nos próximos dias, e a gente vai noticiando por aqui, Daniel.
0: Tá certo, Neila. Mais tarde, mais informações, é isso?
2: Isso. Mais tarde, aqui durante a nossa programação, a gente sempre deixando nossos ouvintes aqui informados, né, Daniel?
0: Amém. Obrigado, Neila. Um abraço pra você. Ótima terça-feira, viu? 11h04.
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0: Agora tem o som do Fernandinho.

0: som do Fernandinho, único. Você vem, Felipe Rodrigues, com o melhor lugar. São 11h08. Ó, você que tá aí ligado na programação e ainda não teve oportunidade de participar comigo aqui da nossa enquete, manda aí, ó, pode ser áudio, pode ser texto, tá, é, respondendo. Eu quero saber de você o seguinte: na sua opinião, na sua visão, o que mais tá faltando hoje no mundo, hein? Tá faltando mais amor ou mais verdade? Do ponto de vista de uma pessoa ser sincera, de uma pessoa ser ali honesta, o que que você acha, hein? 99997-2005, vem responder aqui a nossa enquete nessa terça-feira. Daqui a pouquinho eu vou registrar aqui a sua participação. Mas enquanto isso, deixa eu bater um papo aqui com meu amigo Portinari, lá da JP Clean. 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
0: Valeu, Portinari! Olha, vamos fazer um negócio. Eu vou aqui rapidinho pro intervalo comercial. Já, já. Eu tô de volta. E já, já a gente traz mais participações aqui. Se aproveita. Você que ainda não deu aqui a sua opinião quanto à nossa enquete. Daniel, eu quero dar. Eu quero participar. Qual que é a enquete? Facinho, ó. Eu tô perguntando pra você aqui, né? O que que você acha que hoje em dia tá faltando mais na nossa sociedade? Você acha que tá faltando mais amor? Você acha que tá faltando mais verdade, né? A pessoa ser verdadeira. Ô, gente, eu lembro, eu sou de uma época em que palavra não voltava atrás, não. A pessoa dava a sua palavra. E ó, eu tô falando de pessoas que nem sequer conheciam aí o senhor, hein? A pessoa falava assim, ó, ô fulano, amanhã eu te pago, viu? Você podia contar com aquele dinheiro que ia tá lá, a pessoa ia tá lá pra poder, de fato, te pagar, hein? Mas o que você acha que mais tá faltando? A gente sabe que tá faltando muita coisa, né? Porque tem muita gente que ainda, que infelizmente, não conheceu o Senhor Jesus Cristo. E a gente ora por essas pessoas, pra que elas conheçam, tenham oportunidade, né, de entrarem ali nos caminhos de Cristo. Mas o que você acha dos dois aí? O que tá mais faltando? Amor ou verdade? Fala pra mim aqui.

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0: céu! Olha, eu tava um pouquinho mais cedo aqui no nosso Instagram, tava fazendo uma live com o pessoal. Gente, eu vou tentar aqui até meio-dia voltar lá com a nossa live. Tava muito legal, hein? Várias pessoas participando. Aí, o irmão muito abençoado ligou. E aí, acabou com a minha live. E o pessoal lá, oh, não vai voltar não, calma aí, vou voltar, vou tentar, tá? Mas, então, você que não tá aí, ó, seguindo a Rádio Vinha nas redes sociais, principalmente no Instagram e também lá no nosso canal no YouTube, segue e se inscreva. Lá no canal do YouTube, você vai se inscrever, tá? Você vai procurar Rádio Vinha FM. A propósito, esse endereço aí é tanto pro YouTube quanto para o Instagram, tá bom? Então, você pode deixar lá também, botar lá Rádio Vinha FM no YouTube pra você achar e aí você se inscreve, porque a gente sempre tá compartilhando aqui os programas ao vivo da nossa programação. Por exemplo, daqui a pouquinho a gente vai ter aqui Mesa dos Notáveis, né? O programa é ao vivo, mas depois ele fica salvo lá pra você conferir novamente. E os cortes dos programas a gente tá lá colocando no nosso Instagram também, Rádio Vinha FM, como eu falei pra você, tá? E sempre a gente tá também aqui entrando, fazendo lives, interagindo com você, hein? Fala em interação, ó, tem a nossa pergunta hoje aqui. Na sua opinião, o que está mais faltando no mundo atualmente, hein? Amor ou verdade, hein? 99997205. Vamos saber da Elisângela aqui, ó. Alô, Elisângela, bom dia.
1: Graça e paz, Daniel. Graça e paz, minha irmã. Elisângela Ramos. Participando da enquete, eu acho que está faltando amor.
0: Faltando amor.
1: Amor. Hoje, as famílias, principalmente dentro das famílias, né? Que, assim, um não fala com o outro, um não respeita o outro. Aqueles almoços de domingo, né, que eram alegres, não existem mais. Se existem, fica cada um no seu canto, um fala com o outro. Então, assim, eu acho que tá faltando amor, que quando tem amor, as outras coisas, ela vem junto.
0: Boa, Elisângela, obrigado aí pela sua participação. Você falou um negócio aí que é verdade, e até então não tinha citado isso não, viu, Elisângela, que é a questão do individualismo, né? A pessoa, hoje em dia, ela só pensa nela, né? Claro que não são todos, né, gente? Mas, assim, boa parte da população brasileira, ela tá muito egoísta, né? Infelizmente, por isso, gente, que é tão importante a gente pregar o evangelho, tá? Se você conhece alguém aí, por exemplo, nós aqui da Videira, a gente tem os encontros, é um encontro com Deus, então chama alguém para poder estar no encontro com Deus, para ser evangelizado, chama para célula. Ah, Daniel, mas eu gostaria de ir numa outra igreja. Amém! Convida a pessoa, fala com ela, sabe? Mas assim, sempre procure mostrar para ela que ela tá indo por causa de Cristo, tá? Porque tem muita gente que é muito resistente com religião, com igreja, né? Então se você falar assim, ah, você tem que estar na igreja tal, né? Ou na igreja B, C, Não faço não. Fala assim, vamos lá, porque lá é pregado o evangelho, né? Um evangelho sadio, um evangelho de Cristo. Você vai se aproximar do Senhor. Sempre leve a pessoa a ir para Jesus, tá? Para Jesus. E aí eu tenho certeza que a gente vai ter um mundo bem melhor, hein? A Tatiane também tá aqui, ó, participando com a gente nessa manhã. Alô, Tati, bom dia.
2: Oi, bom dia, Daniel Fernandes. Graça e paz.
0: Graça e paz, minha irmã.
2: Respondendo a enquete do dia, o mundo tá faltando o amor, né? O amor entre as pessoas. Porque Jesus veio nos ensinar o amor. O amor, ele vence todos os obstáculos, né? O amor vence tudo. Porque hoje em dia, você vê filho matando pai, pai matando filho. Por quê? Porque tá faltando o amor. O amor dentro deles, o amor dentro dos seres humanos, né? O amor entre nós, entre as pessoas. Essa é a minha resposta do dia da enquete, Daniel Fernandes.
0: Amém, minha irmã. Amém. Obrigado aí pela sua participação, viu, Tatiane? Valeu demais. Gente, eu queria, já que a gente tá falando sobre amor, né? Que a maioria das respostas aqui tá né, na ótica dos nossos ouvintes, tá faltando mais amor do que verdade no mundo. Eu queria te convidar para abrir a sua Bíblia a hora que você pudesse aí em 1 Coríntios capítulo 13 e ler todo o capítulo. Gente, é lindo. Eu vou te falar, se eu tivesse que tirar um capítulo da Bíblia, falar assim, ó, Daniel, escolhe um capítulo de qualquer livro da Bíblia pra você passar pra alguém. Capítulo 13 de 1 Coríntios. Eu vou ler só os primeiros versículos aqui. Olha o que fala, ó. No versículo 1, fala assim, ó. ainda que eu fale a língua dos homens e dos anjos, se eu não tiver o amor, eu serei como um sino que ressoa ou como um prato que retine. Ou seja, eu vou fazer barulho, mas eu não vou ser verdadeiro naquilo que eu estou falando, né? Aí olha só aqui a partir do verso 4. Olha que lindo, ó. O amor é paciente, o amor é bondoso, ele não inveja, não se vangloria, não se orgulha. Olha o verso 5. Não maltrata, não procura seus interesses, não se ira facilmente e também não guarda rancor. Verso 6, o amor não se alegra com injustiça, mas se alegra com a verdade. Agora, esse versículo aqui do capítulo 13, para mim, é o principal. Eu quase choro quando eu proclamo ele. Olha só, hein? 1 Coríntios capítulo 13, verso 7. O amor tudo sofre, tudo crê, tudo espera e tudo suporta. Aleluia! Olha, por falar em amor, vamos tocar agora aqui, ó, Eliseu Alves com Me Ama.

0: agora são 11:29. Aumenta o volume do seu rádio aí, tá chegando mais um clássico da Vinha.
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0: casa de cães livres, Fome de Ti, pra gente relembrar aqui na programação, o clássico da Vinha, hein? Eliseu Alves também passou por aqui com Ele Me Ama. Ó, são 11 horas 34 minutinhos, recebendo aqui no estúdio da Rádio Vinha, a Grazi da Nápoles Face Corpo Bom. Bom dia, Grazi!
1: Bom dia, Daniel!
0: Ô Grazi, não tem jeito não, né? A gente é alegre, nós agradecemos ao Senhor por isso, porque é muito bom, né? Estar com Cristo, e é muito bom poder abençoar outras pessoas também, né, Grazi?
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0: principalmente para as mulheres, as mamães donas de casa.
1: Sim.
0: Ela sempre está disposta a cuidar do marido, dos filhos, da casa, e ela vai ficando para trás.
1: E é um fato, né, Grazi?
0: É um fato.
1: Isso é fato.
0: É um fato real. Então, assim, quando a gente pega essas mamãezinhas e fala assim, nossa, eu passei a vida inteira me dedicando à família, agora eu quero cuidar de mim.
1: Eu juntei um dinheirinho, sabe, Grazi?
0: Não, e quando vai o maridão lá, né, que eu falei aqui que os varões aqui estão de parabéns, porque estão conseguindo aí visualizar isso, né, de cuidar da esposa, tanto que é importante.
1: Sim, sim.
0: Ela que viu, assim, o quanto ela se dedicou à família, agora é uma maneira de retribuir.
1: Uhum.
0: Porque não tem jeito, gente. A mulher, ela gosta de se sentir bonita.
1: Ah, com certeza.
0: Ela precisa da sua autoestima ali elevada.
1: Você lembra
0: ela
1: quando eu falei que na verdade, pra o homem, é um investimento. Porque
0: exato.
1: A sua esposa bonita, você fica satisfeito, né, Grazi?
0: Não, e ela, então, ela assim... não que isso seja um requisito pra ela ser a mãe... Que ela sempre foi. Não, não é. Porque ela sempre foi e ela sempre vai ser a mãezona e a esposa de sempre. Só que quando... Não tem jeito, Daniel. Eu sou mulher e eu sei o que eu tô falando. Quando a mulher se sente mais bonita, tem autoestima, ela fica com mais vontade de sair. Ela fica com mais vontade de agradar. Ela fica com mais vontade de ser sociável.
1: Sim.
0: Ela sente bem nos lugares.
1: Sente bem.
0: Sente bem quando
1: for. Autoestima retorna.
0: Exatamente.
1: Porque tem muitas mulheres, igual você tá falando, né, Grazi? Tipo assim, ela se dedica tanto à casa, à arrumação de casa, aos filhos, ao marido, que ela depois ela vai falar assim, nossa, eu tô me sentindo feia.
0: Sim.
1: Né? E aí ela precisa voltar com essa autoestima. Aí ela faz um procedimento estético, fica toda bonitona, jovial. E aí ela volta a ficar, né, bem consigo mesma.
0: A energia muda, não tem como.
1: Sim.
0: Aí a mulher tem que se... É quando ela se sente bonita, é quando ela se sente cuidada pelo marido, pelos filhos. Quando ela se sente amada, é diferente. Não tem como.
1: É diferente.
0: Não tem como. 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
1: 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Gostaria.
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1: Gente, ela é assim, viu? 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
1: 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Valeu, Grazi! 11:39, agora tem F-Hop.

0: Gente, mas eu amo essa música da Valesca Maíssa, hein? Dia após dia. Você sabia o que ela cita aqui, ó, né? É, embora o meu exterior esteja a se desgastar. Essas palavras foram ditas por Paulo, você sabia disso? Tá lá em 2 Coríntios, capítulo 4, verso 16. Ele fala assim, ó, por isso não desanimamos. Embora exteriormente estejamos a desgastar-nos, interiormente estamos sendo renovados dia após dia. Gente, esse logo é lindo demais, hein? Antes da MF Hop, meia-noite, Radicais Livres, pra gente relembrar aqui com Fome de Ti, e também o Eliseu Alves, Me Ama. A gente tá entrando na reta final aqui da nossa programação nessa terça-feira, mas ainda dá tempo de dar um pulinho ali no nosso WhatsApp pra pegar mais participações. Vamos lá? O Estevo. Alô, Estevo, bom dia!
1: Graça e paz,
0: meu irmão. Graça e paz, meu irmão.
1: Aqui é o Estevo, passando aqui pra poder responder a enquete. É, eu creio assim que tá faltando mais é amor, porque quando se ama, fala a verdade, né? Então é isso, quem ama fala a verdade. Então se o amor, né, do Senhor, ele for manifesto na vida das pessoas, nós falaremos a verdade uns aos outros.
0: Amém. Amém?
1: Um abraço aí, meu irmão. Tenha um bom dia. Deus abençoa.
0: Ô, Estevo, você também, viu? Obrigado aí pela sua participação. Obrigado pelas palavras. É que Deus possa te abençoar e a sua família também. O Júnior também tá participando com a gente aqui. Vamos ouvir a opinião dele. Alô, Júnior, bom dia!
2: Fala, Danielzão. Bom dia. Estamos aqui sintonizados na melhor do Brasil. Olha, na minha opinião, Daniel, o que tá faltando é a verdade.
0: Boa.
2: Sem a verdade, eu acho que o resto tudo é mentira, né? E a Bíblia mesmo diz, né? Conhecereis a verdade e a verdade vos libertará.
0: Boa.
2: E eu acho que essa liberdade, essa libertação, conhecereis a verdade vos libertará, é até para aprender a amar. Porque quando somos libertos, nós aprendemos a amar. Um amor não fingido.
0: Boa. Né?
2: Um amor verdadeiro. E eu acho que é isso aí. Um abração a todos. Tenha um ótimo dia.
0: Gente, vocês estão de parabéns, viu? Vocês estão bons demais aqui nas respostas, hein? Vamos mais uma aqui pra gente tocar a próxima música, a Evanilde. Fala, Evanilde, bom dia.
3: Oi, Daniel, bom dia.
0: Tudo bem?
3: Aqui é Evanilde do Jardim Piranga. Eu falo, o que falta também é o amor, tá? O que tá faltando muito. Hoje muitos passam pelo outro, não falam a paz do Senhor, não falam a paz de Deus, não falam bom dia, não falam boa tarde, um boa noite.
0: Colocação, hein?
3: E pra mim, é o que Deus já falou comigo. Tanto o homem como a mulher, o mais lindo da terra é aquele que é feliz, e o rico é aquele que é humilde. E ter amor no coração, de verdade, né? Ter humildade, ter paixão, ter carinho com todo mundo, mas ninguém não quer mais valorizar, muitos só quer pedir, mas ajudar ninguém não quer, né? Nós é uma mão servindo a outra, e a atenção é que nos faz dar força um ao outro.
0: Amém, Evanilde, vamos orar, né? Pra que essa situação possa mudar. Ô, gente, uma coisa que eu vejo muito, sabe? Que eu quero até incentivar você que tá ouvindo aí, sempre ouve aqui a nossa programação, sempre quando você vir alguma coisa errada na sua congregação, e vai ter, viu, gente? Porque, eu não sei se você sabe, mas igreja, ela é gerida por homens, tá? Então, assim, sempre você vai observar uma coisa que você não concorda, uma coisa que você não tá achando legal. Gente, ora por isso, tá? Clame a Deus.

fala assim: Deus, muda essa situação, ajuda aquela pessoa ali, ajuda o meu líder, ajuda o meu pastor, né? Porque às vezes a gente quer só falar mal, mas a gente nunca quer orar. Isso é demonstrar amor também, viu? Ó, faltando 10 minutinhos pro meio-dia, Jamie McDonald.

0: Sam. Jimmy McDonald aqui na programação Left in the River. Essa música é muito boa, hein? Ó, a Left in the River. É mais uma que você ouviu primeiro aqui na nossa programação. Valesca Maísa também passou por aqui. O F-Hop com meia-noite. 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
0: 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São 11h56, Get Worship.

Cruz, a última aqui do Cidade Ligada. A gente acabou, faltando 2 minutinhos aqui para o meio-dia. Já já a gente tem aqui a palavra, a ministração do pastor Aloísio. Hoje, a fé mais excelente, a segunda parte, né? Essa ministração começou ontem, a segunda parte hoje para finalizar, maravilhosa, né? Então, ó, grande abraço a todos, amanhã eu tô de volta, 8:30 da manhã, se Deus quiser. Aliás, hoje eu tô de volta no Futebol na Mesa, tá? Vou estar fazendo aqui hoje com

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6: Então, pela fé subjugaram reinos, praticaram a justiça. A justiça hoje é a justiça da fé. Obtiveram promessas, ou seja, Deus deu a promessa, mas eu agora me aproprio dela, pela fé. Fecharam a boca de leões, essa doença é um leão. Extinguiram a violência do fogo, escaparam ao fio da espada, da fraqueza tiraram força, fizeram-se poderosos em guerra, puseram em fuga exércitos de estrangeiros. Volta para o verso 32. Quando você lê o verso 32, você percebe que aqui tem uma sequência. Então, olha o que o texto diz. O que, que eu vou dizer a respeito de... Observe que estão colocados aqui em pares. Por que em pares? Porque eles não estão seguindo uma ordem cronológica. Entendeu? Se o livro de Hebreus, se o capítulo 11 tivesse sido escrito para contar uma história, aí tinha que estar na ordem cronológica, mas não está. Como é que está a ordem? Ele diz, Gideão antes de Baraque, mas Baraque foi o primeiro. Baraque veio muito antes de Gideão, mas aqui na lista Gideão é antes de Baraque. Depois tem Sansão e Jefté. Sansão foi o último juiz mencionado no livro de Juízes. Nós sabemos que o último juiz foi Samuel, mas no livro de Juízes, Sansão é o último. No entanto, Sansão aparece antes de Jefté. Depois tem Davi e Samuel, mas nós sabemos que Samuel veio antes, Samuel até ungiu a Davi rei. No entanto, aqui Davi aparece antes. O que que significa? Significa que na ótica de Deus, as coisas são colocadas na ordem de prioridade. O que Deus está olhando aqui é que existem uns que têm a fé mais excelente do que outros. Olha para cá, todos têm fé, senão não estariam aqui no hall da fama da fé. Todos são homens de Deus, têm fé, mas tem um tipo de fé que tem mais favor diante de Deus, tem um tipo de fé que agrada mais o Senhor. Vamos ver o primeiro exemplo, que é o exemplo de Gideão e Baraque. Quem foi Baraque? Pega aí sua Bíblia, lá em Juízes capítulo 4, verso 3. Clamaram os filhos de Israel ao Senhor, porquanto Jabim tinha 900 carros de ferro, e por 20 anos oprimia duramente os filhos de Israel. Novamente os carros de ferro apareceram em cena, irmãos, 900. Débora, profetisa, mulher de Lapidote, julgava Israel naquele tempo. Veja como Deus é. Deus levantou uma mulher para conduzir, julgar, e ela era profetisa, ela profetizava, aleluia. E a Bíblia fala então que essa mulher, Débora, liberou a palavra. Ela falou: Deus vai fazer, mas vai fazer através de Baraque. Baraque é que tem que sair à guerra. Vamos ler, verso 6, olha o que diz: porventura o Senhor Deus de Israel não te deu ordem dizendo: vai, leva gente ao monte Tabor, toma contigo 10 mil homens dos filhos de Naftali e dos filhos de Zebulon, e farei ir a ti para o ribeiro Quizon a Sísera, comandante do exército de Jabim, com seus carros e as suas tropas, e o darei nas tuas mãos. O Senhor então falou através de Débora. Débora era profetisa. Falou para Baraque: olha, junta 10 mil homens, vai para a beira do ribeiro Quizon, e lá eu vou te entregar o comandante Sísera do exército inimigo na sua mão. Deus decretou, Deus já falou, eu fiz. Porque quando Deus fala, já está consumado, está feito. Os planos de Deus não podem ser frustrados. De fato, nosso Deus é soberano. Está entendendo? Então, Baraque tinha que falar mais alguma coisa? Não, Deus já falou. A instrução foi clara: pega 10 mil soldados que eu vou te entregar o exército inimigo na sua mão. Deus já falou. No entanto, Baraque teve outra resposta. O que que ele falou? Olha o verso 9. Olha o verso 8. Então lhe disse Baraque: se fores comigo, irei. Se não fores comigo, não irei. Pastor Luiz, é o seguinte, você está me enviando, mas eu quero saber, você vai comigo? Se você for comigo, eu vou. Se você não for comigo, eu não irei. Então, por que que às vezes a obra de Deus não prevalece mais? Por causa da qualidade da fé. As pessoas vão, mas tem que ter um braço de alguém junto. Tem que ter outro ajudando. Deus já falou: ô Baraque, eu vou te dar. Mas ele falou: só vou se Débora for comigo. E ela é mulher ainda, ela nem vai lutar na guerra. Só vou se Débora for comigo. Se ela não for, eu não vou. Ele falou para Deus: eu não vou. De certa maneira, ele está dizendo: sozinho, eu tenho certeza que essa promessa não se cumpre na minha vida. Ela só vai se cumprir se tiver esse profeta aqui comigo, esse ungido perto de mim. Sozinho, eu não vou. Então, tem tantos irmãos que estão sempre lamentando: eu estou sozinho, não tem ninguém aqui, não tem ninguém para orar comigo, não tem ninguém para fazer comigo, não tem ninguém. Presta atenção, nós cremos na comunhão. É claro que nós cremos que nada vai ser feito sozinho, mas você não põe a sua esperança em homem. Não é o homem que muda a sua vida. Homem nenhum tem esse poder. Não é o homem que te salva. Homem nenhum vai te dar vitória. A vitória vem do Senhor. Então, é preciso ter essa fé. Está me entendendo? Não é que você vai viver sozinho, independente do corpo. Não, se o pastor Naor comigo, está comigo, aleluia. Se ele não pode estar comigo por alguma razão, aleluia, olha eu indo também. Eu tenho uma equipe de pastores maravilhosa. Se eles estão comigo, aleluia. Mas se por alguma razão não estão também, olha eu indo do mesmo jeito. Porque não é o homem que me dá vitória, a vitória que me dá é o Senhor. Ah, pastor, como é que você faz? Sim, muitos me deixaram, mas ainda que meu pai e minha mãe me abandonassem, o Senhor não me deixará. Entendeu? E se o meu Deus está comigo, O Senhor está com você. Não temas. Não tenha a postura de Baraque. Por isso que Gideão é colocado antes. Porque a fé de Gideão não foi essa. A fé de Gideão foi diferente. Se você for olhar, não vou ler com você, mas lá no capítulo 6, conta a história de Gideão. E Gideão, em nenhum momento, ele imaginou que a vitória viria pelo braço do homem. Em todo o tempo ele está querendo apenas saber, o Senhor está comigo? Por isso que ele faz o teste. Vamos ler o teste que ele fez? Verso 37, Juízes 6, 37. Presta atenção. Ele fez teste para saber se era vontade de Deus. Então, ele queria apenas ter certeza de que Deus realmente tinha falado com ele aquilo. Por isso que ele fez o teste. Mas ele não tinha dúvida de que o Senhor era poderoso para fazer. Em nenhum momento ele descansou em outra pessoa. Descansou no Senhor. A Bíblia fala assim, olha o teste dele. Eis que porei uma porção de lã na eira. Se o orvalho estiver somente nela e seca a terra ao redor, então conhecerei que há de livrar Israel por meu intermédio, como disseste. E assim sucedeu, porque ao outro dia se levantou de madrugada e apertando a lã do orvalho, dela espremeu uma taça cheia de água. Mas aí ele não ficou contente, ele continuou, disse mais Gideão, não se acenda contra mim a tua ira, se ainda falar só esta vez, rogo-te que mais esta vez faça eu prova com a lã, que só a lã esteja seca, e na terra ao redor haja orvalho. E Deus assim o fez naquela noite, pois só a lã estava seca, e sobre a terra ao redor havia orvalho. Sabe qual a revelação que está aqui nesse texto? Na Bíblia nada é por acaso. Tudo aponta para Cristo. Quando você lê a Bíblia, você tem que enxergar Cristo. A lã vem de qual animal? Vem da ovelha, vem do cordeiro, vem do carneiro. Quem é o carneiro de Deus que tira o pecado do mundo? Essa lã aponta para quem então? De certa maneira, Gideão está aqui contando a história da redenção. Primeiro ele diz, Senhor, que essa noite a terra toda esteja seca, mas a lã esteja encharcada do orvalho. Na Bíblia, orvalho simboliza graça. Anota isso. Assim como o azeite simboliza o Espírito, o orvalho simboliza graça. O Senhor Jesus era cheio, encharcado da graça de Deus. Mas a terra não tinha ninguém. Era um mundo seco. Mas aí ele fala, Senhor, não estou contente. Eu quero agora que nesse dia a lã esteja seca e a terra encharcada. E o Senhor fez. O que aconteceu? Na cruz do Calvário. Ele esvaziou de si mesmo. Tomou a nossa morte. Então ele se tornou uma lã seca. Agora a terra que antes era seca está encharcada do orvalho do céu. Aleluia. Não é maravilhoso isso? Então não é um mero teste. Isso aqui é a história do Evangelho. Sabe por quê? Que como Gideão você pode ter vitória? Porque você sabe que a lã já desceu do céu. Antes só ela tinha orvalho, mas ela se esvaziou e nos encharcou agora com o orvalho do céu. Como nós estamos encharcados com o orvalho do céu, então o Senhor já nos deu vitória. Vamos sair à peleja porque Ele já nos deu vitória. Você crê que já tem a vitória? Por que que você tem a vitória? Porque o orvalho, o favor, já foi espremido sobre você. Aleluia. Bom, qual que é o outro par que está lá em Hebreus 11, 32? Sansão e Jefté. A Bíblia fala então, em outras palavras, que a fé de Sansão é mais excelente do que a fé de Jefté. Os dois são homens de fé. Mas a fé de Sansão agradou mais a Deus. Teve mais favor da parte de Deus. Quando isso aconteceu? Você sabe, Sansão morreu cego. Sabia disso? É uma coisa muito interessante. Sansão, o último juiz do livro, morreu cego. Zedequias, o último rei de Judá, morreu cego. Laodiceia, a última igreja, a Bíblia diz que ela é cega. Por que que esses últimos todos são cegos? Porque tiraram Cristo do centro. Quando você tira Cristo do centro e passa a ficar olhando para outras coisas que não é Cristo, o resultado é cegueira. Só uma revelação para você ser enriquecido hoje. A Bíblia fala que Sansão era nazireu. Diga, nazireu. O que significa nazireu? Significa alguém que desde o ventre foi consagrado a Deus. E tinha três coisas que um nazireu não podia fazer. Primeiro, um nazireu não podia beber nada que viesse da uva. Nem suco, nem vinho, nada que viesse da uva. Segundo, um nazireu não podia tocar em nada morto. Está me entendendo? Nada morto. Terceiro, um nazireu não podia cortar o cabelo. O cabelo dele crescia livremente. Três coisas: não pode cortar o cabelo, não pode tocar na morte, não pode beber nada que vem da uva. Mas a Bíblia fala que um dia o inimigo se levantou contra Sansão. E Sansão então clama ao Senhor. E o Senhor dá vitória para ele. Vamos ler? Juízes 15, verso 15. A Bíblia fala: Sansão achou uma queixada de jumento ainda fresca. O que é a queixada? Sabe o que é a queixada? Maxilar. O maxilar, a parte de baixo aqui, é o queixo. Então ele pegou uma queixada de jumento. O jumento tinha sido morto, obviamente, não é para se comer a carne, provavelmente. E eles então limparam e deixou o osso. Ele pegou aquele osso, portanto, fresco. Isso é morte, sim ou não? Ele podia tocar nisso, sim ou não? No entanto, ele tocou. Ele quebrou o nazireado, mas não perdeu a consagração. Olha o que diz o texto. Achou uma queixada de jumento ainda fresca à mão, tomou-a e feriu com ela quantos homens, irmãos? Para você não ficar achando que foi ele que fez. Isso aqui é coisa de X-Men. Isso só acontece agora em filme de super-herói. Mas a Bíblia tem isso. Um cara sozinho, com uma queixada, obviamente ele encaixou ela na mão, ok? Uma queixada de jumento matou mil. Então, eu suponho que aqui hoje tem 1000 pessoas, que é um terço desse prédio. Um pouco menos de um terço, né? 1000 pessoas. Imagina 1000 vindo contra você, contra mim. Tem alguma chance? Não! Mas, pela força que Deus dá, ele matou 1000. Vamos continuar lendo. E disse: com uma queixada de jumento um montão, outro montão, com uma queixada de jumento feri 1000 homens. Tendo ele acabado de falar, lançou da sua mão a queixada. Chamou-se aquele lugar Ramat Leí. Sentindo grande sede, clamou ao Senhor e disse: olha o que está dizendo, por intermédio do teu servo, o Senhor deu esta grande salvação. Foi o Senhor que fez, não fui eu que fiz, o Senhor fez. Morrerei eu agora de sede e cairei nas mãos destes incircuncisos? Então o Senhor fendeu a cavidade que estava em Leí, e dela saiu água. Tendo Sansão bebido, recobrou alento e reviveu. Daí chamar-se aquele lugar En Acoré até o dia de hoje. Não foi só a vitória matando o inimigo, Deus fez brotar a água da rocha. A água da rocha sempre é Cristo. Sempre é Cristo. Presta atenção, por que que a fé de Sansão aqui é considerada superior à de Jefté? Primeira razão é essa: Sansão sabia que é o Senhor que tinha feito. Segunda razão: recebeu sem merecer. Ele quebrou o seu voto, mas mesmo assim recebeu, porque creu. Quando você entra no território da fé, você está entrando debaixo do favor. Essa é a explicação que eu te dou, porque às vezes tem tantos irmãos legalistas, e você vê que ele recebe de Deus, sabe por quê? Porque são homens de fé. Ainda que tem lei misturada na vida dele, ele tem fé, e todas as vezes que ele entra no território da fé, ele está pisando no espaço da graça, do favor imerecido. Deus dá para quem sabe que não merece. Aqui Sansão não merece, mas ainda assim recebeu do Senhor. Diferentemente de Jefté. Quem era Jefté? Jefté foi um juiz também. Ele era filho de uma prostituta. No primeiro momento, a sua tribo o rejeitou. Mas depois, quando veio a opressão do inimigo, foram atrás dele, porque ele era guerreiro, não é? E a Bíblia fala então, vamos ler, Juízes 11, verso 30. A Bíblia fala então que ele fez um voto ao Senhor. Diz assim: Jefté fez um voto ao Senhor e disse: se com efeito me entregares os filhos de Amon nas minhas mãos, quem primeiro da porta da minha casa me sair ao encontro, voltando eu vitorioso dos filhos de Amon, esse será do Senhor, e eu o oferecerei em holocausto. Presta atenção, quando você tem um relacionamento distante com Deus, você sempre fica lançando mão de artifícios. O voto é um deles. Quem crê na graça não faz voto, porque quanto menos ele sabe que merece, mais fé ele tem para receber. Mas quem tem um relacionamento distante, que não percebe o coração de Deus, ele sempre quer fazer uma penitência, ele sempre quer fazer uma troca, ele sempre quer fazer um voto. Eu pergunto para você, Deus ouviu a oração de Jefté, sim ou não? Sim, ouviu. Mas a fé dele é considerada menos excelente, porque foi baseada na troca. Vamos ter a fé excelente que o Senhor tem para nós. Está me entendendo? Não queira fazer troca com Deus. Porque depois que você faz a troca, muitos irmãos querem que eu desfaça, eu não tenho esse poder. Vários irmãos já vieram me procurar, pastor, eu fiz um voto de agir assim, o irmão podia orar desfazendo, só o seu marido, se você for mulher, e se você for homem, ninguém pode fazer. Eu não tenho poder de desfazer o que você conversou com Deus, quem sou eu? Quem sou eu? Pastor, então eu devo ou não fazer voto? Não faça. Não faça. Normalmente quem faz voto é gente insensata, que normalmente fala coisas insensatas diante de Deus, e fica pensando que Deus não leva a sério. Não trate a relação com Deus de maneira leviana. Deus é sério, leva a sério o que você fala, e Ele espera que você leve a sério o que Ele fala também. Então não faça voto. Nunca mais vou comer carne, para com isso. Nunca mais vou fazer não sei o quê, para com isso. A Bíblia fala que ele fez o voto do, quando eu voltar da guerra e tiver tido vitória, primeiro que aparecer na porta da cidade, eu vou sacrificar o Senhor. E quem foi o primeiro que apareceu? A filha dele. E ele não tinha outra, só uma filha. Só uma filha. E muitos perguntam para mim, pastor, ele sacrificou a filha? Não sacrificou. Ela ficou sem se casar o resto da vida. Não teve filhos. Ou seja, a linhagem dele espiritual cessou, entendeu? Não houve mais frutificação, mas a fé foi aceita. Mas eu quero ter filhos espirituais e naturais que vão continuar uma linhagem e um legado espiritual. Quantos estão comigo também? Terceiro exemplo e último, não quero me deter muito, é Davi e Samuel. Quem veio primeiro? Samuel. Mas por que que Davi é colocado antes? É muito difícil você perceber falhas na vida de Samuel. É um dos homens mais santos, mais íntegros de toda a Bíblia. Mas teve uma coisa que Samuel fez que não foi legal. Samuel quis colocar os filhos dele como sucessor dele. A Bíblia fala que os filhos de Samuel aceitavam suborno, eram corruptos, entende? Eram pessoas que não, que davam razão para quem tinha dinheiro, quando julgavam uma causa, então não eram bons juízes, e o povo ficou triste com aquilo. Então Samuel quis forçar que os filhos fizessem só porque era filho. Preste atenção, há certas coisas que não vão passar para os filhos automaticamente. A sua unção não vai passar para ele automaticamente. Ele tem uma história com Deus. Tem coisas que passam para filho, outras ele tem que receber individualmente em algum momento, mas a oração do pai tem muito poder. Davi nunca fez isso. A Bíblia fala que Absalão tentou tomar o trono, mas não foi Davi que deu. Davi nunca fez isso. Davi deixou que o Senhor escolhesse, e o Senhor escolheu o filho da adúltera, escolheu o filho de Batseba, porque o Senhor sempre escolhe o caminho da graça. Está me ouvindo? O Senhor ama ser gracioso. Se você hoje, por alguma razão, sente que não merece pedir a bênção, eu quero desafiá-lo hoje a pedir, porque é hoje que você vai ser ouvido. Essa é a fé que Deus honra. Está me ouvindo? Você tem estado no jejum, você tem orado, e você então começa a falar, Deus não me ouviu, o que eu tenho que fazer? Eu preciso de alguém. Não, você não precisa de alguém. Apenas permaneça crendo. Ele já falou, a palavra de vitória já foi liberada. A lã encharcada já foi colocada em você. Você já recebeu o orvalho do céu. Está me entendendo? O Senhor é contigo. Aleluia. Olha, todos os dias, eu desafio você hoje. Hoje estamos chamando de dia de perdão. Se você sabe que magoou alguém, que ofendeu alguém, mesmo que não foi a sua intenção, eu queria que hoje você ligasse para ele. Não precisa de ir pessoalmente, só liga e peça perdão. Só isso. Peça perdão. E se tem alguém que te ofendeu, simplesmente perdoe. Está me ouvindo? Perdoe. Quando você se recusa a perdoar, você perde favor. Quantos querem mais favor de Deus? Eu sou rápido, a coisa mais importante é favor. Então eu me recuso a ficar magoado com quem quer que seja. Me recuso. Ainda que às vezes venham ataques, eu me recuso. Por quê? Porque isso tira favor, eu não quero perder favor. Eu não quero esse caminho. E aqueles que eu porventura ofendi, eu procuro também rapidamente, quando eu percebo, pedir perdão. Nem sempre eu percebo. Nem sempre. Talvez você não percebeu também. Mas se você lembrou, porventura, peça perdão hoje. Isso é um desafio espiritual para você permanecer ainda mais no favor. Amém?
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3: Boa tarde, ouvintes da Vinha FM.
4: Você sabe, né, que quem paga a campanha eleitoral é você. Mesmo pro candidato que você não quer, mesmo pro partido que você odeia, é você que paga. É o fundo eleitoral. Está pagando isso, são bilhões dos seus impostos. No ano passado, nós pagamos quase 4 trilhões de impostos. Né? Eu estou falando isso porque queria lembrar que ontem foi o dia do respeito ao contribuinte, criado por uma lei assinada por Lula, né, para fingir que se respeita o dinheiro do contribuinte. Olha, para respeitar o dinheiro do contribuinte, basta não jogar o dinheiro fora. Basta dar um bom serviço público, bom serviço. Aliás, governos existem para servir aos cidadãos. Por isso, cidadãos pagam impostos. Eu só queria lembrar disso. Aí a gente paga até a campanha eleitoral nos partidos políticos. Quando quem devia pagar era o filiado ou o simpatizante do partido político. Estou falando em partido, não estou falando em gente. Porque partido é que representa a ideia. A gente não deve votar em gente, a gente tem que votar em ideias. Né? Meu Deus do céu, mas isso vai longe. Né? É um assunto que vai longe, acontece no Brasil, eu vou tratar disso no meu artigo dessa semana, acontece no Brasil o que aconteceu na Alemanha de Hitler. As pessoas param de pensar, param de se perguntar, param de ter um espírito crítico, simplesmente aceitam, porque dá muito trabalho pensar. Né? Estou falando isso porque o Papa Leão XIV, soltou a sua primeira encíclica e fala muito sobre a inteligência artificial, está afetando a conduta das pessoas. As pessoas abandonam a sua inteligência própria e aderem à inteligência artificial, ou seja, se alugam, se vendem, ficam abduzidas pelo mundo digital. A gente tem que ter cuidado para não deixar a nossa mente vai com todo mundo, é o rebanho. Isso aconteceu na Alemanha, né? Não foi Hitler e Goebbels os culpados. Os culpados foram milhões de alemães que abriram mão de suas próprias consciências, né? Eu ia dizer, não deixemos que aconteça no Brasil. Já aconteceu, sinto muito, né? Tá aí. Olha a força que tem Comando Vermelho e PCC. Ainda ontem eu estava vendo um tiroteio na zona sul do Rio de Janeiro, com fuzil, né? Com fuzil. E Comando Vermelho fazendo desfile de moto, buzinaço, pelas ruas da antiga capital do Brasil. É terrível isso. E os políticos fazendo discursos pela segurança pública. Gente, discurso não pega bandido, não, nem flores. Bom, mas queria chamar a atenção de vocês aí da mobilização do Supremo, do governo brasileiro, durante quase um ano para proteger, para blindar Moraes, que está num processo lá nos Estados Unidos de invasão do território americano e, ao mesmo tempo, de infringir o mais caro dos princípios americanos, que é o da liberdade de expressão. Ele fez censura lá dentro sobre cidadãos americanos nas plataformas Rumble e uma plataforma da Trump Media. Aí se deu mal. Né? E agora foi notificado, foi citado por e-mail. E mais, estão se mobilizando, Advocacia Geral da União, Procuradoria Geral da República, STJ, Itamaraty, tal, para proteger o ministro Moraes. Né? Eu lembro daquela cantoria lá dos índios em torno do ministro Moraes e lembro das lendas que se conta a respeito disso. Parece que está pegando, né? As pessoas estão falando até no Tribunal Internacional de Haia. porque

0: Enfim, lá com a Carla Zambelli, a Suprema Corte, digamos, né? A última instância do tribunal que se criou ali no direito romano, disse que Carla estava livre e não haveria extradição porque a justiça brasileira, a Suprema Corte, não respeitou princípios fundamentais de garantias de direitos humanos. Triste isso. De Lisboa, Alexandre Garcia.
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3: Estamos no ar, é o Mesa dos Notáveis pela Rádio Vinha FM, de toda a Goiânia, região metropolitana e para quem ouve também pelo aplicativo ao redor do mundo. Você sabe que a Vinha FM não se limita só às quatro linhas das ondas sonoras de rádio, mas apesar de sermos uma rádio, estamos na internet, estamos nos portais, em todos os lugares que você nos ouve, seja muito bem-vindo. Hoje eu recebo aqui no Mesa Márcia Barros, que é palestrante, é escritora, é autora do livro Nossos Cômodos Falam. E aí, ouvinte, será que na sua casa tem o quartinho da bagunça? Hoje os seus cômodos vão falar. E eu quero saber dela onde na Bíblia está escrito sobre isso, que ela disse para mim que está na Bíblia e eu acredito. Só quero ouvir para saber realmente essa referência. E óbvio que ela não veio desacompanhada, mas ela está junto com a Bárbara Calembo, que é psicóloga, neuropsicóloga, especialista em avaliação neuropsicológica, e nós vamos fazer uma avaliação ao vivo do Chairo, pode ser. Vou colocar ele aqui de novo, nós vamos fazer essa avaliação e saber se realmente a saúde psicológica nossa está em dias. Ouvinte, no mais, obrigado pelo carinho da sua audiência, que legal ter você do outro lado do rádio aí. Deixa eu começar cumprimentando nossa querida Márcia Barros. Tudo bem, Márcia? Bem-vinda, boa tarde.
4: Boa tarde, Guilherme. Um prazer, uma honra, uma alegria estar de volta aqui nessa casa que faz um trabalho tão relevante, tão maravilhoso na nossa cidade. Uma bênção estar aqui.
3: Amém, a honra é nossa. Eu fiquei muito curioso quando eu li o título do seu livro, porque eu pensei assim, gente, os cômodos falando, eu só vi em filme de terror, né? Quando aquela porta mexe sozinha, já viu? É o cômodo falando. Mas eu tenho certeza do que o livro se trata, né? E até brinquei aqui que casa de gente opressa é muito bagunçada. E eu imagino que seja por aí. É mais ou menos isso?
4: É mais ou menos isso, né? Nossa casa tem... É diferente de uma igreja, de uma instituição, de uma empresa. A igreja é um galpãozão. Isso. Casa, ela é dividida por cômodos. E tudo que Deus faz tem um propósito muito claro e específico. Acontece que a gente, às vezes, não dá o devido valor ao que Deus fez. Então, a gente tem que olhar para a nossa casa, entendendo que cada cômodo estabelece princípios e tem um poder de transformar a vida de quem mora ali. É por aí.
3: Com muita certeza. Assim como tem cômodo, eu também posso fazer um acréscimo aqui, que as nossas gavetas falam. Não é verdade que você tem a gaveta da bagunça, e aí tem outras gavetas, a gaveta da meia, da cueca. Cada gaveta fala de uma forma, né? E é interessante isso, como isso faz. Mas então vou fazer a pergunta para a nossa psicóloga, que é a querida Bárbara Calembo. Primeiramente, boa tarde, Bárbara. Que é aquela pergunta assim, ó, a dor mora onde? Já que os cômodos estão falando, né? E no mais, obrigado pela presença, Bárbara. Boa tarde.
5: Boa tarde, pastor. Obrigada. Obrigada, Márcia, pelo convite. A dor mora onde a gente consegue escondê-la, né? Infelizmente, todos nós temos alguma dor, né? Mas a forma como a gente lida com isso vai refletir né, como nós estamos de saúde mental e espiritual. Uhum. Né? Então, por exemplo, uma gaveta, ela não precisa estar milimetricamente organizada. Mas se você abre, sai caindo um monte de coisa, o externo reflete o interno. Né? Como eu estou lidando com as coisas do lado de fora, tem muito a ver como eu lido com as coisas do lado de dentro. Então, eu preciso olhar primeiro para mim e aí eu vou ter resposta sobre o ambiente que me cerca.
3: Com muita certeza. Falando do ambiente que nos cerca, talvez alguém está pensando consigo mesmo, minha casa é uma bagunça. E aí, por que essa pessoa não consegue organizar? E eu conheço até uma profissão que chama personal organizer, não é? A pessoa recebe dinheiro para ir na sua casa organizar a sua gaveta por você. E fica incrível, só tem um problema. Para manter organizado, tem que ser a personal organizer. Só quem mora na casa é você, não é ela, uhum, né? Que você me diz, Márcia? Que coisa está refletindo o interior da pessoa na casa?
4: Então, quando eu vou anunciar o livro em algumas conferências que eu vou, palestras que eu dou, eu falo exatamente isso. Olha, eu não sou uma personal organizer, eu não sou uma engenheira, eu não sou uma arquiteta, eu não sou uma designer de interiores. Nesse livro eu não vou te dar uma receita de um bolo inédito, que eu falo também sobre a cozinha. Mas o que acontece, pegando aí o que você disse, a personal organizer, ela vai e organiza, te ajuda, mas manter a gaveta ou guarda-roupa ou os cômodos organizados vai refletir muito de como está a nossa alma. Quem vê casa, vê coração. A desordem da nossa alma fala, grita sobre a desordem da nossa casa grita alto sobre a desordem da nossa alma, né? E a gente que é mulher, Guilherme, isso é muito claro, isso é extremamente natural, nem é sobrenatural, não, é natural. Eu posso, queria até, se possível, ouvir algumas mulheres, não é possível aqui no programa, mas eu sei que elas vão concordar.
3: Pelo WhatsApp, não vai dar para falar muito aí. Áudio. Se você está ouvindo mesa... Mas fala então para mim aqui, ó, você que está ouvindo Mesa dos Notáveis nesta tarde de terça-feira, hoje é dia 26, né, de maio. Isso. Você tem um quarto da bagunça? E aí o quarto da bagunça, para quem mora em apartamento, ele saiu de dentro de casa e ele virou um escaninho. Que, na verdade, na minha opinião, é mais do que necessário. Porque sim, tem gente que tem vara de pesca, aí mistura com aquele estepe que ele precisa pôr em algum lugar que ele não tem onde pôr, uhum, que mistura com outra coisa. Então, assim, acaba se tornando um multi, né, fatorial. Esse quarto tem que ter espaço para tudo. Uhum. E vira da bagunça porque não tem o suficiente, né? Uhum. Será que as pessoas estão ficando muito acumuladoras?
4: Muito.
3: É?
4: Muito acumuladoras. O escaninho é uma bênção.
3: Uhum.
4: Desde que ele... receba lá o que você realmente precisa, mas que não usa todo dia. Agora, é muito fácil a gente só ir jogando as coisas lá.
3: É.
4: Coisas que você não precisa mais, que você não vai usar mais. Eu constantemente dou um limpa na minha casa e no escaninho também. Por quê? Pra evitar esses acúmulos. Porque quando a gente abre um guarda-roupa, e eu falo pra mulheres, hein? É pecado você olhar o seu guarda-roupa que tá abarrotado de roupa e falar que não tem roupa pra ir pra igreja. Isso é uma desordem, isso é um desequilíbrio, entendeu? Então, a gente não precisa de muito pra viver.
3: A gente
4: precisa de muito menos do que a gente imagina. Então, no meu guarda-roupa, por exemplo, eu tenho espaço. Tem cabide vazio. É muito bom abrir aquele guarda-roupa. Dá uma leveza. É pouca coisa, mas eu tenho.
3: E você se desfaz periodicamente?
4: Constantemente. Eu tenho uma regra comigo, estabeleci ela pra mim, tá? Não tô falando que é bíblico, que é certo, não, é pra mim. Que é assim, quando eu vou adquirir uma outra roupa nova, por exemplo, eu já fico pensando qual eu vou tirar.
3: Ah, é?
4: É.
3: Nossa, aí é novidade.
4: E mais, eu também não fico comprando coisas porque eu já tenho. Eu tenho o suficiente. Eu não preciso, de verdade, eu não preciso de blusa, eu não preciso de bolsa, eu não preciso. Meu guarda-roupa me serve.
3: Eu até, né, pensei aqui comigo. Isso é realmente diferente de tudo que eu já ouvi. Por quê? Tudo bem, né? A gente, se a gente parar pra avaliar, não precisa de tanta coisa. É muita coisa que a gente não precisa. Mas eu acho que tem algo mais profundo que precisa ser resolvido, né? Uhum. Porque se a pessoa só para de comprar, na verdade, por um tempo fica bom, né? Esses dias um amigo meu mandou um WhatsApp. Aí olha aí como é que é meu prato agora. E aí tem lá uma carne, abacate. Eu já comecei a achar assim uma coisa, me embrulhou meu estômago. Que eu não como abacate no meio da comida, né? E salada, tomate. Ele falou, agora é assim. A minha vida é assim agora. Eu ri e falei assim, se ele tiver amanhã fazendo a mesma dieta, eu mudo acredito. Meu nome. Não, isso aí não dura uma semana. Mas por quê? Porque não é o dia, né? É dentro. É alguma coisa lá isso. dentro que tem que mudar. E aí eu pergunto pra nossa psicóloga, a Bárbara, porque faz muito sentido isso que a Márcia acabou de dizer.
5: Sim.
3: Se eu vou comprar algo novo, o que, que eu vou substituir? Só que ninguém pensa isso. Na verdade, a minoria é que pensa assim. Deve ter alguém, né? Mas o que, que você me diz, Bárbara? Qual que é o pensamento mais profundo lá atrás que tem que ser resolvido?
5: Primeiro eu me senti assim, feliz em saber que alguém é como eu.
3: É mesmo?
5: Que amiga.
3: Ok. Você é assim, Jessé?
6: Também.
3: Ah, mentiroso.
5: Se eu compro um sapato novo, algum tem que sair, porque senão não vai caber, né? Não tem jeito. Mas assim, o que, que eu percebo, né? Quando as pessoas têm um vazio dentro delas, elas precisam suprir esse vazio de alguma forma.
3: Sim.
5: Então tem pessoas que falam, né? Contam com algum louvor. Ah, eu tenho 200 e tantos pares de sapato. Eu já olho para isso dizendo o seguinte, ela está tentando suprir alguma necessidade que existe ali, que não foi suprida na estrutura dela, então ela precisa acumular coisas para se sentir bem com aquilo que ela está vivendo, né? E aí a gente precisa olhar para a gente e analisar, né? O que está me faltando? Porque hoje a gente vive numa sociedade que, por exemplo, as pessoas não querem tirar foto com uma roupa repetida porque vai postar no Instagram e alguém vai ver.
3: Que loucura!
5: E infelizmente é uma realidade, né? E a gente vem alimentando isso de uma forma muito desordenada. Uhum. A moda, ela acaba indo para lugares que, por exemplo, agora chegou o inverno, é marrom, é vinho, é verde, musgo, uhum. né? Quando chegar a primavera já vai ser outras cores, aí eu não posso usar porque essa cor é da estação passada. E aí a gente vai se tornando pessoas muito fúteis, superficiais. O mercado nos controla e não a essência e não aquilo que nós realmente acreditamos.
3: Para quem está ouvindo e pensando assim, eu não sou desse jeito. Cuidado. Cuidado, porque eu vou te falar que é mais forte do que você imagina. É ou não é verdade? Eu falo porque eu tenho uma tendência, né? De não gostar dessa coisa de trend, de moda. Porque sempre muda. Então, tipo assim, não, eu gosto dessa aqui, me apego com essa e acabou. Só que é normal que a indústria consiga te vencer. Pelo cansaço, pela insistência. Então, não entra na minha cabeça esse negócio de fazer álbum de figurinha da Copa. Por quê? Porque no outro dia da Copa o Brasil perdeu, ninguém tá animado mais com isso, né? Mas qual que é a questão? Tem gente gastando uma grana com isso. E se iludindo que vai vender no futuro, vai nada, não vai, e se vender não toma pra trás o dinheiro que investiu. Então não é um investimento, é só um hobby, tá?
5: Na verdade aí dá pra gente falar muito a respeito, porque às vezes é uma das poucas atividades que os pais têm com os filhos. É algo que acaba gerando ali uma conexão, né? Nem que seja por um momento, mas, por exemplo, eu estive no shopping esses dias e estava tendo um momento de troca e eu vi cada cenário lindo de pai e filha, pai e filho, que eu pensei, nossa, se todos os dias nós tivéssemos algo que unisse as famílias dessa forma, seria muito bom. O problema é que é só por um tempo, né? Mas eu tenho certeza que ali vão ser geradas muitas memórias para o futuro.
3: Sem sombra de dúvidas. Mas eu continuo batendo na tecla que as pessoas, elas são ótimas para investir muito tempo e muito dinheiro naquilo que nem sempre é o essencial, né? Então, eu entendo essa questão da memória, né? Mas eu penso também o seguinte, que tal a gente esvaziar daquilo que não precisa dentro de casa? Se eu fosse fazer esse limpa, meu pai amado, sabe aquelas caçambas que a gente compra para mudança? Eu acho que eu ia encher uma caçamba daquela, pelo menos. E aí a pergunta que não quer calar, bazar é uma opção? O que, que é a sua sugestão, Márcia, quando você fala assim, então agora nós vamos pôr em ordem o dentro e fora?
7: Bazar é uma opção, sim. Tem muito, euzinha... Às vezes tiro algumas peças que estão novas, que eu já usei e que talvez eu não queira mais. Eu levo para um bazar, eles compram de mim, geram um crédito para mim, eu ainda compro uma roupa nova lá, usada, e eu não tenho nenhum problema com isso. Quando a Bárbara toca nesse assunto, né? Parece que a gente não pode repetir roupa. É. Gente, se roupa não fosse para repetir, seria de papel.
6: Verdade.
7: Você pode lavar, pode usar de novo.
6: É o que eu falo pra minha esposa sobre uma camisa que eu sempre uso. Ela fala, mas você já usou. Eu falei, mas elas não são descartáveis. Não.
7: Teve um ano que eu fiz um voto com Deus de não comprar nada naquele ano. Foi um voto que eu fiz com o Senhor de não comprar nada. Bolsa, sapato, maquiagem, roupa, nada.
6: Só o essencial, comida.
7: Não, mas nada pra mim. Roupa, sim, essas coisas. E foi um ano que eu tive 3 casamentos. 2 deles eu fui madrinha. E assim, o meu rol de amigos assim, acaba sendo comum, assim. Então, eu ia sair nas fotos com o mesmo vestido. Uhum. Minha mãe me deu um vestido e eu fui no casamento com nos 3 casamentos com aquele vestido. Foi libertador pra mim. Gente, pra que a gente fica sofrendo? Mulheres, parem com isso. Para de achar que o outro vai ver que você tá com o vestido igual. E se? O problema? O vestido é bonito? É decente? Te faz bem? Então, usa 1000 vezes. Qual o problema? A gente precisa se ver livre dessas coisas que estão enfiando na gente. A gente tá comprando essa
5: ideia.
7: Idiotice. E a gente fica opressa. E aí fica entrando nos cômodos da casa, entulhando um monte de coisa, quando no fundo a gente precisa de cura.
6: Verdade.
7: Pra ser liberta.
6: Sim.
7: Restauração de identidade em Cristo Jesus.
6: Essa é uma fala importantíssima. E até, né, querendo ouvir delas aqui, eu vou fazer a pergunta. Se a pessoa, nesse momento, ela percebe que ela tá nesse vício, né? Vou dizer que outro exemplo que pro brasileiro é comum, tá? Celular.
7: Uhum.
6: Então, o brasileiro, ele tem o iPhone 17 Pro Max Ultra Mega Blaster. Esse ano, inclusive, tem um para lançar, que é o Fold. Vai custar R$17.000. Eu quero ver, hein? Eu tô esperando para ver quem que vai comprar. Porque, meu amigo, R$17.000 num celular, você tem que ser doido. Mas nós estamos no país que a pessoa parcela em 1000 vezes,
7: sim,
6: na Magazine Luiza, sim, de vida. E não consegue ter um carro. E a parcela do celular pagaria uma moto, pagaria um carro, né? Claro, um carro mais simples, mas pagaria.
7: Uhum.
6: E aí eu fico me perguntando, o que é a primeira atitude? Porque só cortar cartão, eu não acho que isso soluciona. Já vi gente cortar cartão, já vi pessoas... A cura desse vício começa com o quê? Tem que parar de importar com o que os outros falam? O Jessé, por exemplo, ele usa sempre a camisa do Corinthians. Esse conselho da doutora aqui, ele faz todo dia, né? Ele não, você tem problema, Jessé, em usar a mesma camisa do Corinthians? Olha aí pra você ver que maravilha. Mas eu entendo que passa também por essa questão da necessidade de aprovação, né?
5: Ah, e que mora o perigo. Por que que eu preciso ser aprovado, né? O que que tá faltando em mim que eu estou buscando no outro, né? O vício de agradar as pessoas, né? O vício de ser aprovado por todo mundo, de dar aos outros aquilo que eles esperam dar, que a gente dê, né? E a gente precisa tomar cuidado, porque se a gente entrar nesse caminho, nós vamos nos tornar pessoas que a gente precisa estar sempre com o melhor de tudo na mão, porém cheios do que há de pior, né? Vazios que a gente não consegue enfrentar. Então, primeiro a gente precisa, quando eu penso num vício, né? É claro que tem pessoas que já têm uma predisposição a ter essa facilidade de viciar mais do que outras, né? Histórias familiares que a gente percebe, né? Mas eu preciso primeiro compreender por que que eu não estou enfrentando os meus problemas, por que eu estou indo pelo caminho da fuga, né? Necessitando cada vez mais de me encher de coisas.
6: Nós vamos fazer o seguinte, eu vou para um rápido intervalo e nós vamos voltar dizendo sobre essa transformação e principalmente cura interior. Por quê? Tem muita gente que tá machucada e ela tá disfarçando bastante até, né? E aí eu vou dizer de alguns casamentos e pessoas que elas estão disfarçando os problemas do casamento com outras necessidades. Então, pessoas que se enchem de compromissos excessivos, eu conheço. A pessoa faz 1 milhão de coisas e você para perguntar assim, mas por que tanta coisa? Ah, porque eu preciso. Não, calma. Precisar é outra coisa. Você quer, né? Por que que você quer? E aí a gente começa a investigar. E eu também, né, se possível, eu queria dividir aqui a experiência pessoal, tanto da Márcia Barros, como palestrante, falando sobre os cômodos que falam, como da Bárbara Calembo também, como psicóloga, para falar sobre essa cura e a vitória do luto para pessoas que estão até hoje presas numa dor que você acha que você não consegue vencer. Então, ó, fica com a gente, que a história das duas, tanto da Márcia como da Bárbara, vão te abençoar. Espero que você não saia daí, porque é rápido o intervalo e o Mesa dos Notáveis já volta.
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4: Estamos de volta à Mesa dos Notáveis. Eu não falei para você que ia ser rápido? Já estamos aqui, 1 hora 38 minutos, horário de Brasília. O programa de hoje falando sobre a dor e uma viagem pelos caminhos de perda, de cura. Começamos aqui falando tanto com a Márcia Barros, que é a nossa palestrante, escritora do livro Nossos Cômodos Falam, como também a Bárbara Calembo, que é psicóloga, neuropsicóloga e especialista em avaliação neuropsicológica. A gente dizia sobre a necessidade de você se desprender daquilo que está te viciando. Tem gente viciada na opinião dos outros, tem gente viciada em comprar e acumular. E no meio de tudo isso existe uma cura interior necessária. Falei no bloco anterior sobre a perda, né, e a cura. E a Bárbara Calembo, além de psicóloga, você ouvinte vai se lembrar da Rádio Vinha noticiando aquela tragédia do Colégio Goiáses, né? Foi realmente uma calamidade, né? Um jovem armado, né, vitimou ali crianças dentro da escola. E nós sabemos que a Bárbara é uma vitoriosa, porque a nossa psicóloga que está aqui hoje, ela é mãe de um dos adolescentes de 13 anos que veio a óbito, que faleceu nessa tragédia. E ninguém com maior autoridade do que a Bárbara para falar dessa recuperação interior da dor, do luto. E eu queria, né, até Bárbara, aproveitar a sua experiência, né, porque você realmente tem algo para dividir com a audiência, porque tem ouvintes agora que estão lamentando a perda de um ente querido, estão lamentando talvez a perda de um emprego, sabe? Outras perdas, que não só essas mais dolorosas, mas ao mesmo tempo precisam entender o caminho da cura. Chega uma hora que você precisa dar um passo. E eu queria saber como foi para você, Bárbara, nessa época também, dar esse passo. O que, que foi que te realmente curou e livrou você desse momento de tanta dor?
5: Primeiro a gente precisa reconhecer Deus em todos os nossos caminhos. Amém. Isso para mim fez muita diferença, saber que Deus não permite nada sem que haja um pra quê, né? Talvez não exista, eu não preciso saber o porquê de ter vivido isso, o porquê de ter passado, mas que Deus usa as nossas misérias para fazer algo, né? As nossas dores para produzir algo. Então uma das coisas que eu me perguntei e que eu fiz questão de entender era pra quê eu estava vivendo aquilo, né? E o que eu podia fazer através daquilo, e o que Deus podia fazer em mim, através de mim, com o que a gente estava vivendo, o que a gente vive, na verdade. Porque perder um filho, embora eu não goste muito dessa expressão, porque perder a gente não sabe onde está, né? Mas vou falar assim, de uma maneira mais simples. Perder um filho é uma experiência muito assim, dolorosa e insana. Ela é algo que beira a loucura. Eu falo que se eu encontrar uma mãe que perdeu um filho e ela estiver louca, ela não vai me deixar assim muito surpresa, porque é muito fácil de você chegar nesse lugar, é muito dolorido que a gente passa, inclusive fisicamente, não é só emocionalmente a dor, não. É de sentir no corpo, né? E tendo um Deus que é tão bom permitindo algo assim, eu só conseguia entender que Deus queria cuidar de mim, dos nossos, né, de nós, da nossa casa. Então eu me rendi ao cuidado de Deus e eu entendo que é algo que a gente vem recebendo a porção diária do cuidado de Deus. Não é uma cura que você vive e amanhã você não sente mais.

0: nada. Amanhã você precisa de outro cuidado, outro bálsamo, outra força de Deus, porque é fácil nós voltarmos a um caminho de dor. É o mais fácil, é o mais natural, né? Então, houve uma rendição da nossa parte, um entendimento que Deus é bom e que Ele não permitiu isso para nossa derrota, né? E que aquilo que o nosso inimigo, né, o inimigo das nossas almas, pensou que ele usaria para nossa vergonha, para nossa derrota, nós temos usado para a glória de Deus. Então, a partir daquele momento, eu tomei, minha família tomou esse acontecimento como uma missão de vida. Qual seria especificamente a ação, a gente não sabia. Mas a gente só pode dar, ofertar para os outros aquilo que a gente tem. Então, nós temos sido, assim, alguém que pode trazer alguma cura, algum cuidado de Deus, porque é isso que nós recebemos diariamente, né? Então, a gente não tem como passar pelo mundo sem sofrer as coisas do mundo. Mas a gente tem como enfrentá-las com Deus. Eu acho que com Deus é possível. Sem Ele é impossível. Se nós estamos de pé, se eu conseguir trabalhar, se eu tenho percebido, né, vivido o novo de Deus na nossa casa, na nossa família, é porque Ele tem cuidado da gente. Então não é nada sobre nós, é tudo sobre Deus.
1: Amém. Amém por isso. E eu fico, na verdade, maravilhado como que o Senhor realmente usa até aquilo que o diabo fez, né? Porque Deus não tem nada a ver com a escolha desse garoto, né, de ter entrado no colégio para matar. Mas Deus, ele faz parte integralmente da cura e da recuperação. Então, até quando o diabo tenta usar uma catástrofe para destruir, no final Deus ainda suscita vida depois de tudo, né? E eu não tenho dúvidas que o seu filho hoje te confere autoridade para poder falar desse assunto e curar outras pessoas, né? Eu recebendo a Bárbara aqui, eu estava conversando no intervalo, que a gente nem imagina, né? A gente olha e fala assim, meu Deus, mas completamente sã para poder falar com sobriedade daquilo que o próprio Deus está restaurando. E eu até acho que tem muita gente dizendo consigo mesmo, não, para mim não tem solução. Mas olha o que a Bárbara está sendo hoje para a vida de milhares, hein? Hoje nesse programa e todas as outras vezes que a Bárbara continuou abrindo a sua boca em favor daqueles que estão também sofrendo, né? Para você, Bárbara, o sofrimento, ele tem um tempo determinado? O que você acha? Existe algo que é saudável? Porque tem muita gente que está um ano, o outro fica 2 anos. Conheço pais enlutados porque perdeu o filho, imagina que não exista dor superior a essa, né? Não, Deus não é o sonho de Deus, não é o plano de Deus que nenhum morresse, muito menos que pai enterrasse filho.
0: Exatamente.
1: E aí eu imagino que assim, as pessoas às vezes levam anos, 5 anos, uhum, né? Alguns pais até mais do que isso. O que você acha?
0: Que Deus não dá carga maior do que a gente pode suportar. Ele conhece a estrutura de cada um, embora eu ainda olhe para mim e pense, como o Senhor pensou que eu poderia suportar, né? E eu acredito que Ele me responda, porque eu te sustento.
1: Amém.
0: Né? Então, a dor que dura para sempre depende de como a gente vai lidar e depende de qual dor que é essa. Por exemplo, igual eu contei aqui, eu precisei aprender a lidar com a minha situação para que isso não me paralisasse. Nós temos mais 2 filhos, né? E para mim é importante que os meus filhos tenham uma mãe alegre, que foi como Deus me fez. Eu sou uma mulher alegre. Então eu tive o meu momento pior, mas eu esperava os meus filhos saírem para ir para a escola para eu sofrer. Porque eles precisavam de uma mãe inteira, né? E assim, existe um caminho muito fácil da gente fazer em sistemas de luto, que é eu dar mais valor ao que foi e menos aos que ficaram. Uhum. Né? Eu valorizo o que eu perco e não valorizo o que eu tenho. Então eu comecei a perceber que o Gustavo e o Davi também são dignos de ter uma mãe inteira. Eles também são importantes para mim, assim como o João Pedro é importante para mim. Então, por causa deles, por causa do meu esposo, por causa de mim, por causa de Deus, eu precisava me levantar. É claro que assim, tem dias que é mais difícil, né? Mas a gente viver com um propósito, isso faz toda a diferença, né? Viver com um propósito nos leva a entender, não, apesar disso, apesar de, eu preciso, eu vou. E tomar como uma responsabilidade viver uma vida que vale a pena ser vivida.
1: Amém.
0: Porque Deus, né, o sacrifício que Jesus fez por nós, ele é muito maior do que a minha dor. Então, se ele permitiu essa dor, ele não permitiu para minha derrota. Ele permitiu para que eu pudesse aprender, me tornasse madura em algum sentido e tivesse algo para dar para os outros, mas primeiro para os meus.
1: Sim.
0: Eu não posso oferecer para os de fora aquilo que eu não vivo dentro da minha casa.
1: Sim.
0: E isso foi uma grande preocupação, porque eu pensava, eu não quero nenhum dia subir no púlpito de uma igreja e não falar sobre coisas que são a verdade, porque os meus filhos estão me assistindo. Eles estão vendo o que eu estou dizendo. E uma das coisas assim que mudou muito a nossa história foi o perdão que nós concedemos, né? Primeiramente meu esposo, depois eu, aquele rapaz que fez isso, né, com o nosso filho, no primeiro dia, no dia do acontecido. Né? Nossa primeira reunião de família com os nossos filhos foram eles que convocaram. O Gustavo tinha 9 anos, o Davi tinha 6. Eles nos procuraram para falar: que história é essa de vocês na televisão falarem que perdoa o menino que fez isso com meu irmão? Que história é essa?
1: Seus filhos falaram isso?
0: Foi, assim, num
1: tom... Porque foi um caso muito divulgado nacionalmente,
0: sim,
1: né? Um
0: sim.
1: Colégio, uma criança entra armada. Muito...
0: E foi o primeiro, né, na situação, né?
1: Sim.
0: E aí, eles estavam revoltados com essa, né, essa dinâmica nossa. E aí a gente pôde contar para eles sobre o que Jesus fez por nós. Então, a gente tem sustentado esse perdão e doado todas as vezes que necessário, porque é uma coisa que às vezes você, nossa, mas aconteceu isso, eu perdoo de novo. Nossa, mas não sei o que, tá perdoado novamente. Não foi um perdão dado uma vez, ele é dado todos os dias que forem necessários. E a gente poder ter feito isso, nós ensinamos o que Jesus fez por nós.
1: Amém.
0: Porque eu também fui muito perdoada. Ai de mim não fosse Jesus na minha vida, eu não teria nem a família que eu tenho.
1: Amém.
0: Então, dar a Jesus o lugar que é dele nas nossas vidas fez a diferença no enfrentamento da dor.
1: Meu Deus, eu consigo visualizar isso de maneira prática, né? Porque uma coisa é dizer, você deve perdoar. Outra coisa é ver a Bárbara, né, e seu marido e sua família perdoando quem fez tão mal. Mas olha que coisa, a vingança de Deus é essa. Um dia nós vamos estar juntos novamente, não é?
0: É verdade.
1: E nesse dia, redimidos, enfim, finalmente. Uns Deus cura até certo momento, né? E outros Deus leva para curar. Que o Senhor nos dê a graça de, no fim de tudo, glorificarmos Ele no final, né?
0: Amém.
1: Tudo pertence a Ele, meu Deus. Mas o seu testemunho é impressionante, Bárbara. Parabéns mesmo. Eu confesso para você que me inspiro muito, que o Senhor me dê a graça, né, de ter metade dessa fé, né, pelo menos, né, 1% já é muito bom, porque nós queremos sim viver aquilo que nós pregamos e vocês têm vivido, parabéns. Uma coisa interessante falando de cômodos, porque tá aí, o luto, às vezes ele carrega alguns objetos, né, que lembram, que enfim, nos prendem na situação, e tem uma expressão em português que é: enterra o cachorro, mas enterra a coleira, né? Que é o seguinte: você está remoendo essa mágoa sua da sua sogra, você está remoendo essa mágoa sua até hoje. E às vezes as pessoas enlutadas, elas, vou colocar aqui, 10 anos de luto. A gente sabe que isso já fugiu do controle. Então é preciso, de alguma forma, eliminar algumas coisas que ficaram. Se passou, então coloca no lugar que está, no passado, né? Tem disso também, Márcia, ressignificar algumas coisas, olhando para os cômodos da casa, dá para ver que tem gente que, né, nunca mudou o quarto daquele filho que se foi, ou nunca, nem agiu, não, aquilo ali é o seguinte, ninguém senta naquele lugar, na mesa, né, são maneiras da pessoa se prender também àquele passado, né?
2: Sim, sim. Toda vez que eu encontro com a Bárbara, que é uma amiga antiga do meu coração, eu falo assim, não, hoje eu não vou me envolver com o que ela vai falar, mas é muito difícil a gente não se emocionar.
1: Sim.
2: Mais uma vez você me fez chorar aqui. Mas essa fala dela é a mesma fala que eu ouvi assim que o filho dela partiu. Eu lembro de você comentar sobre esse momento dos meninos com vocês. E é lindo, porque olha para você ver como os cômodos da nossa casa, a nossa casa, carrega algo divino. Os filhos aprenderam sobre o perdão, não foi na igreja, foi na casa, no momento de maior dor, mas onde tinha um pai e uma mãe posicionado em Deus, sangrando, mas convictos de que o Senhor sabe o que faz e Ele não nos deve explicações, né?
0: Uhum.
2: E esses meninos puderam ver, olhar nos pais e aprender sobre o perdão. Não porque eles pregavam sobre o perdão, mas que eles viveram o perdão. Então, a casa tem esse poder de mostrar quem nós de fato somos. Não adianta a gente ser bênção na igreja ou em qualquer outro lugar, se dentro de casa nós não houver uma coerência, porque os nossos filhos, eles vão... eles ouvem o que a gente fala, mas eles vão fazer o que a gente faz. É, e eu trabalho muito essas questões nesse livro. Eu trabalho alguns cômodos, como a sala, o quarto do casal, o quarto dos filhos. E no quarto dos filhos, o que eu trato sobre o quarto dos filhos é... Esse cômodo, para nós que somos mães, nós não temos nenhuma ingerência no nível de parar o tempo. Como a gente queria parar o tempo? Qual poder a gente tem para isso? Nenhum. Então, o que nos resta? Viver de verdade, uma vida de verdade, uma vida coerente. Se nós somos mulheres cristãs, nós precisamos nos parecer com Cristo, e Cristo perdoou, e Cristo soube ser desonrado, ele foi traído, enfim. Então, no quarto dos filhos, a gente precisa entender que é um quarto dinâmico demais. Um filho nasce hoje, daqui a pouco ele é adolescente, você nem viu passar. Por que você não viu passar? Porque você não estava presente, porque você estava distraída com o celular, porque você não quis sentar e brincar com seu filho. Então, os nossos filhos ficam muito pouco tempo conosco. Eu tenho dois filhos casados, já sou avó, e eu lembro desses meninos nascerem. Eles estão para 30 mais agora. O que, que eu fiz? E eu trabalho essas questões do quarto dos filhos, porque quando o filho sai para casar, tem a síndrome do tal do ninho vazio. E o ninho não vai ficar vazio se você soube nutrir essa relação. Isso. Se você era presente nessa relação. Isso. Quando o seu filho sair, você vai ficar nutrida. Por quê? Porque você se envolveu com eles na relação, no dia a dia. Porque não é só domingo à noite na igreja. É segunda-feira de manhã.
1: Exato.
2: O que você faz na sala? E eu trabalho essa questão da sala, que a sala é um lugar extremamente relacional.
1: É mesmo.
2: Tem salas.
1: É importante a sala da
2: casa. Tem salas impecáveis, mas você não pode sentar no sofá, porque a mulher intragável e chata não quer que desarruma a almofada.
1: Isso. Ela tinha que morar no cenário de novela, né? Cenário de novela que é assim.
2: São monumentos que te levam a uma vaidade absurda.
1: É. Sujou o sofá dela, então acabou.
0: É a casa morta.
2: A morta. A sala é lugar de barulho, de convívio, de relação. Não é de regulamento, é de relacionamento. Deixa, não estou fazendo alusão à bagunça, mas é isso que eu trato nesse livro. É um momento de sentar no sofá. Quanto tempo a gente não põe o esposo no colo, que está precisando de colo, e faz um cafuné? Há quanto tempo a gente não assiste um filme com uma pipoca? Isso, a gente tá desprezando as coisas mais importantes da nossa vida, que é o momento da relação, a mesa, a comida na mesa. A gente leva tablet, a gente leva celular para a mesa. Meu Deus, aonde a gente vai chegar?
1: É verdade. A bagunça é grande.
2: E aí tem filhos vazios.
1: É.
2: Com um monte de transtorno, porque não tem uma mãe presente que para, que olha. O olhar, ele é um... No mínimo, em primeiro lugar, um sinal de respeito. Sim. De educação. Então, quando você for, seu filho vir até você, para e olha para ele. E outra, o olhar significa interesse. Ele sabe quando você não está interessada nele.
0: E acaba que assim, a gente vai perdendo os filhos, porque aí depois a criança se torna um adolescente. Ah, mas não olha para mim, não me respeita. Mas isso foi plantado lá atrás.
2: No dia a dia.
0: Né? O problema não começa na adolescência, começa na falta daquilo que você deveria ter cultivado na infância.
1: Isso.
0: Né? A adolescência é consequência da infância. Então, se você perde os momentos, se você perde essa capacidade de olhar nos olhos, né, de comunicar, aquilo vai se tornar um câncer na adolescência.
2: Até de tocar, de beijar, de falar eu te amo, de abraçar sem falar nada.
0: Isso.
2: Meu Deus, a gente não está vivendo isso mais.
1: A gente não acha importante isso mais, né? E muda a vida dos nossos filhos, muda.
2: A fatura já chegou. Os nossos adolescentes, todos desequilibrados, sem educação às vezes.
1: Isso. É porque assim, ó, pais, entendam. Você não ensinou seu filho, mas acredite, alguém ensinou. A internet, o coleguinha da escola. E infelizmente, depois você vai querer reclamar, mas você não investiu tempo naquilo que deveria, né? Não podemos reclamar daquilo que nós permitimos. Eu sempre escuto isso do nosso pastor Aloísio. Não reclame do que você permite. Quem não quis ensinar seu filho portar-se na mesa foi você. Agora você está achando ruim que seu filho não respeita, não é nem na mesa, nem no shopping, nem em lugar nenhum, meu amigo. Então é importante que hoje você assuma uma nova postura, né, dentro de casa. Sim. Uma pergunta prática: se a pessoa tem na sala esse lugar de relacionamento, Qual cômodo da casa é o mais importante? Seria a mesa de jantar? Seria o quê, hein?
0: Eita.
1: Porque hoje em dia a vida é o seguinte, mudou. Eu amo quando o psiquiatra diz assim, ó, não leve o celular pro quarto, nem pra mesa, nem pro banheiro. Eu falo, amigo, passa pra próxima, essa aí já era. Imagina se a gente não vai levar, né? Eu até acho uma loucura pensar que a gente vai chegar nesse nível. Eu acho que difícil, mas eu acho que é saudável a gente pensar o seguinte, o que é indispensável dentro de uma casa?
2: Guilherme, eu acho que o nome do jogo é equilíbrio.
1: Legal.
2: É bom senso, é sensatez. Então, assim, óbvio, hoje a gente carrega a vida no celular, claro que sim. Mas tem hora para isso.
1: Verdade.
2: Vamos estabelecer horas para tudo. Há tempo para tudo. A Bíblia já diz isso, ela nos ensina sobre isso. Por que a gente está atropelando e esquecendo de coisas que a gente precisa se lembrar e lembrando de coisas que a gente precisa esquecer, né?
1: Que loucuras.
2: Então, a gente... Muitas mães falam, ah, eu tô muito feliz, meu filho não está indo mais pra balada. Ah, é. Não, ele chega...
0: A balada tá lá no celular.
2: Vai direto pro quarto, fecha a porta. Falei, por que ele não quer vir pra sala? Por que ele não quer vir pra mesa? Porque não tem uma mesa posta. Porque ele não tem interesse, porque ele não tem mais a conexão.
0: Isso.
2: Perdeu a conexão com os pais, não sabe nem o que conversar. Isso é horrível.
1: Sim.
2: Isso é o fracasso total de uma família.
0: Eu gosto muito de contar uma história que poucos dias antes do João Pedro falecer... ele me pediu pra assistir um filme na Netflix em família. Lá em casa os meninos têm um negócio de... Vamos assistir em família, né? E eu tava muito envolvida com as coisas da igreja, com o trabalho. E eu falei pra ele assim... No sábado dia tal, vai estar tudo ok, a gente pode assistir. Ele morreu uma semana antes. Ficou lá. Era o filme Até o Último Homem. Nunca consegui assistir. Ficou lá, né? Enfim, na Netflix. E aí isso me ensinou algumas coisas, né? A questão da prioridade. O que que de fato realmente é prioridade? Porque existe a prioridade que eu gostaria que fosse e o que realmente é na minha vida. Uhum. E essa situação me ensinou a não abrir mão daquilo que não é negociável. É muito comum a gente não poder num dia, mas eu preciso me planejar. E eu não fiz algo errado, eu não estava fazendo nada de errado, eu estava fazendo as coisas que eu deveria fazer. Mas se eu soubesse, eu teria parado tudo e teria feito isso. O problema é que a gente sempre acha que a gente vai ter outra oportunidade, outro dia, outra fase para poder viver o que eu tinha que estar fazendo agora. E com filhos não é assim, as coisas passam muito rápido, as coisas mudam. Hoje, se você, meu pai não quer assistir, não, eu mesma assisto sozinho, não preciso disso não, né? O colega assiste, me conta, já não quero mais. Então a gente vai deixando as coisas passarem. E eu gosto de contar esse exemplo, né? Porque assim, isso me marcou muito e eu passei a ter essa mudança do que é realmente prioridade. Não é o que eu tô pensando, não, é o que realmente é.
1: E as pessoas, na verdade, ouvindo a Bárbara, que elas podem entender o seguinte, e eu? Eu tô agora ouvindo a Rádio Vinha, tô vendo a Bárbara dizer daquilo que ela viveu, eu não vou aplicar nada na minha própria vida, é ou não é verdade? Que é até uma história de um vídeo, né, o pessoal chora demais quando vê, que é uma mulher que ela abre os olhos e de repente ela volta a ter 30 anos. E aí ela olha e tem os filhos dela, todos bebezinhos, e eles estão acordando ela muito cedo, e ela não fica triste, porque agora ela lembra como é ser jovem de novo. E aí, enfim, passa a história toda, ela acorda e era um sonho. E aí ela fala assim, olha, se você fosse essa mulher, você agiria dessa forma, né? Você voltou no tempo, você não se irritou mais com as crianças fazendo bagunça, seu marido deixando algumas coisas fora do lugar e tal, mas você é essa pessoa agora, nesse exato momento. Então a Bárbara está dizendo para você aí, você é essa pessoa que pode tornar prioridade agora, né? Agora.
0: Ah, nunca é tarde demais para quem quer consertar as coisas, né?
1: Nunca é. E eu fico imaginando assim, tudo bem, né? O filho da Bárbara não tá aqui, mas tem outros para poder ser criados e eu tenho certeza que eles têm uma mãe inteira. Né?
0: E melhor do que eu era antes.
1: Com certeza.
0: Isso eu posso afirmar. Não que eu esteja... nossa, longe do que eu gostaria, da perfeição. Não tem, até porque não tem como, né? Somos falhos. Mas não errar nas mesmas coisas todos os dias virou um lema.
1: Amém.
0: Né?
1: Que na minha opinião é coisa de gente humilde, né? Tem gente que ouve uma conversa como essa e fala, não, isso aí eu já sei. Isso é coisa de gente arrogante. Agora, gente humilde é o seguinte: o que, que eu posso fazer para resolver isso aqui?
0: Isso.
1: Né? Não tô dando conta, eu assumo, eu preciso de ajuda.
0: Isso. Né? O problema é meu, então eu preciso resolver, isso. Né? Então, assim, é parar para ouvir o que, que o filho tá dizendo, parar para entender o que tá atrás das palavras que ele está dizendo, né? Essa atenção que a gente precisa dar e que a gente tem tão pouco tempo para poder fazer isso, porque depois, quando casa, já é outra configuração, né? E a gente, se você pegar o que você tem de infância e adolescência, nós temos 18 anos para fazer um serviço muito bem feito.
1: E 18 anos é tão pouco, né?
0: É pouco.
1: Meu Deus do céu, passa voando. Principalmente por conta da quantidade de compromissos, né?
0: Exatamente.
1: Tem muita gente que não percebeu, mas eu posso dizer aqui com propriedade. O tempo, ele é relativo, né? A atenção. Você não tem nada para fazer, você está prestando atenção na passagem do tempo, demora. Que a gente chama de tédio, né? Existia antigamente. Acabou.
0: Hoje está mais difícil, né?
1: Acabou o tédio. Tédio não existe. Nessa geração, não. O Jessé tinha tédio na época que ele tinha que esperar o vinil do Novo Som sair. Hoje em dia ele compra CD do Novo Som todo dia e quer falar que não é acumulador. Olha que bandido. Então, assim, é aquela coisa. Sem tédio, passa mais rápido. E se passa mais rápido, a chance de nós mirarmos no rumo errado e quando a gente perceber for tarde... É grande, é grande. Hoje é um dia de realinhamento nessa conversa, né? Eu mesmo já tô pensando aqui, gente, eu preciso agir com a minha vida.
0: E um detalhe, assim, que tem complicado muito é que hoje as pessoas não têm mais horário de trabalho. Verdade. Eu pego o celular, levo para casa, né? Porque eu me lembro, meu avô que me criou, ele trabalhava de 7 da manhã às 7 da noite. Uhum. Chegava em casa, ele vivia o resto do dia ali, né? Mas não, a gente chega em casa e tem as coisas para resolver no celular ainda. Então, o nosso tempo, né, com a nossa família, ele ficou muito mais restrito. Porque uma coisa é você estar, se fazer presente ali, outra coisa é você ser presente, isso. Né? Não é só estar por perto, é ser presente na vida da pessoa. Então, tem muita gente que está ali dentro de casa, mas não está vivendo a vida comum do lar.
1: Então, ó, você que ouviu essa fala genial da Bárbara, da Márcia, por favor... Manda esse vídeo pro pessoal da sua casa e fala assim, ó, nós vamos começar uma dieta aqui em casa. Pessoal, a gente vai cortar o doce? Não, outra dieta. Né? Qual que vai ser, Márcia? Vamos falar a dieta que vai começar hoje dentro de casa.
2: Eu acho que a gente precisa, vocês que estão me ouvindo, o que, que eu faço? Por onde eu começo? Começa fazendo pouco.
0: Isso.
2: O simples, o básico. Porque a gente quer... respostas tão rebuscadas de Deus, muda minha família, me dá uma família abençoada, mas a gente está falhando nos passos mais básicos e elementares, né? Hoje não é possível, na nossa realidade, às vezes montar a mesa do café da manhã, aquela coisa linda que a gente vê aí na internet, cuidado, hein? Também
0: cuidado.
2: Não é bem assim, viu?
0: É verdade.
2: Às vezes não dá para fazer as três refeições, mas faz uma por semana, mas tira aquele momento para você ter tempo de qualidade mesmo, isso. Ouvir conversa, como é que foi na escola, e deixa a criança falar, deixa o adolescente se expressar como ele quiser, que seja um tempo de risadas, como a gente precisa resgatar o bom humor nas nossas casas.
1: Nossa,
2: a gente não ri mais.
1: Demais. Tudo é sério demais,
2: tudo,
1: né?
2: Tudo é sério demais.
1: Quebra,
2: exato.
1: Um copo, meu Deus. Bate uma porta, gente, o vento existe.
2: Isso,
1: pelo amor de Deus.
0: Faz parte, né?
1: Uai.
2: E aí cria filhos assim tão tensos. E aí não entende por que, que o menino tá ansioso. Por quê?
1: E aí, e o que eu fico, eu fico maluco, porque pra porta que eu esqueci de fechar, faz um escândalo. Agora, pra uma atitude super errada, como mentir, como dormir tarde, faz vista grossa. Então, meu amigo, que valor que você quer gerar nessa criança, meu Deus do céu. Então, porta é muito importante. Agora, enganar. Né? Gastar tempo longe de casa, não responder certo à mãe, isso aí não tem problema. Que loucura.
2: Meu pastor fala uma frase que eu gosto muito. Felipe Vilela, ele diz assim: a vida real é território de Deus. A gente acha que Deus está só nos momentos gloriosos, onde o anjo desce, tem labareda de fogo. Não. Ele está onde está na sua área de serviço. Eu falo sobre a área de serviço aqui nesse livro. Vai lavar
1: então,
2: sua roupa.
1: Então, você influenciou ele, então, que ele diz que a amizade dele com o Brunão Morada é igual melancia que nasce do lado do tanque.
2: Tipo isso.
1: Então, Holmes diz, eu estou achando que ele está te ouvindo muito, que eu fico zoando ele. Eu falei, a melancia do lado do tanque.
2: Mas é isso, é o dia a dia, né?
1: Exato.
2: Jesus está ali na nossa casa. Você vai fazer um bolo, ele está ali te acompanhando. Vai montar uma mesa, um arroz com feijão. Pronto, é isso, ele está ali.
0: O ordinário, né?
2: O ordinário. É. No cômodo da sala, eu digo assim... não queira só viver na sala do trono, mas traga o trono de Deus para a sua sala.
1: Amém.
2: Traz Jesus para a sua vida rotineira, cotidiana.
1: Como a Bárbara diz, né? Considera o Senhor em todos os seus caminhos. Todos é todos.
2: E ele,
1: né,
2: aperfeiçoará as suas veredas.
1: Como é que deve ter sido para o apóstolo Pedro comer pão na brasa com peixe do lado de Jesus? Deve ter sido uma loucura, né? E aí você pensa assim, não, mas ele é Deus. Exatamente.
2: Então...
1: hoje eu vou tomar um café com Deus. Como é que é o livro? Café com Deus,
0: café
1: Pai.
0: Café com Deus, Pai.
1: Que maravilha. Deixa eu agradecer nossas notáveis, dizer que nós precisamos falar muito mais sobre isso. Eu até ler aqui a participação de muitos ouvintes. Ouvintes, me perdoem, né? Como hoje o programa começou um pouquinho depois, eu não li tantos comentários. Então, o Leonardo está dizendo aqui, ó: quero parabenizar a Rádio Vinha por trazer esse tema tão relevante. E as notáveis, Márcia Barros e a Bárbara Calema. Ah, vocês são pastoras, que bênção. A produção não me contou aqui, então, as nossas pastoras.
2: A gente é mãe, a gente
1: é tudo, né? Amém por isso.
0: Depois.
1: O Carlos está aqui, ó, muito impactante esse testemunho. Obrigado por dividir, é isso. Ele é motorista de aplicativo e ele está dizendo aqui, ó, que está faltando tudo no mundo, precisamos mais disso. Amém. O Senhor nos dê a graça de aplicarmos o que a gente conversou aqui hoje, né? Amém. É muito bonito na teoria, mas de viver precisa da graça de Deus, porque não é brincadeira. O Eduardo está dizendo aqui, ó, também tem esse pensamento: camiseta não precisa ter muitas, só a do Palmeiras, tá bom.
2: Tá vendo aí, né? Será que ninguém vai falar da
1: calça
2: da
1: ou bermuda
2: do Flamengo?
1: Hã?
2: Ninguém vai falar da camisa do Flamengo?
1: Não, Flamengo tá embaixo, perdeu pro Palmeiras.
0: Do Cruzeiro.
1: Menos a camisa do meu time Palmeiras, coleção de 10 peças, é. Aí tem várias, é tudo igualzinho, mas pra eles é diferente. Não fale o meu nome, tá bom, não vou falar. Meu filho, num casamento, tô tentando entender que tá meio bagunçado aqui. Ele não arruma o quarto dele, não sei como ajudar. Tudo que eu falo, ele pensa que é implicância minha. Ah, tá bom. Ele tá entrando no casamento, a mãe tá tentando ajudar o filho, mas o filho não quer ouvir a mãe. Vai aprender da forma difícil, né? Fica em paz. Eu não li seu nome, mas deixa eu te falar. Fica em paz, seu filho vai aprender.
0: É.
1: Né? Mas a sua nora também, né? Vai ter que amá-lo.
0: Vai trabalhar.
1: Vai.
2: Eu posso?
1: Por favor.
2: Ainda temos tempo?
1: Claro, temos.
2: Porque eu passei por isso aí, ó. Meu filho foi casar 15 dias antes. Eu insistia com ele a vida inteira, né? Olha, a roupa suja não vai sozinha lá para aquela gaveta. Você tem que levar. Mas era uma bênção, né? Deixava a tal da roupa lá. 15 dias antes eu chamei minha nora. Falei, minha filha querida, eu tentei, fiz o meu melhor. Jesus que te abençoe, te dê graça. Vai que é teu agora. E vai. E assim, nós veremos o fruto do nosso penoso trabalho. O importante é não parar de educar, de falar, de ensinar com sabedoria, com amor. Porque hoje eu vejo ele impecável. Eu não usufruí, mas eu fico feliz que a minha nora esteja usufruindo de algo que eu ensinei.
1: Fez parte do plano.
2: Pronto,
1: né?
2: Pronto, é isso.
1: É, não, mas você só não usufruiu, mas participou da construção.
2: É que
1: na fundação é muita terra.
2: É muito.
1: Só depois que sai da fundação, que aí fica bonitinho, né?
2: Isso.
1: Aquela parede, né? Com a tinta, a massa corrida lisinha.
2: Mas eu me alegro, minha nora tá feliz da vida. Eu tô feliz com ela.
0: O importante é que ele aprendeu.
1: É bom demais. Eu costumo dizer, né, que o homem veio do bar, então às vezes ele quer voltar pra lá. Ele fica sujinho. O homem é mais... o lado da cama do homem é mais escurinho, não é verdade? Tons de marrom. Mas tá tudo certo. É, exatamente. O importante é que o homem, apesar de mais sujinho, faz parte do plano da família.
0: Boa, é verdade.
1: Boa. Deus o fez assim mais bruto.
0: A gente precisa.
1: Glória a Deus por isso. Deixa eu agradecer nossas notáveis. Querida Bárbara Calembo, nossa psicóloga e neuropsicóloga, especialista em avaliação neuropsicológica e terapia para crianças, adolescentes e família em geral. Muito obrigado, Bárbara. Que Deus abençoe. Obrigado por dividir sua história, que é uma história de superação, acima de tudo. E o seu filho se tornou motivo de cura para muitas pessoas. Onde o diabo quis trazer destruição, Deus trouxe cura. Parabéns,
0: aleluia.
1: Bárbara.
0: Amém. Obrigada. Graças a Deus por isso, né? E eu fico feliz em poder dividir a nossa história. E quem sabe, né, influenciar alguém a estar melhor em casa com a sua família. e a curar suas dores. A gente precisa caminhar esse caminho.
1: Com muita certeza. Parabéns. Parabéns para você, seu marido, sua casa, seus filhos. E a querida Márcia Barros, nossa palestrante, escritora do livro Nossos Cômodos Falam, hein? Vamos ver se os cômodos lá de casa vão mudar. Estão falando umas besteiras lá, você vê ou não? Umas bagunças, mas vai melhorar depois desse programa. Obrigado, Márcia. Um forte abraço.
2: Muito obrigada, Guilherme. Eu quero deixar aqui uma frase que está na capa do meu livro. Ao cuidar do lar, você usa sua mente, o seu coração, suas mãos para criar esse lar. Para que ele seja um lugar onde você vai viver os momentos mais importantes da sua vida particular. Aleluia. Deus abençoe você. Obrigado.
1: Aleluia. Muito obrigado, Márcia. Muito obrigado, Bárbara. Eu vou finalizar com uma fala de um pensador contemporâneo que eu gosto muito, que é assim, ó: amizade é igual melancia que nasce do lado do tanque da casa da gente. Um abraço pro pastor Felipe Lely e a galera.
2: Um abraço, tamo junto, pastor. Gente. Tchau.
1: Até amanhã. Você fica em ótima companhia aqui na VFM. Amanhã tem mais Mesa dos Notáveis. Até lá. Tchau.
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18: Uma boa tarde para você, ouvinte ligado na Rádio Vinha FM. Está começando o seu Futebol na Mesa. Hoje o programa conta com uma presença ilustre especial. Meu pastor Guilherme Rigonato, uma boa tarde.
19: Silvio Vaz, ó, eu já invadi o horário do Futebol na Mesa, então nada mais justo que eu já participar, né? Eu já roubei alguns minutinhos.
18: Já aproveitou, já.
19: Já entrando pedindo perdão por ter invadido alguns minutinhos do nosso Futebol na Mesa. Mas já pra dizer pra você que essa semana promete, hein, Silvio?
18: É, já dei a mão, já pega o braço todo logo.
19: Já vai embora, né? Já participa. Já que você entrou no meu horário, já participa logo.
18: Já fica aí. Sai não.
19: Coisa boa.
18: Pastor, clima de Copa chegando, faltando aí poucos dias. É, dia 31 nós vamos ter o amistoso da seleção já. A seleção que vai participar da Copa. As convocações finais saindo. O senhor está aí animado?
19: Eu, na verdade, estou ansioso porque eu vi uma fala muito boa, é que eu estou sempre vendo os comentários dele, que é o conhecido Vampeta, né? Isso aí é só um apelido maldoso dos colegas dele. Mas você sabe o que, que ele disse? Ele disse o seguinte, que toda Copa que o Brasil ganhou, a seleção estava desacreditada. E adivinha como a seleção de 2026 está? Completamente desacreditada. E eu ouvi de vários, né, até inclusive colegas, Daniel Fernandes aqui da Rádio Vinha, né, desacreditando completamente da vitória da Copa. Então, eu penso que o cenário é semelhante. E claro, né, a sorte, a gente não pode ficar contando com ela, ah, tem a possibilidade. Mas veja bem, são fatores que não se calculam, que é talvez uma lesão, né, são multifatoriais. Por isso que o futebol é tão encantador. Eu penso que nós podemos trabalhar pela vitória, ainda que ela seja improvável, porque existe uma chance. A gente não sabe até onde a gente chega, né? Mas a gente tem muita coisa aí pela frente, né, Silvio?
18: Concordo, é melhor chegar humilde, chegar sem salto alto, porque o Brasil, nas últimas Copas, quando chega favorito, realmente não consegue empenhar toda essa expectativa. E o brasileiro animado, o senhor tá animado, o senhor era um pró Neymar aqui na nos bastidores da rádio.
19: 100%. E 100% a favor da seleção.
18: E acredito, a maioria dos comentaristas esportivos estão acreditando também que o Neymar tende a começar titular nessa seleção. É, também creio que o Ancelotti vá testar. Não sei se já nesse amistoso, mas na cabeça dele acredito que o Neymar é um camisa 10 titular, porque junto com Vinícius Júnior, jogadores preparados, não que o Santos, não, o Santos não tem esses falando rasgado, não tem esses jogadores preparados como tem na seleção. O Neymar vai conseguir então desempenhar um futebol melhor.
19: O Santos não conseguia proporcionar um ambiente saudável para o Neymar complicado, brilhar, né?
18: Complicado.
19: É difícil. Uma coisa interessante também de dizer, o próprio Rafinha, que, se eu não me engano, é o Rafinha que estava com a camisa 10, né? O Rafinha era o titular da camisa 10 antes do Neymar ser convocado. Agora, difícil que não seja o Neymar, porque não tem outra camisa para o Neymar. A grande questão é, o próprio Rafinha pediu para que o Neymar fosse convocado. Foi um dos jogadores que fez coro para que houvesse essa convocação, até porque eles respeitam o legado. E por mais que alguns discordem do momento que o Neymar vive, eu penso que se essa é a última Copa dele, sem dúvidas, então com certeza vai ser a que ele mais vai se empenhar. Se tem uma Copa que, como nós chamamos ele, é o menino Ney, se empenha, é a última, porque não vai ter outra chance. E ele vai ter aí a chance de colocar na sua carreira, ganhar uma Copa com a seleção.
18: É, e a gente vê a maioria dos jogadores do futebol mundial, ex-jogadores, falam sobre, são propositivos essa questão do Neymar ir para a Copa pela seleção. É, eles aceitam o Neymar. Agora, quem é contra, geralmente, é alguém que não jogou bola, que tem raiva. E eu entendo pelas escolhas que o Neymar faz fora de campo. Mas uma coisa é uma coisa, outra coisa é outra coisa.
19: Sim, só pra dizer pro pessoal...
18: Dentro de campo. Não, e ele chega com essa maturidade. Por mais que ele não está na melhor, no auge físico, isso claramente não está. Mas com maturidade. A maturidade, a máxima que ele pode ter em alguma Copa do Mundo é nessa que ele vai disputar.
19: Só pra nos lembrarmos do efeito, né, psicológico dentro do futebol. Se eu não me engano, foi ano passado que o PSG foi campeão da Champions League, foi isso?
18: Foi.
19: E não foi só campeão, foi pela primeira vez foi de goleada contra o Inter de Milão. Por que que eu tô lembrando desse fato? O treinador do PSG tava passando por um momento muito difícil, pessoal, né? E o time se envolveu emocionalmente com o treinador, dizendo assim, nós vamos ganhar a Champions League por ele. Nós vamos entregar essa vitória para ele. Em outras palavras, ele se sacrificou pelo time no momento mais dolorido da vida dele. Se eu não me engano, era uma situação pessoal com a perda de um filho. Não vou saber precisar aqui o que que o treinador estava vivendo. Mas perceba, o time se fez um compromisso, né, se comprometeu por conta de uma situação pessoal do treinador. E ganharam a Champions League, não bastando só ganhar, ganharam de 5-0 do Inter de Milão na final. Ou seja, algo pessoal, psicológico, que mudou a maneira de jogar. Então imagina, amigo, que o Neymar jogando a última Copa, teve até um pessoal escrevendo na internet aí, né? É a última dança. Então, pode ser que os jogadores se envolvam emocionalmente para dizer o seguinte, vamos fazer pelo jogo, pelo Neymar e vamos fazer pelo Brasil. Eu acho que a gente precisa começar a pensar nesse fator humano aí, porque na Champions, para o PSG, fez diferença. Por que não faria para a seleção brasileira também?
18: Faz total diferença, concordo. E, rapaz, tô feliz de estar aqui, porque geralmente quando eu falo aqui da...
19: O pessoal não gosta,
18: da seleção, não. Copa do Mundo, Neymar, eu já fico até desanimado, porque aí o Edinaldo já vem, ah, não, Neymar, Brasil, é só pessimismo, é só pessimismo.
19: Mas
18: eu saio chorando aqui, rapaz.
19: É incrível como o pessimista...
18: O senhor trouxe ânimo.
19: Mas é incrível como o pessimista vive errando, né? É incrível como o pessimista, ele é... Por exemplo, o Flamengo tava há pouquíssimo tempo arrogante, né? Cadê a posição do Flamengo aí?
18: Tomou-lhe uma sova pra aprender.
19: A culpa é do jogador, né? O Carrascão, né? Que tomou a falta lá. Pra quê? Aquilo é uma besteira. Pois é uma besteira. Cadê o Flamengo? Então você tá entendendo? Os pessimistas, eles vivem errando. Então é importante que você também tenha essa visão aberta. Por quê? Toda seleção que ganhou Copa do Mundo foi desacreditada. 2026 tá igual. Tô olhando o cenário, Silvio. Tô confiante.
18: Tá com cara, rapaz. Tá com cara de hexa. Vamos ver. Tá chegando.
19: Disseram que Portugal, só fazendo um adendo, que Portugal vai ganhar, porque existe uma revista, né? Que ela é publicada anualmente.
18: Eu vi isso.
19: E é uma revista que ela faz previsões do que pode ser a economia.
18: Tem acertado muito, hein?
19: É, e aí, enfim, estão dizendo que tem um jogador com camisa vermelha fazendo um gol, né, mostrando que a Portugal é a única seleção que tem esse uniforme, que seriam eles os campeões da Copa.
18: E era um gol de bicicleta, parece.
19: Amigo, se o Brasil tá desacreditado, imagina Portugal. Portugal tem um grande jogador.
18: Não, né? Portugal, pastor, pra mim, no meu top 5... Tá em terceiro lugar, quarto.
19: Ah, é?
18: Porque Portugal vem com o Cristiano Ronaldo da última,
19: sim,
18: Copa, melhor fisicamente que o Neymar, e vem com o melhor meio campo de todas as seleções. Tem o melhor meio campo atualmente, o Vitinha, Bernardo Silva, Bruno Fernandes, tem aquele do PSG que é titular, João Neves, João Moutinho, tem o João Félix, tem aquele Rafael Leão. Então o time de Portugal, pastor, na última, eu acho que não foi adiante Porque o técnico foi muito burro, desculpa a franqueza, de colocar o Cristiano Ronaldo no mata-mata, no jogo decisivo da Copa, no banco de reservas.
19: Aí não, hein?
18: Aí o cara, assim, é brincadeira. O time, então, não jogou com o seu potencial máximo. E nessa Copa, acredito que ele, o técnico entendeu, esse que tá lá não entendeu, a importância dele. E vem com o time titular e o Cristiano titular. Então, acredito que Portugal possa... possa cumprir essa profecia desse, dessa revista.
19: Se Portugal levar...
18: Aí essa aí revista aí acuda. Esquece.
19: Aí é loucura, é muita previsão, né? É. Vamos juntos. Bom, uma coisa também interessante de dizer é que nós temos agora, que está tudo definido, agora a gente tem um norte para caminhar, né? Porque antes de definir fica aquela conversa trocada, não sabe o que vai ser. Então, finalmente, no amistoso, a gente sente a seleção real do que será. E o amistoso não é tudo.
18: Contra o Panamá, hein? Tem que fazer goleada.
19: Não, se não chuva ganhar contra o Panamá, nós podemos juntar as mãozinhas, não é verdade? E clamar pelo verdadeiro milagre do milagre. Mas, com certeza, o Brasil vai ter um bom resultado.
18: Vai, acredito que o Brasil vai entrar. É bom ter esse jogo contra o Panamá, porque é um jogo mais ainda com cara de amistoso, por ser uma seleção que é mais fraca tecnicamente. É, com certeza, as equipes vão conversar sobre a importância da Copa do Mundo ali. Então não vai ser aquele jogo truncado. Eu acredito que o técnico vai falar para os jogadores não entrarem com toda a vontade para não ter risco de lesão. Mas vai ser um amistoso que o Brasil vai conseguir ver ali o desenho tático por causa dos espaços que vão ser criados, o domínio da posse de bola. Queria muito, não sei se vai acontecer, mas ver o Brasil jogando com 3 zagueiros pela falta de laterais que a gente vem vivendo há muito tempo, não temos laterais qualificados. Então, se não tem laterais ali que geram confiança, então não vamos jogar com lateral. Nós temos bons volantes, eles recompõem essa falta de laterais, temos bons pontas e vamos aí criar mais possibilidade de ter a posse por ter um jogador a mais no meio campo. Queria ver, vamos ver como é que o desenho do Ancelotti vai acontecer no dia 31, que tá chegando, amistoso Brasil e Panamá.
19: Expectativas a mil. Hoje tem uma agenda extensa, hein? Rapaz, tô olhando aqui, Copa do Brasil, as
18: Libertadores. Saiu o sorteio da Copa do Brasil, bem lembrado. Foi,
19: eu tô dando uma olhada aqui agora.
18: Fluminense e Vasco, Corinthians contra Inter, Grêmio contra Mirassol, Vitória contra Atlético Paranaense, Juventude contra o Atlético Mineiro, Remo contra Santos, Cruzeiro versus Chapecoense, Fortaleza versus Palmeiras.
19: O Jessé tá clamando ser fácil.
18: O Corinthians aqui enfrenta o Inter.
19: Eu já vi essa arrogância antes.
18: Quebra a cara, não quebra, pastor?
19: Eu já vi. Principalmente de Flamengo.
18: Não, falando em arrogância, o Edinaldo Maurício já falou, tá começando agora as oitavas de final. E o Edinaldo Maurício já falou que tá com cara que o Corinthians vai ser campeão. Aí eu brinquei, eu falei, rapaz, mas já?
19: isso é sem paixões, né?
18: Não,
19: falei, é um comentário puramente técnico.
18: Puramente técnico, sem o coração. Certeza. Falei, Edinaldo do povo.
19: Confia.
18: Rapaz, e o Mourinho tá cotado pra assumir o Real Madrid? Voltar aí pro Real Madrid, um técnico que já teve passagem pelo clube merengue. Já quer pedir 5 reforços. Real Madrid tá com tudo pra nessa próxima temporada vir com realmente assim um time galáctico. Acredito que
19: o Real sempre surpreende, né?
18: Ganhou nada esse ano, então pois vai ter que mudar muitos jogadores ali.
19: Vai ter que fazer uma mexida, porque assim, bons jogadores o Real sempre teve, né? Inclusive o desejo de jogar no Real Madrid. Todos os jogadores, né? Mbappé. A gente viu até o nosso Endrick, né? Vai jogar na
18: Copa do Mundo. Vai voltar. E vai voltar pro Real Madrid. Real Madrid já pediu.
19: Ele acabou de se despedir do Lyon, né?
18: Lyon. Fez uma boa temporada lá. E bons jogos. E o Real Madrid já falou o quê? Volta.
19: Olha só. O Real Madrid tá entendendo que você não pode ficar negociando assim tão fácil esses bons jogadores, né? É porque, vamos falar a verdade, talento é uma coisa que você não produz, né? Ele surge em alguns jogadores. Então você vai falar pra mim que o Ronaldinho Gaúcho, esses grandes nomes que o Brasil teve, isso aí não é escola. É uma questão mesmo de paixão. A pessoa tem o talento. E o Endrick tá
18: assistindo. Ele carrega.
19: Ele carrega esse talento.
18: Ele foi queimado ali pelo Xabi Alonso. técnico que pode sim atrapalhar a carreira, atrapalhar o que acontece no campeonato. 2010, por exemplo, a história poderia ser diferente se o Neymar tivesse ido, ou seja, um técnico tem um grande impacto na vida do jogador, da história do futebol. Isso. Acho que o Endrick foi resiliente, foi pro Lyon, manteve a mentalidade vencedora.
19: Brilhou volta, no Lyon.
18: Brilhou.
19: Porque algo importante também, né? Um períodozinho no Lyon mostrou a qualidade
18: isso,
19: dele. Ele assumiu ali como titular.
18: É porque, né? Se vai mal no Lyon, aí agora aquela questão do Real Madrid já fica. Ó, acertamos de emprestar ele, porque realmente ele não é bom. Então, agora vamos mandar ele pro segundo teste, né? É mais complicado. E no primeiro teste ele passou, tanto que vai voltar. Pra mim, é o 9 da seleção titular, porque quando veste a camisa do Brasil, ele não sente a pressão. Acho ele ainda um pouco afobado, até por conta da idade, mas é um craque, é igual o senhor falou, ele carrega aquele tchan de um jogador diferenciado.
19: Sim.
18: E muito bem fisicamente, mentalmente também muito focado.
19: Tem uma coisa também interessante de dizer, as pessoas ficam querendo debater bastidores, né? Eu fico pensando, meu amigo, bastidor é a luta do jogador. Por quê? Porque realmente nos bastidores você vai ter a antipatia de alguns, as pessoas não gostam de você. Você vai ter, então eles ficam discutindo que o Endrick é muito estranho, porque ninguém gosta dele.
18: Ninguém gosta, isso é
19: uma
18: verdade.
19: Ninguém cumprimenta ele, ninguém fala do Endrick. É. E aí o Casemiro recentemente fez uma fala ácida, né? Disse que o Endrick não é jogador, né, pra seleção, alguma bagunça.
18: Olha,
19: mesmo.
18: Agora vai estar tá lá na Copa com
19: pois
18: ele.
19: Pois é, tá vendo? Mas qual que é a questão?
18: Tem vigiar.
19: Aí a gente fica pensando, cara, como que um jogador como o Casemiro vai criticar o Endrick, que tem resultado? Porque assim, criticar a personalidade, ok, mas resultado não tem como criticar,
18: não tem,
19: né,
18: como,
19: cara?
18: É.
19: Como é que você vai criticar o Endrick?
18: Eu acho até que faz sentido, porque o Endrick é um cara focado, já é casado, já desde muito novo. Creio eu que não curte essas baladas, essas festas. Essa mentalidade do jogador brasileiro, principalmente de futebol. Por isso, às vezes, que não casa muito certo a mentalidade entre eles. Deve também ter um jeito, uma personalidade difícil, mas é um craque de bola.
19: Sim. Você sabe que...
18: Humilde, não vejo...
19: Eu tô me lembrando aqui dos grandes gênios da história, né? Não que eu tô chamando o Endrick de gênio, sei lá se ele é ou não, mas Einstein era uma pessoa de difícil relacionamento. Então assim, quando o cara ele é muito focado, mais tímido, mais calado, ele tende a criar uma antipatia. Sim. Com alguns, né? Mas só pra dizer, você falou aí da questão de balada, de vida fora campo, o extra campo, né? O Endrick fez uma declaração onde eles elogiavam ele, né? Comparando ele com o Pelé. E ele falou assim, ó, para com essa comparação, cada atleta é um atleta. Só que aí ele incluiu uma fala que me interessa muito, ele disse o seguinte, ó... Eu só estou aqui por causa do Senhor Jesus. Foi o talento que ele plantou em mim, eu não tenho mérito em mim mesmo. Deus me permitiu ter chegado até aqui. Essa é uma fala de alguém que é humilde, né? Que percebe que apesar de ter talento, você pode jogar a bola a vida inteira. Se Deus não abrir a porta, você não
18: forte.
19: Entra.
18: É, nós comentamos, acho que essa fala dele aqui, porque foi forte. Eu gosto muito dessa mentalidade dele. E pra mim vai estourar nessa Copa e vai trazer o Hexa.
19: Vamos pra cima. Ele e o Neymar tem que pôr a faixa 100% Jesus na testa. Aí fica 100%.
18: Não, pensa.
19: Já pensou?
18: Com a taça na mão e 100%
19: melhor comemoração Jesus. Da história.
18: Tá por vir, tá por vir.
19: É, não sei se as pessoas que nos ouvem aqui na Vinha estão sabendo, mas Jesus já é o nome acima de todo nome. Aí o Brasil levanta a taça e põe 100% Jesus na testa.
18: O mundo inteiro assistindo, hein? Vai ser histórico.
19: A FIFA vai querer multar eles, mas tá tudo certo. A taça é nossa.
18: Olha, vale a multa, vale a multa.
19: É. Será que é sonhar demais, Silvio Barras?
18: E o Vila subindo aí no final do ano, hein? Não!
19: Não, calma, aí, calma.
18: Aí eu brinquei aqui, pastor, se Deus ainda vai... Aí Deus vai arrebatamento ano que vem. O Vila nem joga a Série A.
19: Ai, meu Deus.
18: A Vila Novenza vai subir feliz e triste ao mesmo
19: tempo. É por aí.
18: Aí é muita sacanagem.
19: É por aí.
18: Tamo junto, pastor Guilherme.
19: Tamo junto, grande Silvio. Obrigado aí, uma honra participar com você aqui.
18: Uma honra,
19: senhor. Desculpando ter invadido o horário do futebol na mesa, mas que bom, Deus.
18: Não, se for pra ter o senhor aqui presente em várias sempre para o senhor participando não, aqui.
19: Obrigado, querido.
18: Tamo junto, siga na melhor programação. Amanhã nós estaremos de volta falando de futebol. Um abraço, valeu.
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2: Boa tarde, ouvintes! 2:38, tarde de terça-feira, dia 26 de maio de 2026. Tá começando mais uma terça-feira abençoada, aqui na Alegria na Vinha, na 91.9 Vinha FM. Eu sou a Isadora Carvalho e já quero saber de você que tá aí do outro lado. Você já tá sentindo esse clima de arraiar chegando? Que olha, dia 26 de junho acontece o arraiar da Igreja Videira. Então você que tá aí do outro lado, você ouvinte fiel da Vinha, já pode tirar a blusa xadrez do armário, pode separar a botina e entrar nesse clima com a gente. E Goiânia, ouvinte, sabe daquele jeitinho clássico, né? O povo tá esperando o frio, mas o calorzinho ainda segue firme. Agora nós estamos na casa dos 29 graus. Com o céu predominantemente nublado e aquele ventinho que dá uma lembrança de tanto que é bom, né? Tanto que o frio é bom, mas ainda tá um tiquinho calor. Mas fala a verdade, qual que é a melhor parte pra você do arraiar? Você já teve a experiência de participar de um arraiar da Igreja Videira? Dia 26 de junho, você é o nosso grande confinado. Tá confirmado e você não pode ficar de fora. Arruma seu par e vem dançar com a gente. Ó, fica com a gente também nessa tarde, porque tem muita coisa especial, tem música boa rolando e, claro, a participação dos ouvintes. Então, já que a gente tá nesse clima de arraiar por aqui, tenho certeza que os nossos ouvintes já estão preparando a camisa xadrez, já estão preparando a botina. Eu quero te perguntar, você já teve a experiência de um arraiar da videira? Conta pra mim lá no WhatsApp, 629-9997-2005 ou pelo aplicativo Rádio Vinha FM. Tô esperando a sua resposta pra minha terça-feira ser muito mais feliz. 2:40, a gente começa louvando Amo o Senhor, de Felipe Rodrigues e Marcos Salles.

0: Rádio Vim FM, 2 horas e 50 minutos, tarde de terça-feira, dia 26 de maio de 2026. E eu, Isadora Carvalho, continuo aqui na sua companhia nessa tarde maravilhosa. 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
0: É isso mesmo, Kelly. Muito obrigada pela participação. 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Nossa programação por aqui não para. A gente vai para um pequeno intervalo e você fica com a palavra. 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
2: Eu sei que você pode estar passando um tempo de luta, você está sofrendo, mas se não tiver, você fala, pastor, parece que eu não estou vendo a bondade, a misericórdia de Deus. Pois eu te digo, querido, se ela não tivesse aí, aí você ia ver o que era coisa ruim. Porque mesmo no dia da luta, a bondade e a misericórdia está lá. Eu sempre lembro de uma história de um casal, acho que Deus deu uma sabedoria para ela, porque esses irmãos, eles têm um casal de filhos, só que hoje já são adultos. Mas quando eles eram pequenos, então ela orava com os dois, antes deles irem para a escola. E eles falavam, Senhor, abençoa, coloca o teu anjo que guarda eles e tal, tal, tal. E falava para eles, vocês estão guardados e tem um anjo de Deus que guarda cada um de vocês. E eles eram pequenininhos, eu era líder de cela, eles frequentavam a nossa cela. E um dia, a menina, que era mais novinha, ela caiu e arranhou o joelho. Chorou e tal, aquela coisa toda. Quando eles chegaram em casa, o irmãozinho mais velho falou para a mãe dele, mãe, a fulana caiu e ela machucou o joelho. Ela falou, onde é que estava o anjo dela? E ela disse que naquela hora ela assustou. Ela falou, mas Deus deu uma sabedoria para ela. Ela falou, ele estava lá. Por isso que ela só arranhou o joelho. Poderia ser pior, não é? Deus é bom. E essa visão está nos mostrando claramente, você deve sempre lembrar disso. Você pode falar, ah, pastor, mas Jó, tanto que ele sofreu. Pois é, mas quem disse essa palavra aqui foi Eliú. Eliú não era daqueles três amigos que Jó teve que orar por ele. Eliú, no livro de Jó, representa Cristo, porque todas as palavras dele são palavras que são voltadas para o Senhor. E a palavra está dizendo isso. Vamos voltar lá para Atos, capítulo 10, verso 9. Vamos continuar tendo a visão. Agora, a Bíblia diz assim, a visão de Pedro, né? No dia seguinte, no outro dia, né, Cornélio tinha tido a visão, e agora mandou o pessoal chamar Pedro. No dia seguinte, indo eles de caminho, e estando já perto da cidade, subiu Pedro ao eirado, por volta da hora sexta, a fim de orar. Veja, que horas que Cornélio recebeu a visão? 3 da tarde, amém? Foi a hora que Cristo disse na cruz, está consumado. Agora, a Bíblia diz que Pedro está tendo a visão no outro dia. Mas a visão que Pedro tem é meio-dia. A palavra de Deus é tão maravilhosa. Vamos ser honestos. Pedro estava com fome, a comida não estava pronta, e ele sentiu vontade de descansar um pouquinho antes e orar. Quando ele foi, não sei se ele foi orar, na verdade, mas a Bíblia fala que ele estava esperando ali. Enquanto ele descansava, meio-dia ele teve uma visão. Assim, nossa, se você for pensar, eu nunca imaginei que meio-dia era a hora de ter visão. Parece que ou é cedinho quando a gente está orando, ou é de noite, né? Parece que não combina. Mas a Bíblia diz que Pedro teve a visão meio-dia, porque meio-dia é a hora onde o sol é mais forte. É a maior luz do dia, é meio-dia. Deus deu a visão de que o evangelho agora seria pregado para todos os homens ao meio-dia, porque ele estava dizendo, eu vou anunciar a luz mais forte no meio das trevas. A luz ia brilhar para todos os homens agora. Aquela visão era um marco de que Deus faria algo tão tremendo no meio das trevas. Aleluia, irmãos. A palavra de Deus é tão linda, tão poderosa. Era uma visão profética e ela é incrível. E Pedro está recebendo justamente nessa hora. Por quê? Porque ainda que o mundo lá fora está em trevas, com medo, nós não andamos assim, porque sobre nós brilha a luz da glória de Deus. A luz da glória de Deus estava sobre ele. Você sabe que foi nessa hora que também, eu não sei se você já leu isso na Bíblia, foi nessa hora, ao meio-dia, que Jesus também apareceu para Saulo, que depois se tornou Paulo, e ele ficou cego. A luz brilhou para ele meio-dia também. E ele ficou cego até Ananias, um crente, pregar para ele. E Ananias significa a graça de Deus. Né? A luz vem para alcançar o perdido através da graça de Deus. A palavra de Deus é muito poderosa. E nessa história, eu creio que Pedro, ele é uma imagem dos crentes. Pedro está nos representando. Por isso que essa imagem, essa visão tem a ver conosco hoje. Porque esses são dias do fim. Esses são dias de termos visões proféticas. E Pedro nos representa. Nós estamos entrando num tempo de grande luz. Alguém diga amém. De maior brilho, mesmo quando o mundo parece que cada dia mais está coberto de trevas. Deus quer nos abrir os olhos, porque esses são dias de derramar luz no meio das trevas. A Bíblia fala isso. Então, no verso 10, vamos para o verso 10, vamos continuar a visão. Estando com fome, quis comer, mas enquanto lhe preparavam a comida, eu amo, porque Deus é tão coerente. Pedro estava com fome. Fazia sentido Deus dar uma visão de flores? Não. Ele estava com fome. Deus não ia mandar uma visão de carruagens de fogo para ele. Está com fome. Ele aproveitou o momento e chama a atenção de Pedro. E ele dá uma visão ligada ao momento que ele estava vivendo. Ele diz: então eu estava com fome, quis comer. Mas enquanto ele preparava a comida, sobreveio-lhe um êxtase. Então viu o céu aberto e descendo um objeto como se fosse um grande lençol, o qual era baixado à terra pelas quatro pontas. Pedro nos representa aqui. Ele era o crente que tinha a mensagem do evangelho, da luz que estava brilhando para pregar para quem estava perdido. E a Bíblia diz que essa visão veio a ele. E quando, antes dele ter a visão, a Bíblia diz que primeiro ele viu o quê? O céu aberto. Depois, você sabe, antes da cruz, o céu era de bronze. As pessoas oravam, mas não podiam ser ouvidas. Porque Cristo veio, pagou os seus pecados e se fez justiça no seu lugar, cumpriu as condições e as exigências do céu para ter resposta da oração. Hoje, quando você ora, confiado não no seu merecimento, quando você ora sabendo que apesar dos seus erros, você está vestido de Cristo e o sangue de Jesus está sobre a sua vida, e por isso e somente por isso Deus pode te ouvir. Quando você ora com essa fé, sabe o que acontece? Os céus estão abertos para você também. Hoje nós podemos orar porque o céu está aberto sobre a nossa cabeça. E não está aberto porque nós somos bons. Não está aberto porque nós merecemos. Está aberto porque Cristo merece. Porque Cristo já fez a obra. A Bíblia diz que ele viu o céu aberto. Muitos irmãos oram e não recebem porque duvidam. Será que Deus está me ouvindo? Será que o céu está aberto para mim? Eu te digo, está aberto para você. Apesar das confusões que às vezes você apronta. É importante, não basta, você percebe que não basta simplesmente orar, precisa orar com essa fé. Eu preciso orar com a certeza de que Deus está me ouvindo, o céu está aberto para mim. Mas eu errei, eu sei, mas o sangue está sobre mim. Mas eu não sou perfeito, eu sei, mas Jesus é a minha justiça. Quando eu oro com essa base, eu tenho fé, porque eu sei que o céu está aberto para mim. Isso é maravilhoso. O verso 12 diz: contendo toda sorte, agora ele está vendo o que estava dentro do lençol. Contendo toda sorte de quadrúpedes e répteis da terra e aves dos céus. Eram os animais que os judeus não comiam, eram proibidos pela lei, eram imundos. Levanta-te, Pedro, mata e come. Mas Pedro replicou: de modo nenhum, Senhor, porque jamais comi coisa alguma comum e imunda. Jamais comi comida imunda, que judeu não come, que a dieta dos judeus, é a comida é chamada kosher, que é uma comida preparada especialmente para os judeus religiosos. Então, no Velho Testamento, na lei, na dieta deles, tinham animais que eram proibidos de comer, eram animais imundos. E é uma coisa tão impressionante, né? Pedro, ele está com fome, ele precisa saciar a fome, ele quer ter a satisfação de comer, e Deus agora coloca animais que ele não come. Porque agora, e aí Pedro interpreta a coisa literal: não, eu não vou comer churrasco, sei não, o senhor está me testando, Não, mas Deus, a visão não era literal. Deus estava querendo mostrar para ele uma outra coisa. Ele estava querendo ensinar agora um princípio poderoso, porque ele estava mostrando que o que ele santifica não é mais imundo. Que aqueles homens que não eram judeus, que eram tratados como imundos, agora não seriam mais. Mas não só isso, ele estava ensinando algo muito poderoso. Ele estava dizendo: e eu quero alcançar esse povo perdido, e quando você pregar para eles o evangelho, porque eu os separei para mim, sabe o que vai acontecer? Você vai se sentir suprido. Isso vai ser a sua comida. Você vai ter prazer de pregar, e quando você pregar, você vai sentir a satisfação de estar alimentado, porque você vai ter feito a minha vontade. Muitos irmãos vivem a vida focados no seu próprio umbigo, no seu próprio problema, e se esquecem que quando você se volta para fazer a vontade de Deus e anunciar o evangelho para quem está perdido, Deus muda a sua sorte. Ele te alimenta. Você se sente suprido porque você está fazendo a vontade de Deus. Deus está dando essa visão para Pedro. E é interessante, no verso 15, porque os animais aqui simbolizavam pessoas, obviamente. Olha o que diz: segunda vez a voz falou, repetiu: ao que Deus purificou, não consideres comum. Não é comum, porque está purificado por mim. Sucedeu isso por quantas vezes, irmãos? 3 vezes. E logo aquele objeto foi recolhido ao céu. Por que que a Bíblia fala 3 vezes? Na palavra de Deus, o número 3 significa algo completo, perfeito, tanto o 3 quanto o 7. É por isso que Jesus orou 3 vezes: Senhor, se possível, passa de mim esse cálice. É por isso que o apóstolo Paulo orou 3 vezes: Senhor, se possível, tira de mim o espinho da minha carne. É por isso que Pedro negou Jesus 3 vezes, e depois por 3 vezes Jesus restaura ele, perguntando: 3 vezes tu me amas? Percebe? Porque é completo. Ou seja, por que que a visão é mostrada e repetida 3 vezes? Porque Deus está estabelecendo por completo e definitivo um novo tempo do evangelho. Agora, aqueles que não são judeus podem também ser alvo da graça de Deus. Agora não tem, preste atenção que eu vou te falar, não tem mais nenhum homem imundo que Deus não possa salvar. Para Deus não há ninguém que o evangelho não possa alcançar. Essa visão que Pedro recebeu é também a visão que o Senhor deseja que eu e você tenhamos nesse primeiro ano, nesse novo ano, nesse início de quarto ciclo. É a visão que Ele quer para nós como igreja. A mensagem que Ele está nos dizendo é que ninguém deve ser chamado de comum ou impuro. Cornélio era um gentio que estava sinceramente buscando a Deus em orações, e elas foram ouvidas. Deus mandou Pedro pregar para ele. E eu estou aqui para te dizer uma coisa, amado. Hoje também há pessoas em lugares que você não imagina, os lugares mais improváveis. Pode ser que tenha alguém que está clamando a Deus, desesperado, porque não conhece a Deus. Mas a pergunta é: há Pedros aqui? A Marília, talvez a minha esposa, talvez você já ouvi o testemunho dela, não vou contar ele aqui todo, mas ela era ímpia, como eu, éramos jovens perdidos, ela estava no mundo. E você sabe onde ela clamou a Deus? Num evento chamado Hollywood Rock, era como o Rock in Rio de São Paulo, no meio dos drogados. Ela disse que sentiu um cansaço de alma de todo aquele mundo de farras e boates e eventos. E ela conta que lá no meio daquele show enorme, cheio de gente fumando maconha e confusão, ela não era crente, ela disse que olhou para o céu, sentiu um vazio no coração, e ela naquele momento, ela falou: Deus, eu estou cansada disso, eu preciso de outra coisa. E ela veio embora para Goiânia, e ela trabalhava como modelo na época, e ela foi receber um cachê, e a dona da agência tinha virado crente. porque tinha virado namorada de um crente que arrumou a namorada no mundo, meio desviado, e aconteceu um monte de confusão. Ele voltou para a igreja e trouxe ela, e ela converteu. E agora, quando a Marília chegou para receber lá, com o carnaval marcado, foi bem na época do carnaval, né, amor? Ela falou: escuta, você não quer ir para um retiro de crente, não? Que loucura, né? Era Pedro chamando para ouvir o evangelho, e lá ela foi salva, nasceu de novo e teve a vida transformada para depois pregar para mim e eu estar aqui hoje. Aleluia, né? Olha que coisa incrível. Amém? Pode aplaudir o Senhor. Glória a Deus por isso. Sabe por quê? Alguém clamou num lugar que a gente não imagina. Pode ser que agora mesmo, no meio de um prostíbulo, tenha uma prostituta que tem que vender o seu corpo para 7 homens numa noite, angustiada, pensando em se matar, em se suicidar, porque o vazio é grande no seu coração. Explorada, abusada, sofrida, está clamando a Deus, não tem a quem buscar. Ela é uma prostituta, as pessoas a têm como imunda, a família rejeitou, as pessoas da rua dizem: lá vai a prostituta. Crentes passam por ela e dizem: arreda-te, pomba gira, imunda. Mas ela pode estar clamando agora mesmo, e eu te digo, Deus está ouvindo, e Ele vai levantar alguém para ir pregar para ela. Pedro vai se levantar, vai ter uma visão, e pode ser que outros crentes legalistas se escandalizam quando verem esse Pedro pregando para esta mulher, e vai dizer: olha lá os crentes da videira, com quem é que eles conversam. Mas Deus está abrindo os nossos olhos para que todo preconceito seja tirado do nosso meio, e nós possamos pregar o evangelho da graça para pessoas que são consideradas impuras, que ninguém quer, que rejeitam. Eu encontrei um homem assim aqui, pela graça de Deus, porque eu nem sei como ele veio parar aqui, porque a Bíblia não diz para Cornélio pegar um carro e ir encontrar Pedro. A Bíblia diz: Pedro, vai você lá. Não é o mundo que vai vir aqui para dentro, não, querido. Somos nós que vamos sair, vamos lá no mundo onde eles estão. Deus vai nos levar para lugares que crente não vai, mas que Pedro, depois da visão, vai. Ele não vai para se misturar com o pecado, não. Ele vai lá onde ele está, para falar a perdão para você, a esperança para você. Você não precisa se matar, você não precisa desistir da sua vida. O Senhor ouviu o seu clamor. Algo novo está para acontecer entre nós. Barreiras vão se quebrar, pessoas que nós não imaginávamos. Eu encontrei essa pessoa aqui, nem brasileira é. Quem encontrou, na verdade, foram duas irmãs dentro do banheiro feminino, e trouxe ele aqui para falar comigo, um transexual, e estava aqui como uma mulher, drogado, e ele falou para mim, eu ouvi na rádio: o Senhor me perdoa que eu estou drogado, eu sou transexual, e eu nem sei o que, que eu sou, eu nem sei como que Deus me chama, a minha vida está destruída, e eu vim aqui perguntar para o Senhor, porque eu ouvi isso na rádio, tem jeito para mim? Eu falei: meu Deus. É claro que tem, não há pecado grande demais que Deus não possa perdoar, não há pecado sujo demais que o seu sangue não possa lavar. Ele te aceita, e ele disse para mim: se Deus me aceitar e eu vier para a sua igreja me aceita? Eu falei: eu não sei, mas eu te aceito, porque todos que Deus aceitar, nós aceitamos. E ele falou: mas eu sou o quê? Como que Deus vai me falar comigo? Você crê? Eu falei: eu creio. Eu falei: então você é filho, não se preocupe. E você me pergunta: e como nós vamos fazer com ele? Ou com ela? Ou como é que é? Eu não sei, mas se Deus vai trazer para cá, Ele vai nos ensinar. Aqui é o lugar daqueles que ninguém quer lá fora. Aqui é o lugar dos que foram rejeitados, dos doentes, dos pecadores, Aqui não é um lugar de gente perfeita e maravilhosa. O céu é só para quem não merece estar lá. E nós vamos sair e vamos alcançar essas pessoas, porque elas estão lá fora desesperadas, clamando de noite. E eu sei que Deus está abrindo os olhos nossos como igreja para nos levar a pregar para lugares e pessoas que nós nunca imaginávamos antes. Deus vai te levar. Prepare-se, abre o seu coração, ore para que Deus tire todo o preconceito do seu coração. O Senhor quer estender um lençol diante de nós. Hoje, no meio dos crentes, muitos de nós rotulamos e classificamos pessoas em grupos diferentes, depende do seu pecado. Você não percebe que o diabo é que faz isso? Então nós temos uma luta terrível contra essa questão da ideologia de gênero. E nós somos contra isso mesmo. Uma bagunça. Mas você percebe que por causa dessa luta, que não tem o poder por lei de mudar a vida de ninguém, porque só muda o evangelho, a gente acaba se separando e tendo uma repulsa de todos aqueles que são contrários ao que nós acreditamos. E isso vira um embate, uma briga. Porque ele é um cara esquerdista, porque ele é contra a Bíblia, ele é contra isso. Então a gente diz, então acaba de ir para o inferno, seu miserável. Mas isso não é o Espírito de Cristo. Essa pessoa que é contra nós, que é contra o Evangelho, que é contra os valores, que defende essas coisas, acredite em mim, no meio do pânico, lá no quarto, ele esquece disso. E ele fala, Deus, não deixa eu morrer, não. É, toda ideologia de gênero cai diante da morte. Mas por causa do nosso preconceito, às vezes a gente não quer conversar com ela. Mas Deus está nos dizendo, deixa isso de lado, continue crendo nos seus valores, mas não deixe de conversar com pessoas só porque elas zombam da sua fé. Não deixe de pregar só porque ela é contra os seus valores. Eu estou abrindo os seus olhos, como eu mostrei a visão para Pedro. E você vai pregar para pessoas que às vezes no primeiro momento estão dizendo que nem querem. Quem está me entendendo? Nós não podemos cair nisso. Eu já tive mais de uma vez experiência com problemas de vizinho que se levantam contra mim por situações bestas. Mas eu sei que é o diabo. Eu sei que o diabo não quer que eu converse com eles. Mas eu sempre faço uma oração. Eu falo, Deus, eu não quero mal para eles. Eu sei que é o diabo que quer que a gente fique brigado aqui. Porque a Bíblia diz que tenha paz com todos quando depender de você. Nem sempre depende. Às vezes o outro não quer de jeito nenhum. Mas eu não desisto. E eu sempre oro e falo, Deus, me dá uma oportunidade de servir ele. Eu não desejo mal, mas que ele possa precisar de mim por algum motivo. E que eu possa servi-lo para quebrantar o coração, para quebrar a barreira, para ter oportunidade de servir, de pregar o evangelho. Por quê? Porque o que o inimigo quer é que a gente se encha de preconceito contra os travestis, contra os transexuais, contra os homossexuais, contra os esquerdistas, contra todas essas pessoas drogadas e sei lá mais o quê, para que a gente deixe elas para lá e o evangelho não os alcance. Mas nós não vamos cair nisso, porque Deus está trazendo uma visão e ele está nos mostrando um lençol que essas pessoas, que muitos crentes consideram imundas e não querem nem chegar perto, não querem conversar, são alvos do amor de Deus também. E nós vamos pregar o evangelho da graça para eles também. Amém, meu irmão? Prepare-se, Deus vai trazer essas pessoas. E nós, não apenas ele vai trazer, mas a maneira que ele vai trazer é te levando lá. Somente o evangelho tem o poder de mudar. Sei que talvez você pode pensar que, não, pastor, mas tem gente que é terrível demais. Pois eu te digo, aonde abundou o pecado, superabundou a graça. Para essas pessoas tem mais graça. Deus quer alcançar elas. E nós sabemos que Deus vai fazer isso. Na hora que a morte chega, essas pessoas vêm. Você sabe, você pode, não sei, por que você acha que nós não temos muitos homossexuais frequentando a videira? Será que de fato nós somos fechados ou coisa assim? Talvez não, talvez alguns. Mas é porque não temos tido paciência. A pessoa às vezes até vem aqui, mas a gente quer que ela mude amanhã, que ela acaba com os trejeitos amanhã, que ela muda, que ela, né, seja transformada amanhã. E muitos irmãos impacientes dizem: não, se não é para você mudar de vida, então vai embora, aqui nesse seu lugar. Manda o povo embora. Está errado. Nós precisamos ter paciência para esperar o Espírito Santo fazer na vida da pessoa. Ah, mas eu não sei. Ela quer Deus, mas ela ainda não foi completamente transformada. Não manda ela embora, deixa ela aí. Continua vindo, continua ouvindo que você é amado, que você é perdoado, que Deus transforma a sua vida. Daqui a pouco o Espírito Santo começa a fazer uma obra na vida dela. Posso ter seu amém, irmão? É necessário que hoje cadeias e preconceitos caiam da sua cabeça, da sua vida, dos seus olhos. São pessoas amadas. Nós não estamos assinando embaixo de pecado de ninguém, não, porque o pecado destrói a vida das pessoas. Para de olhar para o pecado como uma afronta a você. Em relação a Deus, os pecados dos homens estão resolvidos. Jesus já não morreu? Sim ou não? Ele perdoou os pecadores? Sim ou não? Agora, significa que agora vamos viver no pecado? Claro que não! Até porque não somos mais escravos do pecado. Amém? Glória a Deus. Pastor, então por que Deus fala pecado? É porque você cresceu ouvindo uma pregação religiosa que condena e que está procurando o pecado para te achar uma brecha e te condenar. E quando você nos ouve pregando a graça, você acha que a gente está assinando embaixo disso. Você não entendeu. Eu vou dizer uma coisa para você. Deus não tem problema com o pecado. O homem tem. Mas Deus que estabeleceu o que é pecado, sim. Mas o que é o pecado? O pecado é apenas uma placa bem grande, vermelha, escrito perigo. Não enfia o dedo aí não, você vai tomar choque. Mas se quiser, eu não vou te amarrar. Pode colocar, eu só estou te avisando que não vai ser bom para você. Não adulterarás. Ah, isso é lei. Não, é só uma placa dizendo: não bagunça a sua vida, não acaba com a sua família, não destrói seus filhos, não arrebenta com tudo que você tem, não arruma um homem traído querendo te matar. Mas você quer, vai lá, começa a loucura do pecado. Você percebe que o pecado, quando Deus diz que alguma coisa é pecado, é só Deus amando você e dizendo: não vai por esse caminho não, que você é fria. Mas se eu for me arrebentar, ele diz: volta, vamos lavar essa sujeira e começar de novo, eu te amo. Mas até quando você vai ficar batendo cabeça? Então, quando Deus diz que alguma coisa é pecado, ele não está querendo cercear prazer de ninguém, está querendo proteger você. Porque o pecado bagunça sua vida, destrói você, atrai demônios, produz condenação. Quando você entender isso, você não vai ter mais problema com Deus. E quando o pecado te bater à porta, você vai dizer: Senhor, me ajuda, porque eu vou cair de novo. Tem misericórdia, eu não quero tomar choque de novo. Mas eu sou doido para enfiar esse grampinho na tomada. Admite a fraqueza, que Deus te dá poder.

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2: Terça-feira, dia 26 de maio de 2026, 3 horas e 34 minutinhos. Eu sou Isadora Carvalho e sigo na sua companhia aqui na Vinha FM, no Alegria na Vinha. Esse programa tão alegre, tão divertido, tão cheio de louvores que deixa as nossas tardes mais leves, mais felizes e, principalmente, cheias da presença de Deus. E olha, nós já estamos em clima de arraiá. O nosso arraiá da Igreja Videira já está confirmado para o dia 26 de junho. Então pode começar a separar a camisa xadrez, ouvintes, porque vem coisa boa por aí. Vamos comer pamonha, vamos comer milho. E a pergunta do dia é: qual foi a experiência mais marcante que você já viveu no Arraiá da Videira? Foi uma comida típica? Foi uma dança? Uma brincadeira? Aquele momento especial com a família, com os amigos, com a sua célula? Conta pra gente, já aproveita também pra convidar alguém especial para viver esse momento com você. Vai ter muita alegria, muita comunhão e diversão para as crianças, para as famílias. Vai ser um ambiente preparado com muito carinho. Manda sua participação aqui na Vinha FM, que eu quero ouvir as histórias de vocês. O telefone é 629-9997-2005 ou pelo aplicativo Rádio Vinha FM. A gente volta com mais música. Canção Eterna, diretamente de Florianópolis, para 91.9.

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2: 3 horas e 58 minutos, acabou de virar 3 horas e 58 minutos da sua tarde de terça-feira. Eu, Isadora Carvalho, estou aqui do outro lado, ansiosa pela sua participação. Manda sua mensagem no 629-9997-2005 ou pelo aplicativo Rádio Vinha FM. A gente vai curtir mais música boa. Essa aqui tinha um tempinho que não tava na programação, mas eu adoro. Israel Salazar, portas abertas.

0: Alegria na Vinha, 4 horas e 14 minutos, estamos de volta. Nossa programação dessa terça-feira voltou com muita alegria. Você vai curtir música boa nessa tarde, então já continue aqui na 91.9. Afinal, terça-feira é dia de alegria, por isso eu, Isadora Carvalho, continuo aqui na 91.9 fazendo a sua companhia nesta tarde. Olha, uma tarde que está parcialmente ensolarada na região metropolitana de Goiânia, 29 graus. Gente, eu tô com saudade do clima frio. Olha, eu sei que tá chegando, principalmente hoje mais cedo eu tava contando pros ouvintes que o nosso arraiá da Igreja Videira tá chegando. E quando a gente fala de arraiá, você já pensa na pamonha, você já pensa na sua camisa xadrez, você já pensa naquele climazinho mais frio, né? Quem aí do outro lado prefere o inverno? Assim, o inverno goiano, ele não existe, né, na verdade. A gente não costuma ter muito frio por aqui, mas tem dias que estão mais tranquilos, né? Tem dia que a gente não tá sofrendo com sol. Ou você é do time que prefere tomar um solzinho, é vitamina D, conta lá no nosso WhatsApp ou no aplicativo da Vinha. Já estamos de volta pra deixar a sua terça-feira muito mais feliz. Nosso WhatsApp é 629-9997-2005. E o aplicativo Rádio Vinha FM. A gente vai pra um pequeno intervalo, mas não sai daí não. Já tem mais música boa pra gente curtir juntos nessa tarde de terça-feira, 4 horas e 16 minutos.
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2: Alegria na vinha, 4 horas e 20 minutos, tarde de terça-feira, dia 26 de maio de 2026. Já estamos no quinto mês do ano da multiplicação, o ano de 2026. E você que tá aí do outro lado não pode ficar de fora dessa programação especial dessa tarde. Afinal, você tá na melhor rádio cristã do mundo, Vinha FM. Ó, o intervalo foi rapidinho, porque eu não podia deixar você aí do outro lado. Você que tá curtindo essa tarde com a gente, sem muito louvor bom pra você cantar alto, pra você deixar o nome do Senhor mais conhecido. Então vamos curtir um lançamento, esse de Liz Avancini, natural de Vila Velha. A cantora está com 19 anos, é uma grande promessa da música gospel e ganhou grande projeção nacional em 2024 ao participar do Channel Brasil Gospel, no programa do Raul Gil, onde ficou conhecida pela sua potência vocal, pelas técnicas que ela explorava ao decorrer das músicas e releituras marcantes. Ó, eu fiquei sabendo, ouvintes, que vocês são tão especiais que ela, além dela deixar esse lançamento aqui na vinha, ela também deixou um recado especial pra você que tá aí do outro lado. Vamos curtir juntos? Excede o Entendimento, de Liz Avancini.
3: Oi, queridos ouvintes, aqui é Liz Avancini e a minha nova música Excede o Entendimento toca aqui na

4:39. Você ouviu o Paulo César Baruch com Clamo Jesus, Feel Weekend com It Really Is Amazing Grace, Moradas de Emaús e Lisa Vancini, Excede o Entendimento. E você que tá aí de casa, já mandou a sua mensagem, já participou aqui no Alegria na Vinha comigo, Isadora Carvalho, nessa tarde de terça-feira? Se não, não perde tempo, ouvinte. O WhatsApp é 629-9997-2005. Tô esperando a sua mensagem lá pelo aplicativo da Vinha, Rádio Vinha FM 91.9. A interação é muito mais fácil. Só instalar o aplicativo, não precisa adicionar número no WhatsApp. E aí você já consegue falar comigo, mandar sua mensagem lá pela área contatos e participação do ouvinte. Vamos ler algumas das interações dessa tarde? Olha só, o João Pedro contou que o que ele mais gosta no Arraiá da Videira é a comida típica. Já a Mariana Almeida disse que no último Arraiá, que ela foi em 2025, ela amou dançar e participar da festa com toda a família. Que legal ver cada lembrança especial, né, ouvintes? Teve também um ouvinte, ó, a Laís. A Laís disse que é muito fã da Lisa Vancini. Acompanha ela desde os tempos do Raul Gil. Muito bom ver artistas crescendo e aqui na Rádio Vinha. Amém, amém, Laís. Obrigada pela mensagem, obrigada por acompanhar. E que bom que você gostou, né? Tanto do recado que a Alice deixou aí para os nossos ouvintes, quanto para esse novo lançamento. Excede todo o entendimento. E essa não tem como ficar parado, né? Até eu aqui no estúdio já gravei story, dancei, cantei. É muito animada, música gostosa para nossa terça-feira ser muito especial. E agora eu quero ouvir você também, ouvinte. Qual foi a sua melhor experiência no Arraiá da Igreja? Manda a sua mensagem, participa com a gente aqui na programação do Alegria na Vinha. A gente vai para um pequeno intervalo e já já eu tô de volta na Rádio Vinha FM, a trilha sonora do céu.

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0: aceitou Jesus, só que continua em práticas do homossexualismo, frequentando igrejas LGBT. Como fica, pastor, a questão da salvação? Uma vez salvo, salvo eternamente, pastor?
1: A salvação é eterna, mas a partir do novo nascimento. E aquele que é nascido de Deus, a Bíblia diz em 1 João 3:9, não vive na prática do pecado, pois o que permanece nele é a divina semente. E não pode viver pecando, porque

0: nascido de Deus, isso é claro e evidente. A salvação é eterna. Não existe uma pessoa que nasceu de novo e depois ele retrocede, se apostata da fé. Não existe essa realidade. É porque uma pessoa que é filha de um pai e de uma mãe, não tem atitude nesse universo que ele pratique que interrompa esse processo de paternidade e filiação. Diante de Deus é a mesmíssima coisa. Ah, por que que ele voltou para a prática do pecado? Porque nunca foi filho ainda. Eu acredito no compromisso de Deus, da salvação de toda a casa, mas até que cada um entre no compromisso da nova vida, de filiação, filhos de Deus, genuinamente, às vezes demora para cada um. Cada um tem o seu tempo e Deus tem tolerância e longanimidade com cada um. Mas se tá lá na prática do pecado, não veio ainda para Deus, tá? Não nasceu de novo.
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1: Alegria na Vinha, 4 horas e 46 minutos. Vamos curtir música boa? Afinal, você tá na melhor rádio cristã do mundo, a Vinha FM. Eliseu Alves, nessa tarde de terça-feira, trazendo uma música que é assim, pedida pelos ouvintes. Toda vez que toca, sempre tem comentários aqui no WhatsApp, pessoal pedindo pra... tem mensagem chegando agora, só te falar da música. A Julie, lá de Sergipe, boa tarde, Isadora, boa tarde. O Renan também mandou mensagem. Renan é da Videira de Capanema. Olha, os ouvintes estão ligadinhos aqui. Eliseu Alves, me ama na sua programação do Alegria na Vinha. Música.

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2: 5:02 e o Alegria na Vinha vai ficando por aqui. Muito obrigada a todos os ouvintes que mandaram a sua mensagem, que participaram comigo nessa tarde de terça-feira, dia 26 de maio de 2025. Ó, eu tô de olho aqui nas mensagens. A Mariusa, lá do setor Perim, pediu pra mandar um abraço pra todos eles que estão fazendo... Ela tá fazendo a unha e tá ouvindo a Rádio Vinha. É isso aí, Mariusa. Não importa o que estiver fazendo, abre no aplicativo e fica acompanhando a programação. Muito obrigada e um abraço especial a todos vocês. Ó, a Esther também respondendo a nossa pergunta do dia, disse que tem lembranças do Arraiá de quando era mais nova e ia com o pessoal da célula, inclusive está com saudades. Esther, então você está mais que convidada, você e a sua célula, vem para o nosso Arraiá dia 26 de junho, que vai ser assim inesquecível, eu tenho certeza. Ó, um grande abraço para todos vocês, continuem ligados aqui na 91.9. Afinal, a programação não para. As melhores da Vinha já começa. E ó, a sua participação faz toda a diferença. Manda mensagem no WhatsApp 629-9997-2005 ou no aplicativo da Vinha.
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2: As melhores da Vinha tá começando. 5 horas e 7 minutos. Tarde de terça-feira e você está sintonizado na 91.9 Rádio Vinha FM. Eu sou a Isadora Carvalho. Que alegria ter a sua companhia nessa terça-feira aqui na melhor rádio cristã do mundo, Rádio Vinha FM. E para começar a nossa tarde do melhor jeito, já vamos ouvir a palavra que traz alegria para o nosso coração? A palavra de Deus, lá em Neemias 8:10 está escrito: a alegria do Senhor é a nossa força. Nossa, olha que versículo lindo pra gente começar o nosso fim de tarde aqui nas Melhores da Vinha. Porque quando a nossa força vem de Deus, até os dias comuns ficam mais leves, mais felizes. E aqui na Rádio Vinha é felicidade o tempo todo. Então já coloca um sorriso no rosto, agradece por mais uma terça-feira e vamos juntos aproveitar mais uma programação especial. 5 horas e 8 minutos, aumenta o volume e vem curtir comigo. Ó, falando em tarde maravilhosa, vamos conferir o clima em Goiânia? Nesse momento, estamos com 28 graus, parcialmente ensolarado, mas a temperatura já começa a cair um pouquinho, mais cedo estava um pouquinho mais elevado. Daqui a pouco vem aquele clima mais fresquinho para acompanhar o nosso começo de noite, né, ouvinte? A gente espera, sim, esperamos. E para começar no clima perfeito, vem aí Israel Salazar com Eu Te Entrego o Meu Dia. Então aumenta o som e vem curtir comigo mais uma tarde especial aqui nas melhores.
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As melhores da Vinha, você está sintonizado na 91.9, Rádio Vinha FM, 5 horas e 21 minutos dessa tarde de terça-feira, dia 26 de maio de 2026. Já estamos no quinto ano, no quinto mês do ano da multiplicação, ano de 2026. Ouvinte, esse ano tá passando tão rápido que a gente já está encerrando o quinto mês, né? Estamos na última semana. Semana que vem a gente já entra em junho, o mês do arraiá, o mês de um clima mais fresquinho, um mês que a gente gosta bastante, né? Tá marcando ali o meio do ano, 6 meses que já se passaram. Ó, agora 5 horas e 21 minutos e eu, Isadora Carvalho, continuo aqui na sintonia com você, deixando essa tarde muito mais alegre. Você ouviu o super sucesso, o lançamento de Juliane Souza, uma dessas... uma grande cantora, uma das maiores compositoras da música gospel, e acabou de fazer um lançamento especial que já, claro, está na programação da Vinha FM. A Jesus com Juliane Souza. Você ouviu também Bruna Oli, Gratidão, Israel Salazar, Eu Te Entrego Meu Dia. Ó, a gente vai para um pequeno intervalo, mas não sai daí não, que eu tô te esperando daqui a pouquinho para responder a pergunta do dia. Claro, para mandar o seu abraço especial, para deixar um recado aqui no WhatsApp. Então já corre no aplicativo Rádio Vinha FM e participa comigo. Agora você fica com o comentário do jornalista Alexandre Garcia.

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2: Boa tarde, ouvintes da Vinha FM. Você sabe, né, que quem paga a campanha eleitoral é você. Mesmo para o candidato que você não quer. Mesmo para o partido que você odeia. É você que paga. É o fundo eleitoral. Está pagando isso. São bilhões dos seus impostos. No ano passado, nós pagamos quase 4 trilhões de impostos. Né? Eu estou falando isso porque queria lembrar que ontem foi o dia do respeito ao contribuinte, criado por uma lei assinada por Lula, né, para fingir que se respeita o dinheiro do contribuinte. Olha, para respeitar o dinheiro do contribuinte, basta não jogar o dinheiro fora, basta dar um bom serviço público, bom serviço. Aliás, governos existem para servir aos cidadãos, por isso cidadãos pagam impostos. Eu só queria lembrar disso. Aí a gente paga até a campanha eleitoral nos partidos políticos, quando quem devia pagar era o filiado ou o simpatizante do partido político. Estou falando em partido, não estou falando em gente, porque partido é que representa a ideia. A gente não deve votar em gente, a gente tem que votar em ideias. Meu Deus do céu, mas isso vai longe. É um assunto que vai longe. Acontece no Brasil, eu vou tratar disso no meu artigo dessa semana. Acontece no Brasil o que aconteceu na Alemanha de Hitler. As pessoas param de pensar, param de se perguntar, param de ter um espírito crítico, simplesmente aceitam, porque dá muito trabalho pensar, né? Estou falando isso porque o Papa Leão XIV soltou a sua primeira encíclica e fala muito sobre a inteligência artificial está afetando a conduta das pessoas. As pessoas abandonam a sua inteligência própria e aderem à inteligência artificial, ou seja, se alugam, se vendem, ficam abduzidas pelo mundo digital. A gente tem que ter cuidado para não deixar a nossa mente vai com todo mundo, é o rebanho. Isso aconteceu na Alemanha, né? Não foi Hitler e Goebbels os culpados. Os culpados foram milhões de alemães que abriram mão de suas próprias consciências, né? Eu ia dizer, não deixemos que aconteça no Brasil. Já aconteceu, sinto muito, né? Tá aí. Olha a força que tem Comando Vermelho e PCC. Ainda ontem eu estava vendo um tiroteio na zona sul do Rio de Janeiro, com fuzil, né? Com fuzil. E Comando Vermelho fazendo desfile de moto, buzinaço, pelas ruas da antiga capital do Brasil. É terrível isso. E os políticos fazendo discursos pela segurança pública. Gente, discurso não pega bandido, não, nem flores. Bom, mas queria chamar a atenção de vocês aí da mobilização do Supremo, do governo brasileiro, durante quase um ano para proteger, para blindar Moraes, que está num processo lá nos Estados Unidos de invasão do território americano e, ao mesmo tempo, de infringir o mais caro dos princípios americanos, que é o da liberdade de expressão. Ele fez censura lá dentro sobre cidadãos americanos nas plataformas Rumble e uma plataforma da Trump Media. Aí se deu mal, né? E agora foi notificado, foi citado por e-mail. E mais, estão se mobilizando, Advocacia Geral da União, Procuradoria Geral da República, STJ, Itamaraty, para proteger o ministro Moraes. Né? Eu lembro daquela cantoria lá dos índios em torno do ministro Moraes e lembro das lendas que se conta a respeito disso. Parece que está pegando, né? As pessoas estão falando até no Tribunal Internacional de Haia. Porque, enfim, lá com a Carla Zambelli, a Suprema Corte, digamos, né, a última instância do tribunal que se criou ali no direito romano, disse que Carla estava livre e não haveria extradição porque a justiça brasileira, a Suprema Corte, não respeitou princípios fundamentais de garantias de direitos humanos. Triste isso. De Lisboa, Alexandre Garcia.
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6: 5:31, tarde de terça-feira, dia 26 de maio de 2026. Rádio Vinha FM, a trilha sonora do céu, as melhores estão de voltas. E a próxima música que vem por aí é pra deixar essa terça-feira ainda mais especial. Vem aí Felipe Rodrigues com Tudo é Perda. E olha uma curiosidade interessante sobre essa canção. Ela foi inspirada em Filipenses 3:7, quando o apóstolo Paulo declara que tudo aquilo que parecia importante perdeu valor diante da presença de Cristo. Inclusive, o próprio Felipe Rodrigues compartilhou que a mensagem da música é exatamente essa. Nada mais será importante se não tivermos a presença dele. Então aumenta o som, porque vem aí uma música profunda, cheia de entrega e presença de Deus para a sua terça-feira aqui nas Melhores da Vinha. Felipe Rodrigues, Tudo é Perda.

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1: 5:43 e eu, Isadora Carvalho, continuo aqui na 91.9, deixando essa tarde muito mais especial. Vamos curtir juntos uma música que uniu duas gerações da voz gospel. Júlia Vitória e Nívia Soares, trazendo aquela canção que lembra a gente do verdadeiro significado de adoração. Canção dos Redimidos, aqui nas Melhores da Vinha. Música.

chegando aquele momento tão especial da nossa programação. São 5 horas e 56 minutos e daqui a pouquinho você fica com uma oração muito especial. Mas ó, deixa eu já deixar o aviso pros ouvintes que estão perdendo a oportunidade de orarem junto com a gente nesse momento tão especial. Todos os dias, de segunda a sexta, às 18 horas, aqui no As Melhores da Vinha, nós separamos esse tempo para buscar a presença de Deus juntos, para apresentar pedidos, agradecer, fortalecer a nossa fé. Então já vai preparando o seu coração, daqui a pouquinho nós vamos orar. Se você tiver um pedido de oração, pode mandar pra gente, pode compartilhar uma experiência que você teve, talvez no carro ou no seu trabalho, às vezes na sua casa, acompanhando essa oração que acontece todos os dias, segunda a sexta. Às 18 horas, a oração do descanso. Ó, enquanto não começa a nossa oração, eu quero repetir a nossa pergunta do dia, porque as interações, elas estão sendo boas. Já teve gente falando que o que mais gosta do Arraiá é a pamonha, a comida que vende na igreja, o momento de comunhão com os irmãos da célula, mas ainda teve ouvintes que não responderam a pergunta. Então vamos repetir mais uma vez? A pergunta dessa terça-feira, 5 horas e 57 minutos, da tarde de dia 26 de maio de 2026 é... Qual momento mais especial, mais legal você viveu em um arraiá da Igreja Videira? Eu quero saber. Olha, eu tô contando os dias. É dia 26 de junho. 26 de junho de 2026. Ó, pra você ver, eu tô tão feliz, tô tão ansiosa pra acontecer que eu tô já falando que vai ser em maio. Mas não, ainda tem mais uns mesezinhos pra gente esperar, né? Mais alguns dias, até porque a gente tá entrando na última semana do mês de maio. Na terça-feira que vem, vamos confirmar aqui no calendário? No domingo, domingo é dia 31, na segunda-feira que vem já é 1º de junho. Nós já entramos no sexto mês. Como é que foi esses 6 meses iniciais do seu ano de 2026? Aproveita para compartilhar com a gente também. É sempre muito bom ouvir, né, testemunhos, ouvir o compartilhar entre os ouvintes. Quantas vezes a gente faz uma pergunta do dia especial e um ouvinte responde e aí outro manda mensagem dizendo que foi edificado por aquela resposta do ouvinte anterior. Então, assim, é muito importante que você compartilhe, que você participe com a gente. Telefone é 629-9997-2005. Ó, 5 horas e 59 minutos. Vamos ouvir a oração do descanso? É com o pastor Fabrício Barbosa, aqui nas Melhores da Vinha.

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0: Espírito Santo, nós te damos graças porque o Senhor tem sido extremamente generoso. Quantas pessoas nós temos visto serem curadas, transformadas, libertas pelo teu poder? Não são poucas famílias que têm sido alcançadas pelo teu favor. E com base nisso é que eu oro em favor dessa pessoa que me ouve agora, que está orando comigo. Ó Deus, que o Senhor possa intervir nas questões difíceis. Ó Deus, nós sabemos que há momentos em que parece que as nossas forças são insuficientes. Talvez essa pessoa que me ouve agora está passando exatamente isso. Ela se sente impotente diante de tantos problemas. Talvez problemas conjugais, problemas financeiros, problemas profissionais, não sei. Mas eu sei que se o Senhor abençoá-la, tudo pode ser mudado, tudo pode ser alterado. Ó Deus, é a Tua palavra que diz que o Senhor vai tirar o homem do monturo, do lixo, e o fazer assentar à mesa com os príncipes. Portanto, eu te peço, Espírito Santo, altera o destino dessas pessoas, em especial dessa que me ouve. Ó Deus, que ela possa desfrutar nesse dia de favor multiplicado. Dê a ela a sabedoria necessária. Aumenta a fé. Aquece o espírito, ó Deus, para que ela possa crer em obras muito maiores, porque é o que nós temos visto nesses dias. Tantos testemunhos de bênçãos, e não será diferente com essa pessoa que me ouve. Portanto, Espírito Santo, abra portas aonde não há portas, faça caminhos aonde não há caminhos, porque fazendo isso, essa pessoa, como muitas outras, irá engrandecê-lo e testemunhar desse grande favor que o Senhor tem feito em nosso meio. Portanto, vem agora e toca, transforma, restaura, levanta o que se encontra caído, dê força ao que está fraco. No nome de Jesus, que o Senhor nesse tempo nos abençoe e nos guarde, que o Senhor faça resplandecer o teu rosto sobre nós e tenha misericórdia de nós, que sobre nós o Senhor incline a tua face e que o Senhor nos dê abundante paz, em nome de Jesus. Amém.
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2: As melhores da Vinha já estão de volta. Vinha FM, a trilha sonora do céu. Estamos de volta por aqui e eu sigo na sua companhia nessa tarde abençoada. E olha, eu quero saber de você, qual música que toca aqui na programação e sempre melhora o seu dia? Tem alguma especial? Se ainda não mandou a sua música, se ainda não mandou a sua mensagem, aproveita porque a hora é agora. O telefone é 629-9997-2005, mas também tem o aplicativo da Rádio Vinha. E ó, deixa eu te contar um segredo, por lá é muito mais fácil. 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E aí, você vai em contatos, participação do ouvinte, e consegue interagir comigo, consegue mandar sua mensagem e fazer o pedido especial. Afinal, As Melhores não seria o programa tão especial que é se não tivesse a sua participação. Então, manda a sua mensagem, manda aquele abraço para alguém da sua família, para algum amigo, chama essa pessoa pro Arraiada Videira, que acontece dia 26 de junho. E vem comigo nessa programação, 6 horas e 8 minutos. Você ouviu a Oração do Descanso com o pastor Fabrício Barbosa. Aproveita para me contar qual música nunca pode faltar na sua tarde, nas suas melhores da Vinha. Vai participando, daqui a pouco eu tô de volta. Vamos ouvir música boa? Paulo César Baruc, Clamo Jesus.

terça-feira, 26 de maio, 6 horas e 20 minutos. E chegou o momento de encerrar mais uma edição do As Melhores da Vinha. E olha, que alegria ter a sua companhia nesta tarde de terça-feira. Obrigada por cada pessoa, por cada ouvinte que participou, que mandou a sua mensagem, que fez parte dessa programação, né? Interagiu comigo pelo aplicativo, pelo WhatsApp, fez parte desse momento tão especial aqui na Vinha FM 91.9. Continua ligadinho na nossa programação, porque ainda vem muita música boa, vem palavra, vem tudo aquilo que alimenta o nosso coração durante a noite, né? Agora já são 6 horas e 21 minutos, então boa noite, ouvintes. Para você que chegou agora, seja muito bem-vindo. A programação foi muito especial. Você não vai me acompanhar se você chegou agora, mas amanhã você pode fazer isso, a partir das 2h30, depois do Futebol na Mesa. E eu já quero deixar um convite muito especial para todo mundo. Domingo é dia de culto. Vamos ver que dia que vai dar domingo? Domingo é dia 31, último domingo do mês de maio. Domingo é dia de culto, nós temos 10 prédios da Igreja Videira espalhados por Goiânia, né, região metropolitana. Então escolha o mais perto da sua casa, vamos viver esse culto cheio da presença de Deus. Você que está em outra cidade, procure a videira mais próxima de você, que eu tenho certeza que vai ser uma bênção na sua vida. E para encerrar, guarde esse versículo no seu coração. Lancem sobre ele toda a ansiedade, porque ele tem cuidado de vocês. Tá lá em 1 Pedro 5 ao 7. Nunca se esqueça, Deus cuida de cada detalhe na sua vida, ouvintes. Eu sou a Isadora Carvalho, foi muito bom passar essa terça-feira com você aqui nas Melhores da Vinha. Um grande abraço, que Deus te abençoe e até amanhã.

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0: Olá, pastor Rigonato, me chamo Oséias e preciso de ajuda com uma questão do meu filho. Pastor, meu filho aceitou Jesus, só que continua em práticas do homossexualismo, frequentando igrejas LGBT. Como fica, pastor, a questão da salvação? Uma vez salvo, salvo eternamente, pastor?
5: A salvação é eterna, mas a partir do novo nascimento. E aquele que é nascido de Deus, a Bíblia diz em 1 João 3:9, não vive na prática do pecado, pois o que permanece nele é a divina semente. E não pode viver pecando, porque é nascido de Deus, isso é claro e evidente. A salvação é eterna. Não existe uma pessoa que nasceu de novo e depois ele retrocede, se apostata da fé. Não existe essa realidade. É porque uma pessoa que é filha de um pai e de uma mãe, não tem atitude nesse universo que ele pratique que interrompa esse processo de paternidade e filiação. Diante de Deus é a mesmíssima coisa. Ah, por que que ele voltou para a prática do pecado? Porque nunca foi filho ainda. Eu acredito no compromisso de Deus da salvação de toda a casa, mas até que cada um entre no compromisso da nova vida, de filiação, filhos de Deus, genuinamente, às vezes demora para cada um. Cada um tem o seu tempo e Deus tem tolerância e longanimidade com cada um. Mas se tá lá na prática do pecado, não veio ainda para Deus, tá? Não nasceu de novo.
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4: Então, pela fé subjugaram reinos, praticaram a justiça. A justiça hoje é a justiça da fé. Obtiveram promessas, ou seja, Deus deu a promessa, mas eu agora me aproprio dela, pela fé. Fecharam a boca de leões, essa doença é um leão. Extinguiram a violência do fogo, escaparam ao fio da espada, da fraqueza tiraram força, fizeram-se poderosos em guerra, puseram em fuga exércitos de estrangeiros. Volta para o verso 32. Quando você lê o verso 32, você percebe que aqui tem uma sequência. Então, olha o que o texto diz. O que, que eu vou dizer a respeito de... Observe que estão colocados aqui em pares. Por que em pares? Porque eles não estão seguindo uma ordem cronológica. Entendeu? Se o livro de Hebreus, se o capítulo 11, tivesse sido escrito para contar uma história, aí tinha que estar na ordem cronológica, mas não está. Como é que está a ordem? Ele diz, Gideão antes de Baraque, mas Baraque foi o primeiro. Baraque veio muito antes de Gideão, mas aqui na lista Gideão é antes de Baraque. Depois tem Sansão e Jefté. Sansão foi o último juiz mencionado no livro de Juízes. Nós sabemos que o último juiz foi Samuel, mas no livro de Juízes Sansão é o último. No entanto, Sansão aparece antes de Jefté. Depois tem Davi e Samuel, mas nós sabemos que Samuel veio antes. Samuel até ungiu a Davi rei. No entanto, aqui Davi aparece antes. O que, que isso significa? Significa que na ótica de Deus as coisas são colocadas na ordem de prioridade. O que Deus está olhando aqui é que existem uns que têm a fé mais excelente do que outros. Olha para cá, todos têm fé, senão não estariam aqui no hall da fama da fé. Todos são homens de Deus, têm fé, mas tem um tipo de fé que tem mais favor diante de Deus, tem um tipo de fé que agrada mais o Senhor. Vamos ver o primeiro exemplo, que é o exemplo de Gideão e Baraque. Quem foi Baraque? Pega aí sua Bíblia, lá em Juízes capítulo 4, verso 3. Clamaram os filhos de Israel ao Senhor, porquanto Jabim tinha 900 carros de ferro, e por 20 anos oprimia duramente os filhos de Israel. Novamente os carros de ferro apareceram em cena, irmãos. 900. Débora, profetisa, mulher de Lapidote, julgava Israel naquele tempo. Veja como Deus é. Deus levantou uma mulher para conduzir, julgar, e ela era profetisa. Ela profetizava. Aleluia. E a Bíblia fala então que essa mulher, Débora, liberou a palavra. Ela falou: "Deus vai fazer, mas vai fazer através de Baraque. Baraque é que tem que sair à guerra." Vamos ler, verso 6, olha o que diz: "Porventura o Senhor Deus de Israel não te deu ordem, dizendo, vai, leva gente ao monte Tabor, toma contigo 10.000 homens dos filhos de Naftali e dos filhos de Zebulon, e farei ir a ti para o ribeiro Quizon, a Sísera, comandante do exército de Jabim, com seus carros e as suas tropas, e o darei nas tuas mãos. O Senhor então falou através de Débora. Débora era profetisa. Falou para Baraque: olha, junta 10.000 homens, vai para a beira do ribeiro Quizon, e lá eu vou te entregar o comandante Sísera do exército inimigo na sua mão. Deus decretou, Deus já falou, eu fiz. Porque quando Deus fala, já está consumado, está feito. Os planos de Deus não podem ser frustrados. De fato, o nosso Deus é soberano. Está entendendo? Então, Baraque tinha que falar mais alguma coisa? Não, Deus já falou. A instrução foi clara: pega 10.000 soldados que eu vou te entregar o exército inimigo na sua mão. Deus já falou. No entanto, Baraque teve outra resposta. O que, que ele falou? Olha o verso 9. Olha o verso 8. Então lhe disse Baraque: se fores comigo, irei. Se não fores comigo, não irei. Pastor Luiz, é o seguinte: você está me enviando, mas eu quero saber, você vai comigo? Se você for comigo, eu vou. Se não for comigo, eu não irei. Então, por que que às vezes a obra de Deus não prevalece mais? Por causa da qualidade da fé. As pessoas vão, mas tem que ter um braço de alguém junto. Tem que ter outro ajudando. Deus já falou: ô Baraque, eu vou te dar. Mas ele falou: só vou se Débora for comigo. E ela é mulher ainda, ela nem vai lutar na guerra. Só vou se Débora for comigo. Se ela não for, eu não vou. Ele falou para Deus: eu não vou. De certa maneira, ele está dizendo: sozinho eu tenho certeza que essa promessa não se cumpre na minha vida. Ela só vai se cumprir se tiver esse profeta aqui comigo, esse ungido perto de mim. Sozinho eu não vou. Então, tem tantos irmãos que estão sempre lamentando: eu estou sozinho, não tem ninguém aqui, não tem ninguém para orar comigo, não tem ninguém para fazer comigo, não tem ninguém. Presta atenção, nós cremos na comunhão. É claro que nós cremos que nada vai ser feito sozinho, mas você não põe a sua esperança em homem. Não é o homem que muda a sua vida. Homem nenhum tem esse poder. Não é o homem que te salva. Homem nenhum vai te dar vitória. A vitória vem do Senhor. Então é preciso ter essa fé. Está me entendendo? Não é que você vai viver sozinho, independente do corpo. Não, se o pastor Naor comigo, está comigo, aleluia. Se ele não pode estar comigo por alguma razão, aleluia, olha eu indo também. Eu tenho uma equipe de pastores maravilhosa. Se eles estão comigo, aleluia. Mas se por alguma razão não estão também, olha eu indo do mesmo jeito, porque não é o homem que me dá vitória, a vitória que me dá é o Senhor. Ah, pastor, como é que você faz? Sim, muitos me deixaram, mas ainda que meu pai e minha mãe me abandonassem, o Senhor não me deixará. Entendeu? E se o meu Deus está comigo, o Senhor está com você. Não temas, não tenha a postura de Baraque. Por isso que Gideão é colocado antes, porque a fé de Gideão não foi essa. A fé de Gideão foi diferente. Se você for olhar, não vou ler com você, mas lá no capítulo 6, conta a história de Gideão. E Gideão, em nenhum momento, ele imaginou que a vitória viria pelo braço do homem. Em todo o tempo ele está querendo apenas saber: o Senhor está comigo? Por isso que ele faz o teste. Vamos ler o teste que ele fez? Verso 37, Juízes 6, 37. Presta atenção. Ele fez teste para saber se era vontade de Deus. Então, ele queria apenas ter certeza de que Deus realmente tinha falado com ele aquilo. Por isso que ele fez o teste. Mas ele não tinha dúvida de que o Senhor era poderoso para fazer. Em nenhum momento ele descansou em outra pessoa. Descansou no Senhor. A Bíblia fala assim: olha o teste dele. Eis que porei uma porção de lã na eira. Se o orvalho estiver somente nela e seca a terra ao redor, então conhecerei que hás de livrar Israel por meu intermédio, como disseste. E assim sucedeu, porque ao outro dia se levantou de madrugada e, apertando a lã do orvalho, dela espremeu uma taça cheia de água. Mas aí ele não ficou contente, ele continuou. Disse mais Gideão: não se acenda contra mim a tua ira, se ainda falar só esta vez, rogo-te que mais esta vez faça eu prova com a lã, que só a lã esteja seca, e na terra ao redor haja orvalho. E Deus assim o fez naquela noite, pois só a lã estava seca, e sobre a terra ao redor havia orvalho. Sabe qual a revelação que está aqui nesse texto? Na Bíblia nada é por acaso. Tudo aponta para Cristo. Quando você lê a Bíblia, você tem que enxergar Cristo. A lã vem de qual animal? Vem da ovelha, vem do cordeiro, vem do carneiro. Quem é o carneiro de Deus que tira o pecado do mundo? Essa lã aponta para quem então? De certa maneira, Gideão está aqui contando a história da redenção. Primeiro ele diz: Senhor, que essa noite a terra toda esteja seca, mas a lã esteja encharcada do orvalho. Na Bíblia, orvalho simboliza graça. Anota isso. Assim como o azeite simboliza o Espírito, o orvalho simboliza graça. O Senhor Jesus era cheio, encharcado da graça de Deus. Mas a terra não tinha ninguém. Era um mundo seco. Mas aí ele fala: Senhor, não estou contente. Eu quero agora que nesse dia a lã esteja seca e a terra encharcada. E o Senhor fez. O que aconteceu? Na cruz do Calvário, ele esvaziou de si mesmo, tomou a nossa morte. Então ele se tornou uma lã seca. Agora a terra que antes era seca está encharcada do orvalho do céu. Aleluia. Não é maravilhoso isso? Então não é um mero teste. Isso aqui é a história do Evangelho. Sabe por quê? Que como Gideão você pode ter vitória? Porque você sabe que a lã já desceu do céu. Antes só ela tinha orvalho, mas ela se esvaziou e nos encharcou agora com o orvalho do céu. Como nós estamos encharcados com o orvalho do céu, então o Senhor já nos deu vitória. Vamos sair à peleja porque Ele já nos deu vitória. Você crê que já tem a vitória? Por que que você tem a vitória? Porque o orvalho, o favor, já foi espremido sobre você. Aleluia. Bom, qual que é o outro par que está lá em Hebreus 11, 32? Sansão e Jefté. A Bíblia fala então, em outras palavras, que a fé de Sansão é mais excelente do que a fé de Jefté. Os dois, 32... Sansão e Jefté. A Bíblia fala então, em outras palavras, que a fé de Sansão é mais excelente do que a fé de Jefté. Os dois são homens de fé, mas a fé de Sansão

morreu cego. Laodiceia, a última igreja, a Bíblia diz que ela é cega. Por que que esses últimos todos são cegos? Porque tiraram Cristo do centro. Quando você tira Cristo do centro e passa a ficar olhando para outras coisas que não é Cristo, o resultado é cegueira. Só uma revelação para você ser enriquecido hoje. A Bíblia fala que Sansão era nazireu. Diga nazireu. O que significa nazireu? Significa alguém que desde o ventre foi consagrado a Deus. E tinha três coisas que um nazireu não podia fazer. Primeiro, um nazireu não podia beber nada que viesse da uva. Nem suco, nem vinho, nada que viesse da uva. Segundo, um nazireu não podia tocar em nada morto. Está me entendendo? Nada morto. Terceiro, um nazireu não podia cortar o cabelo dele crescia livremente. Três coisas: não pode cortar o cabelo, não pode tocar na morte, não pode beber nada que vem da uva. Mas a Bíblia fala que um dia, o inimigo se levantou contra Sansão, e Sansão então clama ao Senhor, e o Senhor dá vitória para ele. Vamos ler, Juízes 15, verso 15, a Bíblia fala: Sansão achou uma queixada de jumento ainda fresca. O que é a queixada? Sabe o que é a queixada? Maxilar. O maxilar, a parte de baixo aqui, é o queixo. Então ele pegou uma queixada de jumento. O jumento tinha sido morto, obviamente, não é para se comer a carne, provavelmente. E eles então limparam e deixou o osso. Ele pegou aquele osso, portanto, fresco. Isso é morte, sim ou não? Ele podia tocar nisso, sim ou não? No entanto, ele tocou. Ele quebrou o nazireado, mas não perdeu a consagração. Olha o que diz o texto: achou uma queixada de jumento ainda fresca à mão, tomou-a e feriu com ela quantos homens, irmãos? Para você não ficar achando que foi ele que fez, isso aqui é coisa de X-Men. Isso só acontece agora em filme de super-herói. Mas a Bíblia tem isso: um cara sozinho, com uma queixada, obviamente ele encaixou ela na mão, ok? Uma queixada de jumento matou mil, então eu suponho que aqui hoje tem 1000 pessoas, que é um terço desse prédio, um pouco menos de um terço, né? 1000 pessoas, imagina 1000 vindo contra você, contra mim, tem alguma chance? Não, mas pela força que Deus dá, ele matou 1000, vamos continuar lendo, e disse: com uma queixada de jumento um montão, outro montão, com uma queixada de jumento feri 1000 homens. Tendo ele acabado de falar, lançou da sua mão a queixada, chamou-se aquele lugar Ramat Leí. Sentindo grande sede, clamou ao Senhor e disse: olha o que está dizendo, por intermédio do teu servo, o Senhor deu esta grande salvação. Foi o Senhor que fez, não fui eu que fiz, o Senhor fez. Morrerei eu agora de sede e cairei nas mãos destes incircuncisos? Então o Senhor fendeu a cavidade que estava em Leí, e dela saiu água. Tendo Sansão bebido, recobrou alento e reviveu. Daí chamar-se aquele lugar En Acoré até o dia de hoje. Não foi só a vitória matando o inimigo, Deus fez brotar a água da rocha. A água da rocha sempre é Cristo, sempre é Cristo. Presta atenção, por que que a fé de Sansão aqui é considerada superior à de Jefté? Primeira razão é essa: Sansão sabia que é o Senhor que tinha feito. Segunda razão: recebeu sem merecer. Ele quebrou o seu voto, mas mesmo assim recebeu, porque creu. Quando você entra no território da fé, você está entrando debaixo do favor. Essa é a explicação que eu te dou, porque às vezes tem tantos irmãos legalistas, e você vê que ele recebe de Deus, sabe por quê? Porque são homens de fé, ainda que tem lei misturada na vida dele, ele tem fé, e todas as vezes que ele entra no território da fé, ele está pisando no espaço da graça, do favor imerecido. Deus dá para quem sabe que não merece. Aqui Sansão não merece, mas ainda assim recebeu do Senhor. Diferentemente de Jefté. Quem era Jefté? Jefté foi um juiz também, ele era filho de uma prostituta. No primeiro momento a sua tribo o rejeitou, mas depois, quando veio a opressão do inimigo, foram atrás dele, porque ele era guerreiro, não é? E a Bíblia fala então

ler Juízes 11, verso 30. A Bíblia fala então que ele fez um voto ao Senhor. Diz assim: Jefté fez um voto ao Senhor e disse: se com efeito me entregares os filhos de Amon nas minhas mãos, quem primeiro da porta da minha casa me sair ao encontro, voltando eu vitorioso dos filhos de Amon, esse será do Senhor, e eu o oferecerei em holocausto. Presta atenção, quando você tem um relacionamento distante com Deus, você sempre fica lançando mão de artifícios. O voto é um deles. Quem crê na graça não faz voto, porque quanto menos ele sabe que merece, mais fé ele tem para receber. Mas quem tem um relacionamento distante, que não percebe o coração de Deus, ele sempre quer fazer uma penitência, ele sempre quer fazer uma troca, ele sempre quer fazer um voto. Eu pergunto para você: Deus ouviu a oração de Jefté, sim ou não? Sim, ouviu. Mas a fé dele é considerada menos excelente, porque foi baseada na troca. Vamos ter a fé excelente que o Senhor tem para nós. Está me entendendo? Não queira fazer troca com Deus, porque depois que você faz a troca, muitos irmãos querem que eu desfaça. Eu não tenho esse poder. Vários irmãos já vieram me procurar: pastor, eu fiz um voto de agir assim, o irmão podia orar desfazendo. Só o seu marido, se você for mulher, e se você for homem, ninguém pode fazer. Eu não tenho poder de desfazer o que você conversou com Deus. Quem sou eu? Quem sou eu? Pastor, então eu devo ou não fazer voto? Não faça. Não faça. Normalmente quem faz voto é gente insensata, que normalmente fala coisas insensatas diante de Deus, e fica pensando que Deus não leva a sério. Não trate a relação com Deus de maneira leviana. Deus é sério, leva a sério o que você fala, e Ele espera que você leve a sério o que Ele fala também. Então não faça voto: nunca mais vou comer carne, para com isso. Nunca mais vou fazer não sei o que, para com isso. A Bíblia fala que ele fez o voto: quando eu voltar da guerra e tiver tido vitória, primeiro que aparecer na porta da cidade, eu vou sacrificar o Senhor. E quem foi o primeiro que apareceu? A filha dele. E ele não tinha outra, só uma filha. Só uma filha. E muitos perguntam para mim: pastor, ele sacrificou a filha? Não sacrificou. Ela ficou sem se casar o resto da vida. Não teve filhos. Ou seja, a linhagem dele espiritual cessou. Entendeu? Não houve mais frutificação. Mas a fé foi aceita. Mas eu quero ter filhos espirituais e naturais que vão continuar uma linhagem e um legado espiritual. Quantos estão comigo também? Terceiro exemplo e último, não quero me deter muito, é Davi e Samuel. Quem veio primeiro? Samuel. Mas por que que Davi é colocado antes? É muito difícil você perceber falhas na vida de Samuel. É um dos homens mais santos, mais íntegros de toda a Bíblia. Mas teve uma coisa que Samuel fez que não foi legal. Samuel quis colocar os filhos dele como sucessor dele. A Bíblia fala que os filhos de Samuel aceitavam suborno, eram corruptos, entende? Eram pessoas que não, que davam razão para quem tinha dinheiro quando julgavam uma causa. Então não eram bons juízes, e o povo ficou triste com aquilo. Então Samuel quis forçar que os filhos fizessem só porque era filho. Preste atenção, há certas coisas que não vão passar para os filhos automaticamente. A sua unção não vai passar para ele automaticamente. Ele tem uma história com Deus. Tem coisas que passam para filho, outras ele tem que receber individualmente em algum momento. Mas a oração do pai tem muito poder. Davi nunca fez isso. A Bíblia fala que Absalão tentou tomar o trono, mas não foi Davi que deu. Davi nunca fez isso. Davi deixou que o Senhor escolhesse, e o Senhor escolheu o filho da adúltera, escolheu o filho de Batseba, porque o Senhor sempre escolhe o caminho da graça. Está me ouvindo? O Senhor ama ser gracioso. Se você hoje, por alguma razão, sente que não merece pedir a bênção, eu quero desafiá-lo hoje a pedir, porque é hoje que você vai ser ouvido. Essa é a fé que Deus honra. Está me ouvindo? Você tem estado no jejum, você tem orado,
E você então começa a falar: Deus não me ouviu, Deus não me ouviu, o que, que eu tenho que fazer? Eu preciso de alguém. Não, você não precisa de alguém, apenas permaneça crendo. Ele já falou, a palavra de vitória já foi liberada, a lã encharcada já foi colocada em você, você já recebeu o orvalho do céu. Está me entendendo? O Senhor é contigo. Aleluia. Olha, todos os dias, então eu desafio você hoje estamos chamando de dia de perdão. Se você sabe que magoou alguém, que ofendeu alguém, mesmo que não foi a sua intenção, eu queria que hoje você ligasse para ele. Não precisa de ir pessoalmente, só liga e peça perdão. Só isso, peça perdão. E se tem alguém que te ofendeu, simplesmente perdoe. Está me ouvindo? Perdoe. Quando você se recusa a perdoar, você perde favor. Quantos querem mais favor de Deus? Eu sou rápido, a coisa mais importante é favor. Então eu me recuso a ficar magoado com quem quer que seja. Me recuso. Ainda que às vezes venham ataques, eu me recuso. Por quê? Porque isso tira favor, eu não quero perder favor. Eu não quero esse caminho. E aqueles que eu porventura ofendi, eu procuro também rapidamente, quando eu percebo, pedir perdão. Nem sempre eu percebo. Nem sempre. Talvez você não percebeu também. Mas se você lembrou, porventura, peça perdão hoje. Esse é um desafio espiritual para você permanecer ainda mais no favor. Amém? O inimigo tenta laços e embaraços pra me envergonhar. E aí? Mas não vai.

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e também pode ajudar no tratamento de saúde. Foi sancionada em Goiás a Política Estadual de Incentivo à Utilização da Musicoterapia como tratamento terapêutico complementar para pessoas com deficiência, síndromes e transtorno do espectro autista. A medida criada, debatida e aprovada pelos deputados e deputadas estaduais incentiva o uso da música para estimular habilidades cognitivas, motoras e emocionais. A nova política também busca fortalecer a qualidade de vida dos pacientes por meio de acompanhamento feito por profissionais qualificados. Mais uma iniciativa que mostra como temas ligados à inclusão, ao cuidado e ao bem-estar também passam pela Assembleia Legislativa de Goiás. Deputado

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1: Nosso desejo, Senhor, é ir além. Nós queremos ir além, Senhor, além de nós mesmos, além das nossas limitações.

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1: Esse momento em que você se acha forte, na verdade é um momento perigoso. É em momentos como esse que as pessoas cometem imprudências. E o inimigo vier dizer para você que você está muito fraca, que você não vai conseguir vencer os seus desafios. Nessa hora você tem que erguer os olhos para os céus e dizer: hoje é que eu sou forte. É em momentos como esse que as pessoas cometem imprudências. E o inimigo vier dizer para você que você está muito fraca, que você não vai conseguir vencer os seus desafios. Nessa hora você tem que erguer os olhos para os céus e dizer: hoje é que eu sou forte, porque o poder

0: Pastor, meu filho aceitou Jesus, só que continua em práticas do homossexualismo, frequentando igrejas LGBT. Como fica, pastor, a questão da salvação? Uma vez salvo, salvo eternamente, pastor?
1: A salvação é eterna, mas a partir do novo nascimento. E aquele que é nascido de Deus, a Bíblia diz em 1 João 3:9, não vive na prática do pecado, pois o que permanece nele é a divina semente. E não pode viver pecando, porque é nascido de Deus, isso é claro e é evidente. A salvação é eterna. Não existe uma pessoa que nasceu de novo e depois ele retrocede, se apostata da fé. Não existe essa realidade. É porque uma pessoa que é filha de um pai e de uma mãe, não tem atitude nesse universo que ele pratique que interrompa esse processo de paternidade e filiação. Diante de Deus é a mesmíssima coisa. Ah, por que que ele voltou para a prática do pecado? Porque nunca foi filho ainda. Eu acredito no compromisso de Deus da salvação de toda a casa, mas até que cada um entre no compromisso da nova vida, de filiação, filhos de Deus, genuinamente, às vezes demora para cada um. Cada um tem o seu tempo e Deus tem tolerância e longanimidade com cada um. Mas se tá lá na prática do pecado, não veio ainda para Deus, tá? Não nasceu de novo.
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